0: pessoais, em sinal de gratidão para com aqueles que te deram a independência.
1: No cativeiro, nunca deixei de cultivar a verdade, como a melhor maneira de honrar os meus senhores. Mas, ainda assim, sempre tive um outro jugo, suave e leve, o de Jesus. E agora, acredito que o Divino Senhor me convoca ao testemunho.
2: Suave é meu jugo, leve é meu fardo.
0: Cavas o abismo de teus males com as próprias mãos,
2: disse o lictor com indiferença, e acentuando as palavras com o mais fundo interesse, acrescentou:
0: Agora, faz mister, digas onde se reúnem essas assembleias, para que as autoridades as orientem na campanha de expurgar a cidade dos elementos mais perigosos.
1: Pomponio Gratus,
2: replicou Nestório altivamente.
1: não posso esclarecer-te neste particular, pois o sincero adepto de Jesus não conhece a delação, nem sabe fugir à responsabilidade da sua fé, acusando seus irmãos.
2: O lictor irritou-se, revidando com aspereza.
0: E não temes o castigo que te forçarão a fazê-lo em tempo oportuno?
1: De modo algum. Chamados ao testemunho de Jesus Cristo, não podemos temer conveniências mundanas.
2: Pompônio, contudo, esboçou um gesto expressivo, como quem se havia lembrado de uma providência nova, e acentuou:
0: Aliás, temos outros recursos para encontrar esses conspiradores idiotas. Ouviremos ainda hoje, nesta chefia, os que prestaram as devidas informações a teu respeito.
1: Sim,
2: replicou o liberto sem se perturbar.
1: esses poderão esclarecer melhor a justiça do Império.
2: Olha, que calma, que tranquilidade. Alguém delatou. Porque, gente, por que a calma do nosso querido Nestório aqui? A ausência de culpa, e eles não idolatram a vida orgânica. Eles não idolatram o corpo, eles não têm apego à vida. Se eu tiver de ser torturado em nome do Cristo, eu vou, mas negar, eu não vou negar. Isso era muito claro na cabeça dos cristãos. Para eles era realmente uma honra morrer pelo Cristo, mas negar o Cristo, em hipótese alguma. Tamanha fidelidade. Nós negamos hoje pelas nossas atitudes simplórias do dia a dia. Em seguida, um grupo de soldados armados a caráter saía da prefeitura, escoltando os dois acusados até a prisão marmitina, onde se foram alojados num dos mais úmidos calabouços. Prisão Marmetina era uma prisão localizada no Fórum Romano, na Roma Antiga. Estava localizado ao lado nordeste do Monte Capitólio, tá? Que era uma das sete colinas romanas. Não bastaram somente os novos informes de Pausânias, que o lictor Pompônio Gratus, conforme a autorização do censor Fábio Cornélio, fizera questão de convocar para lhe facilitar as investigações. Nesse mesmo dia, um vulto penetrava na residência de Lólio Úrbico, ao cair das sombras do crepúsculo, para dar idêntica denúncia. Era a Téria, que, independentemente de Pausânias, também fora às catacumbas, em desempenho das suas atividades odiosas, pondo em jogo a sua habilidade e astúcia para trazer Cláudia Sabina inteirada de quanto ocorria. Assim que, antes de regressar a Tibur, após uma semana de repouso no lar, a antiga plebeia notificou a Quinto Bíbulo os ajuntamentos do cristianismo além da porta nomentana, pintando-lhe quadros terroristas, de feição a exacerbar o receio das conspirações que caracterizavam os administradores políticos da época. Numerosos destacamentos de pretorianos compareceram ao cemitério abandonado na reunião subsequente. Porque o Pausânia denunciou tudo, inclusive dando lugar. E lembra que eles faziam isso alta madrugada. Então vamos ver como foi essa prisão. Então o que, que aconteceu? Vou voltar um pouquinho. Assim que antes de regressar a Tibú, após uma semana de repouso no lar, a antiga plebeia notificou a Quinto Bíbulo os ajuntamentos do cristianismo além da porta nomentana, pintando-lhe quadros terroristas de feição a exacerbar o receio das conspirações que caracterizavam os administradores políticos da época. Numerosas forças militares de pretorianos compareceram ao cemitério abandonado na reunião subsequente. Centenas de prisões foram efetuadas. Os calabouços escuros do Capitólio e os cárceres do Esquilino, que era uma das sete colinas, ficaram repletos. E a circunstância mais grave é que, entre os prisioneiros, figuravam pessoas de todas as classes sociais. Irritado, o imperador mandou que se instaurasse processos individuais, a fim de apurar todas as responsabilidades isoladas, designando numerosos dignatários da corte para a devassa imprescindível. Hélio Adriano nunca procedeu como Nero, que ordenava o extermínio dos cristãos sem cogitar da culpa de cada indivíduo, de conformidade com os dispositivos legais, conforme a evolução jurídica do Estado romano. Mas também não perdoou jamais aos adeptos do Cristo que tiveram a coragem moral de não trair a sua fé perante a sua autoridade ou de seus prepostos. O inquérito começou terrível e sombrio. Famílias desesperadas de dor acorriam às prisões, implorando piedade aos algozes. Quantos abjurassem da crença em Jesus diante da imagem de Júpiter Capitolino, jurando-lhe eterna fidelidade, podiam regressar livremente ao lar, retomando os bens da liberdade e da vida. Os que não se prosternassem ante o ídolo romano, mantendo inabalável a fé cristã, podiam contar com o flagício e, quiçá, com a morte. Entre mais de 300 de criaturas, apenas 35 reafirmaram a sua fé em Jesus Cristo, com sinceridade e fervor irredutível. Mudou? Mais de 300. Só 35. E dois, pelo menos um nós sabemos que era o senador, o Nestório. Para essas, as portas do cárcere se fecharam, sem piedade e sem esperança. Entre os condenados estavam Nestório e seu filho, que, fiéis a Jesus, se fortaleciam nos seus desígnios misericordiosos, convictos de que qualquer sacrifício no mundo em favor da sua causa era uma porta aberta para a luz e para a liberdade. É essa fé que nos falta, sabe, gente? É esse movimento, porque fazer isso aqui, você imagina que tinham mais de 300 pessoas. E nesse processo de 300 e poucas pessoas, apenas 35 assumiram ser cristão, sabendo que seriam mortos. Então, é um movimento de entrega total. A minha vida é tua, Senhor. Acabou. São os 500 da Galileia. Então, aí a gente diz, Conceição, e hoje? Olha, hoje realmente nós não somos mais jogados em calabouços frios. Ninguém arranca as nossas unhas. Eu tive um acidente pequenininho e machucou a unha. Aquilo doeu tanto. Assim, é quase que a unha arranca, realmente. Aí eu fiquei parando, eu digo, meu Deus. Imagina arrancar uma unha. Porque aí me veio a obra Paulo Estevão, quando ele estava atrás de Ananias, em que ele pegou um funcionário, alguém que sabia de Ananias, esse que não sabia de nada, ele disse, então pera lá, ele arrancou uma unha, ele disse, então pera lá, ele arrancou uma unha,

0: É só isso, gente. Só nisso. Nós ainda não fomos chamados a sacrifícios por uma sociedade como um todo. É só esse movimento mínimo, realmente, de sermos humanos melhores. Dentro do lar, na vida profissional, no trânsito, sabe? É isso. É todo dia dizer assim, como que Jesus faria se estivesse aqui nesse meu lugar? Hoje eu fico pensando, eu medito muito, eu adoro refletir em tudo quanto é canto. Parou, já estou refletindo, meditando. Mas quando a gente diz assim, quando eu estou estudando, se imagina se Jesus estivesse aqui no meu lugar ensinando. Como é que ele ia fazer? Porque isso começa a tomar uma amplidão muito grande. Você colocar realmente Jesus como modelo. Como é que Jesus ia fazer um estudo da obra Libertação? Como é que ele iria se preparar? Como que ele iria abordar? Como que ele iria falar? Eu costumo dizer, hoje ainda em minhas meditações, no trânsito é um ótimo lugar também para meditar, né? Mas eu paro para pensar e penso assim, um evangelizador não é um apresentador. Eu não tenho que fazer cursos para apresentação, tom de voz e tal, tal, tal. Um evangelizador, ele exala emoção. Porque ele está tratando de emoção. E eu só posso exalar emoção quando eu sentir o que eu estou falando. Não é técnicas. Então a gente às vezes acaba vendo muito apresentador, mas poucos evangelizadores. Por exemplo, nós ouvimos aqui a pregação do nosso Nestório, e ele exalava a emoção que nós nos emocionamos. Quando a gente estuda a obra Boa Nova, que nós vamos estudar o Evangelho, a gente vê Jesus exalando. Jesus olhava, sorria, tocava. Ele andava no meio e saía tocando. Então hoje a gente pergunta, eu não quero grande sacrifício, é só o sacrifício íntimo. Lembra que ainda há pouco nós estudamos na obra Libertação, um caso de um senhor que estava ali no vale, nessa cidade estranha, porque se autodenominou aposentado, arrumando doenças, patologia, movimentou A, B, C e D para movimentar e poder agilizar sua aposentadoria não merecida. E olha onde ele foi parar. Então, são esses movimentos mínimos que nos mostra verdadeiramente a fidelidade a Jesus. Então é sacrificar os nossos caprichos pessoais, sacrificar os nossos desejos, sacrificar as nossas vontades e podermos dizer assim, se Jesus estivesse no meu lugar, como ele faria? E assim nós finalizamos mais um capítulo, o capítulo 5. A próxima semana nós iremos adentrar no capítulo 6, a visita ao cárcere. Então vamos acompanhar a condição desses nossos irmãos. Então, meus irmãos, agora o nosso sentimento é de gratidão e ao mesmo tempo de reflexão por toda essa bênção, todas as bênçãos que nós recebemos. E vamos envolver nossa Carlinha para fazer a nossa prece de encerramento.
1: Mais uma vez te agradecemos, Senhor, pela oportunidade de nos reunirmos com corações amigos e fraternos para num ambiente totalmente diferente, novo, renovado e não mais nas catatumbas, a gente possa te seguir, dessa vez aprendendo teus ensinamentos, sem mais precisar fugir, sem se esconder e agora mostrando com a tua ajuda, dentro de nós, a tua luz, brilhando nos nossos atos cotidianos, nas nossas palavras carinhosas, dentro de casa, principalmente, com os nossos amigos, os parentes difíceis, os desafetos. Ajuda, Senhor, nesse caminho que nos parece difícil, mas sabemos que é o gratificante, é o que nos renova, é o que ilumina a todos.

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1: Vinte horas e 17 minutos.

0: 20h35.
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0: Boa noite a todos.
1: Boa noite.
0: Hoje, 28 de janeiro de 2020, nós estamos reunidos para estudarmos a obra O Livro dos Médiuns. E nós estamos no capítulo 4, intitulado Sistemas. Então, Allan Kardec já colocou vários sistemas e aqui ele decidiu fazer uma rápida conclusão dos itens ao qual, para eles, é o sistema da doutrina dos Espíritos, tá? Ele adentra nessa dissertação dele com esse último parágrafo dizendo assim: eis aqui as consequências gerais deduzidas de uma observação completa, voltei um pouquinho, e que agora formam a crença, pode-se dizer, da universalidade dos espíritas, visto que os sistemas restritivos não passam de opiniões isoladas. Então, nós estudamos a semana passada o item 1, 2, 3, o 4, 5, 6 e o 7. Hoje nós iremos fazer o 8. Vamos fazer a nossa oração inicial? Nosso Senhor Jesus, nossos amigos espirituais, unimos o nosso pensamento, elevamos nesse momento na oração, para lhe agradecer, Senhor, por essa oportunidade que o Senhor sempre nos oferece todas as terças, de estarmos aqui nesta instituição, nesta sala, para estudarmos a obra O Livro dos Médiuns. O nosso pedido é que as lições que serão refletidas essa noite, que elas possam ser vividas. Não nos deixe, Senhor Jesus, fazermos das lições espíritas apenas informações para a nossa intelectualidade. Caso contrário, estaremos perdendo o nosso tempo e nos comprometendo ainda mais com a própria consciência. Muito obrigada por essa oportunidade, por esse momento, e que os bons espíritos possam mais uma vez nos inspirar nesse trabalho, Senhor, que é feito em teu nome. Graça te damos, Senhor. Então vamos lá para o item 8. Ele diz assim: todos os espíritos, em dadas circunstâncias, podem manifestar-se aos homens. O número dos que podem comunicar-se é indefinido. Então, todos os espíritos, em dadas circunstâncias, podem manifestar-se aos homens. Pode se apresentar. O número do que podem se comunicar-se é indefinido. Sabemos quantos. Porque eles podem se comunicar através do sonho, através de uma intuição, através de uma aparição, através de uma fala rápida. Isso pode acontecer. Não. Os espíritos se comunicam por meio dos médiuns, que eles servem de instrumento e de intérprete. Essa palavra intérprete, ela tem que estar sempre muito bem ligada quando nós falarmos do médium. O médium, ele é um intérprete. Por quê? Porque a gente pensa sempre que o espírito fala um vocabulário e o médium repete o vocabulário. Não, o espírito não fala vocabulário. O espírito pensa. O médium capta o pensamento e é o médium que vai revertir com o vocabulário do médium. Por isso é que o médium é chamado de intérprete. Por isso que os espíritos têm preferências. Para a mensagem que ele quer trazer, ele tem a preferência por determinados médiums. No caso da psicografia, se ele é um médium mecânico, ok. Se ele é um mecânico, não passa pelo psiquismo dele. O médium não tem consciência do que está sendo escrito. Ele é a prancheta. Agora, ainda assim, o médium não está consciente acompanhando o processo. Mas o médium quase sempre tem uma facilidade no seu arquivo daquele assunto que está se tratando. É como se fosse assim. Pensa que você tem uma pessoa que é um excelente cozinheiro, um chefe de cozinha. Mas ele, no momento, não tem a cozinha dele. Então, tu oferece a tua cozinha para ele. Ele pode ser, ele é um excelente chefe de cozinha. Mas ele vai entrar na tua cozinha e ele só vai poder utilizar o que tu tem disponível na tua cozinha. Então, esse é o médium. Então, o médium, o espírito, quando se aproxima do médium, ele vai usar dos recursos do médium. Então, por isso que a gente diz, mesmo no fenômeno mecânico, sempre vai haver uma parcela do médium, porque o espírito tem que utilizar os recursos que o médium proporciona a ele. Então, mesmo sendo mecânico, então lembra sempre disso. Eu tenho um chefe de cozinha. Aí ele diz, olha, eu quero fazer uma comida. Eu digo, olha, eu te ofereço a minha cozinha, com os temperos que eu tenho. E você vai ter que se virar com o que eu tenho. Por isso é que quando nós lemos Mecanismo da Mediunidade, Evolução em Dois Mundos, que são livros técnicos, psicografados por Francisco Cândido Xavier, fica imaginando a dimensão dos recursos internos desse médium. Então, por isso a palavra intérprete. Já no caso do médium semimecânico ou o médium consciente, vamos pegar a psicografia. A psicografia é a psicofonia. O espírito, por exemplo, no caso da psicografia, o médium, ele capta o pensamento. E pensamento é coisa muito rápida. Pensamento é muito rápido. Então, ele capta o pensamento e ele, o médium, vai passar para o papel e ele tem que passar rápido. Ele tem que escrever rápido, senão ele perde a linha do pensamento. Entendeu? Como se fosse uma inspiração. Então, ele tem que passar rápido. É muito fácil a gente conseguir perceber, identificar, quando é do médium e quando é uma inspiração. Quando ele está sob efeito de uma inspiração. Por quê? Se eu te der aqui, faço uma redação e vou te dar um tema, tu vai ficar pensando, pensando, pensando. Você vai, escreve um pouco, para, pensa. Você está construindo uma linha de pensamento em cima do tema que nós direcionamos. No caso da psicografia, tu não tem esse tempo de parar para pensar porque o texto já está pronto. O espírito transmite o pensamento dele e você vai revertir de vocabulário o pensamento dele. Então, por isso que espíritos têm preferências. O vocabulário de fulano é bem melhor. É tipo assim, a cozinha daquele ali, aquela cozinha, tem muito material que eu preciso. A quantidade de tempero é muito maior para o que eu quero fazer. E daquele ali, olha, ele até oferece a cozinha, mas não vou conseguir fazer o prato que eu quero. Porque aquela cozinha ali não tem muita coisa. Aí diz, olha, é o seguinte, a única cozinha que tem é aquela ali, olha, só tem essa, então eu vou me virar com o que tem. Então, às vezes, é isso, o espírito não tem um médium, não tem tu, vai tu mesmo. Só que o espírito vai fazer algo bem limitado. Por quê? Porque os recursos do médium é limitado. No caso do intuitivo, a pessoa que vai escrever tem que ser rápida também, senão ela perde o fio da meada. Se da metade do caminho tu dizer agora é com S ou com Z, pronto, tu perdeu o fio da meada. Escreve errado, depois tu corrige o português. Vai fazendo as correções gramaticais necessárias. O semimecânico, ora ele tem lucidez do que escreve, ora ele não tem lucidez do que escreve. Já o consciente, não. O consciente, ele capta o pensamento e é ele que passa para o papel. A letra é dele, o vocabulário é dele, entendeu? Ele reverte, porque é como se alguém estivesse fazendo ditado. Não é como se alguém estivesse fazendo ditado. Porque o ditado, eu estou ditando vocabulários, eu estou ditando palavras. No caso da mediunidade, o espírito transmite pensamento. Pensamento não é vocabulário, tá? Aí o médium é que vai revertir com o vocabulário dele. Então, por isso é que às vezes você pega algumas psicografias de determinados médiums. Por exemplo, quem tem o hábito de ler Emmanuel tem palavras que ele repete sempre. Impressionante, a gente até brinca, porque sempre está lá aquela palavra dele, é típico dele. O André Luiz a gente já identifica, ele é a parte científica mesmo, né? A parte bem, a forma dele escrever. E o Emmanuel a gente acaba detectando mesmo a forma. Agora a gente vai percebendo o quê? Às vezes você pega Dr. Bezerra escrevendo por Chico Xavier e você pega Dr. Bezerra escrevendo por Divaldo Franco. O centro é o mesmo, mas a forma difere. Porque vai usar o recurso do médium, o vocabulário do médium. Na verdade, o médium, seja de psicografia, seja de psicofonia, quanto mais ele estudar, quanto mais ele se preparar e quanto mais ele se moralizar, que o moralizar está acima de tudo, melhor instrumento ele se torna. Entendeu? Porque ele tem uma cozinha com bastante material, com bastante tempero, com bastante recurso e limpa e asseada. Então, a limpeza, ela vai significar moral. Porque se eu ofereço uma cozinha com bastante material, mas sem estar limpa, sem uma asepsia, a probabilidade do alimento sair contaminado é muito grande. Então, essa asepsia, essa limpeza, é conduta moral do médico. Então, por mais que ele tenha recursos, por mais que ele ofereça tudo, e o espírito tem conteúdo, mas na hora que vai fazer a alimentação, contamina. Então, na hora que o médium vai interpretar, ele vai contaminar. Porque ele não tem moral para isso. E o que, que os espíritos fazem? Eles não perdem tempo. Então, eles não dá para falar com boca suja. Mas sempre terão espíritos para falarem. Qualidade moral é que... Podemos ir para o 10? Reconhece-se a superioridade ou a inferioridade dos espíritos pela linguagem. E quando você fala em linguagem, aí o movimento espírita tem dificuldade de compreender. Quando se fala em linguagem, as pessoas têm por hábito achar que é aquelas mensagens que falam, aquelas palavras difíceis, né? Aquelas palavras que você tem que ir no dicionário. Linguagem é, quem lê André Luiz e quem lê Emmanuel vai identificar muito bem isso, porque nosso André Luiz, quando ele foi, eu achei legal muito esse, quando ele foi falar que aquela moça de 30 e um pouquinho anos, que estava no cemitério, que havia desencarnado há pouco tempo, que estava ainda presa ao corpo, ela foi uma borboleta saltitante. Para não dizer que ela traía o esposo, que ela aprontava, entendeu? Então, um espírito não evoluído vai falar de forma escancarada. Vai dizer de uma forma esdrúxula. Eles conseguem falar, e tudo que o André vem contar, porque o André é um espírito superior, não é. Mas quem que está assessorando o trabalho dele? É Mano. Então, você vai contar, mas vai contar dessa forma aqui. Então, o André Luiz não ficou solto. Ele estava sendo orientado, quem comanda o trabalho, quem é o diretor do trabalho é o Emmanuel. Então, para psicografar por Chico, tinha que passar por ele. Ou ele convidava. Então, ele convidou André Luiz para isso e a organizaram. Então, eles são capazes de contar coisas assim horrendas em relação ao comportamento humano, mas eles contam de uma forma tão elegante que se você não prestar atenção, você não entendeu bem. Não é esses programas que nós temos, que hoje, infelizmente, se tem, é porque tem audiência, sensacionalista. Então, isso não acontece. Então, a linguagem dos espíritos é que denota e mostra a sua condição de superioridade. Então, é a forma, é o jeito, é a delicadeza, é a nobreza. Não é um jeito esdrúxulo. Isso serve pra gente, sabe, gente? A gente tem que se policiar um tanto, né? Pra ver se a gente dá uma melhorada. É palavrão, é xingamento, é fofoquinha, é inhinhin. Mas chega. Porque até quando a gente vai ficar se debatendo no charco da ignorância? Porque um dos pontos do processo de evolução é realmente a nossa linguagem. Então, ele diz assim, pela linguagem, os bons só aconselham o bem, e só dizem coisas proveitosas. Vamos fazer aqui uma reunião de 10, 15 pessoas, vamos começar a conversar, daqui a pouco a gente está conversando porcaria. A dificuldade que nós temos de manter uma conversa elevada é muito grande. A gente não consegue. Reflete a nossa condição. é denegrindo a imagem do outro, é fofocando, né? É disse-me-disse. A gente tem um fel veneno na boca que vai destilando. Maledicência. Os bons só aconselham o bem e só dizem coisas proveitosas. Tudo neles lhes atesta a elevação. Tudo. Os maus enganam e todas as suas palavras trazem a marca da imperfeição e da ignorância. Aí diz o Kardec, os diferentes graus por que passam os espíritos se acham indicados na escala espírita de O Livro dos Espíritos, que é o livro 2, capítulo 1, questão de número 100. O Kardec ele vai catalogar. Então, como é que o Kardec faz? Ele divide em três ordens. A primeira, a segunda e a terceira. E dentro da terceira, ele vai colocar os espíritos inferiores. Aí ele vai e coloca dentro desse daí seis classes de tipo de espíritos inferior, que ainda domina a matéria. A matéria tem domínio. Aí ele vem para a segunda classe, que seria os espíritos, a segunda ordem, que seria os espíritos superiores, que aí ele vem e coloca três classes. Aí ele vem para a primeira ordem, que é espírito puro e é classe única. Não tem mais, porque no superior tem um da inteligência e o da moral, e tem aqueles que já tem os dois. E só que quando Kardec organizou, ele deixa bem claro, gente, isso aqui é para a gente ter uma ideia do que eu já vi. É uma classificação para nós termos uma ideia que existe espíritos e espíritos. Por quê? Porque nós temos um vício, acho que milenar, de ouvir espírito falar e acreditar que tudo aquilo que o espírito falou é verdade e vai acontecer. Nós temos essa coisa, a gente faz reunião, o espírito vem e fala, a gente vai e faz tudo que o espírito falou. E espíritos nobres, eles respeitam livre-arbítrio. Eles não ficam dizendo, faça isso, faça isso, faça isso, faça isso, faça isso. Isso é espírito manipulador. Eles não interferem na administração. Às vezes, quase sempre, é um médium querendo que se faça a sua vontade e manda um recado. Só que pena, porque a gente vai ter que responder por isso. Então, tenhamos muito cuidado. Uma vez fomos para uma reunião, o espírito falou, não sei o que, aí depois o coordenador olhou para mim, você viu o que ele falou para o grupo? Eu disse, o que o nosso irmão falou não quer dizer que está certo, não quer dizer que está errado, quer dizer que tem que ser avaliado. E avaliando não tem lógica o que ele falou. Além de não ter lógica, é uma redundância, não tem particularidade nenhuma. Entendeu? Então, essa racionalidade, é esse bom senso que o Kardec nos ensina e que nós perdemos. Livro Consolador tem um capítulo que retrata só sobre mediunidade. Consolador. Quem responde é Emmanuel. E Emmanuel deixa bem claro a necessidade do estudo para quem se arvora ao trabalho mediúnico. Estudo sério. Tá lá. Bate várias vezes nessa tecla. Aí a gente faz um cursinho de 3, 4, 5 meses. Acha que está com certificado, porque ainda não entendeu que estudo espírita não é horizontal. A gente não está fazendo estudo acadêmico, gente. Estudo acadêmico tem começo, meio e fim. Estudo espírita é de ordem superior. Então, não tem fim. E é um estudo profundo, é um estudo constante. Então, para realizar esse trabalho, eu tenho que me preparar. No mínimo, ter estudado o Livro dos Médiuns. 3 anos e meio, 4 anos. No mínimo. Vocês são, mas se eu for, vá. É acidente na série. Você vai se fascinar. Espíritos superiores não levam a sério o teu trabalho. Mas tem comunicação? Tem. Meus irmãos, se eu agora, nesse momento, pegar essa mesa, pegar dois médiuns, fazer uma prece, vai ter comunicação. Mas só, é porque aqui não, se eu quiser fazer lá no meio da rua, a gente faz e vai ter comunicação. Porque espírito tem tudo quanto é canto. Qualidade, aí vai depender do grupo. Então, a seriedade do grupo, gente, eu me dedico a esse trabalho. Como é que eu me dedico a esse trabalho? Eu estudo, Eu me esforço para me tornar um ser humano melhor. Eu tenho a consciência do que é se comunicar com os espíritos de uma forma direta. Ou eu estou lá por pura curiosidade. Quando alguém chega comigo e diz, ai, professor, eu morro de vontade de ver as comunicações do espírito. Eu digo, você ainda não entendeu o espiritismo. Se o teu propósito é só esse, tu ainda não entendeu o espiritismo. Então, o estudo dessa classificação é indispensável para se apreciar a natureza dos espíritos que se manifestam, assim como suas boas e más qualidades. O espírito pseudo-sábio, ele vai estar em qual classe? Está na terceira ordem. É o pseudo-sábio. Ele acha que sabe tudo e até engana. Para adquirir a confiança. E tem pseudo-sábio encarnado e desencarnado. O que é um pseudo-sábio? Ele sabe tudo e não vive nada. Ele entende tudo, mas não sente nada. É capaz de dar uma palestra maravilhosa. É capaz de manipular várias mentes. Só isso. Vamos para o 50, o sistema? O sistema da alma material... Esse aqui é um pouquinho complexo, mas se nós prestarmos atenção na leitura, o Kardec explica bem. Vamos para o sistema da alma material. Quando em um livro dos Espíritos questionam o que é a alma, os Espíritos respondem a Kardec. É o Espírito encarnado. Então, se está, isso é nomenclatura mesmo para a gente entender. São nomes. Se eu estou encarnada, sou alma. Se estou desencarnada, sou espírito. Então, quando Kardec se refere à alma, ele está falando de alguém que está encarnado. Se ele fala espírito, ele está falando de seres desencarnados, entendeu? Então, aqui ele, vamos ver qual era esse sistema aqui da alma.
2: 20 horas e 59 minutos.

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1: Boa noite a todos que estão chegando. Que a paz de Jesus esteja conosco, que Ele siga nos intuindo e nos iluminando para que a gente possa aproveitar as reflexões dessa noite. Nós estamos iniciando o programa Centelha de Luz, que é um programa da Rádio Web Portal da Luz. E hoje com o tema Bens e Males da irmã Sheila e a convidada da Regiane Celina da Cunha, do NEP Alcione, de São Paulo. NEP, que é Núcleo de Estudos e Pesquisa do Evangelho. Seja muito bem-vinda, Regiane. Boa noite.
2: Boa noite, Eliana. Tudo bem? Boa noite a todos que já estão se aconchegando e chegando aqui nesse encontro. É um prazer estar reunida com você. Eliana, esse teu microfone acho que está muito perto da pele, está dando um pouquinho de chiadinho quando você fala. Desce ele um pouco. Pronto, acho que melhor, vai melhorar.
1: Será que melhorou? Melhorou agora?
2: Pronto, agora está ótimo.
1: Tá bom?
2: Está ótimo.
1: Eu queria dar uma boa noite aqui também para o pessoal que está chegando, o Evandro, a Antonieta, a Carmelita também, do NEP Alcione, e o grande amigo Rinaldo Soares. Sejam bem-vindos. Muito bom vê-los aqui. Boa noite a todos. Bom, então, para a gente começar essa noite maravilhosa aqui com o Rejane, faz uma prece para a gente, Rejane.
2: Vamos lá. Prece a gente nunca nega, né, Eliane? Então, queridos companheiros, vamos nesse instante reunindo os nossos corações, as nossas mentes, e vamos direcioná-lo para toda a espiritualidade presente, desse encontro que nos envolve, nos ampara, que nos traz toda a paz que necessitamos, que adentram aos nossos lares, nos intuindo e nos abençoando, sentindo essa presença grandiosa desses queridos irmãos espirituais, vamos pedindo ao nosso Mestre. Mestre querido, se conosco nessa noite, que possamos receber as tuas intuições para nesse encontro podermos levar o melhor que colhemos sobre o tema, para que juntos possamos vencer todas essas nossas incertezas e irmos galgando o nosso degrau espiritual. Ao nosso Pai eterno, a gratidão por mais um encontro e pela concessão que Ele nos dá para a nossa evolução espiritual. É com esse amor, com essa paz que vamos sentindo, que nós vamos iniciando esse nosso encontro da noite. Graças a Deus.
1: Graças a Deus. Melhorou aí o som?
2: Tá perfeito.
1: Bom, gente, então vamos começar, né? A gente vai trazer o estudo aqui da irmã Sheila. Tá dando para ver aí?
2: Tá perfeito. Você quer que lê?
1: Aqui o Ricardo Melo também, ó, dando boa noite, queridos companheiros do NEP. Ricardo Melo, acho que é também do NEP Alcione, né?
2: É, tem um Ricardo, não sei também. Mas acho que é assim. Coloca aí, Ricardo, se você é do NEP Alcione, por favor.
1: Bom, então vamos começar. O texto de hoje é da irmã Sheila, chama Bens e Males, tá, no livro Passos da Vida. Então, antes da gente entrar, né, no, na mensagem, de fato, a gente vai contextualizar o que, que é bem e o que, que é mal. Rejane, você queria começar?
2: Você vai apresentar os slides? Eu acho melhor apresentar os slides e depois a gente...
1: Vai comentando,
2: texto, né? Vai comentando, você não acha legal?
1: Ah, Ricardo respondeu, ele é do... Né, Pelcino também, a Carmelita também, que está aqui com a gente. Bom, então vamos, o que é o bem, o que é o mal, né? Da onde é a origem que é? De onde vem o mal? Qual a origem? A gente foi lá na Gênese para saber da onde que vem o mal. Então a gente vai aprender lá que Deus somente quer o bem. E o homem, e através do homem que o mal procede. Então a gente já entende que Deus quer o nosso bem, tudo que é bom procede de Deus. O que não procede dele de bem, que é o mal, procede então do homem. Evitaria o mal se cumprisse as leis divinas. Então, toda vez que a gente transgride a lei, a gente pratica o mal. Deus pôs limite à satisfação das necessidades. Desse limite, a saciedade adverte o homem. Se este ultrapassa, falo voluntariamente sofrer. Então, existe uma lei, que é a lei do equilíbrio. Toda vez que a gente ultrapassa esse limite, nós causamos sofrimentos a nós mesmos. E causamos, então, o mal. Que são as doenças, as enfermidades, a gente... Né, até a pressa, a morte, que provém da nossa imprevidência, da imprevidência do ser humano, dos excessos, dos prazeres que a gente busca, e não de Deus. Então, quando a gente reclama que o mal acontece, muito nós geramos para nós mesmos, ou nessa reencarnação, ou em vidas passadas também. Então, para a gente compreender que Deus só gera o bem, nós geramos o mal. Se quiser comentar, Regiane, fique à vontade.
2: Pois é. O mal acaba sendo a ignorância do bem, da vivência no bem, né? E todo o mal que nós vamos causando durante toda a nossa trajetória vai automaticamente nos trazendo a grande oportunidade de podermos reparar o mal, né? Então, eu estava comentando com a Eliana que lá no livro do Leon Denis, O Problema do Ser, do Destino da Dor, ele diz o seguinte, que o mal é apenas o estado transitório do ser em via de evolução para o bem. O mal é a medida da inferioridade dos mundos e dos indivíduos. Então, quando nós temos a não vivência do bem, ou por ignorarmos, ou muitas vezes por escolhermos outros caminhos, nós vamos adquirindo para nós esses equívocos, né? Como a Eliane falou, as doenças, o nosso mal viver, e isso faz com que nós vamos nos afastando das leis divinas, né? E cada vez que a gente se afasta, nós sabemos que mais a gente vai criando para nós mesmos um caminho mais difícil, né, Eliana?
1: É, e aí a grande pergunta, né? Deus criou Satanás? E a gente acredita que Satanás, então, é a personificação do mal, é um ser, né? E a gente acredita que é um ser maligno. E aí se pergunta, né? Foi Deus que criou? Nos estudos do NEP, eu começo a brincar, porque eu digo assim: depois que eu descobri que a besta sou eu parei de ter medo. Porque Emmanuel vai dizer que Satanás são os sentimentos inferiores. Quando a gente está movido por raiva, por rancor, por mágoa, incompreensão, intolerância, nós somos esses satanases. Ou seja, interiormente, nós temos essa porção que Emmanuel vai dizer que é uma porção diabólica, né? Então, por isso que também a gente veio com essa blusa aqui, ó, simbolizando a dualidade, né? O bem e o mal. Então, simbolizando que todos nós temos esses sentimentos inferiores que são os satanases. E aí, Jesus vai trazer para a gente a explicação que é um simbolismo de sentimentos inferiores do próprio ser humano e que faz parte da nossa própria evolução. E a gente vai cultivando os males, né? Nós temos dois tipos de males, que são os males que a gente pode evitar e que a gente muitas vezes não quer evitar, porque a gente insiste na ignorância, na prepotência, na arrogância, no egoísmo, né? E os não evitáveis, que são esses flagelos naturais, que é a lei de destruição, de renovação, que a gente não pode evitar. Por quê? Que é a lei de destruição, de renovação, que a gente não pode

0: a gente consiga conviver, né, de uma forma mais inteligente. E aí também respeitando a natureza e criando um mecanismo para conviver com a natureza e sabendo das capacidades dela. Então a gente passa a entender que tudo que acontece é esse aguilhão, que é a dor, né, que a Regiane falou, que vai impelir a gente para frente, para que a nossa inteligência vá avançando e assim a gente vá progredindo.
1: Você sabe, Eli, que na, você falando agora sobre isso, também está valendo nesse capítulo, de que cada planeta tem a sua consistência igual àqueles que vão habitar. Então, diz que o nosso planeta Terra, o eixo dele é criado para ter catástrofes mesmo, né? Para que a gente possa experimentar através dessas situações da natureza que acontecem e que nós não podemos evitar, a gente, nesse sentimento de dor que acaba causando nos parentes se perderam alguém, ou nós nos comovemos também, né, nesses acontecimentos, para realmente nós irmos trabalhando através dessas situações essa nossa fraternidade, essa nossa bem-querer de conviver com os outros, né? De aprender a viver com as pessoas. Então, a nossa terra, o nosso planeta diz que já tem um eixo apropriado, diferenciado, para que ela pudesse receber a todos nós humanos, ainda falhos, né, em evolução. E dentro disso, há, claro, essa grandeza divina, né, na criação, para nos fazer, através, entre aspas, da dor, porque é uma dor numa perda, né? Quando acontecem grandes catástrofes, nós irmos trabalhando essa nossa condução de irmos evitando cada vez mais as nossas situações ou as nossas atitudes que ainda são perto mais do mal, né? Você falou a raiva, o ódio, o não perdoar, e vai por aí afora, né? Que nós ainda temos.
0: É. E aí a gente vai perguntar no livro dos Espíritos, né? Como é que a gente pode distinguir o bem do mal? Lê pra gente, Regiane.
1: O bem é tudo que está de acordo com a lei de Deus, e o mal é tudo o que dela se afasta, né? É um grande parâmetro para a gente, né? O que é o bem, o que é o mal? No livro dos Espíritos, eles esclarecem para todos nós, né? Afasta de Deus, estamos mais propícios às paixões, e mais perto dele, estamos mais propícios à mudança, né, Eliana?
0: É, Jane, e o interessante que você falou é que para a gente saber o que está de acordo com a lei de Deus, a gente precisa conhecer Deus, né? E na verdade a gente não conhece, a gente está desvendando, a gente está tentando entender a partir do evangelho que Jesus vem nos trazer, né? E aí a gente vai tendo a ambientação de como são as leis. Primeiro a gente foi ver lá o Decálogo. Né, os 10 mandamentos, depois Jesus vai substituir, né, para ele vai diminuir, ele vai sintetizar para a gente entender que há uma ao mal ao próximo como a ti mesmo e a Deus sobre todas as coisas. E a gente já começa, poxa, é mais fácil decorar 2 do que 10. E 10 é mais fácil do que as 600 e poucos da Torá.
1: É verdade.
0: Então a gente já começa a entender o que que é essa lei de Deus.
1: Porque
0: Né?
1: se a gente pensar, Eliana, dentro dessas duas, você amar a Deus sobre todas as coisas e sobre tudo, você já está num bom caminho.

0: já conhece. E amar ao próximo como a si mesmo, você cumpre todos os outros 8 mandamentos que estão implícitos nos 10. Concorda? Você não vai matar, você não vai fazer tudo que vai honrar pai e mãe, e por aí afora. Então, quando a gente aprender a amar de verdade o próximo como a nós mesmos, né? A gente já está com os 10 mandamentos aí na nossa bagagem.
1: É isso aí, Regiane. E a
0: É.
1: Gorete diz aqui também que é mostrar empatia com o próximo. Com certeza, faz parte. E aí a gente vai começando a entender, então, sobre o bem e o mal. E a próxima pergunta dos livros dos Espíritos, você pode ler, Regiane?
0: Ó, 631. O homem tem meios para distinguir por si mesmo o bem e o mal? Resposta: sim, quando ele crê em Deus e quando o quer saber. Deus lhe deu a inteligência para discernir um e outro.
1: Olha que interessante, é o que a gente estava falando, né?
0: É.
1: Então, quando ele quer, quando o ser humano ele quer e busca conhecer Deus, então ele tem essa inteligência para começar a discernir um do outro. Quando ele não quer conhecer, quando ele quer, ele é renitente do mal, quando ele desconhece realmente todos os ensinamentos que Deus veio trazer, então ele pratica o mal, mas de forma inconsciente. Né? Porque ele não
0: Sim.
1: tem consciência ainda do bem. É uma ignorância. Ele ignora, né? Ele ignora o bem, mas é um processo.
0: Mas há aqueles que também escolhem ficar com as paixões, né, Helena? Nós não podemos esquecer isso.
1: Esses
0: Tem
1: vão ser.
0: escolhas aí, né?
1: Esses é o mais complicadinho, né? Aquele que já conhece o bem, mas insiste em fazer o mal.
0: Ainda a gente tropeça. Eu acho que tropeçar e reconhecer já tá bom, né, Helena? Agora, tropeçar e continuar do lado mais fácil que são as paixões, aí é escolha.
1: E só para contextualizar ainda mais, né, para a gente não se vitimizar, onde é que está escrita essa lei de Deus? Hein, Rejane?
0: Dentro de cada um de nós,
1: Na
0: né?
1: nossa consciência, né?
0: Com certeza, ele já nos mandou com essa centelha divina, né, Helena? Não precisamos procurar Deus em lugar nenhum, está aqui dentro, é só querer.
1: Interessante que no Livro dos Espíritos, né, Kardec ainda coloca uma perguntinha, letra A. Visto que o homem traz em sua consciência a lei de Deus, que necessidade havia de lhe ser revelada? Olha a resposta dos Espíritos. Ele a esquecera e desprezara, quis então Deus lhe fosse lembrada. É o que você falou anteriormente, né? Aqueles espíritos ainda que insistem em continuar no mal porque já conheceram, mas se esqueceram ou mesmo desprezam e querem continuar no mal. Mas então Deus quis que a gente lembrasse dessas leis. E aí vieram todos, né, os ensinamentos que Jesus veio trazer, os profetas, as outras religiões, para tornar consciente aquilo que a gente acabou desprezando por longos e longos séculos.
0: Verdade, é verdade. A gente vai trazendo todas essas atitudes, muitas vezes por ignorância, né? Por não ter conhecimento mesmo do bem, e outras não, outras por conhecimento, mas que resolvem tomar outro caminho, né, Helena? É a mesma coisa, você pega uma estrada e você tem um destino. Nessa estrada tem um congestionamento, tem aqueles espertinhos que vão querer pegar um atalho, se esquecendo que na estrada você vai ter quase que sempre, né, a maioria, todos os socorros que você necessitar. E no atalho não, né? O atalho pode acontecer N coisas e você chegar muito depois no seu destino do que os outros, né?
1: E aí, nessa confusão, Rejane, a gente se pergunta, né? Será que eu não estou sujeito a errar? Será que eu não posso me enganar se eu acho que eu estou fazendo bem quando na verdade eu estou fazendo mal, né? E aí eu deixo essa questão para você ler aqui para a gente comentar.
0: Então, vamos. 632. O homem que é sujeito a errar não pode enganar-se na apreciação do bem e do mal e crer que faz o bem quando em realidade está fazendo mal? Resposta. Jesus vos disse: vede o que quereríeis que vos fizessem ou não. Tudo se resume nisso. Assim não vos enganareis. A lei natural traça para o homem o limite das suas necessidades. Quando ele o ultrapassa, é punido pelo sofrimento. Se o homem escutasse em todas as coisas essa voz que diz chega, evitaria a maior parte dos males de que acusa a natureza. Bonita,
1: Então,
0: né?
1: olha que interessante, não? Aí você fica, né? Ah, mas aí eu posso me enganar, de repente eu tô na minha régua, né? Eu acho que eu tô fazendo bem, quando na verdade eu tô fazendo mal. Mas existe uma medida. É que
0: Mas
1: eu
0: a
1: me
0: gente estava comentando isso antes, lembra? Não é? Quantas vezes as pessoas seguem pela educação e pelo modo de ser que foram criados? Ou que vivem socialmente e acham que estão fazendo a coisa certinha, sem se perguntar nenhuma vez, né, aonde que está escorregando. Então, tem gente que faz a vida inteira fica fazendo as mesmas coisas, não é, Eliana? E aí acha e ainda acha que está muito certo.
1: Bem, existe uma régua, né? Que é a de Jesus. É observar o outro. Será que eu gostaria de receber isso que eu estou fazendo? Será que eu gostaria de ouvir isso que eu estou falando? Então, quando a gente começa a analisar se é o que eu gostaria, eu consigo entender se eu estou fazendo bem ou mal ao outro. Mas também, quando a gente já está bem adoecido, que a gente não tem nem consciência das nossas próprias atitudes, tamanho é o nosso orgulho, existe uma régua que Jesus vai mostrar, né? Para que a gente possa medir, fazer aquilo que Jesus faria. Aí eu começo a compreender se eu estou fazendo bem ou se eu estou fazendo mal. Em qual diapasão eu estou vibrando, né? Em qual energia? Como é que eu estou falando? Como é que eu estou observando? Como é que eu estou sentindo? Como é que eu estou falando ou agindo? Né? Eu estou agindo a partir dos ensinamentos do Cristo ou eu estou agindo conforme as minhas próprias emoções? E aí, se eu for refletir muito bem sobre isso, pode ser que eu não esteja fazendo bem ao outro. Sim, mal. Então a gente tem um mestre que vem nos trazer aí ensinamentos de como olhar para o outro, né? Com amor, com compaixão, nos ensinando a perdoar, a compreender, a cooperar, a ter paciência. Então, todos esses ensinamentos Jesus trouxe. Basta a gente querer compreender.
0: E fazer, né?
1: E
0: Também.
1: faz.
0: Porque saber, muitas vezes nós sabemos. O importante é querermos, né? Olha lá, ele mesmo disse aí aos espíritos: essa voz que diz chega, Quantas vezes nós não queremos entender se chega, não é? E a gente continua batendo no mesmo lugar?
1: É verdade, Regiane. A Rádio Portal da Luz está aqui com a gente também. Boa noite a todos. Então, vamos seguindo então, continuando na Gênesis, para a gente entender. Olha só, o homem, nós somos criamos os nossos vícios que estão, né, no interiormente, são criados através do orgulho, do egoísmo, da ambição. São os excessos, né? A gente viu ali que existe uma lei que faz essa regulação, é uma lei de equilíbrio. Toda vez que a gente extrapola, a gente está infringindo a lei e causando sofrimento a nós mesmos. A gente vai gerar guerras, calamidades, injustiças, opressão, enfermidades para nós mesmos, né? Ou pela ambição, a gente pode gerar enfermidades, inclusive nas outras pessoas, de forma inconsequente, pensando apenas no lucro, em vender medicações. E continuando, você lê para a gente, Jane.
0: Aí é Emmanuel, né? No exame do bem. O mal que surge nos que desconhecem o bem é fruto da ignorância. O mal verdadeiro, o mal que se consolida, qual moléstia minaz no organismo do mundo, é sempre o resultado de nossas atitudes. Quando conhecemos o bem e apontamos a necessidade do bem, sem vontade e sem coragem de praticá-lo. Né? Isso aí.
1: É o que você estava falando, né? Então, assim, Emmanuel vai dizer aqui qual que é o mal verdadeiro, né? Que mal é esse? Qual que é o mais perigoso, né? Não é aquele que é ignorante ainda, porque desconhece o bem, porque ele está em processo de evolução. Mas o pior mal é aquele que já conhece o bem, mas ele não tem vontade nem coragem de praticar. Ele simplesmente ignora e continua fazendo mal. Esse é o pior de todos. Tanto que Jesus aconselhava várias vezes os fariseus a mudarem de atitude, mas continuaram, né? Aí a gente vai passar por esse percurso. Você lê para a gente, Regiane?
0: Primeiro, daqui do canto esquerdo. Deus, todo bondade, faz que do próprio mal saia o remédio. Aqui a gente tinha falado sobre as dores, né? Do próprio mal você vai
1: Exatamente.
0: extrair o remédio que você está precisando para tomar rumo. Um momento chega em que o excesso do mal moral se torna intolerável e impõe ao homem a necessidade de mudar de vida. Aí acorda, né? Então vamos lá, vamos mudar. Instruído pela experiência, ele se sente compelido a procurar no bem o remédio. Sempre por efeito do seu livre-arbítrio. Então, vai procurar o bem quando está com dor, o remédio ele sabe qual é, e aí ele vai tomar, né, esse remédio para ter o efeito do alívio das suas dores. E sempre é o nosso livre-arbítrio, não adianta. É o que a gente falou antes, se você escolhe continuar onde você está achando melhor e sabendo que não é o melhor caminho, você vai continuar. A escolha é de cada um. Quando toma melhor caminho, é por sua vontade e porque cobriu agora. A mensagem é. E porque reconheceu os inconvenientes do outro. Ah, olha lá. Quando toma melhor caminho, é por sua vontade. E porque reconheceu os inconvenientes do outro. Então, quando a gente vai lendo, né, vai estudando, a gente vai vendo a importância da convivência, né, Eliana? Sem o outro, a gente não cresce nunca. Né? E sem o outro, nós não conseguimos, às vezes, enxergar a necessidade que temos de mudança também. A necessidade, pois, o constrange a melhorar-se moralmente, para ser mais feliz, do mesmo modo que o constrangeu a melhorar as condições materiais de sua existência. Essa é a ponta aí da setinha, né? A gente veio construindo aí durante o caminho, né? Um caminho que a gente vai, no fim, entender essa necessidade, né? De melhorar moralmente e para ser mais feliz, na verdade, né?
1: É, e Deus é tão bom, né? Tão maravilhoso que Ele nos deu o livre-arbítrio. Então, ele diz o seguinte, né? Vocês estão aí, vocês querem ficar aí brigando, né? Insistindo, então fica o tempo que vocês precisarem. E aí a gente está aqui brigando e tal, e com a mágoa, com o rancor. E é tão pesado, né? Emocionalmente, psicamente, dói a cabeça da gente ficar com raiva do outro, ou com mágoa, ou com rancor. A gente fica doente, fica numa sensação ruim, né? Vai gerando até uma tristeza. E aí Deus vê que a gente é tipo essas criancinhas e deixa as criancinhas. Bom, elas vão se resolver, uma hora elas vão cansar. Então deixa elas aí. Então ele deixa, né, nos dá esse livre-arbítrio para a gente fazer o que a gente quiser, no tempo que a gente quiser, e vai deixando. E a gente vai reencarnando e vai reencarnando. Só que chega uma hora, né, a gente não sabe quando, para cada um tem um momento. Chega uma hora que o espírito, ele diz assim: tô
0: Chega,
1: cansado, chega, eu não aguento mais isso, eu quero ser feliz, né? E aí ele começa a buscar, mas como é que eu faço para ser feliz? E aí a gente vai começar a olhar Jesus, que foi crucificado e trouxe, e tantos cristãos que se entregavam felizes, cantando, e tinham uma paz interior, e nada abalava. Então, com essas histórias, a gente vai começando a querer também ter esse reino, construir esse reino fortificado dentro da gente. E aí a gente vai começando a buscar. A gente vai querendo buscar conhecimento, a gente vai querendo se melhorar, a gente vai começando a se questionar, a gente vai começar a reavaliar os nossos pensamentos, as nossas atitudes, a nossa conduta, o nosso percurso, né, como ser humano, principalmente aqui quando a gente se lembra, né, não do que a gente não se lembra, mas do que a gente já pode mudar. E aí a gente vê essa necessidade de querer fazer o bem, de querer ser feliz. E aí a gente começa a tentar modificar, assim como a gente fez na vida material, buscando, né, condições materiais para que a gente fosse feliz. Então, conquistar uma casa vai me trazer felicidade, né, uma alegria, não felicidade, mas uma alegria. Um carro, alguma coisa, um diploma, um conhecimento. E aí a gente foi construindo materialmente aquilo que nos trazia uma alegria. E aí, quando a gente decide, então, mudar de atitude, a gente começa a buscar quem são aqueles que vão trazer essas verdades espirituais, que vai conduzir com que o meu espírito seja feliz de fato, no futuro, mas principalmente também aqui na Terra. Eu preciso dessa fortaleza. Então a gente começa a buscar a espiritualidade que vai nos trazer essa resposta que tanto ansiamos, né? Dado aquele momento que a gente cansou de fazer o mal, cansou de errar, e aí a gente começa a querer buscar e ir adiante para que a gente possa evoluir, então, conquistar essa felicidade eterna. E aí começa a nossa linda jornada do espírito, né? Queria dar uma boa noite aqui antes para Gorete, a Wanda, a João Torres e a Dizinha. Boa noite, gente. Sejam bem-vindos. Bom, e aí, né, Regiane? O homem vai encontrar esse conflito. Não vai, não?
0: Vai,
1: Não
0: nós
1: sei mal.
0: encontramos, né, diariamente. Nós temos que combater a nós mesmos, não é verdade? Ninguém ainda é anjo, né? Nenhum de nós ainda. Mas eu acho que esses conflitos nos trazem essa vontade de entender e de mudar, né, Helena? Porque cansa você ficar sofrendo, cansa você ir buscando as coisas que nos trazem paz e felicidade em cantos que só nos levam a equívocos, a desvarios, as coisas só materiais. Não que o material não seja importante, claro que ele o é, porque traz dignidade às pessoas dentro dos seus, né, das suas coisas normais, sem excessos, mas nós vamos combatendo conosco mesmo, sei lá, diariamente a gente. Quantos de nós fala, não, agora eu já adquiri tal virtude, vai, a paciência. Nossa, agora eu já adquiri. Já estou pronta, pronto. Basta sim passar uns tempos e a gente não se encontrar muito bem, que essa paciência já foi por água abaixo. Então, fixar realmente as virtudes em nós. Nós vamos vivendo com essas duas forças, como está aí, antagônicas. Muitas horas no bem e outras horas ainda nas nossas mazelas, né? Nas nossas. Nas nossas atitudes meia equivocadas mesmo.
1: E né, nesses conflitos, eu achei interessante trazer Freud, porque parece que existe, como diz Freud aqui, esse conflito interior entre o consciente e o inconsciente, e que fica de maneira incessante. Cada escolha que a gente tem é uma luta. Lembra que Paulo de Tarso, ele falava: o bem que eu quero fazer, se eu não consigo, mas o mal que eu quero. Então, olha só que interessante. Parece, então, né, que o consciente é aquilo que é o homem novo, é o que eu quero mudar. São os meus conhecimentos novos, as habilidades que eu estou construindo e o vislumbre, né, que a gente já tem sobre a felicidade do Evangelho, sobre o Cristo, e que a gente quer seguir o bem. Mas existe muita coisa inconsciente ainda. Né? O autoconhecimento a gente não se conhece, os nossos valores a gente ainda não sabe todos. As nossas próprias características. Então a gente quer uma coisa, mas o inconsciente está lá dormindo, muita coisa está para baixo desse. E acho que está dando para me
0: Sacamos.
1: ver?
0: Não, Eliane.
1: Peraí.
0: Melhor sumir.
1: Só um minutinho que eu acho que eu vou ter que. Tá me ouvindo?
0: Estamos ouvindo, sim.
1: Pera aí que minha câmera desligou, vou pegar o conector.
0: Nossas escolhas, né? Olha, parece. É esse
1: Prontinho.
0: consciente, nosso inconsciente, né, Eliane, que luta tempo integral, né?
1: É. Eu não sabia que desligava, mas desligou. Mas vai ligar, daqui a pouco liga.
0: Tá bom.
1: Então, vou continuar aqui no submundo, no umbral.
0: Já volta a luz.
1: Então, nesse poder inconsciente, muita coisa também fica das nossas reencarnações passadas, né, Regiane?
0: Sim.
1: Que a gente não tem consciência que a gente está brigando aqui.
0: Nós ainda estamos. Nossa, temos posse? Claro que sim. Gente, não adianta a gente achar que não. Tudo é nosso, né? Meu, é meu, é meu. A gente acha que a gente possui tudo, todo mundo e todas as coisas. Quando nós sabemos que tudo aqui está por concessões divinas, né? Não é nossa posse. E aí vamos indo. Com posse nós vamos para o materialismo, avareza, apego, né? Prodigalidade. E aí nós vamos, através de tudo isso, galgando todos eles, né? O egoísmo, o prazer, que vai trazer o sensualismo, a luxúria, a gula, a preguiça, consumismo. Então, essas são os nossos desvios, né? As nossas ilusões do mundo, que ainda fazem com que nós prestemos atenção em coisas que não precisamos mais, mas ainda temos eles latentes em nós, né?
1: E aí, é, a gente... Tá. Não, tá me ouvindo?
0: Tá.
1: Já está voltando aqui, já vai voltar. Mas então é isso mesmo que você estava falando, Regiane. A gente... E é o que a lição da Sheila vai trazer... que as maiores ilusões do mundo estão regidas pelo orgulho e pelo egoísmo. Todos nós buscamos prazer, né? Alguns de nós estão enfrentando em maior particularidade alguma dessas áreas. A gente, avaliando a nossa própria consciência, a gente vai poder observar se a gente está tendo mais dificuldade no prazer, por exemplo, né? Ou da posse, e eu tenho um problema com ter, né? Eu sempre quero ter mais. Tá, quer ver? Aí voltou. Pronto.
0: Voltou.
1: É que eu desconectei aqui meu celular e aí acabou a bateria. Aí já voltou. Então, parece que a gente está passando por essas provas, né? Eu busco muito ter, assim, a abundância, eu quero muito construir, eu quero ter várias casas, vários carros, eu quero construir muita coisa. Eu tenho apego aos bens materiais, então eu estou enfrentando mais a prova ali, a experiência, né? Do apego por ter, por bens materiais. Ah, se eu tenho problema, eu preciso estar sempre em ênfase, em hierarquia, eu quero cargos mais altos, né? Eu preciso ser popular, então eu estou ali tendo alguns problemas, enfrentando a experiência do prestígio, que eu estou buscando mais prestígio. Se eu estou buscando satisfazer os meus prazeres ali, né? A sensualidade, a gula, a luxúria, sensualismo, se eu estou buscando mais o culto ao corpo, aos prazeres mesmo do corpo, então eu estou passando essa experiência mais difícil, né, em busca do prazer. E assim vai com o poder, a dominação, etc. Então, se a gente for avaliando esse quadro que eu peguei do Haroldo Dutra Dias, é interessante que a gente vai olhando assim, vai observando, fala, poxa, eu tô, né, para mim a área mais difícil no momento aqui é essa, né? E aí a gente já consegue pelo menos identificar que é difícil e que a gente precisa superar. Mas se a gente não consegue nem observar que nós estamos passando por essas dificuldades, né? Que isso é uma experiência que o qual eu preciso superar. Então, qualquer caminho serve. Eu não consigo evoluir porque fica no inconsciente. Eu não sei que eu sou egoísta nem orgulhosa. E para mim, vai seguindo a vida. Eu não consigo me conhecer, me observar. Então, as coisas vão passando. Eu vou vivendo para ter posse, prestígio, prazer e poder e achar que isso vai me trazer felicidade. E aí, quando a conta chegar, a gente vai ver no final, no finalzinho da vida, que nada disso nos trouxe felicidade. E quando passarmos dessa vida para a próxima, a gente vai ter certeza que nada do que a gente correu a vida inteira para ter nos trouxe felicidade e a qual tanto a gente buscava. E agora a gente vai voltar lá, agora que a gente vai começar.
0: Tá doido. Vamos lá. Quer que leia ou você quer ler, Anir?
1: O Ricardo Melo está colocando aqui:
0: É, eu ia falar.
1: constante orai e vigiai, com certeza.
0: Certeza, né?
1: E ele conclui, né? Já é um grande passo percebermos nossas tendências, e se diz, com certeza. De um grande passo, né? A gente só pode mudar aquilo que a gente tem consciência, se não tem, não consegue, né? Bom, então agora a gente vai entrar, que a gente já conseguiu compreender o que que é o bem, o que que é o mal, né? E a gente vai entrar de fato na mensagem da irmã Sheila. Pode continuar, Rejane.
0: Quer que ler?
1: Sim.
0: Então vamos lá. Bens e males. Está no livro Passos da Vida, e é de autoria da Sheila, mas o livro são vários autores. Quase sempre na Terra, muitos bens são caminhos e muitos males. Não, peraí, desculpa. Quase sempre na Terra. Muitos bens são caminhos a muitos males, e muitos males são caminhos a muito bem. Por isso, muitas vezes, quem vive bem à frente dos preceitos humanos pode estar mal ante as leis divinas.
1: Aqui é o que a gente estava falando anteriormente, Regiane, naquele quadro, né?
0: Isso.
1: Então, parece que ter posse, né? Parece que ter poder é muito bom, parece que satisfazer todos os nossos prazeres é muito bom, mas a gente vai descobrir que quem está muito à frente, assim, aproveitando tudo que a vida tem de melhor para nos dar através dos sentidos, né? A busca pelos prazeres. Estão, então, pode estar mal ante as leis divinas. Por quê? Porque o espírito está adormecido, né? O ser, ele só está buscando conquistar, ter, mostrar, ser para os outros, ele tá querendo só viver essa vida material adoidado, porque a fala, né, eu preciso viver, eu preciso gozar a vida só tem uma, então eu preciso aproveitar a vida adoidado. Então o indivíduo, ele sai numa busca desenfreada por satisfazer os próprios desejos materiais e esquece do espírito, né? Então ele começa a cultuar a ele mesmo, o próprio ego, né? Não existe um Deus para ele é o próprio Deus, porque ele precisa satisfazer os seus desejos. Então ele torna-se escravo dos próprios desejos. E aí ele passa a ser um Deus. Então ele quer tudo para si, né? Ele só busca resolver os problemas da vida cotidiana. Ele busca só a satisfação pessoal. Então só existe ele e o próprio ego dele na vida. Não existe nada além disso. Então, à frente das leis divinas, ele está mal, ele está estagnado. Então, é isso que a Sheila vai trazer para a gente: o que é bem e o que é mal. É bem contraditório com o que a gente aqui convive com as pessoas, né? nesse mundo. É bem contraditório o próprio evangelho para a gente. Por isso que é difícil a assimilação. E aí a Sheila vai continuar para a gente entender o que é o bem para o espírito. Pode continuar, Regina.
0: A dor sendo um mal é sempre um bem. Se sabemos bem sofrê-la, enquanto que o prazer sendo um bem é sempre um mal, se mal sabemos fruí-lo.
1: Olha que interessante, tá a contradição, né? A
0: É.
1: gente acha que a dor é ruim, mas a dor aqui, a irmã Sheila está explicando, sendo mal. Se eu sei sofrer essa dor, se eu sei entender o que que ela está me trazendo, quais as experiências que ela está me mostrando, o que que eu preciso enxergar, quais os horizontes que eu preciso ampliar, o que que eu preciso buscar, né, para entender aquela dor. Então, tudo isso é um movimento do espírito que vai modificando, que vai buscando as verdades espirituais, que vai compreendendo, que vai conquistando fé, novos horizontes. Enquanto que a busca pelo prazer, que a gente acha é um bem, vai ser um mal se eu não sei usufruir. Ou seja, para eu usufruir o prazer, lembra que a gente estava falando anteriormente? Existe uma régua, né, que é o equilíbrio. Eu posso sim buscar o prazer, porque nós estamos reencarnados aqui para isso. Mas esse prazer deixa que haja um limite, um equilíbrio. Tudo aquilo que é excesso, tudo que aquilo que ultrapassa esses limites, vai nos trazer sofrimento, vai nos fazer mal.
0: E a gente não pode esquecer, né? Que a dor é esse gatilho, né, Helena? Que vai fazer prestar atenção, de uma maneira ou de outra, né? Em razão disso, há muitas situações nas quais o bem de hoje é o mal de amanhã. Ao passo que o mal de agora é o bem que virá depois.
1: Então, aí a gente tem alguns exemplos, né? Por exemplo, o bem de hoje, né? Eu posso viver os prazeres que eu quiser, mas amanhã a consciência vai pesar, porque a lei de Deus está inscrita na nossa consciência, né? E essa lei, mesmo que eu não seja consciente dela, ela está escrita. De alguma forma inconsciente, essa culpa ela vai trazer algum movimento de busca por sanar essa culpa. E aí a gente às vezes entra em processo de culpa. A gente busca um culpado, a gente entra num circuito aí de tristezas. A gente busca muitas vezes uma vida muito movimentada demais para que a gente não possa refletir sobre o mal que fizemos a nós mesmos, sobre a culpa que a gente carrega no próprio inconsciente, que está querendo vir à tona e a gente tentar abafar fugindo dela, né? Vivendo uma vida através de busca por prazeres, por substâncias químicas, por relacionamentos, às vezes líquidos, né? Que eu desfaço, né? Com uma facilidade, como vestir uma roupa. Então, eu busco muito essa vida que para mim parece prazerosa. Porém, essa busca parece que quando eu durmo e acordo, a felicidade ela não continua, ela não prospera. Existe um vazio, um buraco no peito que a gente fica tentando preencher e a gente não consegue com nada que é material e nada com essas buscas que a gente entende por prazeres. E aí a gente vai tentando preencher de alguma forma, fugindo na nossa própria vida. E aí Joana vai dizer que, então, o mal de agora é o bem que virá depois. Então, se eu deixar tudo isso para trás, e o mal que eu entendo agora, que é muitas vezes renunciar às minhas vontades, para cooperar com o trabalho dos outros, renunciar aos meus prazeres em função de auxiliar os outros. Para mim, parece algo ruim, porque eu gostaria de estar viajando, assistindo filme, bebendo, me divertindo, ao passo que estudar dá trabalho, cooperar com alguém dá trabalho, ajudar dá trabalho. Não é algo que a gente busque assim nesse momento, né? Que a gente queira do fundo do coração. Parece que a gente está tentando querer, mas no momento é uma briga, é um conflito interior. Então, muitas vezes, essa renúncia que parece ser mal virá depois como bem, né? Como uma felicidade, uma tranquilidade, uma paz para o espírito que também vai conquistando essa evolução. Quer comentar alguma coisa, Jane?
0: Vamos trazer para o dia para hoje, vai lá. Um exemplo. Você começa a tomar, vamos pôr um vinho. Está num jantar, começa a beber esse vinho. Você se excede, toma uma garrafa inteira. No outro dia, o vinho é que não prestava. O vinho que te fez mal foi isso e foi aquilo. Ou foi a vontade que eu não soube dosar em tomar uma dose e que eu iria continuar bem. Não, no outro dia levanto, está morrendo, e todo mundo é culpado, tudo é culpado, né? Menos a própria pessoa. Então, quando não consegue dosar esses prazeres, né, Eliana, traz sofrimento, não tem jeito, traz sofrimento. E assim é com tudo, com os nossos relacionamentos, com a nossa vida, com as nossas escolhas. Assim nós vamos entendendo. Por isso a dor, não é? Aí, faz demais. Atende mais o prazer do que o que seria o ideal e sofre depois por ter excedido o prazer.
1: Quiser continuar?
0: Vamos lá. Muita gente persegue o bem, fugindo ao bem verdadeiro, e encontra o mal com que não contava. E muita gente se desespera a fim de desvencilhar-se do mal que não consegue entender e acaba encontrando o bem por surpresa, surpresa divina. Recordemos o Cristo, que aparentemente escravo ao
1: Então,
0: mal do
1: acho que
0: mundo.
1: é lá em cima. Há quem se ria do gozo.
0: Ai, desculpa. Há quem se ria no gozo dos bens do mundo para chorar nos males do espírito, e há quem geme nos males da terra para colher os bens da esfera superior. Não procures unicamente estar bem, porquanto no bem apenas nosso talvez se ache oculto o mal que flagela os outros por nossa causa. E o mal que flagela os outros por nossa causa é mal vivo em nós mesmos, a roubar-nos o bem que furtamos do próximo.
1: Então,
0: Se
1: olha só
0: dê.
1: que interessante esses dois capítulos para a gente ir comentando até aqui. Então, a gente acha que não é que construir as coisas aqui no mundo seja ruim. A gente está falando aqui do equilíbrio, né? Tudo que é excesso vai nos trazer aí tristezas. Então, há que se ter um equilíbrio. E a gente está falando aqui, a Sheila também, sobre as pessoas que buscam apenas os bens do mundo. Porque, como a gente já falou, quando a gente descobrir que a vida é muito mais do que essa vida terrena, aí a culpa, né, e o arrependimento batem muito forte no espírito. E aí a gente vai chorar muito e gemer. Mas aquele que passa por dificuldades aqui na Terra, né, que muitas vezes a gente olha assim, poxa, aquele ali é um pobrezinho, não tem recursos, ou é limitado de todos os aspectos, né, seja ele financeiro, emocional, intelectual, que a gente olha e fala, poxa, coitado, né, daquela pessoa. Muitas vezes este está em um movimento de evolução espiritual muito grande, que aos nossos olhos ele é totalmente limitado, mas interiormente, como espírito, ele está evoluindo para as esferas superiores. Ele vai colher esses bens que ele tiver ali constituindo. Então, olha só como é que é contraditório, né? Tudo que a gente observa aqui no mundo, a gente fala assim, ah, a pessoa que é rica, bonita, famosa, tudo na vida, olha, a vida dele é maravilhosa, é feliz. Mas aquele que não tem nada, coitado, miserável, né, limitado com tudo, não conseguiu estudar e tudo lá do sertão, não tem o alimento que quer, não recorre a nenhum prazer, né? Ele está limitado em tudo. Mas muitas vezes é esse que está evoluindo espiritualmente, porque ele está ali tão limitado que ele precisa fazer o quê? Fazer o retorno para dentro dele mesmo e começar a observar as estrelas. Ele não tem mais nada, só as estrelas. E começar a pensar, deve existir alguma coisa mais do que eu. Essas estrelas aqui alguém criou. E aí ele começa dentro dele, né, as plantinhas, observar. E aí a sabedoria interior que cada um de nós temos e abafamos começa a sair do indivíduo, porque ele começa a ver que existe algo muito maior do que ele pensa imaginar. Então, quando a gente está absorvido só para o mundo material, nós achamos que estamos conquistando tudo e seremos felizes. A gente vai descobrir que não é bem assim. Então, Joana, não, desculpa, a irmã Sheila, ela coloca aqui muito, isso é muito importante. Não procures unicamente estar bem. Ou seja, olha só o egoísmo da gente. Eu quero estar bem. Então, eu procuro só isso. O meu bem. Quando eu procuro unicamente estar bem, eu estou dizendo para mim, para o meu egoísmo, que eu importo, as outras pessoas não. Então ela diz aqui: porquanto no bem apenas nosso, talvez se ache oculto o mal que flagela os outros. Por quê? Porque quando eu quero só o meu bem, eu não olho para o outro. Então eu vou querer sempre extrapolar, desequilibrar e aí cometer os excessos. Então, tudo aquilo que eu tenho em excesso, eu estou causando escassez para o outro, porque eu não aprendo a dividir, eu não tenho equilíbrio, eu sempre vou querer mais e nada vai me satisfazer. Então, sempre querer o bem para todos, não só para mim. E é interessante quando você pergunta assim no trabalho, né? Ah, os salários deveriam ser equiparados, né? Não, não. Por quê? Porque às vezes conquistou um nível hierárquico maior, né? Tem um salário já maior, e aí não aceita que os outros indivíduos poderiam também ganhar o mesmo salário. Olha só que interessante. Eu busco o bem só para mim. Eu não busco o bem para todos. E se a gente for pensar, Rejane, nos exemplos do cotidiano, a gente busca primeiro o bem para mim e para os meus. E para os outros, nada. A gente nem pensa, nem coopera. Então, a irmã Sheila vai dizer aqui que a gente precisa pensar no bem de todos. Se, aí você pode continuar aqui, desejas entesourar.
0: Se desejas entesourar na estrada do bem, dos mensageiros do bem, atende, antes de tudo, ao bem dos semelhantes, sem cogitar do bem que se te faça posse exclusiva. Recordemos o Cristo que, aparentemente escravo ao mal do mundo, era o Senhor do bem, a dominar soberano acima das circunstâncias terrestres, e tentando seguir-lhe o passo, aceitemos com valor no mal da própria cruz o roteiro do bem para a grande vida. Sheila. Então,
1: E aí,
0: nós.
1: não é? Ela já vai falar, gente,
0: Nossa.
1: vocês estão querendo vencer, o roteiro é o Cristo, ele se entregou, né? É soberano, é o maior que já esteve aqui no nosso planeta, acima de qualquer coisa, aceitou tudo que veio, né? A prisão, as chacotas, o pessoal zombando dele, cuspindo nele, nessa morte infamante, aceitou tudo para nos mostrar como conduzir a nossa própria vida, né? Que é seguir, pegar a nossa cruz. Todo mundo tem um problema aí que arrasta a vida inteira. Então, segura essa cruz e segue adiante, aceitando as circunstâncias da vida como formas da própria evolução do ser. Então, o roteiro sempre é o Cristo. Eu vou passar só para o slide 18, que a gente já até ultrapassou um pouquinho. Aqui, para questionar para a gente, né? Ah, se o caminho é longo, a gente sabe que é, né? A gente é um caminho eterno, então longo quanto? É eternidade. Não
0: Eterno.
1: sabe. Mas olha quanto que a gente já conquistou, não é?
0: Verdade.
1: Então, fazer esse exercício também, se a gente consegue enxergar o quanto a gente já construiu interiormente. E nos perguntar que caminho que a gente quer seguir daqui para frente. É um caminho de pessimismo, um caminho de negação, ou um caminho realmente de evolução?
0: Eu acho que a escolha nós já fizemos, né?
1: É, agora a
0: Agora
1: gente não pode parar.
0: o que falta é a gente não desistir, né, Eliana?
1: É.
0: É isso, é persistir, ser persistente. É, não nos deixarmos muitas vezes abater numa recaída, numa autoanálise. Ou num problema grandioso, nós estamos construindo a nossa fé e nós sabemos a quem buscar hoje muito mais do que ontem, nessas horas mais difíceis, né? Para que possamos seguir esse pastor, né? A nossa caminhada tem que ser em segui-lo. Escutar o seu chamado e continuarmos adiante, nunca desistindo. Né? Ele não deixou para nós dito, ele venceu o mundo. Né? Tendes bom ânimo, eu venci o mundo. Então, nós, para segui-lo, sempre, mesmo caindo. Porque nós ainda vamos cair, nós ainda vamos tropeçar, nós ainda veremos de nos equivocar, porque nós estamos em construção. E quando você está em construção, você tem grandes desafios para construir o melhor. E acho que a gente não pode é desistir e achar que nós ainda. Porque tem gente que senta, né, em cima e fala assim: ah, eu não sei nada, eu sei que eu não sou nada, não sou ninguém, não vou nananana, nananana, nananana, e fica nessa parada, né, sem continuar em frente. Eu acho que é o nosso grande desafio é esse, né, Eliana?
1: Assim, e essa pergunta aqui, sobre qual caminho devemos seguir, né? Qual o caminho que a gente está escolhendo, eu acho que é importante sempre a gente se perguntar, porque A gente entende, sim, que a gente fez uma escolha, né? Por isso a gente está aqui estudando. Mas a gente se perde muitas vezes nesse caminho, porque quando a gente fica só nas reflexões intelectuais e não consegue colocar os ensinamentos em prática, nós estamos escolhendo o caminho da estagnação, né? Da rebeldia ainda. E
0: Da
1: quando a gente
0: comodidade.
1: nós estamos escolhendo o caminho da estagnação, né? Da rebeldia.

0: ou eu estou escolhendo outro caminho? Então, é sempre a gente se perguntar. E finalizando, né? Existem essas três questões que movem a nossa busca como seres humanos, né, como seres espirituais, o nosso propósito, o propósito do próprio espírito, né? É sermos humanos com valores, né, morais. E essa é a nossa missão, essa conquista desses valores, conquistar a bondade que a gente tanto quer, né, conquistar, que a gente quer agir. E aí o caminho que a gente vai seguir para ser feliz é amar, ser amado. Esse é o caminho, né, o amor. Mais doando, mais amando do querendo receber. A Lucelena Galvão, a professora, ela diz o seguinte: que basta o bem de retorno, basta, só o bem basta. Todas as vezes que a gente está buscando o retorno da atitude benéfica que a gente fez, que o outro compreenda, que alguém nos agradeça, que a gente receba um bônus hora, um tapinha nas costas do mentor, ah, e aí você está seguindo um bom caminho. Então, todas as vezes que nós estamos esperando algo em troca, a gente sempre busca algo em troca, nós estamos como aqueles mercadores do templo sagrado, negociando com a espiritualidade. Ó, eu vou fazer uma coisinha boa aqui, eu vou ser bonzinho, mas eu quero algo de retorno. Isso é inconsciente, inconsciente. A gente gera uma expectativa de retorno. E todas as vezes que nós nos peguemos pensando nisso, aí eu queria receber isso, ó, foi bom. Eu espero isso de fulano, de sicrano, ou da espiritualidade. Então, a gente já começa a identificar que a gente está negociando ainda como os vendilhões do tempo, os benefícios espirituais. E para a gente entender que basta fazer o bem pelo bem. Esse é o retorno, a capacidade de você fazer uma ação de perdoar, de compreender, de ter compaixão, de se sacrificar pelo outro, de doar alguma coisa. Só o ato já é o próprio retorno para você. É o seu sentimento de tranquilidade, de paz no coração e de ser útil, porque todos nós estamos aqui para cooperar com Cristo, para cooperar com Deus. E o Ricardo vai colocando aqui, né? Sem pressa, temos a eternidade para melhorar. E ele dá uma risadinha aqui, é bem risadinha mesmo, né? Porque a gente não pode se acomodar de forma alguma. E aí a gente vai chegando ao final desse estudo, né? Agradecendo e deixando para você também. Aí, eu queria só agradecer ao pessoal que participou aqui. E vou passar a palavra para as suas considerações finais. Queria agradecer a presença aqui do Ricardo Melo, da Dizinha, o João Torres, a Rádio Portal da Luz, a Gorete, a Wanda, a Carmelita, o Rinaldo, Antonieta e o Evandro. Muito obrigada pela presença, obrigada pelos comentários, pelo chat. Agradecer, Regiane, a tua presença, as tuas reflexões, o teu tempo. Muito obrigada pelo estudo de hoje. Eu queria deixar para você as considerações finais e a gente já vai dando uma boa noite para o pessoal aqui.
1: Eu também quero agradecer a todos vocês por ter estado conosco e tenho certeza que vibrando para que tudo desse a contento. Helena, foi um prazer participar com você. Eu me senti muito honrada quando você me fez o convite. E foi muito bom.

0: participarmos e podemos bater esse uma troca, um papo aqui, como se a gente estivesse na sala nossa e conversando com os amigos e com você. Foi tudo maravilhoso. Eu agradeço de coração. E saber que nós temos escolhas sempre, né? Sempre. Nós podemos escolher tudo que nós quisermos. E podemos fazer isso e muito mais, porque a nossa vontade é que vai conduzir o que nós quisermos escolher. Então, as escolhas são nossas, mas a colheita também. Então, que nós possamos ter sempre conosco essa certeza de que Deus nos proporciona todas as oportunidades para crescermos tanto como humanos e assim crescermos como espírito também. Tá bom? Foi um prazerzão estar aqui junto com todos vocês. Fiquei muito feliz. E agora a prece final é sua, que a abertura foi minha, hoje você termina. Tá bom?
1: Bom, então vamos finalizando aqui, agradecendo a todos a participação dos ouvintes conectados conosco agora, aqueles que vamos assistir futuramente, agradecendo a querida Regiane pela participação, também as emissoras parceiras na transmissão desse programa, que é a Rádio Web Portal da Luz, pela oportunidade de apresentar esse programa. Muito obrigada. E também para todas as emissoras que estão retransmitindo esse programa. Queria agradecer aqui e felicitar também a presença, né, da irmã Sheila, para que ela possa nos intuir nessa prece final. Então, vamos agradecendo ao nosso Mestre Jesus, aos ensinamentos da irmã Sheila, que nos trouxe tanta compreensão sobre o bem e o mal. O mal que causamos, o mal que pensamos, a contradição entre mundo material e mundo espiritual, e a contradição sobre vida e morte, o que é vida, o que é morte, o que é bem e o que é mal para o espírito. Que o Senhor nos auxilie, nos ilumine sempre, para que a gente possa buscar uma vida equilibrada, vivendo na matéria, mas buscando as verdades espirituais, de modo que essas verdades possam conduzir o nosso espírito para a elevação que tanto buscamos e a condução para Deus. Que possamos então construir a nossa vida na matéria, alcançando as verdades espirituais, de forma a aplicá-las no nosso dia a dia, trazendo centelhas de luz nesse mundo, trazendo alguma diferença na vida das pessoas pelas quais tocamos os corações. Que o Senhor possa fazer-se presente através das nossas ações, através dos nossos olhares, dos nossos ouvidos e dos nossos corações. Que possamos ser canais melhores para a espiritualidade maior e que o Senhor possa fazer morada em nossos corações. Que o Senhor abençoe a todos que estão aqui presentes, aqueles que vão nos assistir futuramente. Abençoe também a nossa querida irmã Sheila, que tantos ensinamentos nos trouxe. Que assim seja. Graças a Deus. Bom, então vamos nos despedindo de todos.
0: Beijos a todos, uma noite linda, um fim de semana maravilhoso.
1: Maravilhoso. Então, a gente vai sempre lembrar que será que é bem, que será que é mal para o espírito.
0: Mesmo.
1: Tchau, tchau, gente. Boa noite.
0: Tá.
2: 22 horas e 23 minutos.

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1: Vinte e duas horas e

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1: Olá, meus amigos, bem-vindos a mais um A Música Espírita Está no Ar, um programa que leva música e reflexão acerca do Espiritismo até você. E hoje o tema é Reunião Mediúnica. E se não há ressurreição de mortos, também o Cristo não ressuscitou. Paulo, em primeira carta aos Coríntios 15:13. Teólogos eminentes, tentando harmonizar interesses temporais e espirituais, obscureceram o problema da morte, importando sombrias perspectivas à simples solução que lhe é própria. Muitos deles situaram as almas em determinadas zonas de punição ou de expurgo, como se fossem absolutos senhores dos elementos indispensáveis à análise definitiva. Declararam outros que, no instante da grande transição, submerge-se o homem num sono indefinível até o dia derradeiro consagrado ao juízo final. Hoje, no entanto, reconhece a inteligência humana que a lógica evoluiu com todas as possibilidades de observação e raciocínio. Ressurreição é vida infinita, vida é trabalho, júbilo e criação na eternidade. Como qualificar a pretensão daqueles que designam vizinhos e conhecidos para o inferno ilimitado no tempo? Como acreditar permaneçam adormecidos milhões de criaturas aguardando o minuto decisivo de julgamento, quando o próprio Jesus se afirma em atividade incessante? Os argumentos teológicos são respeitáveis, no entanto, não devemos desprezar a simplicidade da lógica humana. Comentando o assunto portas adentro do esforço cristão, somos compelidos a reconhecer que os negadores do processo evolutivo do homem espiritual, depois do sepulcro, definem-se contra o próprio Evangelho. O Mestre dos Mestres ressuscitou em trabalho edificante. Quem, desse modo, atravessará o portal da morte para cair em ociosidade incompreensível? Somos almas em função de aperfeiçoamento e, além do túmulo, encontramos a continuação do esforço e da vida. Emmanuel, por Chico Xavier, Caminho, Verdade e Vida.

0: Roberto Carlos, homenagem a este pequeno grande homem.
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0: O homem bom.
1: Ele é um homem bom.
0: 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Isso me ajuda.

aglomeravam na praça extensa quando os discípulos humildes de Nazareno anunciaram a boa nova, atendendo a cada grupo da multidão em seu idioma particular. Uma onda de surpresa e de alegria invadiu o espírito

destacava-se e esclarece que se trata da luz prometida pelos céus à escuridão da carne. Desde este dia, as claridades do Pentecostes jorraram sobre o mundo incessantemente. Até aí, os discípulos eram frágeis e indecisos, mas, dessa hora em diante, quebraram as influências do meio, curaram os doentes, levantaram o espírito dos infortunados, falaram aos reis da terra em nome do Senhor. O poder de Jesus se lhes comunicara às energias reduzidas, estabelecera-se a era da mediunidade, alicerce de todas as realizações do cristianismo através dos séculos. Contra o seu influxo, trabalham até hoje os prejuízos morais que avassalam os caminhos do homem, mas é sobre a mediunidade, gloriosa luz dos céus oferecida às criaturas no Pentecostes, que se edificam as construções espirituais de todas as comunidades sinceras da doutrina do Cristo, e é ainda ela que, dilatada dos apóstolos ao círculo dos homens, ressurge no Espiritismo cristão como a alma imortal do cristianismo redivivo. Emmanuel, por Chico Xavier, Caminho, Verdade e Vida.

0: pessoal.
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2: 22 horas e 56 minutos.

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Prezados amigos, iniciando mais um momento com música. Mesmo que nós não cantamos, mas nós temos aqui a alegria da música para nos envolver sempre. Essa música está tocando aqui de fundo, ela chama-se Por Nossas Mãos. Ela é a trilha, né, do nosso programa. Ouvi um pouquinho, vocês possam ouvir um pouquinho dela.

Então, ela faz parte do CD instrumental Caminho Iluminado e a gente sempre tem utilizado ela para o nosso programa. Então, como nosso programa tem o nome Momento com Música, então nós tivemos que agora o nosso momento com música, só música. Queridos amigos, o nosso tema de hoje é alegria, alegria, alegria, alegria de estarmos com Jesus. Se nós estivermos com Cristo, olha, queridos amigos, como estamos aprendendo isso, né? Como estamos aprendendo que se nós estivermos com Jesus, nós sentimos alegria mesmo. Isso por quê? Porque a alegria, ela é mágica, virá um processo mágico só de pensarmos o Cristo, só de falarmos dele. Nós sabemos que não é assim. Mas é que quando nós estivermos com a alegria com Jesus é quando nós passamos a atender aos seus preceitos, fazer ao que ele nos recomenda através do Evangelho, sermos fiéis ao Evangelho, estudiosos, trabalhadores do bem, da caridade, mudando na nossa sintonia, como um barco, né, que muda o leme, vira para outra direção, na direção do porto seguro, na direção. Abandonando o mar, às vezes é perigoso, embora nos serviu também de transição, mas alcançando, contemplando ao longe paisagens mais belas, terra firme. Olha como isso é divino para nós. É a alegria verdadeira de estarmos com Cristo. É sermos felizes mesmo, né? Sermos felizes. Vivemos em paz, como ele nos recomenda. A minha paz vos dou. Alegria cristã, como aquela música do nosso querido Leopoldo Machado Leopoldo Machado e o Carlos Cisne, né? Quer dizer, somos companheiros, amigos, irmãos. E essa alegria na qual nós estamos falando, ela não tem tamanho, não tem tamanho. É o tamanho da grandeza que nós possamos contemplá-la. Quanto mais a minha contemplação, quanto mais a minha afinidade com Cristo, maior é a minha alegria. Então, ela não está proporcional a um tempo limitado. Olha como isso é importante. Alegria não está, alegria com Jesus não é proporcional ao tempo limitado, ou ao tempo dos homens, ao tempo de uma encarnação na Terra. Ou ainda, aquele velho ditado que fala: ah, alegria é passageira, a nossa alegria é passageira. Sim, é passageira mesmo. Essa alegria, segundo a nossa vivência terrena e valores da terra. Mas a alegria com Jesus, porque ela atinge as leis divinas em nós, ela alcança as nossas potencialidades. E aí, eu me sinto evoluindo, a evolução me contempla, ou eu contemplo a evolução. Então, é uma alegria proporcional ao estágio evolutivo, alegria condizente à evolução. Olha como isso é diferente, queridos amigos. Então, é uma alegria que não tem fim. Você fica permanentemente alegre, permanentemente feliz, vigoroso. Quando a gente lê os romances de Emmanuel, que nos traz ali verdadeiras lições de desastres do ser humano e pelos malfeitos que fizemos, mas também demonstrando a personalidade, ou a característica, melhor dizendo, dos seres que eram cristãos. De todos eles, do Quinto Varro. O livro Ave Cristo, que estamos até lendo ele agora, estudando agora, como Emmanuel descreve as personagens cristãs, que temperamento, que comportamento diferenciado dos demais. Então, essa é a alegria do Cristo, essa é a alegria cristã. O nosso amado Nail Lúcio, irmão muito querido, no livro Sementeira de Luz, ele vai dizer assim: olha como ele comenta esse trecho do Evangelho. Ele fala:
quando o Evangelho nos diz que digno é o trabalhador do seu salário, não alude somente compensações de natureza material, e sim também ao salário da paz íntima. Então, Neio Lúcio comentando o Evangelho, quando diz lá que digno é o trabalhador do seu salário, é pena que não estou com o Evangelho aqui para pontuar onde é exatamente que está esse trecho. Mas esse trecho está no Evangelho. Digno é o trabalhador do seu salário. Aí Neio Lúcio então fala que quando o Evangelho nos diz digno é o trabalhador do seu salário, não está dizendo somente as compensações de natureza material, ou de ordem material, e sim também dizendo ao salário da paz, ao salário da alegria, ao salário das vibrações diferenciadas, a paz íntima, tudo que é divino, ele recebe quando esse ser, ele é um trabalhador do Cristo na Terra, encarnado ou não. Então, ele recebe em troca um benefício imensurável. Isso, então, significa que quando nós estamos com Jesus, se nós estivermos com Cristo, a nossa alegria com Jesus, a alegria cristã, ela nos dá essa condição divina, que é a paz íntima e tanta coisa mais que nós podemos ter. A música que nós mencionamos aqui, do Leopoldo Machado, Alegria Cristã, ela fala assim que a nossa alegria é o bem do Evangelho, vibrar e contagia. Olha só que bonito, né? Vibrar e contagia. Da criança ao velho. Então, é um acontecimento na vida do Espírito. É um acontecimento transformador na vida do Espírito. A música vai cantar, né? A nossa alegria é bem do Evangelho, é bem do Evangelho, vibrar e contagia. Né? Olha que bonito isso, né? Vibrar e contagia da criança ao velho. Aí vai dizer das dificuldades. Mesmo entre perigos, daremos as mãos. Aqui possivelmente, gente, estou com uma tosse, viu? Pegou uma tosse aqui agora. É que já está frio aqui em São Paulo. Aqui, mesmo entre perigos, daremos as mãos. Os perigos que os cristãos tiveram no circo, em Roma ou em outras cidades alusivas a repreender o movimento do Cristo, o movimento cristão, o movimento do Evangelho que nascia. Então, naquele momento, davam-se as mãos, né? Os cristãos davam-se as mãos. Daremos as mãos em momentos de perigo, daremos as mãos como bons amigos, como bons cristãos. Porque isso garante a todos nós esse encontro com Jesus. Garante a todos nós o nosso encontro com Jesus, para que nos encontrando com o Mestre, nós possamos trazer agora para nós um pouco que seja da sua levíssima, diviníssima personalidade, divina personalidade de Jesus. Porque nós precisamos tornar divina a nossa personalidade. Porque a nossa personalidade, estando divina, é fruto da divina identidade, a nossa identidade espiritual. Porque a identidade, ela é superior à personalidade, né? Identidade é o espírito, é o que eu sou. E personalidade é como eu estou. É como eu estou. Hoje eu tenho uma personalidade, sou assim, sou daquele jeito, sou de outro jeito, mas
quem está no labor de purificação é a identidade espiritual. Então, a identidade é uma coisa, a espiritualidade e a personalidade é outra. Isso nos leva, inclusive, a refletir que muitas das vezes a minha identidade e a sua identidade espiritual, o espírito que somos, né? Eu, você, o outro. Mas, muitas das vezes, nós estamos em intriga, não com a nossa identidade espiritual, mas está em intriga a nossa personalidade. A minha personalidade está em conflito com a sua personalidade. E não é a identidade espiritual. Não, claro que é o espírito ali que está vivendo, que está dando evasão das coisas que tem de si, dentro de si. Mas, na verdade, são personalidades com personalidades se desentendendo. Por isso que é muito importante a gente olhar dentro de nós, para a gente avaliar como nós estamos andando, mexendo, vivendo em nossa vida, para que a nossa identidade espiritual seja superior, seja soberana perante as nossas dificuldades, perante o nosso comportamento e as nossas dificuldades. É uma lição que nós precisamos daqui para frente ter para que nós possamos viver bem em nosso lar, viver bem conosco mesmo, viver bem no ambiente de trabalho, porque aí eu começo a observar a minha personalidade, como eu sou. Personalidade daqueles que reclamam demais, daqueles que predomina demais a personalidade de domínio, não é? Que tudo tem que ser do jeito que ele quer, que ele gosta, que ele prefere, que o outro, que a preferência do outro não vale. Então, é todo um cuidado que temos de ter para que nós possamos a viver de fato na alegria do Cristo, no bem de Jesus. Porque aí sim, aí nós, observando a nós mesmos, nos curando, né? Expandindo a nossa luz, sendo mais luminosos, aí sim, aí advém em nós a alegria cristã, a alegria do Cristo. Alegria que é o bem do Evangelho, vivenciado, bem vivido. Queridos amigos, é toda uma questão de observar a nós mesmos. Conhece-te a ti mesmo, não é o outro, né? Nunca é o outro, é nós mesmos. Então, por isso que estamos vivendo um momento de grande transcendência, de grande elevação, de grandes mudanças para nós. É o tempo de mais beleza, é o tempo de mais força moral, de força divina e não de força bruta. A força bruta temos que deixar para trás, porque ela inibe a nossa ligação com Cristo e com o bem. Ficamos ligados com Ele só pela informação. Sabemos dele, sabemos de Nossa Senhora, fazemos a nossa prece, mas dentro de nós ainda não tem os valores do Cristo, ainda não estão em nós. E é necessário que estejam. Queridos amigos, finalizando mais um momento com música, mais uma prosa aqui que nós sempre podemos ter, na medida do possível. Gratidão aos amigos queridos desse canal que tem se empenhado tanto para levar a mensagem do Cristo, a mensagem cristã, né? Deus abençoe a eles. Forte abraço a todos e até o nosso próximo encontro.

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1: Olá, prezados amigos internautas, aqui da sua web rádio Portal da Luz, de Dourados, Mato Grosso do Sul. Iniciando neste momento mais uma vibração cósmica para o planeta. Pedimos então que você separe aí uma jarra com água para ser fluidificada e também que possa compartilhar com seus amigos, seus familiares, este nosso site da Web Rádio Portal da Luz. Vamos então iniciando com a prece mensagem Tudo Passa, na voz de Renato Prieto.
2: Todas as coisas na Terra passam. Os dias de dificuldades passarão. Passarão também os dias de amargura, solidão, as dores e as lágrimas passarão. As frustrações que um dia nos fez chorar passarão. As saudades do ser querido que está longe passará. Dias de tristeza, dias de felicidade, são lições necessárias que na Terra passam, deixando no espírito imortal as experiências acumuladas. Se hoje para nós é um desses dias repletos de amargura, paremos um instante, elevemos o pensamento ao alto e busquemos a voz suave da manhã amorosa nos dizer carinhosamente: isso também passará. E guardemos a certeza, pelas próprias dificuldades já superadas, que não há mal que dure para sempre. O planeta Terra é semelhante à enorme embarcação. Às vezes parece que vai sossobrar diante das turbulências de gigantescas ondas. Mas isto também passará, porque Jesus está no leme desta nau. Segue com o olhar sereno de quem guarda a certeza de que a agitação faz parte do roteiro evolutivo da humanidade, que um dia também passará. Ele sabe, a Terra chegará a porto seguro porque esta é a sua destinação. Assim, façamos a nossa parte o melhor que pudermos, sem esmorecimento, e confiemos em Deus, aproveitando cada segundo, cada minuto, que por certo também passará. Tudo passa, exceto Deus. Deus é o suficiente.

Que Jesus ilumine o meu coração, ilumine o seu coração. Gostaria de agradecer a sua presença aí deste lado, para que juntos nós possamos realizar mais esse momento de oração, mais esse momento de paz, de união de pensamentos, para podermos elevar as nossas vibrações, elevar as nossas energias de amor para os nossos familiares, para todas as pessoas que neste momento passam por dores, dores de perda, dores de angústia, as dores da alma, também as dores físicas, aquelas pessoas que não têm o que comer. Sabemos que são muitas pessoas que estão nessa situação. Que Jesus possa amparar, que Jesus possa proteger e enviar mãos amigas para todas elas. Sabemos que essa travessia não está sendo fácil para ninguém, mas que nós possamos seguir firmes, segurarmos na mão, nas mãos de Deus, nas mãos de Jesus, e temos a certeza que Ele nos guiará nessa travessia. E lá na frente, ao olharmos para trás, vamos perceber o quanto crescemos. Crescemos espiritualmente. Que Jesus possa abençoar todos nós. Neste momento, convido você a fechar os olhos, a colocar e colocar-se em posição de receptividade. Deixar que a espiritualidade maior envolva todos vocês, todos nós, com fluidos benéficos, com calmante, com paz, com fluidos de cura, que estes fluidos benéficos possam aumentar a nossa imunidade física, curar a nossa dor física, curar também a dor, as dores da nossa alma. Que Jesus, na sua infinita misericórdia, jorre sobre nós aquilo que mais necessitamos neste momento. Vamos fechar os nossos olhos e sentir a presença amorosa de Jesus.

0: permita a sua vontade, assim na terra como nos céus. O pão nosso de cada dia nos dai hoje, Senhor. Perdoe as nossas ofensas, assim como nós perdoamos aqueles que têm nos ofendido. E não nos deixe cair em tentação. Livra-nos de todo mal, que assim seja. Que esta água que aí está possa ser fluidificada e que ela sirva de remédio para o corpo, para a alma, aumentando a nossa imunidade física e acalmando o nosso espírito. A prece de hoje será feita pela nossa querida Célia Gouveia de Uberaba.
1: Pela paz mundial, pela paz no nosso querido Brasil, pela paz na nossa cidade, pela paz em nossos corações. Oração rogativa, Chico Xavier e Emmanuel. Senhor Jesus, agradecendo-te o amparo de todos os dias, eis-nos aqui, de espírito ainda em súplica, no campo em que nos situaste. Ensina-nos a procurar a vida eterna, a beleza e o ensinamento da temporária vida humana. Apesar de amadurecidos para o conhecimento, muitas vezes somos crianças pelo coração. Ágeis no raciocínio, somos tardios no sentimento. Em muitas ocasiões, dirigimos-nos à tua infinita bondade, sem saber o que desejamos. Não nos deixe assim em nossas próprias fraquezas. Nos dias de sombra, ser nossa luz. Nas horas de incerteza, ser nosso apoio e segurança. Mestre Divino, guia-nos o passo na senda reta. Dá-nos a consciência da responsabilidade com que nos enriqueces o destino. Auxilia-nos para que o suor do trabalho nos alimente o lume da fé. Não admitas que o verme do desalento nos coroa o ideal e ajuda-nos para que a ventania da perturbação não nos utilize a sementeira. Educa-nos para que possamos converter os detritos do temporal em adubo que nos favoreça a tarefa. Ao redor da leira que nos confiaste, rondam aves de rapina, tentando instilar-nos desânimo e discórdia. Não longe de nós, flores envenenadas deitam um capitoso aroma, convidando-nos ao repouso inútil, e aves canoras da fantasia, através das melodias fascinantes, concitam-nos a ruinosa distração. Fortalece-nos a vigilância para que não venhamos a cair. Dá-nos a coragem para vencer a hesitação e o erro, a sombra e a tentação que nascem de nós. Faze-nos compreender os tesouros do tempo, a fim de que possamos multiplicar os créditos de conhecimento e de amor que nos emprestaste. Divino amigo, sustenta-nos as mãos no arado de nossos compromissos, na verdade e no bem, e não permitas, em tua misericórdia, Senhor, que os nossos olhos se voltem para trás. Que a tua vontade, Senhor, seja nossa vontade, agora e para sempre, e por toda a posteridade. Que assim seja.
0: Que assim seja. Queridos ouvintes, gostaria de agradecer a presença de todos vocês. Continue conosco para ouvir mais mensagens, mais músicas durante a nossa programação. Fiquem na paz, fiquem na luz e amanhã estaremos novamente juntos neste mesmo horário.
2: Vamos então dando continuidade com a mensagem psicografada. Exaltação do Reino Divino, do Espírito Emmanuel, psicografia de Francisco Cândido Xavier, na voz de Paulo Goulart.

0: na exaltação do reino divino. Glorificarás o Senhor Supremo e serás discípulo do grande Mestre. Contudo, não apenas porque te mostres entendido nas divinas escrituras, não somente porque saibas apregoar os méritos da sublime revelação, comovendo a quem te ouve, não apenas por guardares decoro as tradições dos antepassados, não somente por te sustentares assíduo no culto externo, não apenas pelo reconforto recebido de mensageiros da vida superior, não somente por escreveres páginas brilhantes, não apenas porque possua dons espirituais, não somente porque demonstres alevantadas aspirações. A palavra do Evangelho é insofismável. Glorifiquemos a Deus e converter-nos-emos em discípulos do Cristo, produzindo frutos de paz e aperfeiçoamento, regeneração e progresso, luz e misericórdia. A semente infecunda, por mais nobre, é esperança cadaverizada no seio da terra. Assim também, por mais ardente, a fé que não se exprime em obras de educação e de amor, redenção e bondade, é talento morto. Se te dizes seguidor de Jesus, segue-lhe os passos. Ajuda, ampara, consola, instrui, edifica e serve sempre. Façamos algo na extensão do bem de todos. Somente assim cresceremos para o céu, na construção do reino de Deus.
1: Agradecemos a sintonia de todos vocês que estão aí no Brasil e em outros países. Temos ouvintes agora na Argentina, em Buenos Aires, na Rússia, na Alemanha, na Suíça, Zurique. No Brasil, nós estamos em Dourados, Goiânia, São Paulo, Porto Alegre, Campo Grande, São Luís, Rio de Janeiro, Itaporã e outras cidades que não aparece o nome aqui. Muito obrigado. Gratidão infinita pela sua companhia, por estar nos ajudando com a sua vibração. Porque juntos nós somos um. Então, terminando, como sempre, Ave Maria.

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1: 0 hora e 30

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1: Meia-noite e 31 minutos.
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1: Meia-noite e 32 minutos.

0: O homem perde muito tempo sobre a terra. Estaciona por longos anos à margem da estrada que lhe compete percorrer. Distancia-se de suas possibilidades. Vê passar a juventude. Assiste ao declínio das forças físicas. Prepara-se a vida inteira, quase sempre, para o que nunca fará. Quando acorda do seu estado letárgico, os seus dias no corpo escasseiam. Não tem mais o vigor de outrora e a paisagem em torno já não é a mesma. Quer retroceder, correr atrás do sonho que agora observa pelo retrovisor da existência, mas não pode. Lamenta-se inutilmente. Por que não fez no exato momento em que tomou consciência da necessidade de fazer? Irmão José, psicografia do médium Carlos Baccelli.
1: O meu bom dia de luz, o meu boa tarde de paz, o meu boa noite depressa.
0: Leitura do capítulo 5 de O Evangelho segundo o Espiritismo. Bem-aventurados os aflitos. Instruções dos Espíritos. A desgraça real. Item 24. Toda gente fala da desgraça. Toda gente já a sentiu e julga conhecer-lhe o caráter múltiplo. Venho eu dizer-vos que quase toda gente se engana e que a desgraça real não é absolutamente o que os homens, isto é, os desgraçados, o supõem. Eles a veem na miséria, no fogão sem lume, no credor que ameaça, no berço de que o anjo sorridente desapareceu, nas lágrimas, no féretro que se acompanha de cabeça descoberta e com o coração despedaçado, na angústia da traição, na desnudação do orgulho que desejava envolver-se em púrpura e mal oculta sua nudez sob os andrajos da vaidade. A tudo isso e a muitas coisas mais se dá o nome de desgraça na linguagem humana. Sim, é desgraça para os que só veem o presente. A verdadeira desgraça, porém, está nas consequências de um fato, mais do que no próprio fato. Dizei-me, se um acontecimento considerado ditoso na ocasião, mas que acarreta consequências funestas, não é realmente mais desgraçado do que outro que, a princípio, causa viva contrariedade e acaba produzindo bem. Dizei-me, se a tempestade que vos arranca as árvores, mas que saneia o ar, dissipando os miasmas insalubres que causariam a morte, não é antes uma felicidade do que uma infelicidade.
2: Livro dos Espíritos, segunda parte, capítulo 1, dos Espíritos, progressão dos Espíritos, questão de número 115. Dos Espíritos, uns terão sido criados bons e outros maus? Resposta: Deus criou todos os Espíritos simples e ignorantes, isto é, sem saber. A cada um deu determinada missão com o fim de esclarecê-los e de fazer chegar progressivamente à perfeição pelo conhecimento da verdade, para aproximá-los de si. Nesta perfeição é que eles encontram a pura e eterna felicidade. Passando pelas provas que Deus lhes impõe, é que os espíritos adquirem aquele conhecimento. Uns aceitam submissos essas provas e chegam mais depressa à meta que lhes foi destinada. Outros só a suportam lamentando, e pela falta em que desse modo incorrem, permanecem afastados da perfeição e da prometida felicidade. Pergunta de número 115A. Segundo o que acabais de dizer, os espíritos em sua origem seriam como as crianças, ignorantes e inexperientes, só adquirindo pouco a pouco os conhecimentos de que carecem com o percorrerem as diferentes fases da vida. Resposta: sim, a comparação é boa. A criança rebelde se conserva ignorante e imperfeita. Seu aproveitamento depende de sua maior ou menor docilidade. Mas a vida do homem tem termo, ao passo que a dos espíritos se prolonga ao infinito. Queridos irmãos, este estudo das questões 115 e 115A é especialmente consolador, porque nos mostra que nenhum espírito foi criado destinado ao mal. Todos partimos do mesmo ponto, simples e ignorantes, e caminhamos através das experiências e das escolhas rumo à perfeição. A questão 115 apresenta um dos princípios mais esperançosos da doutrina espírita. Deus criou todos os espíritos iguais em sua origem. Não existem espíritos criados bons e outros criados maus. Todos receberam do Criador os mesmos recursos fundamentais para o progresso e a mesma destinação, a perfeição e a felicidade. As diferenças que observamos entre os espíritos são, portanto, resultado do caminho percorrido por cada um. Uns aceitam com maior docilidade as experiências e provas da existência. Outros resistem, rebelam-se e retardam o próprio crescimento. Mas ninguém está condenado eternamente à ignorância ou ao sofrimento. A questão 115A compara o espírito em sua origem a uma criança, ignorante e inexperiente, que vai adquirindo conhecimentos à medida que vive e aprende. A criança rebelde demora mais a aproveitar as oportunidades de aprendizado. O mesmo ocorre com o espírito que se recusa a aprender com as experiências que a vida lhe oferece. Há, porém, uma diferença fundamental. A existência humana tem um termo, enquanto a vida do espírito se prolonga ao infinito. Isso significa que nenhuma dificuldade é definitiva e nenhuma imperfeição precisa ser permanente. Essa compreensão modifica profundamente nossa maneira de olhar para nós mesmos e para os outros. Diante daquele que erra, em vez de enxergarmos um ser irremediavelmente mau, podemos reconhecer um espírito ainda em processo de aprendizado. Isso não significa aprovar o erro, mas compreender que o amor, a educação e o tempo são instrumentos do progresso. As questões 115 e 115A, portanto, deixam uma mensagem de profunda esperança. Todos temos um destino de luz. As questões 115 e 115A, portanto, deixam uma mensagem de profunda esperança. Todos temos um destino de luz. Podemos retardar nossa caminhada pelas escolhas equivocadas, mas jamais estaremos excluídos da oportunidade de aprender, corrigir nossos caminhos e aproximarmos-nos de Deus. Ave Cristo. Vamos agora, meus queridos irmãos, elevar o nosso pensamento e o nosso coração em prece de agradecimento e louvor a Deus. Oremos. Senhor Deus, nosso Pai de infinita bondade, agradecemos-te pela oportunidade de compreender que todos os espíritos são teus filhos e que nenhum de nós foi criado para o mal ou destinado à imperfeição permanentemente. Ajuda-nos a aceitar com humildade as experiências que a vida nos oferece, compreendendo que cada prova pode representar uma oportunidade de aprendizado e crescimento. Quando encontramos dificuldades, concede-nos coragem para enfrentá-las. Quando erramos, dá-nos humildade para reconhecer nossos enganos e força para corrigi-los. Senhor, ensina-nos também a olhar para aqueles que ainda se encontram distantes do bem com mais compreensão, paciência e misericórdia, sem jamais confundirmos tolerância com conivência diante do erro. Que possamos compreender que a nossa jornada é longa e que, embora ainda sejamos espíritos imperfeitos, todos caminhamos para a luz, para a verdade e para a felicidade que nos destinaste. Ampara os nossos familiares, amigos e todos aqueles que neste momento enfrentam dores, aflições, enfermidades ou dificuldades. Que teus mensageiros de amor os envolvam em paz e esperança, e que, ao encerrarmos este momento de estudo e oração, permaneça em nossos corações a certeza de que nunca estamos abandonados e de que sempre teremos novas oportunidades para aprender, servir, amar e progredir. Que assim seja.

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1: Meia-noite e 47 minutos.
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Olá, meus queridos amigos, amigas. Sempre uma alegria renovada estarmos juntos em um momento de reflexão. Hoje trazendo uma mensagem maravilhosa do Espírito Emmanuel através do nosso também querido Chico Xavier. Está no livro Momentos de Paz. E a mensagem se intitula Teu recado. E o benfeitor diz assim para nós: não te afirmes inútil. Deus te criou sem cópia. Ninguém possui na vida cérebro igual ao teu. A voz com que te exprimes é um dom intransferível, ideal que te nutre, não fornece xerox. Não te omites, trabalha, age e cria servindo. Dá teu próprio recado para a obra de Deus. Que mensagem tão maravilhosa, né? Muitas vezes a gente se julga, né, inútil, incapaz, impotente, fraco, sem serventia. E a espiritualidade aqui dizendo para nós: não te afirmes inútil, porque Deus te criou sem cópia. Quer dizer, nós temos o nosso papel no mundo. Ninguém poderá fazer o que nos cabe fazer do jeito que nós podemos fazer. Então, somos pessoas dotadas de potenciais. E prossegue a espiritualidade dizendo: ninguém possui na vida cérebro igual ao teu. E também ninguém possui voz igual à nossa. Não há xerox de nós. Olha, se Deus criou as criaturas dessa forma, é porque cada uma é especial. Isso não quer dizer que é melhor do que o outro, ou inferior à outra. Não. É especial pela sua individualidade. Deus não faz cópias. Você é original. E se você não exprimir essa tua originalidade, essa tua essência, o mundo vai ficar carente disto. A obra divina pressupõe que cada um de nós exprima o seu talento, um talento que Deus deu a cada um de nós. Não há ninguém sem talento. Não há ninguém sem capacidade, não há ninguém sem força. Por isso, a espiritualidade está exaltando aqui. Não te omitas. Não te omitas. Muitas vezes a gente fica invejando os outros, né? Ah, porque o outro fez isso, o outro fez aquilo, o outro sabe isso, o outro conseguiu aquilo. E nós? O que estamos fazendo de nós mesmos? O que estamos fazendo com os talentos que Deus nos deu? E que ninguém os tem na medida que nós temos, na característica que nós temos. Então podemos admirar, claro,
as capacidades dos outros, mas nunca nos rebaixar nos sentindo menores. Nós devemos pegar essa admiração que temos pelos outros e ser um incentivo para que nós possamos também trabalhar as nossas próprias capacidades e dons, do nosso jeito, da nossa forma, porque o nosso jeito e a nossa forma é o divino que está em nós, é Deus em nós. Quando a gente quer imitar os outros, a gente está fugindo de nós mesmos. E o legal é que quando cada um exala o seu próprio perfume, então conclui Emmanuel aqui dizendo: dá teu próprio recado ao mundo. Que recado nós estamos dando ao mundo? Estamos oferecendo ao mundo a nossa contribuição do melhor que podemos ser? O mundo vai ficar um pouquinho, ainda que seja um pouquinho do menos, mas o mundo vai ficar um pouquinho melhor, mais bonito, mais leve, mais amoroso, mais criativo, mais belo, mais harmonioso com a nossa passagem. E quando eu falo mundo, eu falo o mundo em que Deus nos criou, o mundo da tua casa, do teu lar, da tua família, do teu trabalho, da tua comunidade, do teu grupo de ação social, da tua igreja, do teu centro. Será que a gente é apenas um participante sem nada a oferecer de nós? O que estamos oferecendo ao mundo? É oferecer o que temos da nossa essência amorosa que Deus plantou em cada um de nós. Então vamos dar o nosso recado. Que isso seja uma mensagem que nos ajude a levantar, sacudir a poeira da lamentação, da baixa autoestima, porque somos seres divinos, criados à imagem e semelhança de Deus. Jesus falou: vós sois deuses, brilhe a tua luz. Você tem luz, claro, você é filho de Deus. Talvez as pessoas que estão com maior destaque, a quem invejamos, elas nada mais, nada menos estão fazendo do que deixarem sua luz brilhar. E nós muitas vezes estamos trancando a nossa luz no porão da vergonha, do negativismo, da sensação de inutilidade, da baixa autoestima. Dá teu recado ao mundo, porque isto vai fazer bem não só ao mundo, o mundo à tua volta, mas vai fazer bem principalmente a você, a nós. Porque é a sensação de que eu estou participando do mundo. Não sou vítima do mundo. Sou criador, co-criador com Deus de um mundo melhor. Isto é realização. E felicidade tem tudo a ver com realização íntima. Vamos lá? Dá o nosso recado? Eu estou esperando o seu.

0: 0h59.
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0: Olá, meus amigos, um dia de muita paz para todos nós. Hoje, exatamente 25 de abril de 2022, estamos nós reunidos para estudarmos a obra, o que é o Espiritismo. Esse trabalho está sendo conduzido aqui no mundo físico, no plano físico, pela nossa irmã Carla e a nossa irmã Aramita, carinhosamente chamada de Mita. Elevamos então o nosso pensamento para agradecer a Ti, Senhor, por essa oportunidade que o Senhor nos dá aqui na terra de estudarmos essa doutrina bendita. Que nós possamos, Senhor, acordar, estarmos despertos na fala de Paulo de Tarso, sair do sono pesado da acomodação e verdadeiramente entendermos que a vida é uma oportunidade de crescimento moral e que devemos estar em luta constante. Graça te damos, Senhor, e que os amigos espirituais que aqui se fazem presente possam conduzir a todos nós e em particular a Mita e a Carla. Graça te damos, Senhor.
1: Ainda estamos no diálogo entre o crítico e o Allan Kardec, respondendo às objeções do crítico que quer ser convencido e quer assistir duas ou três reuniões para mudar de opinião.
2: Lembrando que isso é só uma... não foi um diálogo verdadeiro. É uma forma que Kardec achou para melhor explicar e ser mais simples do que uma forma filosófica.
1: E nesse diálogo ele vai colocando as objeções mais comuns, os questionamentos mais comuns, os ataques também mais comuns que aconteceu naquela época. E o visitante fala, né? Não acrediteis que minha opinião se tenha formado levianamente. Vi mesas girarem e produzirem sons como de pancadas. Vi pessoas escreverem o que, segundo diziam, lhes ditavam os espíritos. Estou, porém, convencido de que nisso há charlatanismo.
2: Quanto pagastes para ver essas coisas?
1: Nada, por certo.
2: Kardec responde: ora, aí tende charlatões de uma espécie singular, que vão reabilitar o nome da sua classe. Porque os charlatões são aqueles que enganam os outros para ganhar um dinheirinho, né? Finge que sabe alguma coisa, mas não sabe nada. E esse aqui não paga nada, então é uma nova espécie de charlatão. Até hoje, ainda não se tinha visto charlatães desinteressados. Pelo fato de um gaiato se ter divertido assim, não se segue que as outras pessoas presentes hajam pactuado com ele. Aliás, com que fim elas se fariam cúmplices de uma mistificação? Para divertir a sociedade, direis. Concordem que elas se prestassem alguma vez a tal brincadeira. Quando, porém, essa brincadeira dura meses e anos, creio que o mistificado é o próprio mistificador. Então ele está falando de um apanhado da própria doutrina no começo, né? Houve mais de anos e anos de mesas girantes batendo, espíritos batedores, e as classes mais instruídas também se interessando por esse assunto. Ele disse, então, como é que vai ficar todo mundo numa brincadeira anos e anos? Então já tem alguma coisa diferente aqui, né? Será crível que só pelo prazer de fazer que acreditem em uma coisa que ele sabe ser falsa, alguém vá passar horas inteiras à volta de uma mesa? Tal prazer não valeria a pena. Antes de julgar isso uma fraude, é preciso primeiro indagar que interesse havia em enganar. Ora, não deixareis de convir que há situações que excluem toda suspeita de embuste. Pessoas cujo caráter já é uma garantia de probidade. Então a gente sabe que é do ser humano enganar para tirar vantagem. E se não está tirando vantagem, vai ficar enganando para quê? É isso que ele coloca, né?
1: E por tanto tempo. E por tanto tempo, meses e anos.
2: Outro tanto não se daria se se tratasse de uma especulação, porque a tentação do ganho é má conselheira. Mas admito mesmo que, nesse último caso, ficasse bem comprovado uma manobra fraudulenta, Isto não provaria coisa alguma contra a realidade do princípio, já que se pode abusar de tudo. Então, houve fraude? Pode haver fraude? Pode. Mas isso não quer dizer que tudo era uma fraude. Por vender esse vinho falsificado, não se deve concluir que não existe vinho puro. O Espiritismo não é mais responsável pelos atos daqueles que abusam e exploram o seu nome do que o é a ciência médica pelos atos dos charlatães que vendem suas drogas, ou a religião pelas ações dos maus sacerdotes que corrompem o seu ministério. Por sua novidade e mesmo por sua natureza, o Espiritismo se presta a abusos. Por que da sua natureza? De ser uma coisa nova, que pouca gente conhecia, que ainda era pouco estudado. Então, por isso que se dava abuso.
1: E a natureza que nem todo mundo é médium para ver. A pessoa pode mistificar, enganar e dizer que é médium sem o ser. Então, isso dá para ser abuso.
2: Ele, o Espiritismo, porém, fornece os meios para que os reconheçam. O quê? Reconheçam o quê? Os abusos.
1: Os embustes.
2: Definindo claramente seu verdadeiro caráter e recusando toda solidariedade com aqueles que o explorassem ou desviassem do seu fim exclusivamente moral, para transformá-lo em meio de vida, em instrumento de adivinhação ou de investigações fúteis.
1: Uma coisa que ele fala bem aí, que até hoje isso é uma marca bem, que ele fala aqui da moral, é não cobrar, dar de graça o que de graça recebeis. E eu vi uma vez um documentário sobre o Chico, e uma das coisas que na Europa e nos Estados Unidos mesmo ficavam muito admirados dele, que ele não ficou rico com as mais de 400 obras. Então, porque na Inglaterra é comum os médiuns cobrarem, né? E aí isso dele era o diferencial, que ele disse, e ele sempre frisou, não é meu, e ele registrava em cartório, doava os direitos autorais.
2: Considerando-se que o próprio Espiritismo traça os limites em que se encerra, define o que pode ou não dizer ou fazer, o que está ou não em suas atribuições, o que aceita e o que repudia, toda falta recai sobre aqueles que, não se dando ao trabalho de estudá-lo, o julgam pelas aparências e que, por terem encontrado saltimbancos adornando-se sob o nome de espíritas para atrair as pessoas, dizem com gravidade: eis o que é o Espiritismo. E para quem não estuda mesmo, porque as obras do Kardec, ele sempre é muito sério, muito exigente quanto ao que vai ser estudado na sociedade, os assuntos. Tem uma revista espírita agora de 1860, um dos meses, que ele fala que recebeu uma comunicação que vai falar algo sobre a doutrina cristã, católica. Ele não entra nesse assunto, mesmo que seja relevante, não é para isso que eles estão lá. Então, em nenhum momento ele aceita nada que se desvie e tem que vá gerar contendas, né?
1: E saltimbanco aí é no sentido de farsante.
2: Sobre quem, em definitiva, cairá o ridículo? Será sobre o saltimbanco que usa do seu ofício? Será sobre o Espiritismo, cuja doutrina escrita desmente tais asserções? Ou antes, sobre os críticos que falam do que não sabem ou de cientemente alterarem a verdade? Aqueles que atribuem ao Espiritismo o que é contrário à sua mesma ciência, fazem-no por ignorância ou má intenção. No primeiro caso, nos que fazem por ignorância, há leviandade. No segundo, má fé. E neste último caso, eles se colocam na posição do historiador que, no interesse de sustentar um partido ou uma opinião, alterasse os fatos históricos. Quando usa desses meios, o partido fica desacreditado e não consegue o seu fim. Notai bem, cavalheiro, que eu não pretendo que a crítica deve necessariamente aprovar nossas ideias, mesmo depois de as haver estudado. Não nos revoltamos de forma alguma contra os que não pensam como nós. O que é evidente para nós pode não ser para vós outros. Cada qual julga as coisas debaixo de certo ponto de vista e do fato mais positivo, nem todos tiram as mesmas consequências. Se um pintor, por exemplo, pinta em seu quadro um cavalo branco, não faltará quem diga que essa cor faz aí mau efeito, que a cor negra conviria mais e nisto não se comete erro. Cometer-se-á, porém, se vendo que o cavalo é branco, afirmar que é negro. É o que faz a maioria dos nossos adversários. Então, para Kardec está explicando aqui, não importa se a tua opinião é diferente da minha, pode ser, mas não diz que o que a gente está falando de espiritismo é outra coisa do que não seja, visto que você não conhece do que está falando, né?
1: Pois é, que ele diz que ele não se revolta se pensar de forma diferente. Mas fraude não, né? Inventar e mentir não.
2: Em resumo, senhor, todos têm completa liberdade de aprovar ou censurar os princípios do Espiritismo, de deduzir deles as consequências boas ou más que lhes aprouver. Porém, a consciência impõe ao crítico a obrigação de não dizer o contrário do que ele sabe que é. Ora, para isso, a primeira condição é não falar do que não conhece.
1: Volta de novo do estudo, porque o crítico não tem estudo, só sabe criticar. E o crítico pergunta: voltemos, por favor, às mesas que se movem e falam. Não será possível que elas sejam preparadas com algum artifício?
2: Ou seja, o Kardec já disse que pode ter fraude, mas que nem tudo isso quer dizer que não tenha fraude. Aí ele volta a perguntar, mas não tem alguma mesa preparada assim? Aí o Kardec responde: é sempre a mesma questão de boa fé a que já respondi. Quando a fraude for provada, eu vou-la reconhecerei. Se descobrirdes fatos demonstrados de embuste, charlatanismo, especulação ou abuso de confiança, fustigai-os. E eu, desde já, vos declaro que não irei defendê-los, porque o Espiritismo sério é o primeiro a repudiá-los. E quem assinalar tais abusos, o auxilia no trabalho de preveni-los e lhe presta importante serviço. Porém, generalizar essas acusações, lançar sobre elevado número de pessoas honradas a reprovação que só cabe a alguns indivíduos isolados, é um abuso de outro gênero, porque é uma calúnia.
1: Então, ele está dizendo aí que se encontrar uma fraude, se for provada, ele é o primeiro a reconhecer e ele agradece quem declarar que isso é calúnia, que isso é fraude, que ele não irá desmentir, porque o Espiritismo é o primeiro que repudia os fraudulentos, os caluniadores.
2: Mas daí admitir que tudo seja fraude, não. Então, a dizer que tudo é um abuso, aí é uma calúnia, é fraude, já é abuso, né? Admitindo, como disseste, que as mesas estivessem preparadas, era preciso que o mecanismo empregado fosse bem engenhoso para fazê-las produzir movimentos e sons tão variados. Ora, como não é ainda conhecido o nome do hábil artista que os fabrica, esse engenho para a mesa... Como não é ainda conhecido o nome do hábil artista que os fabrica,

0: que era mesa grande, era mesa pequena, onde tivesse.
1: Era tripé, era tríplo, era tudo.
0: Como é que desde Tertuliano, que já tratava das mesas giratórias e falantes, até o presente, ninguém conseguiu ver e descrever tal mecanismo?
1: O Tertuliano é o quinto Septimus Florens Tertuliano. Ele nasceu em cerca de 160 d.C. e desencarnou cerca de 220 d.C., com aproximadamente 60 anos. Ele foi um fecundo autor das primeiras fases do cristianismo e foi o primeiro autor a produzir em latim. Ou seja, desde 160 o Tertuliano não conseguiu provar que era fraude, como é que agora...
0: Não, é que ele já descreve. Tem uma lá na Revista Espírita, a gente já tinha visto sobre Tertuliano, ele já escreveu sobre essas mesas falantes que batiam. Então, desde lá existe esse mecanismo que o crítico está sugerindo que existe. Então, antes de Cristo já tinha esse mecanismo tão poderoso. Cadê, né? E assim, vamos parar hoje o nosso estudo nessa questão ainda dos críticos, do crítico, né, para Kardec, lembrando que é um diálogo imaginário para a gente refletir também nessas questões que muitas vezes nos são feitas e também para a gente passar a refletir mais e meditar e estudar sobre a doutrina espírita. E agradecemos nosso mestre e amigo Jesus pela oportunidade de estudo, de trabalho e de muito aprendizado. E que não esqueçamos que ele é nosso amigo constante, que está conosco e nos espera há muitos anos. Que possamos já caminhar junto com ele e assim alçarmos novos voos, a novas descobertas, a um novo lugar que nos aguarda, onde as vibrações nos ajudarão os pensamentos e nos elevarão ao mais alto. Que assim seja.

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1: Uma hora e 18 minutos.

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0: Olá, meus amigos. Um dia de muita pá para todos nós. Gente, voltamos. Acabou as férias. Feliz 2025. Um 2025 de muita pá para todos nós. E quando nós falamos em pá, a gente já sabe quando é alguém novato no estudo, né? O que é pá, hein? Ah, tem que pegar os estudos antigos, que aí vai entender, né? Mas a pá é o símbolo do trabalho, até mesmo no Antigo Testamento, né? E a gente sempre lembra da história do Jerônimo, o gigante deitado, que dizia para o Chico: Chico, muita paz. Aí o Chico dizia: não, meu filho, é muita pá, né? E pá na condição de trabalho, trabalho no bem. Esse é o verdadeiro trabalho quando nós nos referimos. Então, um ano de muita pá para todos nós. Hoje, exatamente, 24 de janeiro de 2025, estamos nós reunidos para estudarmos que obra, Aramita?
1: Revista Espírita.
0: Gravando do ano de
1: 1858.
0: Pronto, e esse trabalho é conduzido pelas nossas irmãs Aramita e Carla. Eu já vou solicitar para a Aramita fazer nossa prece de gratidão. Carlinha irá fazer a leitura e iremos todos nós comentar. Bora lá?
2: É com gratidão, Senhor Jesus, que nos reunimos novamente para darmos continuidade nos estudos desta obra, que é uma obra portentosa, uma obra que mostra o empenho e a dedicação de Allan Kardec. Então, ajuda-nos para que nós possamos estar presentes no estudo, que nós possamos dar atenção devida, que nós possamos prestar atenção para entender e compreender a história de como foi nascendo, criando e desenvolvendo a doutrina espírita. Queremos te agradecer também esse encontro fraterno, porque nos lembramos das tuas promessas que quando dois ou três estivessem reunidos no teu nome, tu estarias entre eles. Então, obrigado pela tua presença, pelos teus emissários que aqui se fazem presentes, que nos ajudam, nos intuem e nos mostram o melhor caminho. Ajuda-nos, Senhor, a ficarmos contigo, porque sabemos que tu estás conosco desde sempre, que assim seja. Ainda estamos no ano, no mês de janeiro de 1858, e agora vamos dar início a uma nova história.
3: O artigo é História de Joana d'Arc. Peguei aqui só a biografia de Joana d'Arc. Jeanne d'Arc nasceu por volta de 1412 e desencarnou em 1431, aos 19 anos. Foi uma camponesa, canonizada pela Igreja Católica, considerada também uma heroína da França pelos seus feitos durante a Guerra dos 100 Anos. E agora a gente vai ouvir o que temos sobre ela. Uma pergunta que nos tem sido feita, aliás, foi um ditado por ela mesma, a senhorita Hernance Dufour.
2: E a importância da Joana d'Arc na Guerra dos 100 Anos era que os franceses já tinham perdido muitos territórios para os ingleses. Então, os ingleses estavam avançando e faltava chegar em Paris. E ela começou a ouvir vozes dizendo para ela procurar o rei e que ela ia derrotar os ingleses. E foi só com ela que começou as derrotas com os ingleses e um pouco da fronteira da França se refez.
3: Mas foi traída pelos franceses aliados com ingleses e aí foi a fogueira. E aí foi a fogueira, aliás. E Hernance Dufour de la Jonchère nasceu em 8 de março de 1839 e desencarnou em 3 de março de 1915, aos 76 anos. Foi uma notável médium precoce, autora de extraordinárias obras literárias que muito contribuiu com Allan Kardec para a codificação do Espiritismo, inclusive como médium da Sociedade Parisiense de Estudos Espíritas.
0: Bem jovem mesmo, uma adolescente.
3: Isso.
0: Trabalho da irmã Sofia.
3: É, aqui nós vamos ver isso.
2: E se você bater na internet e você pesquisar, você encontra esse PDF, a história de Joana d'Arc.
3: Uma pergunta que nos tem sido feita muitas vezes é se os espíritos que respondem mais ou menos com precisão às perguntas que lhes são dirigidas poderiam fazer um trabalho de fôlego. A prova disso está na obra da qual falamos, porquanto aqui não se trata mais de uma série de perguntas e respostas, mas de uma narração completa e seguida como o faria um historiador, e contendo uma infinidade de detalhes pouco ou nada conhecidos sobre a vida da heroína. Aos que poderiam pensar que a senhorita Dufour inspirou-se em seus conhecimentos pessoais, responderemos que ela escreveu o livro com a idade de 14 anos e que havia recebido a instrução que recebem todas as jovens de boa família, educadas com cuidado. Porém, mesmo que tivesse uma memória fenomenal, não seria nos livros clássicos que iria buscar documentos íntimos, dificilmente encontráveis nos arquivos do tempo. Sabemos perfeitamente que os incrédulos sempre terão mil objeções a fazer, mas para nós, que vimos a médium em ação, a origem do livro não poderia suscitar nenhuma dúvida. E é interessante que o tempo passa e a gente vem com Francisco Cândido Xavier, com estudo primário, escreve livros como Há 2000 Anos, que a gente está no canal.
4: O próprio primeiro, Parnasso já nem
3: tudo. Tudo isso não tem como ter sido pesquisa dele mesmo.
0: A gente até disse, mas poxa, por que o primeiro livro de Chico Xavier é Parnasso de Alentuno? O que que tem dentro do Parnasso?
2: Poesias de vários
0: poesias, o que mais?
5: Poemas.
0: Versos. E você sabe que tudo isso tem o quê?
5: Regras.
0: Técnicas e regras. E cada poeta tem a sua forma, o seu estilo. E quando você lê, você conhece o autor, você lendo uma obra, você fala, é ele mesmo. Então, por isso, a primeira obra, Parnasso de Alentuno, para ficar bem claro que era um trabalho mediúnico. Né? Porque a gente já tinha Zilda Gama antes de Chico. Tinha o material de Zilda Gama, psicografias espetaculares também. Mas ele, um jovem...
3: E também estava falando dos livros, dos romances, porque tem dados, como ele diz aqui, que nada tem... Ninguém sabia, só depois que vai se confirmar.
2: E esse livro da Joana tem mais de 250 páginas.
3: Embora a faculdade da senhorita Dufour se preste à evocação de qualquer espírito, de que nós mesmos tivemos provas nas comunicações pessoais que ela nos transmitiu, sua especialidade é a história. Do mesmo modo, ela escreveu a de Luís XI e a de Carlos VIII, que serão publicadas como a de Joana d'Arc. Passou-se com ela um fenômeno bastante curioso. A princípio, era excelente médium psicógrafo, escrevendo com grande facilidade. Pouco a pouco, se tornou médium falante. E, à medida que essa nova faculdade se desenvolvia, a primeira enfraquecia. Hoje, escreve pouco ou com muita dificuldade. Mas o que há de estranho é que, falando, sente necessidade de ter um lápis à mão, fingindo que escreve. É preciso uma terceira pessoa para registrar suas palavras, como as da Sibila. Sibila, na antiguidade, eram mulheres oraculares, mulher que faz profecia, as pitonices. Como todos os médios favorecidos pelos espíritos bons, somente recebeu comunicações de ordem elevada. Na ocasião de voltar à história de Joana d'Arc para explicar os fatos de sua vida, concernente às suas relações com o mundo invisível, citando que, a respeito, ela ditou de mais notável ao seu intérprete. Um volume em 12 e 12ª, 3 francos Dentu, Palais Royal. Esse em 12ª é o formato do livro.
0: Certo. Muito bem. E é interessante ela se tornar médio falante, que a gente chama hoje de psicofonia, né? Uhum. E ter alguém ali anotando tudo aquilo que ela estava falando, é que é muito mais rápido realmente, né? E ela sentia a necessidade de ter um lápis
4: costume, né?
0: Na mão, mas sem escrever. Costume realmente.
3: Na pesquisa sobre a vida dela, ela achou estranho, né?
0: E ela só se comunicava através dela espíritos elevados. É interessante. Então, Então não era um trabalho de desobsessão, tá? A gente não pode ir para uma desobsessão atender espírito elevado, não é para isso, né? A desobsessão é para atender espíritos sofredores. E as pessoas têm uma dúvida, não, uma confusão muito grande. Acha que o fato de um médium só receber espírito superior, só superior, é que ele é um médium superior. E se ele receber só espírito inferior, é porque ele é um médium em absoluto. O que existe aí é a combinação fluídica. O Chico, com toda a sua superioridade, dava passagem, sim, a espíritos sofredores, ok? Então, isso faz parte do processo. Agora, o que a gente tem que entender era o trabalho, a missão e a responsabilidade para o trabalho da codificação. E a irmã só tinha 14 anos, então é uma mente que ainda não está corrompida, né? Uma jovem, e estou falando jovem, não de 2025, nós estamos falando de uma jovem do século XIX, tá certo? Então era praticamente uma criança, gente, né? Uma criança.
3: Artigo, o Livro dos Espíritos. Tem uma nota do autor.
2: Nota de Allan Kardec. Um volume em oitavo, que é o formato em duas colunas, 3 francos, na livraria Dentu, Palais Royal, e na redação do jornal Rua e Passagem Saint-Étienne, 59, antiga Rua dos Mártires, número 8.
3: Vai lá e compra. Então Kardec já dá logo a dica. 3 francos na livraria. Livro dos Espíritos contém os princípios da doutrina espírita sobre a natureza dos seres do mundo incorpóreo, suas manifestações e suas relações com os homens, as leis morais, a vida presente, a vida futura e o porvir da humanidade. Escrito de acordo com o ditado e publicado por ordem dos Espíritos Superiores por Allan Kardec. Então essa é uma réplica, só está passando aqui, do que tem na introdução do livro, né? Esta obra, como indica seu título, não é uma doutrina pessoal. É o resultado do ensino direto dos próprios Espíritos sobre os mistérios do mundo onde estaremos um dia e sobre todas as questões que interessam à humanidade. Eles nos dão, de algum modo, o código da vida ao nos traçarem a rota da felicidade futura. Esse eles aqui, os Espíritos, né? Não sendo este livro fruto de nossas ideias, visto que sobre muitos pontos importantes tínhamos uma maneira de ver bem diversa, nossa modéstia nada sofreria com os nossos elogios. Preferimos, no entanto, deixar falar os que estão inteiramente desinteressados por esta questão. O Courrier de Paris, de 11 de julho de 1857, publicou sobre este livro o seguinte artigo. E o Courrier foi um jornal semanário francês que circulou durante 30 anos, de 1884 a 1914.
4: Era semanal, era, cara?
3: É, disse que era aqui semanal na minha pesquisa.
2: Ou seja, tinha um bom prestígio, né?
4: Um prestígio, para ser semanal.
2: Não, e circular 30 anos.
4: 30 anos, é. 30 anos.
3: A doutrina espírita. O editor Dentu acaba de publicar uma obra deveras notável, diríamos mesmo bastante curiosa, mas há coisas que repelem toda a qualificação banal. E o editor Dentu, Edouard Henri Justin Dentu, que nasceu em Paris em 1830 e desencarnou em 1884, foi um editor e livreiro francês responsável pela livraria Edentu, que em 1857 editou e distribuiu oficialmente a primeira edição de O Livro dos Espíritos, de Allan Kardec. Então,
4: o editor Dentu, ele foi responsável.
3: Tinha uma editora.
4: É por isso que a gente tem que ler a Revista Espírita, né? Porque aqui é que vai dando todos os detalhes.
3: Vai descobrindo. Então, o editor Dentu acaba de publicar uma obra deveras notável. Diríamos mesmo bastante curiosa. Mas há coisas que repelem toda a qualificação banal. O Livro dos Espíritos, do Sr. Allan Kardec, é uma página nova do grande livro do infinito, e estamos persuadidos de que um marcador assinalará essa página. Ficaríamos desolados se pensassem que acabamos de fazer aqui um anúncio bibliográfico. Se pudéssemos supor que assim fora, quebraríamos nossa pena imediatamente. Não conhecemos absolutamente o autor, mas confessamos abertamente que ficaríamos felizes em conhecê-lo. Aquele que escreveu a introdução que inicia o Livro dos Espíritos deve ter a alma aberta a todos os sentimentos nobres. Aliás, para que não se possa suspeitar de nossa boa fé e nos acusar de tomar partido, diremos com toda sinceridade que jamais fizemos um estudo aprofundado das questões sobrenaturais. Apenas se os fatos que se produziram nos causaram admiração, pelo menos jamais nos levaram a dar de ombros. Somos um pouco dessas pessoas que se chamam de sonhadores, porque não pensamos absolutamente como todo mundo. A 20 léguas de Paris, à noite sob grandes árvores, quando não tínhamos em torno de nós senão choupanas esparsas, pensávamos naturalmente em qualquer coisa, menos na bolsa, no macadame, nos bulevares ou nas corridas de Longchamp. Diversas vezes nos interrogamos, e isto muito tempo antes de ter ouvido falar em médiuns, o que haveria de passar no que se convencionou chamar o alto. Outrora chegamos mesmo a esboçar uma teoria sobre os mundos invisíveis, guardando-a cuidadosamente para nós. E ficamos muito felizes de reencontrá-la, quase por inteiro, no livro do senhor Allan Kardec. Então a gente já vê aqui uma apreciação de que não conhece o Kardec, mas que ele sempre se questionou e agora parece que encontrou ressonância no livro do senhor Allan Kardec.
4: Não está puxando sardinha,
3: não,
4: né?
3: Apenas comentando como ele sentiu.
2: E que leu a introdução, e que é uma introdução maravilhosa mesmo. E ele está dando devido valor a essa introdução que ele leu no Livro dos Espíritos, que foi, ele diz que é primorosa e é uma alma nobre, né? Deve ter a alma aberta a todos os sentimentos nobres, a pessoa que escreveu
4: a introdução. Parece assim, não digo nem brincadeira, mas é triste, mas poucos espíritas estudam ou estudaram a introdução de O Livro dos Espíritos. Quando pega o Livro dos Espíritos, normalmente o espírita conhece algumas questões, salteado, mas não parou para fazer a introdução de um livro, que é fantástico. Eu digo, quando eu vejo as pessoas dizer, eu sou kardecista, além de eu entrar em transe nessa hora, mas assim, a primeira informação que me vem na cabeça é essa pessoa nunca leu a introdução de um Livro dos Espíritos. Porque o Kardec também se deu ao trabalho para uma nova ciência, novos termos. Então, o que ele diz? Quem estuda essa doutrina deve ser chamado de espírita ou espiritista. Então, ele se preocupou com todos os detalhes, uma vez que era uma nova ciência, né?
2: E também se preocupou em dizer que não era dele o livro.
4: Não era dele o livro, dos espíritos.
3: Continua o artigo do jornal, A todos os deserdados da terra, a todos os que caminham e caem, regando com suas lágrimas o pó da estrada, diremos: lede o Livro dos Espíritos, isto vos tornará mais fortes. Também aos felizes, aos que pelos caminhos só encontraram os aplausos da multidão ou os sorrisos da fortuna, diremos: estudai-o, ele vos tornará melhores. Esse aqui não era espírita, mas com certeza
2: leu sem prevenção, sem querer.
4: Sem nenhum preconceito.
2: Sem querer.
4: E outra, gente, se ele fala assim, é porque ele achou o consolo. É. Né? Quantas pessoas evitaram o suicídio naquela época lendo o Livro dos Espíritos? Cartas que foram enviadas para o professor Denis A, agradecendo, olha, esse livro salvou a minha vida. Mesmo nós do EOS, né? Eu estou aqui com a Lígia, que faz parte da... Ela lê as mensagens, né? Ela responde. Quantas mensagens chega, Lígia? Dizendo assim, o estudo mudou a minha vida. Você já deve ter visto isso, acredita. Porque fica lá no chat. Olha, o estudo mudou a minha vida. Olha, o estudo mudou a minha vida. É a obra.
5: Eu sou outra pessoa.
4: É muito comum
0: Então, são várias mensagens que a gente recebe nisso. Mas é resultado do quê? Porque a gente faz o estudo da obra. Então, se a gente se predispõe realmente a estudar com o Senhor aqui, o Jedu Chalarde, né? O Senhor Chalarde, como ele diz, olha, me consolou. Ele está falando isso, olha, porque ele se sentiu consolado, ele se sentiu feliz. Ele diz, qualquer pessoa que for ler vai se sentir. Só que é para ler verdadeiramente, estudar verdadeiramente. Então, a doutrina ela é consoladora. Só que nós, espírita, nos viciamos a ouvir palestras. Só isso. Então, a gente escuta uma palestra, escuta outra palestra. A gente sabe que as palestras, às vezes, são muito en passant em relação à obra básica. Né? Hoje, nós temos um grande número de palestras que fala mais de psicologia do que de espiritismo. E aí, como é que eu vou conhecer o espiritismo se eu ficar só ouvindo palestra? Então, a gente precisa mergulhar no estudo. É fantástico isso aqui. A gente está ouvindo um texto consolador de uma pessoa que não é espírita.
3: E aí, só para reforçar o convite dele, lede o livro dos Espíritos. Isto vos tornará mais fortes. O corpo da obra, diz o senhor Allan Kardec, deve ser reivindicado inteiramente pelos espíritos que o ditaram. Está admiravelmente classificado por perguntas e por respostas. Algumas vezes, estas últimas, as respostas, são sublimes. E isto não nos surpreende. Mas não foi preciso um grande mérito a quem as soube provocar?
0: Que aí seria
3: que são as perguntas do senhor Allan Kardec.
0: Porque a gente sabe que para uma boa resposta tem que ter uma boa pergunta, né? Então imagina quando ele pergunta, aonde está escrita a lei de Deus? Ou então quando ele pergunta assim, se a lei de Deus está escrita na consciência, por que, que Deus manda os profetas? Então, outra pergunta, qual o tipo mais perfeito que Deus tem oferecido à humanidade para servir de guia e modelo? Né? A pergunta, ele não perguntou quem é Deus, mas ele perguntou que é Deus. Né? Ele não colocou o artigo, né? Que é Deus, né? Não o quem é Deus, ou o que é Deus. Então, as perguntas inteligentes de Kardec são realmente, ele pensa em tudo. Às vezes o Espírito diz, nós já te respondemos, lembra? Às vezes o Espírito, mas por que que ele vai, que é para não ficar o quê?
4: Dúvidas.
0: Ou, além, pior do que a dúvida, é a meia-verdade, que faz um estrago enorme. Então, ali ele vai para deixar tudo muito bem claro.
3: Desafiamos a rir os mais incrédulos quando lerem este livro no silêncio e na solidão. Todos honrarão o homem que lhe escreveu o prefácio.
0: Que lindo isso. No silêncio e na solidão. O que, que ele está falando aí? Né,
3: recolhimento, meditação. Porque num grupo dá para fazer gracinha de tudo, né? Deboche. Mas no silêncio e na solidão, quando você está sozinho com você
0: desarmado,
3: aí balança.
0: E realmente é muito inteligente. Olha, eu não sei quantas vezes eu já li a obra, o Livro dos Espíritos. E toda vez que eu leio, eu fico... Valha-me Deus, né? É impressionante. Está assim, além de qualquer ser inteligente. Por isso que eu digo, gente, quando a gente lê Kardec, estuda Kardec, e a gente fala Kardec, a gente está falando desses espíritos superiores. Gente, qualquer coisa que a gente leia... Que a gente percebe que é curto, por causa do quão profundo é a obra básica, as obras básicas, a gente está ainda há pouco lendo a Gênesis. Então, é de uma profundidade e, ao mesmo tempo, de uma grandiosidade que você não vai encontrar em nenhum leitor humano encarnado. Você não encontra. Tem muita gente boa? Tem. Mas não se compara. Mas também, quem é que está respondendo o Livro dos Espíritos? Pô, João Evangelista. Santo Agostinho, Sócrates, Fênelon, né? São Luís, Santo Agostinho, o próprio Espírito de Verdade, Nosso Senhor, João Evangelista. Então, onde que a gente vai encontrar o humano que escreva dessa altura?
3: E aí é que faz todo sentido, né? Vieram esses preparados para a gente e deixaram. E a gente vê a grandiosidade, a diferença que nos, sim, que nos cabe, que né? Nos... de entender quão pequenos nós somos, quão infantis nós estamos diante da grandeza deles mesmos.
0: Agora, por exemplo, quando a gente estuda, se a gente for estudar Santo Agostinho, pai da igreja, lá 300 e pouco, 400 depois de Cristo. Aí, quando tu estuda Santo Agostinho, tu diz, meu Deus, parece que eu estou lendo um pouco o Livro dos Espíritos. Entendeu? Quando tu vai ler Tomás de Aquino, lá em 1300, já da Era Cristã, a ideia dele da criação, tu vai dizer, meu Deus, eu estou lendo...
4: É a preparação.
0: É porque são espíritos que fazem parte da codificação. Então, quando tu lê Santo Agostinho, ele encarnado, e que você vai ler também a obra do Livro dos Espíritos, você vai ver a linha de pensamento. É fantástico.
3: A doutrina se resume em duas palavras. Não façais aos outros o que não quererias que vos fizessem. Lamentamos que o Senhor Allan Kardec não tenha acrescentado: e fazei aos outros o que gostarias que vos fosse feito. O livro, aliás, o diz claramente, e a doutrina, sem isso, não estaria completa. Não basta não fazer o mal, é preciso também fazer o bem.
0: É porque Kardec tem uma pergunta interessante. Eu não vou me lembrar o número agora, eu estava até estudando um dia desse. Está ali entre, eu acho que é 100 e um pouquinho, mais ou menos, se não me falha a memória. Mas ele diz assim, o fato da pessoa não fez o mal a ninguém. Não praticou mal a ninguém, mas também não fez o bem. Olha só a pergunta. E aí, isso já é o mal? O que os espíritos responderam? Que isso já era o mal. Não fazer o bem já é o mal. Até então, por isso é que ele fez essa observação. Tu vê que ele estudou.
3: Que ele leu
0: mesmo, né? Mas a Lígia trouxe aqui pra gente, pesquisando, tem essa resposta bem parecida aí na questão 642 de O Livro dos Espíritos. Essa é muito boa. Mas aqui vamos ler aqui a questão 642. Lê pra gente, Mitinho.
2: Para agradar a Deus e assegurar a sua posição futura, bastará que o homem não pratique o mal? E os espíritos respondem, não. É preciso que faça o bem no limite de suas forças, pois cada um responderá por todo o mal que haja resultado de não haver praticado o bem.
0: Então a gente também é responsável pelo bem que deixamos de fazer, né? Porque às vezes a gente... Porque o que que acontece? Eu estava até num diálogo com uma irmã, minha irmã consanguínea. Se a Mita me fizer um bem... De repente, uma situação difícil, ela chegou na hora exata e me ajudou. A quem eu devo agradecer em primeiro lugar?
4: A Deus.
0: A Deus. Porque, na verdade, o que que acontece? Que é isso que a gente não entende. Então, às vezes, a gente fica assim, eu tô tão assim, eu não me senti muito bem pela Mita ter feito. Não foi a Mita que fez. Quem fez foi Deus. Deus mandou uma ordem para a Mita, porque, ou seja... A Mita não está no nível de amor para fazer o bem, como eu também não estou, nenhum de nós estamos ainda. Nós somos aprendizes do amor. Não vem de nós ainda. Mas aí o que a misericórdia divina vai... A Conceição está precisando de ajuda. Então ele vai pedir de... Vai pedir não, ele vai mandar uma ordem, que Deus não pede, né? Mas a gente pode desobedecer. Então ele manda o pedido para a Mita. Aí vem a intuição da Aramita. Aramita, faça isso, isso, isso, isso, isso. Em relação à Conceição. A Aramita pode desobedecer? Pode. Ela está desobedecendo a quem? A Deus. Entende? Então Deus deu toda a estrutura para ela, para que ela fizesse aquilo para a Conceição. Mas ela pode simplesmente dizer não. Ela está desobedecendo a quem? A Deus. E vai prestar conta com quem? Com Deus. Entende? Então, nós temos que agradecer a Deus. Né? Agradecemos a... Mas a primeira é a Deus. Obrigada, Deus, Pai, por ter suprido essa necessidade assim, assim, assim, assim, assim. Então, será que nós devemos dizer não para quando essa voz interior nos diz, vai lá e faça isso? Entende isso? Então, por isso é que nós nos tornamos responsáveis pelo bem que deixamos de fazer, que é uma ordem divina. Então, e lembra-se aquilo que nós falamos na Gênesis. Como é que eu acendo a luz em mim? Quando eu entro no processo de Jesus, amai-vos uns aos outros. O que, que isso quer dizer? Cuidai-vos. Lembra sempre disso para simplificar. Quando eu cuido de alguém, eu estou amando. Volta a repetir. Se eu servir um chá para ela que está... Olha, eu estou com mal-estar, assim, assim, eu vou lá, faço um chá. Toma, Aramita, esse chá. Eu estou cuidando da Mita? Isso é amor. À medida que eu vou cuidando, cuidando, cuidando, cuidando, cuidando, cuidando, cuidando, a minha luzinha vai crescendo, crescendo, crescendo, até chegar um momento que ela acendeu. E depois que ela acende, meu amigo, não tem mais quem apague isso. Porque eu venho aqui e sirvo um chá para a Aramita. A Aramita vai e é grossa comigo. Faz alguma atitude. Aí eu vou e digo, também eu não sirvo mais o chá para ela. O que, que eu faço? Eu acendi a luz e, devido à atitude dela, eu me permito que apagar a luz. Então, a gente está nesse bate-assopra. Entende? A gente acende a luz, aí por isso que Jesus nos ensina o quê? Que a tua mão esquerda não veja o que a direita está dando. Porque se eu espero um retorno, eu vou estar sempre apagando essa luz dentro de mim. Entende? Cuidei. Acendeu a luz. Fulana não respondeu. Apagou a luz. Vamos finalizar?
3: Não basta não fazer o mal. É preciso também fazer o bem. Se apenas sois um homem de bem, não tereis cumprido senão a metade do vosso dever. Sois um átomo imperceptível desta grande máquina que se chama mundo, onde nada deve ser inútil. Sobretudo, não nos digais que se pode ser útil sem fazer o bem. Ver-nos-íamos forçados de vos replicar por um volume. Lendo as admiráveis respostas dos Espíritos na obra do Senhor Kardec, dissemos a nós mesmos que haveria um belo livro a escrever. Bem depressa reconhecemos que nos havíamos enganado. O livro já está escrito. Apenas o estragaríamos se tentássemos completá-lo. Sois homem de estudo e possuís a boa fé, que não pede senão para se instruir. Lede o livro primeiro sobre a doutrina espírita. Estás colocado na classe dos que só se ocupam consigo mesmos e que, como se diz, fazem os seus pequenos negócios muito tranquilamente, nada havendo além dos seus próprios interesses? Lede as leis morais. A desgraça vos persegue com furor e a dúvida vos envolve, por vezes, com o seu abraço gelado? Estudai o livro 4, Esperanças e Consolações. Todos vós que abrigais nobres pensamentos no coração e que acreditais no bem, lede o livro do começo ao fim.
0: Gente,
3: se alguém nele encontrasse matéria para a zombaria, nós o lamentaríamos sinceramente. G. do Chelard.
2: Esse homem perdeu o emprego. Ele foi despedido, só pode ter sido.
0: E, gente, olha como ele conhece a obra, né? Ele saiu dividido. Tem espírita que não sabe que o livro dos espíritos é dividido em livros dentro dele e que esses livros são desdobrados depois nas obras seguintes, livro dos médiuns. Então, vamos pegar. Qual é o primeiro livro, que é o que ele falou aqui, né? Sois homem de estudo e possui a boa fé que não pede senão para se instruir, lede o livro primeiro sobre a doutrina espírita. O livro primeiro vai falar da criação, vai falar de Deus, que depois é desdobrado aonde? No livro, a Gênesis. Aí ele pula para o terceiro livro, que são as leis morais. Porque o segundo livro vai ser desdobrado no livro dos médiuns, que vai falar de mundo espiritual. Por isso que eu digo, como é que eu posso estudar o livro dos médiuns se eu ainda não estudei o livro dos espíritos? Ele fala no quarto, que é a esperança e consolação, que vai ser desdobrado no livro céu, no inferno, né? Que legal. Todos vós que abrigais nobres pensamentos no coração e que acreditais no bem, lede o livro do começo ao fim. E aí a gente para e pensa, quando Jesus diz assim, o de boa vontade irão reconhecer. Lembra que quando Paulo começou a escrever as cartas, os de boa vontade irão reconhecer. Mas assim, os de boa vontade irão perceber que quem está inspirando essas cartas sou eu, Jesus. Né? Fantástico. Então, o de boa vontade consegue identificar no livro dos Espíritos o Consolador Prometido.
2: Ele escreveu um lindo artigo, né?
0: Lindíssimo artigo. Eu não lembrava desse artigo. Dá para dar uma palestra.
3: A importância do estudo da Revista Espírita é para a gente ver tanta coisa que aconteceu durante a codificação. E assim finalizamos o estudo de hoje. Na próxima semana continuaremos com novas cartas que têm sido dirigidas ao Sr. Allan Kardec.
0: 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Então, receba um grande abraço da família EOS Manaus.
3: E agradecemos ao nosso Senhor Jesus e aos amigos espirituais por mais essa oportunidade de encontro de trabalho. E até o nosso próximo encontro, se Deus assim permite.
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1: Uma hora e 58 minutos.

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0: 2:59.
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0: 2:59.
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1: Olá, é um prazer imenso estarmos juntos novamente para mais uma noite de reflexões sobre o Evangelho e, em especial, nesse programa, conversando sobre o Sermão do Monte, essas mensagens profundas, essenciais para nossas vidas que o Cristo nos legou, nos deixou, para que pudéssemos estudar e refletir sobre elas. Vamos, então, em mais este encontro de hoje, buscar aprender as lições de Jesus, com Jesus, para buscarmos viver cada vez mais com Jesus em nossos corações. E é uma grande satisfação estarmos aqui juntos novamente. E nesse encontro dessa noite, nós temos um convidado especial que vamos chamá-lo então para estar aqui conosco neste momento. Olá, Dilson Ferreira, boa noite, seja muito bem-vindo.
2: Boa noite, Adriana, uma alegria estar no programa Com Jesus e aproveitando um abraço para todos aqueles que acompanham.
1: Muito obrigada, Dilson. Você está falando para nós de São Paulo, não é isso?
2: Isso, isso.
1: E de qual cidade?
2: Capital mesmo, cidade de São Paulo.
1: Cidade de São Paulo. E o bairro que você falou qual é?
2: Jaraguá.
1: Jaraguá. E como é que está hoje aí? Está friozinho? Como é que está o clima aí hoje?
2: Até há pouco chovia. Chovia. Mas deu uma trégua e o friozinho está começando. Está dando um sinalzinho.
1: Está dando sinalzinho. Que bom, né? Bem fresquinho, né? Que ótimo. Muito bem-vindo, Adilson. Nosso programa, nós escolhemos estudar o Sermão do Monte, né? E cada encontro nosso, que acontece quinzenalmente, nós estudamos um versículo, né, que Jesus nos deixou.
2: Perfeito.
1: E é um prazer em tê-lo aqui conosco. Prazer. Nós vamos fazer o seguinte, nós vamos fazer uma prece preparatória, né? E em seguida a gente vai dar continuação à nossa conversa, tá bom?
2: Combinado.
1: Vamos, neste momento, dizer, Senhor Deus, nosso Pai de amor infinito, aqui nos encontramos, Senhor, agradecendo mais este momento, reunidos em nome do Senhor e de nosso Senhor Jesus Cristo, para mais um momento de reflexão, de estudo sobre o Evangelho. Agradecemos ao Senhor, rogando suas bênçãos, inspiração e amparo, para que possamos compreender, Senhor Jesus, a Tua mensagem, para que possamos trazê-la às nossas mentes e podermos, a cada dia, buscarmos vencer as imperfeições que trazemos em nós, fazendo com que a Tua mensagem possa fluir das nossas mãos, da nossa boca, do nosso olhar, do nosso jeito de ser, com aqueles que aos poucos vamos encontrando no nosso dia a dia. Ajuda-nos, Senhor Jesus, a elevar nossos sentimentos, para que se torne melhor a cada momento, cada vez mais próximos do Senhor. Muito obrigada por tudo. E rogamos Teu amparo nesta conversa de agora à noite, nos inspirando, nos auxiliando, a compreendermos ainda mais o Teu Evangelho. Obrigada, Senhor Jesus, a Tua bênção ao nosso convidado Adilson, ao Luiz Domingues, a todos aqueles amigos e irmãos que estarão aqui conosco neste estudo, o Teu amparo, àqueles que neste momento estão em nossos pensamentos, onde se encontrarem, que possam receber os fluidos de luz deste encontro. Muito obrigada, Senhor Jesus, as Tuas bênçãos, assim seja. Então, Adilson, vamos olhar aqui, olha, nós estamos com o Paulo Winter Gelli, né, Wanda Salles, sejam bem-vindos, estarem aqui conosco. Wanda está falando de Vila Velha no Espírito Santo, né, muito bem-vindos todos, recebam o nosso abraço, nosso carinho. Muito obrigada pela presença. Então, o nosso estudo de hoje, sobre a bem-aventurança, né? Bem-aventurados os misericordiosos, porque alcançarão misericórdia, está em Mateus, capítulo 5, versículo 7, né? E nós trouxemos um texto para nos servir de base nesse estudo, apesar de que está ampliado, né? Aquela possibilidade de trazermos todos os outros conhecimentos, né, a respeito. Mas o nosso texto base, hoje, ele está no livro titulado Cartas do Alto, Autores Diversos, né? Essa mensagem é de Emmanuel, capítulo 38, Razão para Tolerar Sempre. O título, Adilson, já nos faz um grande convite, né?
2: Com certeza.
1: Razão para Tolerar Sempre. Então, já deu para ter ideia do que Emmanuel vai tratar aqui conosco. Então, nós vamos fazer o seguinte, nós vamos ler um trechinho pequeno, a gente para, conversa um pouquinho e vai assim seguindo, tá bom?
2: Combinado.
1: Então, vamos aqui. Certamente, não te educarás e nem progredirás sem base nas ideias próprias, mas, tão somente a título de garantir as tuas opiniões, nada lucrarás fazendo um inimigo. Estimas a liberdade de cunhar em palavras os teus pensamentos originais. Não será justo que os outros usufruam direito idêntico? Então, vamos fazer uma pausa aqui, Adilson?
2: Vamos
1: nós. Então, fique à vontade, tá bom? De falar um pouquinho para nós.
2: Perfeito. Ele diz assim que não te educarás e nem progredirás sem base nas ideias próprias. Nós fomos criados para evolução, para aprendermos. O livre-arbítrio está aí. Então, nós temos as nossas ideias. Vamos formando ao longo de tanto tempo, né? Tantas encarnações, vamos amealhando esses entendimentos. Agora, para garantir, aí que está o nosso erro às vezes, para garantir as opiniões que são nossas, né? Muitas vezes eu acabo gerando inimizade. Né? Por quê? Porque muitas vezes eu não quero expor, eu quero impor. Aí a grande beleza que eu vejo, né? Uma das grandes belezas da nossa doutrina, ela não é uma doutrina que impõe absolutamente nada. A doutrina expõe, nos mostra, para que cada um de nós colha aquilo que realmente entende, aquilo que realmente está buscando e vai crescendo. Então, defender a nossa posição, ou seja, o nosso entendimento, sempre eu vou defender. Enquanto for meu entendimento, eu defendo. Mas sempre com cuidado para não gerar inimizades. Não faz o menor sentido, né? Para garantir aquilo que eu entendo, eu vou gerar inimigos? Não. Não posso agredir de forma nenhuma. Quem quer que seja, que tenha um entendimento diferente do meu, não posso de forma nenhuma agredi-lo com, por exemplo, palavras. Mas com entendimento, Adriana, que palavras são palavras ditas, palavras escritas, são gestos, e muitas vezes a gente, através dos gestos, a gente está agredindo. Então, que a gente não agrida de forma nenhuma, que a gente tenha sempre a doçura para expor aquilo que eu sinto. Eu sinto dessa forma, de uma forma doce, serena, eu exponho para que quem entender, quem buscar entender, realmente aproveite, né? Isso me faz recordar de um episódio que aconteceu com Jesus, está narrado, aquele em que ele nos fala que da boca é que saem as impurezas nossas. Por que impurezas nossas? Porque aquilo que está no nosso coração é aquilo que nós exprimimos. Né? Mas é interessante entendermos também, Adriana, em que contexto Jesus falou sobre isso. Por que que ele disse? O problema, a impureza, é o que sai da boca, não o que entra pela boca. Os discípulos, Adriana, perguntaram a Jesus... Por que os fariseus ficaram revoltados com ele a respeito dessa colocação. O que contamina o homem é o que sai da boca, não o que entra. É que Jesus havia advertido os fariseus, minutos antes, com relação a uma colocação que eles fizeram com relação aos próprios discípulos, censurando os discípulos. Olha, Jesus, os teus discípulos se alimentam sem lavar as mãos. Então, eles estão preocupados com aquilo que entrava pela boca. E aí Jesus se contrapõe a eles, dizendo que, olha, estão falhando nas tradições dos religiosos. Mas e vocês? Vocês estão se esquecendo dos mandamentos do próprio Pai. Vocês burlam o entendimento, a orientação do Pai, a determinação do Pai. Por quê? Porque nos mandamentos está lá honrar pai e mãe. E tem que se cuidar bem do pai e da mãe. É honrar. Vai até além do amar. É honrar, cuidar, estar ali acompanhando. Entretanto, os religiosos diziam que quando você vai destinar aquilo que era para o pai e a mãe, para acudi-los, para ajudá-los, mas se oferecer a Deus, a Deus é dentro da religião, né? Se oferecer a Deus, está livre do honrar pai e mãe, que seria um absurdo, né? Então, não faria menor sentido isso. Então, ele diz, olha, aí está o equívoco de vocês. O equívoco por quê? Porque não é destinando a Deus que você está livre de socorrer o seu pai e a sua mãe, honrar o seu pai e a sua mãe. Então, Jesus, nessa hora, nesse momento, está exatamente dizendo isso. Olha, esse ensinamento está errado. Não pode ser dessa forma. E aí, os discípulos começam a entender que aquilo que vai contaminar aos outros é uma palavra errada, um ensinamento errado. Não é aquilo que nós ingerimos, porque o organismo expele, não tem problema. Mas aquilo que está na nossa boca é aquilo do que o nosso coração fala.
1: São pontuações muito interessantes, né? Aquilo que sai de nossa boca está partindo dos nossos sentimentos, né, Adilson? Dos nossos corações, né? É muito interessante essa colocação sua, lembrando do honrar pai e mãe, né? Do lavar as mãos. São passagens, assim, muito interessantes dentro desse contexto que nós estudamos hoje, né? E quando a doutrina espírita vem e nos fala que o nosso autoaperfeiçoamento, ele está ligado à nossa capacidade de nós formularmos conclusões, né, que são frutos das nossas reflexões, que acabam regendo as nossas vidas, nossos princípios de vida, né? Então, Emmanuel nos coloca que a doutrina espírita, ela é um convite à nossa razão lógica, ela nos traz aquele convite a nós raciocinarmos, né, para que a gente possa examinar, compreender, né, aceitar as verdades que nós vamos estudando, que o Evangelho vai nos mostrando, né? Só que essa capacidade, Adilson, de nós elaborarmos, de fazermos essa construção individual do saber, ela não pode nos levar à atitude de intolerância, né? Ela é exatamente para fazer o contrário. Ela não pode nos levar a nós erguermos muros de animosidade contra quem pensa um pouco diferente de nós. Uhum. Né? Então, lá em Romanos, capítulo 12, versículo 18, né, está assim, se possível, quanto depender de vós, tende paz com todos os homens. Né? Então, essa verdadeira educação do Espírito, ela está também nessa humildade de aprender, nessa caridade de nós compreendermos, mesmo quando estivermos conversando com ideias que se divergem das nossas, né? E nós sabemos que a nossa capacidade de verbalizar aquilo que é convicção nossa, por causa do estudo, das pesquisas, né? A capacidade de verbalizar é um dom muito precioso, né? Que nós conquistamos nesse decorrer da evolução. E muitas vezes nós vamos encontrar na doutrina como que é importante essa conversa respeitosa, né? Essa conversa de interação, onde pessoas com ideias diferentes colocam seus estudos, seus pontos de vista, e um vai se alimentando, também se nutrindo, junto com aquilo que o outro está oferecendo, né? Então, isso nos vai se alimentando, também se nutrindo, junto com aquilo que o outro está oferecendo.

0: essa defesa agressiva de uma opinião, sem respeitar o nosso próximo, ela acaba revelando uma imaturidade espiritual. Então, lá em Romanos 13, 18, eu adoro Romanos também, né? Fala bem assim: a ninguém devais coisa alguma, a não ser o amor com que vos ameis uns aos outros, porque quem ama aos outros cumpriu a lei, né? E na segunda carta a Timóteo ele fala assim: e o servo do Senhor não deve contender, mas ser manso para com todos, apto para ensinar, paciente. Não, Adilson, o que que você diz?
1: Não, perfeito. É que se nós formos analisar a partir do advento da doutrina espírita, começamos a usar a razão, a ter uma visão mais profunda, né, e correta de tudo. Estávamos habituados ao longo de muitos séculos a pegar, eu uso um termo, não é pejorativo, mas que orienta. Nós estávamos acostumados a pegar um prato pronto, né? Uma colocação feita, e ali nós seguíamos, ao longo dos séculos, aquele entendimento que prevaleceu e que continua prevalecendo no coração de muitos, com todo respeito. Mas quando começamos a ter um entendimento novo, isso nos pede ainda muito mais cuidado. Por quê? Porque é natural que divirjam as coisas. É natural que isso, num dado momento, vai exigir uma busca maior, um raciocínio maior, uma preocupação maior por parte daqueles que não entendem. E é natural que surjam essas divergências. Mas cabe a nós sempre, com amor, com paciência, com tolerância, com carinho, mostrar aos poucos aquilo que nós entendemos, aquilo que é razoável, aquilo que nos leva realmente à direção de Deus, né? Quando você disse ainda no final desse parágrafo, estimas a liberdade de cunhar em palavras os teus pensamentos originais. Todos nós queremos colocar as nossas posições da forma como acreditamos, então, já nem acreditamos, temos certeza de todas essas informações. Agora, é justo também para que o outro também usufrua desse direito. Ele coloca as posições dele. Não é uma briga, pelo contrário, são posições diferentes, divergentes até, em determinados sentidos. Então, que a gente coloque sempre em palavras doces e que respeitemos sempre a igualdade de direito. Eu expus a minha forma, o nosso irmão expôs da forma dele, está ótimo, sempre com respeito.
0: Igualdade de direitos, é, né? O princípio da justiça, né, Adilson?
1: É, tem que
0: Da
1: ter igualdade.
0: justiça, né? Deixa eu puxar só um pouquinho nossos amigos que estão na live, tá bom? Olha só, nós temos aqui a Sônia Barbirato, né? Sônia, um prazer em te ver aqui, viu, Sônia? Sônia está em Vitória, no Espírito Santo. O Rafael Melo também. Deixa eu só tirar aqui o texto para poder aparecer aqui, olha. O Rafael Melo está aqui conosco, nosso querido Rafael, a Sônia, que nós mencionamos, o Odilson Vargas, né? Querido amigo nosso também aqui da nossa terra. Rinaldo Soares, Rinaldo, prazer. Muito obrigada pela presença. Receba o abraço de todos nós, viu, meu querido? Em breve a gente vai estar junto aqui no programa. Ó, a Angelita. Angelita, nossa querida amiga, Angelita também, boa noite para você, meu bem. Fabrício Magalhães, Fabrício, boa noite, obrigada por estar aqui. Eu não sei de onde você fala, Fabrício. Ah, ele colocou aqui, olha, Curitiba, Paraná. Olha, lá no sul. Muito obrigada pela presença, viu? Obrigada pela presença de todos, né? Então, nós aqui nesse trechinho, vamos avançar um pouquinho, Adilson?
1: Vamos,
0: Vamos
1: opa.
0: pegar aqui, olha, o 3, né? Aqui. Por muito estranhas ou intempestivas se façam as manifestações alheias, é impossível não encontres através

0: delas um caminho para compreender e auxiliar. Aqueles de quem hoje toleras, com paciência, insultos e irreflexões, serão provavelmente amanhã os teus melhores amigos, os amigos a quem cativastes com os teus bons exemplos. Vamos fazer uma pausazinha aqui, Adilson, se a gente passa a palavra para você agora.
1: Opa, vamos lá, vamos lá. É, por muito estranhas e intempestivas que sejam as manifestações, porque não têm exatamente o mesmo entendimento, muitas vezes, sempre haverá uma oportunidade de termos uma conversa edificante com o irmão, sempre com muito respeito. E, acima de tudo, utilizando o próprio argumento que ele utiliza. Se nós temos a capacidade de observar as coisas, utilizando a razão e aquilo que já entendemos, portanto, podemos sim ter colocações extremamente coerentes para transferir a ele e dentro daquilo que ele próprio comentou, né? Vamos tentar aqui achar um exemplo. Por exemplo, se um irmão diz, não, porque Deus castiga, Deus nos encaminha para o inferno, é a colocação dele, né? Mas você pode complementar quais os atributos de Deus? Ah, Deus é infinitamente bom, infinitamente justo, ele é presciente, ele até sabe antes do que vai acontecer. Agora, será que faz sentido ele nos criar para nos conduzir a um inferno? Fechar a porta para os seus filhos? Ou seja, ao mesmo tempo em que ele colocou o seu entendimento, eu, sem desrespeitar de forma nenhuma, mas utilizar aquilo que ele falou, contra-argumentar, para que ele dê uma paradinha e fale, puxa vida, será que é diferente? Será que eu consigo imaginar ou pensar de uma forma diferente? Então, através dos argumentos que eu coloco em cima do que ele nos disse, eu posso levá-lo a uma reflexão. Mas se eu não colocar de uma forma amorosa, através de um exemplo que eu dou dentro daquilo que ele falou, se não tiver amor na colocação, dificilmente ele vai parar para refletir sobre aquilo, né? Fica uma situação assim um pouquinho complicada. Eu posso, por exemplo, colocar aqui, lembrar um episódio que o episódio da mulher adúltera, que foi levada à presença de Jesus, e ali os judeus, os doutores da lei, os fariseus, queriam que ela fosse apedrejada. Vamos lembrar que os próprios discípulos, naquele momento, não estavam convictos exatamente daquilo que Jesus fez. Quem nunca errou, atire a primeira pedra. E aí nós vamos ver que os doutores da lei, os fariseus, que estavam ali indignados com o comportamento da mulher, que queriam arremessar a pedra, quando Jesus alerta, olha, quem nunca errou, atire. Aquilo Jesus estava aproveitando para que eles parassem, pensassem e fizessem uma autoavaliação. Como que eu sou? Será que eu tenho feito coisas tão equivocadas ou até mais do que aquela mulher? Mas dentro daquele entendimento de Jesus, eles se retiram porque realmente entenderam que não tinham condição moral para apedrejar a mulher, mas Jesus é arguído naquele momento pelos discípulos. Mestre, será que está correto isso? Eles estavam no começo, né, da caminhada. Será que está correto isso? Será que as pessoas não vão achar estranho o nosso comportamento? E Jesus diz a eles, olha, vocês sabem da vida dessa mulher? Porque a mulher já tinha ido embora e Jesus havia dito a ela para que não errasse mais. Vocês sabem a dificuldade que passa no coração dessa mulher? Vocês imaginam o que teria levado essa mulher a se prostituir? Vocês têm ideia de quem passa por privações, talvez tão fortes como ela passa? Talvez lhe falte até o pão à boca? Será que as noites em que essa mulher ali, aflita, será que essas noites não têm sido para ela um verdadeiro inferno? Por que agravar a dor dela? Nós temos que compreender e ajudar para que ela entenda. Então era Jesus se utilizando daquela situação para que os próprios discípulos, que inicialmente não entendiam o comportamento ali de Jesus, não foram, né, a fundo nesse entendimento, tiveram a oportunidade de compreender. Por quê? Porque eles avaliaram o que poderia estar acontecendo no coração daquela pobre mulher. Então, o exemplo é que fala alto. E Jesus deu um exemplo maravilhoso, magnífico. Olha, eu não te condeno. Agora, não volte a errar. Então, é maravilhoso, maravilhoso essa colocação dele, né?
0: Perfeita colocação. Muito boa lembrança, Adilson. Muito boa. Porque, como nos diz lá, eu acho que é a Novinha de Luz, se eu não me engano, né? Que nós não devemos julgar a árvore pelo fruto isolado. Mas nós considerarmos a natureza, né, da situação, as influências do meio, o contexto, né, para que nós possamos não fazer um julgamento de forma a, neste caso que você colocou agora, né, da mulher, ser feito um julgamento com muita precipitação e sem fundamento. Essas ponderações que Jesus colocou, né, que está lá no Boa Nova, né, Adilson. Tem até um trechinho que ele colocou dizendo assim: vocês não têm noção de quanto desprezo ela recebe dos maridos, filhos e pais das mulheres que estão assim na sociedade, né, sem passar as mesmas necessidades que ela passa, né? Quanto desprezo ela vive, quantas noites mal dormidas, né? Isso. Então, somente quem vive essa situação não está justificando, mas toda conduta nossa tem algo que nos move a tal. Né? Nós não agimos tão somente por agir. Então, vamos chamar de tapeçaria, essa tapeçaria humana, né? Esse entrelaçamento de todos nós, muitas vezes nós nos deparamos com atitudes, com palavras que soam assim, bem dissonantes, né? Até mesmo, quem sabe, até nos trazer uma certa perturbação, não é isso? Mas essas situações, elas vêm nos convidando a nós transcendermos um pouco, né? A nós transcendermos essa condição nossa, essa aparência também da situação, e buscarmos realmente, eu não vou dizer nos colocar no lugar do outro, não é isso nem que eu quero dizer, mas imaginarmos o quão profundo pode ser o motivo pelo qual esta pessoa se manifesta dessa forma. Existe realmente algo que leva a criatura a agir assim, quando por vezes, né? Porque é muito fácil nós falarmos que o outro agiu e que a gente tem que compreender, que o outro errou e a gente tem que compreender, né? Quanto muitas vezes nós também pecamos no falar, pecamos no proceder, pecamos na falta de paciência, de tolerância, quem sabe? Isso também, às vezes, também acontece conosco. Quem sabe ainda estamos como aprendizes desses valores, dessas virtudes, né? Então, lá em Lucas fala, né? Não julgueis e não sereis julgados. Não condeneis e não sereis condenados. Perdoai e sereis perdoados, né? Então, a nossa visão, ela é ainda um tanto estreita. Mas mesmo nós não conseguindo enxergar com olhos espirituais que sejam, né, a condição do outro, desejando também que o outro enxergue, né, as nossas imperfeições e perdoe nossas faltas, mas ainda assim nós temos o entendimento de que nós não estamos iniciando agora, nós temos uma trajetória, e que essa trajetória seja nessa jornada reencarnatória ou anterior, nós temos uma história. Né? Nós temos alegrias que trazemos, temos dores que trazemos, temos traumas que trazemos e temos também muitos aprendizados, muitas conquistas. E essas conquistas nos falam que a verdadeira caridade intelectual está naquela nossa disposição de levar luz, né, àquelas situações que por vezes pareçam obscuras no comportamento humano, né? E nós, neste momento, oferecermos um suporte para quê? Para colaborar, para despertar a consciência no outro. Então, é uma jornada, né, de paciência, de exercício de paciência, né? É uma jornada de exercício de tolerância frente aos desentendimentos, às ofensas, frente à falta de reflexão, às vezes nossa, às vezes do outro. Mas é nós investirmos nesse exercício, porque somente assim nós vamos crescendo, somente assim nós estaremos evoluindo. E a doutrina espírita nos fala da lei de causa e efeito, né? Então, se estamos encontrando um efeito, então com certeza existe uma causa. Mas nós podemos ser a causa, né, nesta situação, neste diálogo com o outro, que pode ter começado um pouco às avessas, mas nós podemos criar um contexto de causa para que esta situação possa se converter em aprendizado, em um momento agradável, onde ali estaremos participando não só da nossa evolução, mas do crescimento do outro também. Mas está em nossas mãos pelo livre arbítrio, né, que Deus nos concedeu. Né? Não, Adilson? Deixa eu dar uma olhadinha aqui nesse chat, só um segundinho, né? A Angelita botou um coração aqui para nós, não é isso? E a gente vai seguindo, Adilson. Vamos ler mais um pouquinho?
1: Uhum. Vamos. Você podia fazer só uma colocaçãozinha?
0: Sim, anterior, sem dúvida. Né?
1: Quando vemos alguém assim, numa situação complicada, né? Um erro, um equívoco, que direito nós temos de agravar ainda mais aquele coração sofrido? Não temos. E ainda quando nós apontamos, você falou dos erros, todos nós os temos, né? Eu costumo dizer que o erro é a experiência que ainda não deu certo. Um dia dará. Porque nós erramos exatamente porque estamos numa rota ascendente. Estamos aprendendo. Então, a situação de erro de cada um, ela varia porque depende do degrauzinho que a gente está caminhando, as experiências que a gente tenha vivido. Então, um dia, aquilo que nós fizemos e que erramos será uma experiência que dará certo. Por quê? Porque aprendemos. E quando aprendemos, temos que ensinar. Você disse também que nós trazemos experiências de vidas anteriores, né? E equívocos de vidas anteriores. Isso me faz lembrar até uma música de Raimundo Fagner, que ele diz: coração ilhado, preso, amordaçado, volta a incomodar. Então, aquilo que nós passamos, erramos, volta a incomodar. Mas que nós não façamos com que os erros do passado se ampliem, exatamente por não observarmos, por não queremos melhorar e querer permitir a outro, também através de um exemplo, aprender. E ainda, para encerrar esse tópico, só, Adriana, Livro dos Espíritos, pergunta 886. Qual o verdadeiro sentido da palavra caridade, como entendia Jesus? E aí a resposta é maravilhosa, né? Contudo, é benevolência para com todos, indulgência para as imperfeições dos outros e perdão das ofensas. Então, só isso é a caridade. E aí nós temos que praticar essa verdadeira caridade, né? Benevolência para com todos, indulgência para com as imperfeições deles, que nós temos muitas vezes bem iguais, e perdão das ofensas.
0: Perfeito, né? Esta resposta do Livro dos Espíritos Ela traça assim um direcionamento de entendimento de vida, né? De nos observarmos como uma criatura existencial tão grande que cabe realmente reflexão profunda, Dilson, né? De como estamos direcionando nossas vidas com base nessas três respostas dessa questão.
1: Uhum.
0: Né? Faz nós mudarmos, muitas vezes, rumos que escolhemos para nós. Atenuando as nossas faltas, porque vai nos trazer um novo despertar, né? E elevando a nossa condição de relacionamento com o outro. Né?
1: Sim.
0: Exatamente. Vamos, então, ler mais um trechinho? Vamos ler agora? Aqui, olha. Se te decides efetivamente a cumprir tarefas de amor ao pé dos semelhantes, não angariarás os recursos de que necessitas para a tua própria sustentação sem que aprendas a suportar. Sabes que o ofensor geralmente não conhece toda a extensão do mal de que é vítima. Por que haverias de adquirir-lhe a perturbação entrando voluntariamente na faixa de desequilíbrio da qual se faz ele mostra lamentável? Não ignoramos que a dor da pedrada recebida não se cura lançando outra pedra. Então, Adilson.
1: Vamos lá. Olha, se te decides cumprir tarefas de amor, não vamos angariar nenhum recurso para nossa própria sustentação sem que a gente aprenda a suportar. Suportar. Então, se temos essa decisão firme nessa causa do bem, no início até, no meu entendimento, podemos usar a palavra suportar. Mas depois a gente passaria a mudar, eu mudaria de suportar para compreender. No início, talvez até precise suportar, mas com o passar do tempo eu vou compreender a dificuldade dele e aí tentar, de fato, ajudar. Quando fazemos um julgamento de alguém, estamos equivocados, porque o julgamento que deve ser aplicado, e com rigor, é o auto-julgamento. Por quê? Porque eu me conheço. Eu não conheço o outro. E nem tenho direito de julgá-lo. Mas, a mim, eu tenho que fazer esse auto-julgamento, sim. É isso que me move para o progresso. Né? Mas só que nós estamos, muitas vezes, muito mais atentos ao comportamento do outro e desprezamos o nosso comportamento. Ignoramos o nosso comportamento. Falhamos. E aí, a necessidade de compreendermos. Tem uma passagem maravilhosa que mostra com uma perfeição esse trabalho da compreensão e isso, trazer o outro para junto de nós. Era aquele episódio do nosso querido Chico, quando tinha 20 anos, 21 anos, ele estava fazendo um trabalho, revendo algumas páginas para serem inseridas no livro Parnaso de Além Túmulo, quando ele começa a ter uma dificuldade com o olho esquerdo, dores, hemorragias. E aí, aquilo incomodava e doía demais. Chico passa, então, a ir, e ele tinha coisa de 20 anos, Adriana, a ir até Belo Horizonte, porque um oftalmo se propôs a auxiliar aquele garoto de 20 anos, nosso querido Chico. E ali, na consulta que ele passa com o oftalmo, ele diz que ele ficaria cego daquela vista e que poderia ficar cego da direita também. E começou um tratamento. Esse tratamento era aplicações de corticoides na vista, que doía demais, provocava muita hemorragia. E o Chico, que morava em Pedro Leopoldo, precisava ir toda semana a Belo Horizonte. Mas como? Se ele estava com a visão dificultada, com as dores, os sangramentos. E aí ele pede ajuda a uma irmã, a irmã dele, que começou a levá-lo semanalmente. Só que ela emprestava o braço lá em Belo Horizonte para que ele pudesse caminhar por uma avenida, subir a um prédio de 3 andares onde ficava o consultório. E assim, todas as semanas, a irmã ajudava, ele passava pela consulta e retornava para casa. Depois de um bom tempo, ele, nos trabalhos lá no centro dele, lá em Pedro Leopoldo, ele recebe a visita de irmãos, companheiros, confrades de Belo Horizonte. E o jovenzinho Chico, 20 anos de idade, ao terminar o trabalho, um desses que vieram de Belo Horizonte se apresenta a ele dizendo assim: Chico, estamos vindo de Belo Horizonte para lhe trazer uma advertência fraterna. Um pouquinho estranho, né? Uma advertência fraterna. E Chico ali, na humildade dele: mas o que houve? Você, Chico, está todas as semanas sendo visto lá em Belo Horizonte, numa atitude suspeita, braço dado, com muita intimidade com uma mulher. Não sabemos se é casado ou não. Você é solteiro, mas não sabemos dela. Vocês entram num prédio de 2, 3 andares ali na avenida, ficam lá 2 horas e depois saem. E você, Chico, para não ser identificado por ninguém, você sai com um lenço no rosto. Isso pega mal, Chico. E aí, logo em seguida, outro que veio de Belo Horizonte, vem e começa também a descortinar muitas coisas que só a mente complicada do homem é possível de fazer, né? Essas críticas. E quando chega no final: bom, e agora? Agora, Chico, trouxemos para você essa mensagem. Seria bom que você cuidasse, né, da sua caminhada. E aí Chico, depois de ouvir isso tudo, diz a eles: bom, deixa eu explicar. O problema é que eu tenho problema na vista. E eu vou até lá, tenho hemorragia, dores profundas, muita dificuldade para ir e voltar. Então, aquela mulher que vocês se reportaram é minha irmã. Ela se prontificou a me ajudar. E vamos lá, ficamos lá no consultório 1, 2 horas, saímos e eu, com tanta dor, tanta hemorragia, eu sou obrigado a sair e vir com um lenço no rosto. E é esse aqui. Ele tira do bolso um lenço todo ensanguentado e aí ele diz: então, me desculpe, eu não entendi o que vocês disseram. Né? A maledicência humana chega a que ponto? E Chico deu, antes de tudo, um exemplo de respeito, de amor, e não foi nada agressivo, nem era do feitio dele. E ali, aquelas pessoas, com certeza, tiveram uma grande lição diante da simplicidade e do amor de Chico.
0: Que história, né? Como que realmente a nossa mente, quando se distrai, ela pode ter pensamentos que não são adequados, né? Aí a gente volta a Dilson, lá naquela sua primeira fala: a boca fala daquilo que tem o coração, né?
1: Sim, sim.
0: Então, nós não precisamos purificar mais nossos corações, Adilson?
1: Ah, estamos caminhando, né? Estamos caminhando. Essa purificação é também aquilo que eu disse, que o que é o erro? O erro é a experiência que ainda não deu certo, porque eu ainda não sei fazer. Mas a cada dia, a cada instante, eu vou aprendendo, as experiências que eu vou buscar vão começar a dar certo. Isso ao longo do tempo. Thomas Edison, para inventar a lâmpada elétrica, quantas tentativas ele fez, né? E eram experiências que não deram certo? Não, eram lições. E foi aprendendo com uma forma que não funcionava. Os nossos equívocos são lições que vamos aprendendo em razão de um comportamento inadequado. E aí a experiência chega um momento que vai dando certo.
0: Muito bom. Esse seu conceito de erro, quer dizer, ele acaba sendo uma experiência que ainda não deu certo, né?
1: Ainda.
0: Ainda não deu certo. Olha que coisa maravilhosa. Mas é uma grande oportunidade de nós ajustarmos a nossa rota, né?
1: Sim.
0: É aquela oportunidade. E se porventura nesta falta nós não ajustarmos, mas vai ficar algo, vai ficar uma semente guardada, que num próximo semelhante vai começar a surgir um despertar em algum momento que a gente vai realmente modificar essa rota, né?
1: Sim,
0: Deixa eu
1: com
0: só
1: certeza.
0: aqui, Adilson, apesar de eu já ter colocado, mas dá uma boa noite para a Laciene, né? Nos dando boa noite. Fala para nós, Laciene, de onde você está falando conosco, tá bom, querida? Ou quando você falou do conceito de caridade, né? O Odilson lembrou que é o famoso BIP, né? Exatamente, eu disse aquele, né? Benevolência, indulgência e perdão, né? Aquele
1: Sim.
0: BIP, né?
1: É
0: E
1: bem
0: temos
1: isso.
0: aqui também conosco mensagens e poesias. A Dulce, Dulce do Espírito Santo, de Vila Velha, no Espírito Santo. Boa noite, querida Dulce. Bem-vinda, viu? Bem-vinda para estar aqui conosco, tá? Estamos aqui de 15 em 15 dias nesse bate-papo do Evangelho. Então, Adilson, vamos então ler o trechinho que está faltando para a gente poder, né, fazer o fechamento do nosso estudo. Então, deixa eu puxar aqui. Olha só. Deixa eu só tirar aqui isto. Deixa eu me pegar aqui. Aí, então, a gente vai continuar o texto quando ele coloca assim para a gente, quando o Emmanuel fala assim: observa o arrependimento em que te martirizas depois de uma discussão no clima do azedume, e encontrarás suficientes motivos para não te agastares, seja pelo que for, a benefício da saúde própria. A pretexto de não cultivares intolerância, não digas que é preciso defender os teus brios, quando podes perfeitamente fazer isso com paciência e serenidade. Recorda que a recomendação de se oferecer a face direita a quem nos ofenda, a face esquerda veio diretamente de Jesus, né? Eu acho que eu li de uma forma que não ficou muito clara. Olha só, recorda que a recomendação de se oferecer à face direita a quem nos ofenda a face esquerda veio diretamente de Jesus. E ao que sabemos até hoje, ninguém surgiu na terra com a grandeza e a dignidade do Cristo de Deus. Não tem maior, né, que tenha vindo a esse mundo. Adilson, com você.
1: Vamos lá. Oferecer a face, às vezes as pessoas interpretam mal, né? Nós vemos aí com a doutrina espírita abrindo a nossa mente. Oferecer a face, quando eu sofro uma determinada coisa, eu ofereço a outra face. Quando eu agrido alguém, em seguida eu vou oferecer a face do arrependimento e do perdão. Então, a outra face é exatamente o oposto daquilo que foi feito de ruim, né? Se eu agredi, eu vou pedir desculpas. Se sofri uma agressão, eu vou orientar a pessoa. Então, a outra face faz sentido dessa forma, né? Não é ficar oferecendo outra face e ficar indefinidamente apanhando. Não tem nada a ver com isso, né? Então, o arrependimento, nós sentimos isso, que nós sentimos quando nós fazemos alguma coisa, alguma discussão, levamos adiante uma conversa que é ruim, que vai nos agastar e agastar o outro também. Na verdade, isso não faz sentido, porque estou agravando a minha saúde por conta de algo que não vai levar a lugar nenhum. Jesus passou por isso, por uma situação dessa. Quando ele foi a Nazaré, né? Chega em Nazaré, e ali os discípulos estavam juntos. Ele vai a uma sinagoga e ali ele é mal entendido, mal interpretado por aqueles que viviam até com ele em Nazaré, porque ele nasceu em Belém e viveu sempre em Nazaré. Então, quando as pessoas não compreenderam, teve um entrevero entre os discípulos e aqueles que queriam, inclusive, até matar Jesus naquele momento. Não entenderam, não compreenderam e nem quiseram compreender. E os discípulos levantaram a voz, chamavam aqueles para uma discussão aberta em praça, praça pública, para eles colocarem a grandeza de Jesus, o ensinamento de Jesus, frente aos ensinamentos antigos. E aí, quando eles saem de lá, Jesus quase foi morto, quando saíram dali, eles iam estranhando o comportamento de Jesus. Mestre, falaram isso de você, que você é aliado do demônio, que você é isso, que você é aquilo, e você não levantou a voz, não foi contra eles. Jesus diz, nesse momento, quando tudo está exaltado, tudo que você disser fará com que o outro lado entenda que tenha razão. Porque você se exasperou tanto quanto eles. Então Jesus diz que quando há essa discussão, aquilo que você disser nada mais passa de ser barulho dentro de uma caixa. Não vai surtir efeito nenhum. Então é preciso que as coisas se estabilizem, que as coisas se acalmem, para depois você sim, com exemplo, sobretudo com exemplo, você coloque as boas colocações e o outro lado tem a oportunidade de refletir sobre a agressão que cometeu e entender a mensagem que você trazia. Né? Então, temos que ter esse cuidado. Né? Tem tantas passagens de Jesus que falam exatamente sobre isso. Vamos colocar o ponto de vista nosso, mas quando a gente for, não podemos perder o foco de que estaremos sempre ajudando, sempre buscando ajuda. Senão não vale a ida. Se eu vou a um local e me retiro de lá horrorizado pelo desequilíbrio que aquele local tem, eu tenho que ajudar no desequilíbrio. Tem uma passagem também que é muito bonita, quando Jesus pede a Pedro. Eu acho essas historinhas maravilhosas porque elas abrem o nosso coração, abrem a nossa mente para a gente ver que não pode fugir, não pode se entregar a discussões que não levam a nada. Jesus, certa feita, ainda temos um minutinho, Adriana? Temos. Então, Jesus pede a Pedro, porque Jesus estava atendendo as pessoas com todo aquele amor, todo aquele carinho. Pedro, por favor, dê uma chegada na casa de Jeremias. É, a filha dele está passando por uns problemas e ela precisa da tua presença, da prece, e o pai vai estar lá e vai ajudá-la por teu intermédio, Pedro. E Pedro saiu todo feliz. Foi lá para a casa de Jeremias. Chegando lá, ele entra, vê um comportamento inadequado de Jeremias. Estranho. E outras coisas aconteceram, Pedro simplesmente abandonou aquele lá e voltou para Jesus. E aí, Pedro, conseguiu ir lá socorrer? Mestre, não deu. Não deu. Aquilo é um absurdo. Cheguei lá, Jeremias, estava lá bebendo vinho, ao lado de uma serva que se insinuava, e de repente ele me viu e verbalmente me agrediu, queria até agredir fisicamente. Eu falei, olha, eu queria ver, conversar com a sua filha, Sara. Ah, entra por aí. De repente, Pedro se depara, num aposento à parte, com um filho mais velho de Jeremias. Estava jogando dados. Jogando dados com uma pessoa não muito respeitável. E quando vê Pedro, esse filho mais velho, vai para cima de Pedro, querendo também esbofeteá-lo. E Pedro diz, olha, eu vim aqui a serviço do bem. Eu queria falar com a sua irmã. Sei lá, não me interesso com a minha irmã. Pedro sai e vai caminhar tentando achar a filha, né, a Sara, filha de Jeremias. Se depara com a dona da casa. A dona da casa estava esbofeteando uma criança pequena, a ponto de tirar-lhe sangue, porque dizia a mulher que aquela criança havia roubado figos. E aquela criança: não, eu não roubei nada. Os galos daqui da casa que pegaram o figo, eu não roubei. Mas a mulher espancou a criança. E Pedro diz: olha, minha senhora, eu preciso falar com a sua filha. Ah, vai para aquele lado. E ele saiu, entra num quarto onde estava o filho mais novo de Jeremias. E ao entrar, ele estava colocando a mão num cofre de joias. Partiu para cima de Pedro. Queria ir para vias de fato. E Pedro diz: olha, eu só quero achar Sara, né? A sua irmã. É, segue aquela direção. E aí ele vai e finalmente encontra-se com Sara. Sara, Pedro dizia para Jesus, realmente está muito doente. Ela veio se insinuando, falando coisas absurdas. Eu não vi como falar do Pai, falar de Deus naquele ambiente. Me retirei e vim aqui. É, Jesus, não dá certo. Aquele lugar não é um antro. E Jesus diz, olha como Jesus encerra esse diálogo com Pedro. Pedro, eu conheço Jeremias. Conheço a família de Jeremias, sua esposa, seus filhos. Conheço a filha, a Sara. Realmente eles têm problemas. Mas, Pedro, eu apenas pedi para você ir e ajudar. Não criticar, não condenar. Eu pedi apenas que ajudasse. Você, com o pai presente ao seu lado, era uma maravilhosa oficina para ajudar aquela família. Mas você só julgou, não ajudou. Então, assim, muitos se comportam. Apenas a crítica, apenas a condenação e a ajuda. Ajuda é deixada de lado.
0: Então não é à toa que as situações acontecem à nossa volta. O Cristo está nos dizendo, porque ele falou para Pedro e está falando a mesma coisa conosco, né? Ele estava ali contando conosco para agirmos de forma diferente, dando uma outra direção naquela situação, né, Adilson?
1: Sim, perfeito.
0: Adilson, deixa eu só dar um abraço aqui para a Laciene, ela me falou, olha só, hein, que é da cidade de Araxá, Minas Gerais. Então nós estamos aqui com nossos amigos de Vitória, Vila Velha, no Espírito Santo, Curitiba, né, lá do Paraná, Araxá, Minas Gerais. Muito obrigada pela presença de vocês. É, nós vamos passar agora um vídeo, né, da Fraternidade Sem Fronteiras. Né? O Luiz está aqui conosco e ele vai colocar para nós esse vídeo agora. Uma pausazinha, um momentinho, tá bom, Adilson? E a gente já volta.

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1: Toda relação com o nosso estudo, né? Razões para compreender, tolerar, ter paciência, né? É transbordar amor, né? É levar aquilo que estamos aprendendo ao outro. E falando assim, Adilson, nós sabemos que você tem alguns livros. Fala para nós aí, por gentileza. Fala dos seus livros.
2: Temos sim. Temos dois livros. E não é por coincidência, Adriana. Deixa eu pegar.
1: Vai lá, por favor. Realmente, coincidência não existe.
2: Não existe. Vamos lá. O primeiro, já que é com Jesus o seu programa, ele é Caminhando com Jesus. Com Jesus, na Galileia. Esse aqui, ele retrata 2 anos e 3 meses de Jesus distribuindo o Evangelho. Então, é o Evangelho. Os 4 evangelhos, Mateus, Marcos, Lucas e João, faz parte do Novo Testamento, só que sob a forma de romance e na ótica espírita.
1: Olha, que interessante.
2: E o seguinte é, seguindo sempre com Jesus, seguindo com Jesus na Judeia. Então, esses livros, eles foram, desde o início, integralmente doados a Fundação Espírita André Luiz, a Rádio Boa Nova, onde eu trabalho. Tá? Então, os recursos são doados para a Fundação Espírita.
1: Que maravilhoso. E para adquirir os seus livros, como que faz, Adilson?
2: É mais fácil, internet. Pela internet. Então, está vendo em vários locais, né? Seguindo, caminhando com Jesus na Galileia e seguindo com Jesus na Judeia. Estará colaborando com as Casas André Luiz, com a Fundação Espírita André Luiz.
1: De São Paulo?
2: São Paulo, Guarulhos.
1: Guarulhos, né?
2: Encostadinho.
1: Perfeito. Caminhando com Jesus, seguindo com Jesus, sentindo com Jesus, né, Adilson? É o que a gente tem que fazer, né?
2: É, com certeza.
1: Deixa eu me colocar aqui, olha só, a Angelita colocou em algum momento, essa resposta pega a gente pelo pé, né? E o Dilson coloca aqui para nós a senha. A senha é ser, amar e servir. Senha para a vida, para uma vida onde vamos fazer várias conquistas espirituais, aprendizado, crescimento, né? Seguir com Jesus, caminhar com Jesus. E realmente não é coincidência, né? Porque o nosso com Jesus é nesse sentido. Tudo com Jesus, né? Então, Adilson, deixe-me ver aqui. Nós iríamos fazer uma colocação assim muito, muito breve, né? Colocando que esse estudo de hoje, nosso então, ele nos fala. Deixa o telefone começou a tocar aqui, desculpa. Esse nosso texto de hoje, né? Dentre tudo que nos ampara e orienta, né? Ele nos fala dessa importância fundamental da tolerância, da paciência, né? Como ferramenta para o nosso progresso individual e para que a nossa construção de relação possa ser de construção de relações saudáveis, né? Nessa prática da caridade, que é esse instrumento divino na nossa vida, para nós crescermos, né? Como espíritos, né? Então, não deixarmos passar as oportunidades. E se porventura a gente se distrair e passar, buscarmos trazer, né, esse despertamento, buscarmos ficar um pouco mais atentos, porque não tem o que condenar, nós estamos aprendendo. Né? Nós estamos nesse passo a passo de aprendizado. Né? Então, nós gostaríamos de solicitar a você, Adilson, as suas considerações finais. Né? E se puder fazer uma analogia da conversa de hoje, né, com a expressão com Jesus, né? Nós te agradecemos. E no final a gente vai te pedir para poder, se você desejar fazer, então já pode juntar tudo e fazer a nossa prece de agradecimento. Tá bom?
2: Tá bom, perfeito. Com Jesus. Maravilhoso esse programa, Com Jesus. Por quê? Porque eu sempre defendo isso, sempre divulgo isso. Nós precisamos, humanidade, descobrir um Jesus atual, um Jesus de hoje, né? Uma caminhada onde vamos sentir que Jesus está ao nosso lado, em todo e qualquer local, em toda e qualquer situação. Aquele Jesus que aprendemos durante tantos séculos, ali crucificado, dentro de templos, aquela coisa toda. Vamos lembrar que Joana de Ângeles deixou uma frase: o homem precisa aprender a descrucificar Jesus. Isso tem uma importância fantástica. E buscar esse Jesus na atualidade, conversando conosco, em todas as situações. É no ambiente de trabalho, na escola, no esporte, no templo, no centro espírita, em todos os locais, esse Jesus tem que estar conosco. Nós temos que estar com Jesus, em todas as situações. E procurarmos também, isso é fundamental, que Jesus, que há 2000 anos nos deixou: eu sou o caminho, a verdade e a vida. Há 2000 anos. Mas ele disse também: não vos deixo tudo, pedirei ao Pai, e o Pai haverá de enviar o Consolador prometido. Tenho muito a vos falar, mas vocês não poderiam suportar. Não estávamos em condições. Mas esse caminho, verdade e vida de Jesus, há 2000 anos, temos que prestar muita atenção, porque é um caminho que se abre para o infinito. Aquele caminho que Jesus nos deixou, que era grandioso, mas também que foi registrado tão pouco pelos discípulos. Não tinham como registrar muito. Mas aí a doutrina, está aí o Consolador Prometido, nos trazendo esse Jesus, que a gente caminhe com ele, com Jesus, todos os dias. Que essa mensagem, esse caminho se amplie a cada informação, a cada orientação, a cada palestra, a cada livro, a cada consulta que fazemos dentro de um centro espírita, dentro de uma igreja também, né? Os religiosos ali deixando para os seus fiéis uma mensagem bonita, edificante. Então, que a gente aprenda a fazer com que o caminho Jesus, se amplie a cada novo instante. E com base nesse caminho, a construção da verdade é sempre nossa, é individual. Quanto mais se amplia o caminho, maior fica a verdade. E quando eu tenho um caminho cada vez maior de Jesus, uma verdade cada vez mais sólida, construída sobre a pedra, não sobre a areia, vou entender que eu tenho uma vida, a vida do Espírito, cada vez melhor, cada vez mais completa. Então, que busquemos sempre estar com Jesus, sempre. Então, pediria para o encerramento que aqueles que puderem, óbvio, fechar os olhos e trazer à nossa frente Jesus, esse irmão tão lindo, esse companheiro, amigo inseparável de todas as horas, que nós conseguimos encontrar e estar ao lado dele em todos os locais. Vamos levar esse Jesus para casa, convidá-lo a estar conosco. Estou indo para o trabalho, convido. Jesus, vai conosco. Vamos lá, um dia de trabalho, na escola, no templo, em todos os locais. Precisamos levar esse Jesus. E esse Jesus será mostrado aos outros através da forma como nós nos comportamos. Comportamos dando bons exemplos. Amor, respeito, honestidade, carinho. É assim que Jesus se manifesta, por nosso intermédio, mesmo sem termos falado o nome Jesus, mas através do nosso comportamento. Então, sempre, sempre, estejamos com Jesus. Que assim seja, graças a Deus.
1: Graças a Deus. Adilson, muito obrigada, muito obrigada por ter vindo aqui conosco, por ter nos dedicado esse seu tempo, que a gente sabe que é precioso, mas por ter aceitado o nosso convite, conversar um pouquinho sobre Jesus, né? Estarmos aqui mais um pouco com Jesus, caminhando juntos, né? E vamos te pedir, coloca para nós aí, fala novamente o nome dos seus dois livros, por gentileza.
2: Mas quem agradece sou eu, viu, Adriana? Tá? O primeiro, 2 anos e 3 meses, o Evangelho durou 3 anos, 2 anos e 3 meses, na região da Galileia, é Caminhando com Jesus na Galileia. Caminhando com Jesus na Galileia. E depois, cerca de 8 meses, que é a parte final da caminhada de Jesus, quando ele vai para a Judeia, mais exatamente Jerusalém, né? E aquela região, então é Seguindo com Jesus na Judeia. Aqui tem os 8 meses finais, até a morte de Jesus, e o início da Casa do Caminho.
1: Maravilhoso. Com o início da Casa do Caminho, então, nos dando exemplo, né? É maravilhoso. Adilson, já está chegando aqui a nossa hora, muito obrigada. Nós queremos agradecer a presença, a participação de todos os amigos, né, que estiveram aqui conosco, aqueles que, porventura, poderão escutar mais adiante. Obrigada ao Luiz Domingues, ao Portal da Luz, aqueles todos canais parceiros, a presença do público, a todos que, de toda forma, colaboram para que o programa esteja aqui acontecendo agora. Acima de tudo, a Deus, ao nosso Cristo maravilhoso. Muito obrigada. Desejamos a todos uma noite de paz, de bênçãos, um início de semana de muita harmonia e buscando vivenciar aquilo que conversamos agora, né? Muito obrigada, Adilson. Fica com Deus.
2: Eu que agradeço a você, ao Luiz, e um grande abraço a todos vocês que acompanharam esse programa. Fiquem com
1: Deus. Obrigada. Boa noite. Fica com Deus. Uma boa noite a todos.

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1: Quatro horas e 13 minutos.

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Este programa estará online todas as sextas-feiras, às 3 horas, às 10 horas e às 16 horas e 21 horas. 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Iniciamos mais um programa na sua rádio web Portal da Luz, Na Sombra do Abacateiro. Os créditos são de César Tucci, com a belíssima música A Sombra do Abacateiro. Na Sombra do Abacateiro é uma produção da sua rádio web Portal da Luz, com mensagens reconfortantes de Chico Xavier, o homem chamado amor, que nos deixou de presente suas palavras de amor e consolo. E o mais importante, a mensagem viva do seu exemplo de vida pautada na humildade e na bondade. Este era o Chico Xavier. E era na sombra do abacateiro que muitas vezes o nosso querido Chico nos mostrava como deveríamos suportar diante dos desafios que a vida às vezes nos reserva. Agora vamos ouvir uma mensagem do Chico Xavier. Tudo passa. Todas as coisas na terra passam. Os dias de dificuldades passarão. Passarão também os dias de amargura e de solidão. As dores e as lágrimas passarão. As frustrações que nos fazem chorar um dia passarão. A saudade do ser querido que está longe passará. Os dias de tristeza, dias de felicidade, são lições necessárias que na terra passam, deixando no espírito imortal as experiências acumuladas. Se hoje, para nós, é um desses dias repletos de amargura, paremos um instante. Levemos o pensamento ao alto e buscamos a voz suave da mãe amorosa, a nos dizer carinhosamente: isso também passará. E guardemos a certeza pelas próprias dificuldades já superadas que não há mal que dure para sempre. Semelhante à enorme embarcação que às vezes parece que vai socobrar diante das turbulências das gigantescas ondas. Mas isso também passará, porque Jesus está no leme deste nau. E segue com o olhar sereno de quem guarda a certeza de que a agitação faz parte do roteiro evolutivo da humanidade. E o dia também passará. Ele sabe que a Terra chegará a porto seguro, porque é essa sua destinação. Assim, façamos a nossa parte o melhor que pudermos, sem esmorecimentos, e confiamos em Deus, aproveitando cada segundo, cada minuto, que por certo também passará. Tudo passa, exceto Deus. Chico Xavier. Na sequência, ouviremos as músicas de Ricardo Sardinha e Andréia Madeira, Nunca Esmoreça. E depois, Robson Pinheiro, Eis-me Aqui.

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Com mensagens de conforto do nosso querido Chico Xavier. Desejamos de coração que hoje o seu dia possa ser mais leve e a sua vida muito mais tranquila e mais suave. Na sequência, ouviremos uma nova mensagem do Chico Xavier. Oração nossa. Senhor, ensina-nos a orar sem esquecer o trabalho, a dar sem olhar a quem, a servir sem perguntar até quando, a sofrer sem magoar seja quem for, a progredir sem perder a simplicidade, a semear o bem sem pensar nos resultados, a desculpar sem condições, a marchar para a frente sem contar os obstáculos, a ver sem malícia, a escutar sem corromper os assuntos, a falar sem ferir, a compreender o próximo sem exigir entendimento, a respeitar os semelhantes sem reclamar consideração, a dar o melhor de nós além da execução do próprio dever sem cobrar taxas de reconhecimento. Senhor, fortalece-nos em nós a paciência para que as dificuldades dos outros, assim como precisamos da paciência dos outros para com as nossas próprias dificuldades. Ajuda-nos para que ninguém façamos aquilo que não desejamos para nós. Auxilia-nos, sobretudo, a reconhecer que a nossa felicidade mais alta será, invariavelmente, aquela de cumprir seus desígnios onde e como queiras. Hoje, agora e sempre. Chico Xavier. Na sequência, ouviremos a música Súplica a Jesus, com Marielza Tiscati, e Sorriso, também com Marielza Tiscati.

sentar-se na sombra do abacateiro e sentir a brisa da paz nas doces mensagens de Chico Xavier. Confia sempre. Não percas a tua fé entre as sombras do mundo. Ainda que teus pés estejam sangrando, segue para frente, erguendo-te por luz celeste acima de ti mesmo. Crê e trabalha. Esforça-te no bem e espera com paciência. Tudo passa e tudo se renova na terra, mas o que vem do céu permanecerá. De todos os infelizes, o mais ditoso são os que perderam a confiança em Deus e em si mesmo, porque o maior infortúnio é sofrer a privação da fé e prosseguir vivendo. Eleva, pois, o teu olhar e caminha, luta e serve, aprenda e adianta-te. Brilha a alvorada além da noite. Hoje é possível que a tempestade te amarfanhe o coração e te atormente o ideal, aguilhoando-te com a aflição ou ameaçando-te com a morte. Mas não te esqueças, porém, de que amanhã será outro dia. Chico Xavier. Que Deus, na sua infinita misericórdia, possa iluminar a sua vida cada vez mais e que sua vida possa seguir na paz do Divino Mestre Jesus. Estamos chegando no final de mais um programa Na Sombra do Abacateiro. Ouviremos a música Chicos com Tim e Vanessa.

Conforto, paz e alegria é o que lhe desejamos nesse dia e em todos os dias da sua vida. E assim termina mais um programa Na Sombra do Abacateiro. Fique em paz e até sexta-feira.

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1: Olá, prezados amigos internautas, aqui da sua web rádio Portal da Luz, de Dourados, Mato Grosso do Sul. Iniciando neste momento mais uma vibração cósmica para o planeta. Pedimos então que você separe aí uma jarra com água para ser fluidificada e também que possa compartilhar com seus amigos, seus familiares, este nosso site da Web Rádio Portal da Luz. Vamos então iniciando com a prece mensagem Tudo Passa, na voz de Renato Prieto.
2: Todas as coisas na Terra passam. Os dias de dificuldades passarão. Passarão também os dias de amargura, solidão, as dores e as lágrimas passarão. As frustrações que um dia nos fez chorar passarão. As saudades do ser querido que está longe passará. Dias de tristeza, dias de felicidade, são lições necessárias que na Terra passam, deixando no espírito imortal as experiências acumuladas. Se hoje para nós é um desses dias repletos de amargura, paremos um instante, elevemos o pensamento ao alto e busquemos a voz suave da manhã amorosa nos dizer carinhosamente: isso também passará. E guardemos a certeza, pelas próprias dificuldades já superadas, que não há mal que dure para sempre. O planeta Terra é semelhante à enorme embarcação. Às vezes parece que vai só sobrar diante das turbulências de gigantescas ondas. Mas isto também passará, porque Jesus está no leme desta nau. Segue com o olhar sereno de quem guarda a certeza de que a agitação faz parte do roteiro evolutivo da humanidade, que um dia também passará. Ele sabe, a Terra chegará a porto seguro, porque esta é a sua destinação. Assim, façamos a nossa parte o melhor que pudermos, sem esmorecimento, e confiemos em Deus, aproveitando cada segundo, cada minuto, que por certo também passará. Tudo passa, exceto Deus. Deus é o suficiente.

Que Jesus ilumine o meu coração, ilumine o seu coração. Gostaria de agradecer a sua presença aí deste lado, para que juntos nós possamos realizar mais esse momento de oração, mais esse momento de paz, de união de pensamentos, para podermos elevar as nossas vibrações, elevar as nossas energias de amor para os nossos familiares, para todas as pessoas que neste momento passam por dores, dores de perda, dores de angústia, as dores da alma, também as dores físicas, aquelas pessoas que não têm o que comer. Sabemos que são muitas pessoas que estão nessa situação. Que Jesus possa amparar, que Jesus possa proteger e enviar mãos amigas para todas elas. Sabemos que essa travessia não está sendo fácil para ninguém, mas que nós possamos seguir firmes, segurarmos na mão, nas mãos de Deus, nas mãos de Jesus, e temos a certeza que Ele nos guiará nessa travessia. E lá na frente, ao olharmos para trás, vamos perceber o quanto crescemos. Crescemos espiritualmente. Que Jesus possa abençoar todos nós. Neste momento, convido você a fechar os olhos, colocar-se em posição de receptividade, deixar que a espiritualidade maior envolva todos vocês, todos nós, com fluidos benéficos, com calmante, com paz, com fluidos de cura, que estes fluidos benéficos possam aumentar a nossa imunidade física, curar a nossa dor física, curar também a dor, as dores da nossa alma. Que Jesus, na sua infinita misericórdia, jorre sobre nós aquilo que mais necessitamos neste momento. Vamos fechar os nossos olhos e sentir a presença amorosa de Jesus.

0: Pai nosso que estais nos céus, santificado seja o vosso nome. Venha a nós o vosso reino. Seja feita a sua vontade, assim na terra como nos céus. O pão nosso de cada dia nos dai hoje, Senhor. Perdoe as nossas ofensas, assim como nós perdoamos aqueles que têm nos ofendido. E não nos deixe cair em tentação. Livra-nos de todo mal, que assim seja. Que esta água que aí está possa ser fluidificada e que ela sirva de remédio para o corpo, para a alma, aumentando a nossa imunidade física e acalmando o nosso espírito. A prece de hoje será feita pela nossa querida Célia Gouveia de Uberaba.
1: Pela paz mundial, pela paz no nosso querido Brasil, pela paz na nossa cidade, pela paz em nossos corações. Oração rogativa, Chico Xavier e Emmanuel. Senhor Jesus, agradecendo-te o amparo de todos os dias, eis-nos aqui, de espírito ainda em súplica, no campo em que nos situaste. Ensina-nos a procurar a vida eterna, a beleza e o ensinamento da temporária vida humana. Apesar de amadurecidos para o conhecimento, muitas vezes somos crianças pelo coração. Ágeis no raciocínio, somos tardios no sentimento. Em muitas ocasiões, dirigimos-nos à tua infinita bondade, sem saber o que desejamos. Não nos deixe assim em nossas próprias fraquezas. Nos dias de sombra, sê nossa luz. Nas horas de incerteza, sê nosso apoio e segurança. Mestre Divino, guia-nos o passo na senda reta. Dá-nos a consciência da responsabilidade com que nos enriqueces o destino. Auxilia-nos para que o suor do trabalho nos alimente o lume da fé. Não admitas que o verme do desalento nos coroa o ideal e ajuda-nos para que a ventania da perturbação não nos utilize a sementeira. Educa-nos para que possamos converter os detritos do temporal em adubo que nos favoreça a tarefa. Ao redor da leira que nos confiaste, rondam aves de rapina, tentando instilar-nos desânimo e discórdia. Não longe de nós, flores envenenadas deitam capitoso aroma, convidando-nos ao repouso inútil, e aves canoras da fantasia, através das melodias fascinantes, concitam-nos a ruinosa distração. Fortalece-nos a vigilância para que não venhamos a cair. Dá-nos a coragem para vencer a hesitação e o erro, a sombra e a tentação que nascem de nós. Faze-nos compreender os tesouros do tempo, a fim de que possamos multiplicar os créditos de conhecimento e de amor que nos emprestaste. Divino amigo, sustenta-nos as mãos no arado de nossos compromissos, na verdade, no bem, e não permitas, em tua misericórdia, Senhor, que os nossos olhos se voltem para trás. Que a tua vontade, Senhor, seja nossa vontade, agora e para sempre, e por toda a posteridade. Que assim seja.
0: Que assim seja. Queridos ouvintes, gostaria de agradecer a presença de todos vocês. Continue conosco para ouvir mais mensagens, mais músicas durante a nossa programação. Fiquem na paz, fiquem na luz e amanhã estaremos novamente juntos neste mesmo horário.
2: Vamos então dando continuidade com a mensagem psicografada. Exaltação do Reino Divino, do Espírito Emmanuel, psicografia de Francisco Cândido Xavier, na voz de Paulo Goulart.
3: Na exaltação do Reino Divino, glorificarás o Senhor Supremo e serás discípulo do Grande Mestre. Contudo, não apenas porque te mostres entendido nas Divinas Escrituras, não somente porque saibas apregoar os méritos da sublime revelação, comovendo a quem te ouve, não apenas por guardares de cor as tradições dos antepassados, não somente por te sustentares assíduo no culto externo, não apenas pelo reconforto recebido de mensageiros da vida superior, não somente por escreveres páginas brilhantes, não apenas porque possua dons espirituais, não somente porque demonstres alevantadas aspirações. A palavra do Evangelho é insofismável. Glorifiquemos a Deus e converter-nos-emos em discípulos do Cristo, produzindo frutos de paz e aperfeiçoamento, regeneração e progresso, luz e misericórdia. A semente infecunda, por mais nobre, é esperança cadaverizada no seio da terra. Assim também, por mais ardente, a fé que não se exprime em obras de educação e de amor, redenção e bondade, é talento morto. Se te dizes seguidor de Jesus, segue-lhe os passos. Ajuda, ampara, consola, instrui, edifica e serve sempre. Façamos algo na extensão do bem de todos. Somente assim cresceremos para o céu, na construção do Reino de Deus.
2: Agradecemos a sintonia de todos vocês que estão aí no Brasil e em outros países. Temos ouvintes agora na Argentina, em Buenos Aires, na Rússia, na Alemanha, na Suíça, Zurique. No Brasil, nós estamos em Dourados, Goiânia, São Paulo, Porto Alegre, Campo Grande, São Luís, Rio de Janeiro, Itaporã e outras cidades que não aparece o nome aqui. Muito obrigado. Gratidão infinita pela sua companhia, por estar nos ajudando com a sua vibração. Porque juntos nós somos um. Então, terminando, como sempre, Ave Maria.

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1: 6 horas em ponto.

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1: 6:01.
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1: 6:02.

0: o homem perde muito tempo sobre a terra. Estaciona por longos anos à margem da estrada que lhe compete percorrer. Distancia-se de suas possibilidades. Vê passar a juventude. Assiste ao declínio das forças físicas. Prepara-se a vida inteira, quase sempre, para o que nunca fará. Quando acorda do seu estado letárgico, os seus dias no corpo escasseiam. Não tem mais o vigor de outrora e a paisagem em torno já não é a mesma. Quer retroceder, correr atrás do sonho que agora observa pelo retrovisor da existência, mas não pode. Lamenta-se inutilmente. Por que não fez no exato momento em que tomou consciência da necessidade de fazer? Irmão José, psicografia do médium Carlos Baccelli.
1: O meu bom dia de luz, o meu boa tarde de paz, o meu boa noite depressa.
0: Leitura do capítulo 5 de O Evangelho segundo o Espiritismo. Bem-aventurados os aflitos. Instruções dos Espíritos. A desgraça é real. Item 24. Toda gente fala da desgraça. Toda gente já a sentiu e julga conhecer-lhe o caráter múltiplo. Venho eu dizer-vos que quase toda gente se engana e que a desgraça real não é absolutamente o que os homens, isto é, os desgraçados, o supõem. Eles a veem na miséria, no fogão sem lume, no credor que ameaça, no berço de que o anjo sorridente desapareceu, nas lágrimas, no féretro que se acompanha de cabeça descoberta e com o coração despedaçado, na angústia da traição, na desnudação do orgulho que desejava envolver-se em púrpura e mal oculta sua nudez sob os andrajos da vaidade. A tudo isso e a muitas coisas mais se dá o nome de desgraça na linguagem humana. Sim, é desgraça para os que só veem o presente. A verdadeira desgraça, porém, está nas consequências de um fato, mais do que no próprio fato. Dizei-me, se um acontecimento considerado ditoso na ocasião, mas que acarreta consequências funestas, não é realmente mais desgraçado do que outro que, a princípio, causa viva contrariedade e acaba produzindo bem. Dizei-me se a tempestade que vos arranca as árvores, mas que saneia o ar, dissipando os miasmas insalubres que causariam a morte, não é antes uma felicidade do que uma infelicidade. Livro dos Espíritos, segunda parte, capítulo 1, dos Espíritos, progressão dos Espíritos, questão de número 115. Dos Espíritos, uns terão sido criados bons e outros maus? Resposta: Deus criou todos os Espíritos simples e ignorantes, isto é, sem saber. A cada um deu determinada missão com o fim de esclarecê-los e de fazer chegar progressivamente à perfeição pelo conhecimento da verdade para aproximá-los de si. Nesta perfeição é que eles encontram a pura e eterna felicidade. Passando pelas provas que Deus lhes impõe, é que os espíritos adquirem aquele conhecimento. Uns aceitam submissos essas provas e chegam mais depressa à meta que lhes foi destinada. Outros só a suportam lamentando, e pela falta em que desse modo incorrem, permanecem afastados da perfeição e da prometida felicidade. Pergunta de número 115A. Segundo o que acabais de dizer, os espíritos em sua origem seriam como as crianças, ignorantes e inexperientes, só adquirindo pouco a pouco os conhecimentos de que carecem com o percorrerem as diferentes fases da vida. Resposta: sim, a comparação é boa. A criança rebelde se conserva ignorante e imperfeita. Seu aproveitamento depende de sua maior ou menor docilidade. Mas a vida do homem tem termo, ao passo que a dos espíritos se prolonga ao infinito. Queridos irmãos, este estudo das questões 115 e 115A é especialmente consolador, porque nos mostra que nenhum espírito foi criado destinado ao mal. Todos partimos do mesmo ponto, simples e ignorantes, e caminhamos através das experiências e das escolhas rumo à perfeição. A questão 115 apresenta um dos princípios mais esperançosos da doutrina espírita. Deus criou todos os espíritos iguais em sua origem. Não existem espíritos criados bons e outros criados maus. Todos receberam do Criador os mesmos recursos fundamentais para o progresso e a mesma destinação, a perfeição e a felicidade. As diferenças que observamos entre os espíritos são, portanto, resultado do caminho percorrido por cada um. Uns aceitam com maior docilidade as experiências e provas da existência. Outros resistem, rebelam-se e retardam o próprio crescimento. Mas ninguém está condenado eternamente à ignorância ou ao sofrimento. A questão 115A compara o espírito em sua origem a uma criança, ignorante e inexperiente, que vai adquirindo conhecimentos à medida que vive e aprende. A criança rebelde demora mais a aproveitar as oportunidades de aprendizado. O mesmo ocorre com o espírito que se recusa a aprender com as experiências que a vida lhe oferece. Há, porém, uma diferença fundamental. A existência humana tem um termo, enquanto a vida do espírito se prolonga ao infinito. Isso significa que nenhuma dificuldade é definitiva e nenhuma imperfeição precisa ser permanente. Essa compreensão modifica profundamente nossa maneira de olhar para nós mesmos e para os outros. Diante daquele que erra, em vez de enxergarmos um ser irremediavelmente mau, podemos reconhecer um espírito ainda em processo de aprendizado. Isso não significa aprovar o erro, mas compreender que o amor, a educação e o tempo são instrumentos do progresso. As questões 115 e 115A, portanto, deixam uma mensagem de profunda esperança. Todos temos um destino de luz. As questões 115 e 115A, portanto, deixam uma mensagem de profunda esperança. Todos temos um destino de luz. podemos retardar nossa caminhada pelas escolhas equivocadas, mas jamais estaremos excluídos da oportunidade de aprender, corrigir nossos caminhos e aproximarmos-nos de Deus. Ave Cristo. Vamos agora, meus queridos irmãos, elevar o nosso pensamento e o nosso coração em prece de agradecimento e louvor a Deus. Oremos. Senhor Deus, nosso Pai de infinita bondade, agradecemos-te pela oportunidade de compreender que todos os espíritos são teus filhos e que nenhum de nós foi criado para o mal ou destinado à imperfeição permanentemente. Ajuda-nos a aceitar com humildade as experiências que a vida nos oferece, compreendendo que cada prova pode representar uma oportunidade de aprendizado e crescimento. Quando encontramos dificuldades, concede-nos coragem para enfrentá-las. Quando erramos, dá-nos humildade para reconhecer nossos enganos e força para corrigi-los. Senhor, ensina-nos também a olhar para aqueles que ainda se encontram distantes do bem com mais compreensão, paciência e misericórdia, sem jamais confundirmos tolerância com conivência diante do erro. Que possamos compreender que a nossa jornada é longa e que, embora ainda sejamos espíritos imperfeitos, todos caminhamos para a luz, para a verdade e para a felicidade que nos destinaste. Ampara os nossos familiares, amigos e todos aqueles que neste momento enfrentam dores, aflições, enfermidades ou dificuldades. Que teus mensageiros de amor os envolvam em paz e esperança, e que, ao encerrarmos este momento de estudo e oração, permaneça em nossos corações a certeza de que nunca estamos abandonados e de que sempre teremos novas oportunidades para aprender, servir, amar e progredir. Que assim seja.

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1: Seis horas e 17 minutos.
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diz assim para nós: não te afirmes inútil. Deus te criou sem cópia. Ninguém possui na vida cérebro igual ao teu. A voz com que te exprimes é um dom intransferível. Ideal que te nutre não fornece xerox. Não te omites, trabalha, age e cria servindo. Dá teu próprio recado para a obra de Deus. Que mensagem tão maravilhosa, né? Muitas vezes a gente se julga, né? Inútil, incapaz, impotente, fraco, sem serventia. E a espiritualidade aqui dizendo para nós: não te afirmes inútil, porque Deus te criou sem cópia. Quer dizer, nós temos o nosso papel no mundo. Ninguém poderá fazer o que nos cabe fazer do jeito que nós podemos fazer. Então somos pessoas dotadas de potenciais. E prossegue a espiritualidade dizendo: ninguém possui na vida cérebro igual ao teu. E também ninguém possui voz igual à nossa. Não há xerox de nós. Olha, se Deus criou as criaturas dessa forma, é porque cada uma é especial. Isso não quer dizer que é melhor do que o outro, ou inferior à outra. Não. É especial pela sua individualidade. Deus não faz cópias. Você é original. E se você não exprimir essa tua originalidade, essa tua essência, o mundo vai ficar carente disto. A obra divina pressupõe que cada um de nós exprima o seu talento, um talento que Deus deu a cada um de nós. Não há ninguém sem talento. Não há ninguém sem capacidade, não há ninguém sem força. Por isso, a espiritualidade está exaltando aqui. Não te omitas. Não te omitas. Muitas vezes a gente fica invejando os outros, né? Ah, porque o outro fez isso, o outro fez aquilo, o outro sabe isso, o outro conseguiu aquilo. E nós? O que estamos fazendo de nós mesmos? O que estamos fazendo com os talentos que Deus nos deu? E que ninguém os tem na medida que nós temos, na característica que nós temos. Então podemos admirar, claro, as capacidades dos outros, mas nunca nos rebaixar nos sentindo menores. Nós devemos pegar essa admiração que temos pelos outros e ser um incentivo para que nós possamos também trabalhar as nossas próprias capacidades e dons. Do nosso jeito, da nossa forma, porque o nosso

jeito que a nossa forma, é o divino que está em nós, é Deus em nós. Quando a gente quer imitar os outros, a gente está fugindo de nós mesmos. E o legal é que quando cada um exala o seu próprio perfume, então conclui Emmanuel aqui dizendo: dá teu próprio recado ao mundo. Que recado nós estamos dando ao mundo? Estamos oferecendo ao mundo a nossa contribuição do melhor que podemos ser? O mundo vai ficar um pouquinho, ainda que seja um pouquinho do menos, mas o mundo vai ficar um pouquinho melhor, mais bonito, mais leve, mais amoroso, mais criativo, mais belo, mais harmonioso com a nossa passagem. E quando eu falo mundo, eu falo o mundo em que Deus nos criou, o mundo da tua casa, do teu lar, da tua família, do teu trabalho, da tua comunidade, do teu grupo de ação social, da tua igreja, do teu centro. Será que a gente é apenas um participante sem nada a oferecer de nós? O que estamos oferecendo ao mundo? É oferecer o que temos da nossa essência amorosa que Deus plantou em cada um de nós. Então vamos dar o nosso recado. Que isso seja uma mensagem que nos ajude a levantar, sacudir a poeira da lamentação, da baixa autoestima. Porque somos seres divinos, criados à imagem e semelhança de Deus. Jesus falou: vós sois deuses, brilhe a tua luz. Você tem luz, claro. Você é filho de Deus. Talvez as pessoas que estão com maior destaque, a quem invejamos, elas nada mais, nada menos estão fazendo do que deixarem sua luz brilhar. E nós muitas vezes estamos trancando a nossa luz no porão da vergonha, do negativismo, da sensação de inutilidade, da baixa autoestima. Dá teu recado ao mundo. Porque é isto, vai fazer bem não só ao mundo, o mundo à tua volta, mas vai fazer bem principalmente a você, a nós. Porque é a sensação de que eu estou participando do mundo. Não sou vítima do mundo, sou criador, co-criador com Deus de um mundo melhor. Isto é realização. E felicidade tem tudo a ver com realização íntima. Vamos lá? Dá o nosso recado? Eu estou esperando o seu.

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1: Olá, quarta-feira! Um excelente dia para você que acompanha a programação da Rádio Portal da Luz. Sementes de Amor, Rádio Espaço Espírita, Rádio Doutrina, São Francisco, Discípulo e Rádio Palermo. Estamos iniciando mais um programa, Comece Muito Bem o Seu Dia. Olá, eu sou o Celso Santos, bom dia para você. E a partir de agora, que tal elevar ainda mais os pensamentos, sublimar ainda mais os sentimentos, para que tenhamos atitudes cada vez mais assertivas no bem? E você já agradeceu a Deus por mais um dia? Já agradeceu a Jesus por ser a luz de nossos caminhos? Então, que tal aproveitar esse instante, este momento, e agradecer ao seu mentor, guia, protetor, enfim, ao seu amigo espiritual que com certeza torce para que você seja e esteja cada vez melhor. Não deixe para fazer amanhã o que se pode fazer hoje. É pra frente que se anda. E lá vamos nós! Não sobrecarregues teus dias com preocupações desnecessárias, a fim de que não percas a oportunidade de viver com alegria. André Luiz. O Dia da Engenharia comemora-se no Brasil anualmente no dia 10 de abril. O Dia da Engenharia surgiu como homenagem ao tenente-coronel João Carlos Cabrita, desencarnado no dia 10 de abril de 1866. E olha, no Dia da Engenharia são relembradas as vantagens que essa atividade trouxe para a vida humana em sociedade. Ciência e matemática se unem com o propósito de resolver problemas e criar estruturas que facilitam e muitas vezes revolucionam completamente a vida humana. Edifícios, máquinas, computadores e até avanços em áreas como a genética se devem à engenharia. E eu aproveito aqui também para celebrar a sua data. Parabéns para você que aniversaria neste dia. Sim, para você que completa mais um ano de vida física. Receba o meu abraço e todas as vibrações de luz e paz.

Você está acompanhando o programa Comece Muito Bem o Seu Dia e nada melhor do que começar ouvindo boas informações, boas notícias. E olha só que bacana, escola congela e doa merenda a alunos que não têm o que comer no final de semana. É isso. Países ricos também têm crianças sem comida em casa, que dependem da merenda servida nas escolas para se alimentarem. Mas e quando chega o fim de semana e bate a fome, como elas fazem para comer? Uma escola de Eckhart, em Indiana, nos Estados Unidos, colocou em prática uma ideia simples, que pode ser copiada para resolver o problema. Está separando os alimentos não consumidos durante a semana na lanchonete, congelando, empacotando e etiquetando com um prazo de validade. Depois, eles são doados todas as sextas-feiras para os estudantes levarem para casa. São alunos que dependem do café da manhã e almoço gratuitos, fornecidos pela escola, e têm nessas refeições sua principal fonte de alimentação. A ideia surgiu quando os administradores da escola notaram quanta comida da lanchonete ia direto para o lixo. Aí, o distrito fez uma parceria com o grupo de resgate de alimentos para coletar, embalar e congelar todos os alimentos não utilizados nos almoços escolares. Agora, todas as sextas-feiras, 20 alunos em situação de risco da Woodland Elementary School receberam uma mochila contendo 8 refeições congeladas para o final de semana em casa. Amigo ouvinte, que notícia bacana para começarmos muito bem o nosso dia. Escola congela e doa merenda a alunos que não têm o que comer no final de semana.

Amigo ouvinte, existe um pensamento de Charles Chaplin que diz: a vida é uma peça de teatro que não permite ensaios. Por isso, cante, dance, ria e viva intensamente antes que a cortina se feche e a peça termine sem aplausos. Vá à luta com determinação, abrace a vida com paixão, perca com classe e vença com ousadia, porque o mundo pertence a quem se atreve e a vida é muito para ser tratada com insignificância.

0: Você sabia?
1: E no quadro Você Sabia de hoje, especial para os amantes do chocolate. Você sabia que o brigadeiro poderia ter mudado a história do Brasil? Pois é, o brigadeiro não é apenas um corpinho bonito e gostoso. Ele é também histórico. Nem todo mundo sabe, mas brigadeiro é o nome dado a uma patente da aeronáutica. Em 1945, o brigadeiro Eduardo Gomes, da União Democrática Nacional, disputava a presidência do país com o marechal Eurico Gaspar Dutra. Eduardo era um homem bonito, no entanto, nunca se casou. Tanto que o slogan de sua campanha era "Vote no brigadeiro que é bonito e solteiro". De acordo com o livro Histórias, Lendas e Curiosidades sobre a Gastronomia de Roberta Malta Saldanha, há um relato que afirma que as mulheres que o apoiavam resolveram criar um docinho para arrecadar fundos para a campanha. Misturaram leite condensado com chocolate em pó e criaram o docinho do brigadeiro. O doce faz sucesso até hoje, mas não alcançou o objetivo na eleição, já que Eduardo Gomes perdeu com apenas 35% dos votos. E aí, gostou do quadro Você Sabia de hoje? Amanhã o quadro está de volta com muito mais curiosidades para você. 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

Amigo ouvinte, reflitamos em um pensamento de William Shakespeare. Plante seu jardim e decore a alma, ao invés de esperar que alguém lhe traga flores. E você aprende que realmente pode suportar, que realmente é forte e que pode ir muito mais longe depois de pensar que não se pode mais. E que realmente a vida tem valor e que você tem valor diante da vida. Ei! Por mais árdua que seja a luta, por mais distante que um ideal se apresente, por mais difícil que seja a caminhada, existe sempre uma maneira de vencer.

Amigo ouvinte, recomeçar é preciso. Diante das adversidades da vida, manter esta filosofia pode ser a chave para conseguir deixar as tristezas de lado e seguir em frente. Mas nem sempre é fácil adotar essa postura, eu sei. Por isso, manter o otimismo é um exercício necessário e contínuo que pode ser aprimorado frente às dificuldades. Inicialmente, é importante lembrar que os obstáculos fazem parte da vida. Nos momentos de tristeza, você deve recordar que todas as pessoas passam por situações estressantes em certos períodos, pois nem sempre conseguimos evitar completamente o sofrimento. Então, no programa de hoje, 4 sugestões para você levantar a cabeça e continuar em frente. Primeira, fuja da autopiedade. Muitas vezes, diante de situações difíceis, começamos a nos perguntar, por que eu? Isso se chama autopiedade. E esse tipo de pensamento nos incapacita e faz com que não sejamos capazes de enxergar novas oportunidades de felicidade. Segunda, aceite que dificuldades fazem parte da vida. O renomado psicólogo britânico Henry Wallach Ellis, que viveu até os anos 90, certa vez afirmou: a dor e a morte são parte da vida. Rejeitá-las é rejeitar a própria vida. Por isso, o primeiro passo para superar qualquer acontecimento é aceitar que a tristeza faz parte ainda da nossa humanidade. Terceira sugestão, fortaleça o seu emocional. Olhe para as adversidades da vida como oportunidades para desenvolver a sua coragem e a sua disciplina. A partir do momento em que aceitar que sofrer é inevitável, você poderá fortalecer seu emocional para os próximos desafios que a sua jornada lhe impor. Quarta e última sugestão de hoje, tenha uma rede de apoio. Quando surge uma situação difícil e inusitada, é difícil superá-la sozinho. Por isso, certifique-se de manter a família, os amigos, sempre por perto, para que você tenha com quem conversar e desabafar. Dividir um fardo sempre alivia o sofrimento e possibilita encorajamento mútuo entre as pessoas por meio de um processo em que todos se beneficiam. Bacana? Que tal abraçarmos estas sugestões e colocarmos na prática para vencermos o ontem e para estarmos em condições de sermos os novos vencedores no amanhã?

E agora é chegado aquele momento em que eu convido você, amigo ouvinte, a abrir portas, janelas de sua mente e coração para que estejamos sempre conectados com o mais alto, a fim de pensarmos, repensarmos e refletirmos sobre aquilo que fazemos, sobre aquilo que fizemos e, principalmente, sobre aquilo que precisamos fazer. Que tal estarmos receptivos para mais um momento de reflexão?

séculos atrás, uma tribo cujo chefe era tido como superior aos de todas as demais. Naquela época, a superioridade era medida pela força física. A tribo mais poderosa era a que tinha o chefe mais forte. Mas esse chefe não tinha somente força física, era também conhecido por sua sabedoria. Desejando que o povo vivesse em segurança, criou leis abrangendo todos os aspectos da vida tribal. Eram leis severas que ele, como juiz imparcial, fazia cumprir com rigor. Certa feita, pequenos furtos começaram a acontecer. Ele reuniu o povo e, com tristeza no olhar, frisou que as leis tinham sido feitas para os proteger, para os ajudar. Como todos tinham o de que necessitavam para viver, não havia necessidade de furtos. Assim, estabeleceu que o responsável teria o castigo habitual aumentado de 10 para 20 chibatadas. Os furtos, entretanto, continuaram. Ele voltou a reunir o grupo e aumentou o castigo para 30 chibatadas. Os furtos não cessaram. Por favor, pediu o chefe, estou suplicando. Para o bem de todos, os furtos precisam parar. Eles estão causando sofrimento entre nós. E aumentou o castigo para 40 chibatadas. Naquele dia, os que estavam próximos dele viram que uma lágrima escorreu pela sua face quando dispersou o grupo. Finalmente, um homem veio dizer que tinha identificado o autor dos furtos. A notícia se espalhou e todos se reuniram para ver quem era. Um murmúrio de espanto percorreu a pequena multidão quando a pessoa foi trazida por 2 guardas. A face do chefe empalideceu de susto e sofrimento. Era sua mãe, uma senhora idosa e frágil. E agora? O povo começou a questionar se ele seria, ainda assim, imparcial. Será que faria cumprir a lei? Será o amor por sua mãe capaz de o impedir de cumprir que ele mesmo estabelecera? Notava-se a luta íntima dele, que por fim falou. Meu amado povo, faço isso pela nossa segurança e pela nossa paz. As 40 chibatadas devem ser aplicadas, porque o sofrimento que esse delito nos causou foi grande demais. Acenou com a cabeça e os guardas fizeram sua mãe dar um passo à frente. Um deles retirou o manto dela, deixando-a à mostra as costas ossudas e arqueadas. O carrasco, armado de chicote, se aproximou e começou a desenrolar o seu instrumento de punição. Nesse momento, o chefe retirou o próprio manto e todos puderam ver seus ombros largos, bronzeados e firmes. Com muito carinho, passou os braços ao redor de sua querida mãe, protegendo-a por inteiro com o próprio corpo. Encostou seu rosto ao dela e misturou as suas com as lágrimas dela. Murmurou-lhe algo ao ouvido e então fez um sinal afirmativo para o encarregado. O homem
se aproximou e desferiu nos ombros fortes e vigorosos uma chibatada após a outra, até completar exatamente 40. Foi um momento inesquecível para toda a tribo, que aprendeu naquele dia como se podem harmonizar com perfeição, amor e justiça. Amigo ouvinte, o amor é vida e a compaixão manifesta-lhe a grandeza e o significado. O amor tudo pode e tudo vence, encontrando soluções para situações mais difíceis e controvertidas. Enfim, o amor existe com a finalidade exclusiva de tornar feliz aquele que o cultiva, enriquecendo aquele outro a quem se dirige. Pensemos nisso. E que tal pensarmos agora?

E agora, eu convido você, amigo ouvinte. E agora, eu convido você.

ser raciocinada, fruto da razão, ou cega na aceitação dos seus dogmas como revelação divina. Assim, a fé cega nada examina, não duvida de sua verdade, mesmo nas ideias absurdas que contrariam a natureza das coisas. Essa fé, quando exacerbada em determinadas situações, produz o fanatismo, quando baseada no erro, acaba por desfazer-se. A fé que se torna firme e sólida é a que tem a verdade por base, porque então permanece até com o progresso do conhecimento, já que o verdadeiro na obscuridade também o é na plena luz. A fé raciocinada é aquela que vem da compreensão daquilo que se crê. Essa fé estimula o homem a perceber melhor as leis divinas na sua justiça, na sua sabedoria, na sua necessidade, estimulando-o perseguir a meta de melhorar-se no caminho da perfeição indicado por Jesus, a fim de tornar-se um dia perfeito, como ele determinou no Sede Perfeitos, colaborando com a evolução da humanidade terrena, encarnada e desencarnada. E aí, vamos pensar sobre o assunto?

0: 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Mais uma informação bacana: alunos constroem carro robótico para garotinho que não anda. Olha só, um desafio e tanto para alunos da equipe de robótica de Farmington High School nos Estados Unidos. Eles construíram um carro de brinquedo modificado para Cillian Jackson, que não pode andar. O garoto de Minnesota agora se movimenta em grande estilo graças aos estudantes. Os estudantes de robótica se reuniram com Cillian na semana passada depois de mostrarem o seu carro. O veículo tem sido um sucesso retumbante. Olha só que bacana, quando utilizamos a nossa inteligência a favor e não contra. Alunos constroem carro robótico para garotinho que não anda. Amigo ouvinte, eu costumo falar nas minhas palestras que se não mudar, nada muda. Se não mudar, tudo se repete. Nada muda se continuar com as mesmas atitudes. É isso, mudar dói, ok, mas não mudar dói muito mais. Por isso, não espere por mudanças. Mude! A mudança não vem de fora para dentro, e sim de dentro para fora. E aí, vamos pensar sobre isso? Estamos na reta final do programa e eu divido com você um pensamento de Albert Einstein. Não existem sonhos impossíveis para aqueles que realmente acreditam que o poder realizador reside no interior de cada ser. Sempre que alguém descobre esse poder, algo antes considerado impossível se torna realidade. E assim, chegamos ao término de mais um programa Comece Muito Bem o Seu Dia, agradecendo sempre pelo seu carinho, confiança, pela sua companhia. Em especial, quero aqui agradecer a Eliane, Marisete Andrade, Carmencita, Adalci Biscaro, que me fazem companhia todas as manhãs. Gratidão! Hoje é um novo dia! Ontem, aprendizado. Hoje, possibilidades, oportunidades para fazer um futuro diferente e melhor. Amigo ouvinte, o sorriso é a manifestação dos lábios quando os olhos encontram o que o coração procura. Encontre e seja feliz. Forte abraço, lindo dia e até amanhã.
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0: 7:59.
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1: Olá, é um prazer imenso estarmos juntos novamente para mais uma noite de reflexões sobre o Evangelho e, em especial, nesse programa, conversando sobre o Sermão do Monte, essas mensagens profundas, essenciais para nossas vidas, que o Cristo nos legou, nos deixou, para que pudéssemos estudar e refletir sobre elas. Vamos, então, em mais este encontro de hoje, buscar aprender as lições de Jesus, com Jesus, para buscarmos viver cada vez mais com Jesus em nossos corações. E é uma grande satisfação estarmos aqui juntos novamente. E nesse encontro dessa noite, nós temos um convidado especial que vamos chamá-lo então para estar aqui conosco neste momento. Olá, Dilson Ferreira, boa noite, seja muito bem-vindo.
2: Boa noite, Adriana, uma alegria estar no programa Com Jesus e aproveitando um abraço para todos aqueles que acompanham.
1: Muito obrigada, Dilson. Você está falando para nós de São Paulo, não é isso?
2: Isso.
1: E de qual cidade?
2: É, capital mesmo, cidade de São Paulo.
1: Cidade de São Paulo. E o bairro que você falou qual é?
2: Jaraguá.
1: Jaraguá. E como é que está hoje aí? Está friozinho? Como é que está o clima aí hoje?
2: Até há pouco chovia. Chovia. Mas deu uma trégua. E o friozinho está começando, está dando um sinalzinho.
1: Está dando um sinalzinho, que bom, né? Bem fresquinho, né? Que ótimo. Muito bem-vindo, Adilson. Nosso programa, nós escolhemos estudar o Sermão do Monte, né? E cada encontro nosso, que acontece quinzenalmente, nós estudamos um versículo, né, que Jesus nos deixou.
2: Perfeito.
1: E é um prazer em tê-lo aqui conosco. Nós vamos fazer o seguinte, nós vamos fazer uma prece preparatória, né? Uhum. E em seguida a gente vai dar continuação à nossa conversa, tá bom?
2: Combinado.
1: Vamos, neste momento, dizer, Senhor Deus, nosso Pai de amor infinito, aqui nos encontramos, Senhor, agradecendo mais este momento, reunidos em nome do Senhor e de nosso Senhor Jesus Cristo, para mais um momento de reflexão, de estudo sobre o Evangelho. Agradecemos ao Senhor, rogando suas bênçãos, inspiração e amparo, para que possamos compreender, Senhor Jesus, a tua mensagem, para que possamos trazê-la às nossas mentes e podermos, a cada dia, buscarmos vencer as imperfeições que trazemos em nós, fazendo com que a tua mensagem possa fluir das nossas mãos, da nossa boca, do nosso olhar, do nosso jeito de ser, com aqueles que aos poucos vamos encontrando no nosso dia a dia. Ajuda-nos, Senhor Jesus, a elevar nossos sentimentos, para que se torne melhor a cada momento, cada vez mais próximos do Senhor. Muito obrigada por tudo. E rogamos teu amparo nesta conversa de agora à noite, nos inspirando, nos auxiliando, a compreendermos ainda mais o teu Evangelho. Obrigada, Senhor Jesus, a tua bênção ao nosso convidado, a Dilson, ao Luiz, Domingues, a todos aqueles amigos e irmãos que estarão aqui conosco neste estudo, o teu amparo, àqueles que neste momento estão em nossos pensamentos, onde se encontrarem, que possam receber os fluidos de luz deste encontro. Muito obrigada, Senhor Jesus, as tuas bênçãos, assim seja. Então, Adilson, vamos olhar aqui, olha, nós estamos com o Paulo Intergelli, né, Wanda Salles, sejam bem-vindos, estarem aqui conosco. Wanda está falando de Vila Velha no Espírito Santo, né, muito bem-vindos todos, recebam o nosso abraço, o nosso carinho. Muito obrigada pela presença. Então, o nosso estudo de hoje sobre a bem-aventurança, né? Bem-aventurados os misericordiosos, porque alcançarão misericórdia, está em Mateus, capítulo 5, versículo 7, né? E nós trouxemos um texto para nos servir de base nesse estudo, apesar de que está ampliado, né? Aquela possibilidade de trazermos todos os outros conhecimentos, né, a respeito. Mas o nosso texto base, hoje, ele está no livro titulado Cartas do Alto, Autores Diversos, né? Essa mensagem é de Emmanuel, capítulo 38, Razão para Tolerar Sempre. O título, Adilson, já nos faz um grande convite, né?
2: Com certeza.
1: Razão para Tolerar Sempre. Então, já deu para ter ideia do que Emmanuel vai tratar aqui conosco. Então, nós vamos fazer o seguinte, nós vamos ler um trechinho pequeno, a gente para, conversa um pouquinho e vai assim seguindo, tá bom?
2: Combinado.
1: Então, vamos aqui. Certamente, não te educarás e nem progredirás sem base nas ideias próprias, mas tão somente a título de garantir as tuas opiniões, nada lucrarás fazendo um inimigo. Estimas a liberdade de cunhar em palavras os teus pensamentos originais. Não será justo que os outros usufruam direito idêntico? Então, vamos fazer uma pausa aqui, Adilson?
2: Vamos
1: nós. Então, fique à vontade, tá bom? De falar um pouquinho para nós.
2: Perfeito. Ele diz assim que não te educarás e nem progredirás sem base nas ideias próprias. Nós fomos criados para a evolução, para aprendermos. O livre-arbítrio está aí. Então, nós temos as nossas ideias. Vamos formando ao longo de tanto tempo, né? Tantas encarnações, vamos amealhando esses entendimentos. Agora, para garantir, aí que está o nosso erro às vezes, para garantir as opiniões que são nossas, né? Muitas vezes eu acabo gerando inimizade. Né? Por quê? Porque muitas vezes eu não quero expor, eu quero impor. Aí a grande beleza que eu vejo, né? Uma das grandes belezas da nossa doutrina, ela não é uma doutrina que impõe absolutamente nada. A doutrina expõe, nos mostra, para que cada um de nós colha aquilo que realmente entende, aquilo que realmente está buscando e vai crescendo. Então, defender a nossa posição, ou seja, o nosso entendimento, sempre eu vou defender. Enquanto for meu entendimento, eu defendo. Mas sempre com cuidado para não gerar inimizades. Não faz o menor sentido, né? Para garantir aquilo que eu entendo, eu vou gerar inimigos? Não. Não posso agredir de forma nenhuma. Quem quer que seja, que tenha um entendimento diferente do meu, não posso de forma nenhuma agredi-lo com, por exemplo, palavras. Mas com entendimento, Adriana, que palavras são palavras ditas, palavras escritas, são gestos, e muitas vezes a gente, através dos gestos, a gente está agredindo. Então, que a gente não agrida de forma nenhuma, que a gente tenha sempre a doçura para expor aquilo que eu sinto. Eu sinto dessa forma, de uma forma doce, serena, eu exponho para que quem entender, quem buscar entender, realmente aproveite. Né? Isso me faz recordar de um episódio que aconteceu com Jesus, está narrado, aquele em que ele nos fala que da boca é que saem as impurezas nossas. Por que impurezas nossas? Porque aquilo que está no nosso coração é aquilo que nós exprimimos. Né? Mas é interessante entendermos também, Adriana, em que contexto Jesus falou sobre isso. Por que ele disse? O problema, a impureza, é o que sai da boca, não o que entra pela boca. Os discípulos, Adriana, perguntaram a Jesus por que os fariseus ficaram revoltados com ele. a respeito dessa colocação. O que contamina um homem é o que sai da boca, não o que entra. É que Jesus havia advertido os fariseus, minutos antes, com relação a uma colocação que eles fizeram com relação aos próprios discípulos, censurando os discípulos. Olha, Jesus, os teus discípulos se alimentam sem lavar as mãos. Então, eles estão preocupados com aquilo que entrava pela boca. E aí Jesus se contrapõe a eles, dizendo que, olha, estão falhando nas tradições dos religiosos. Mas e vocês? Vocês estão se esquecendo dos mandamentos do próprio Pai. Vocês burlam o entendimento ou a orientação do Pai, a determinação do Pai. Por quê? Porque nos mandamentos está lá honrar pai e mãe. E tem que se cuidar bem do pai e da mãe. É honrar. Vai até além do amar. É honrar, cuidar, estar ali acompanhando. Entretanto, os religiosos diziam que quando você vai destinar aquilo que era para o pai e a mãe, para acudi-los, para ajudá-los, mas se oferecer a Deus, a Deus é dentro da religião, né? Se oferecer a Deus, está livre do honrar pai e mãe, que seria um absurdo, né? Então, não faria menor sentido isso. Então, ele diz, olha, aí está o equívoco de vocês. O equívoco, por quê? Porque não é destinando a Deus que você está livre de socorrer o seu pai e a sua mãe, honrar o seu pai e a sua mãe. Então, Jesus, nessa hora, nesse momento, está exatamente dizendo isso. Olha, esse ensinamento está errado. Não pode ser dessa forma. E aí, os discípulos começam a entender que aquilo que vai contaminar aos outros é uma palavra errada, um ensinamento errado. Não é aquilo que nós ingerimos, porque o organismo expele, não tem problema. Mas aquilo que está na nossa boca é aquilo do que o nosso coração fala.
1: São pontuações muito interessantes, né? Aquilo que sai de nossa boca está partindo dos nossos sentimentos, né, Adilson? Dos nossos corações, né? É muito interessante essa colocação sua, lembrando do honrar pai e mãe, né? Do lavar as mãos. São passagens, assim, muito interessantes dentro desse contexto que nós estudamos hoje, né? E quando a doutrina espírita vem e nos fala que o nosso autoaperfeiçoamento, ele está ligado à nossa capacidade de nós formularmos conclusões, né, que são frutos das nossas reflexões, que acabam regendo as nossas vidas, nossos princípios de vida, né? Então, Emmanuel nos coloca que a doutrina espírita, ela é um convite à nossa razão lógica, ela nos traz aquele convite a nós raciocinarmos, né, para que a gente possa examinar, compreender, né, aceitar as verdades que nós vamos estudando, que o Evangelho vai nos mostrando, né? Só que essa capacidade, Adilson, de nós elaborarmos, de fazermos essa construção individual do saber, ela não pode nos levar à atitude de intolerância, né? Ela é exatamente para fazer o contrário. Ela não pode nos levar a nós erguermos muros de animosidade contra quem pensa um pouco diferente de nós, né? Então, lá em Romanos, capítulo 12, versículo 18, né, está assim: se possível, quanto depender de vós, tende paz com todos os homens, né? Então, essa verdadeira educação do espírito, ela está também nessa humildade de aprender, nessa caridade de nós compreendermos, mesmo quando estivermos conversando com ideias que se divergem das nossas, né? E nós sabemos que a nossa capacidade de verbalizar aquilo que é convicção nossa, por causa do estudo, das pesquisas, né? A capacidade de verbalizar é um dom muito precioso, né? Que nós conquistamos nesse decorrer da evolução. E muitas vezes nós vamos encontrar na doutrina como que é importante essa conversa respeitosa, né? Essa conversa de interação, onde pessoas com ideias diferentes colocam seus estudos, seus pontos de vista, e um vai se alimentando, também se nutrindo, junto com aquilo que o outro está oferecendo, né? Então, isso nos fala de um progresso individual, né? Essa conquista da nossa consciência, que reflete, que constrói, que elabora, que temos a razão iluminada pelo Evangelho, é a evolução nossa. Mas nós sabemos que chega na razão aquilo que nós colocamos no sentimento. Nós sentimos, pensamos e agimos, né? Então nós vamos evoluindo, construindo convicções. Só que essa defesa apaixonada pelas próprias ideias, essa defesa agressiva de uma opinião, sem respeitar o nosso próximo, ela acaba revelando uma imaturidade espiritual. Então, lá em Romanos 13, 18, eu adoro Romanos também, né? Fala bem assim: a ninguém devais coisa alguma, a não ser o amor com que vos ameis uns aos outros, porque quem ama aos outros cumpriu a lei, né? E na segunda carta a Timóteo, ele fala assim: e o servo do Senhor não deve contender, mas ser manso para com todos, apto para ensinar, paciente. Não, Adilson, o que você diz?
2: Não, perfeito. É que se nós formos analisar, a partir do advento da doutrina espírita, começamos a usar a razão, a ter uma visão mais profunda, né, e correta de tudo. Estávamos habituados, ao longo de muitos séculos, a pegar, eu uso um termo, não é pejorativo, mas que orienta. Nós estávamos acostumados a pegar um prato pronto, né? Uma colocação feita, e ali nós seguíamos, ao longo dos séculos, aquele entendimento que prevaleceu e que continua prevalecendo no coração de muitos, com todo respeito. Mas quando começamos a ter um entendimento novo, isso nos pede ainda muito mais cuidado. Por quê? Porque é natural que divirjam as coisas. É natural que isso, num dado momento, vai exigir uma busca maior, um raciocínio maior, uma preocupação maior por parte daqueles que não entendem. E é natural que surjam essas divergências. Mas cabe a nós sempre, com amor, com paciência, com tolerância, com carinho, mostrar aos poucos aquilo que nós entendemos, aquilo que é razoável, aquilo que nos leva realmente à direção de Deus, né? Quando você disse ainda no final desse parágrafo, estimas a liberdade de cunhar em palavras os teus pensamentos originais. Todos nós queremos colocar as nossas posições da forma como acreditamos, então, já nem acreditamos, temos certeza de todas essas informações, agora, da forma como acreditamos, então, já nem acreditamos, temos certeza de todas essas informações,

0: Está ótimo, sempre com respeito.
1: Igualdade de direitos, né? O princípio da justiça, né,
0: É,
1: Adilson?
0: tem que
1: Da
0: ter igualdade.
1: justiça, né? Deixa eu puxar só um pouquinho nossos amigos que estão na live, tá bom? Olha só, nós temos aqui a Sônia Barbirato, né? Sônia, um prazer em te ver aqui, viu, Sônia? Sônia está em Vitória, no Espírito Santo. O Rafael Melo também. Deixa eu só tirar aqui o texto para poder aparecer aqui, olha. O Rafael Melo está aqui conosco, nosso querido Rafael, a Sônia, que nós mencionamos, o Odilson Vargas, né? Querido amigo nosso também aqui da nossa terra. Rinaldo Soares, Rinaldo, prazer. Muito obrigada pela presença. Receba o abraço de todos nós, viu, meu querido? Em breve a gente vai estar junto aqui no programa. A Angelita, Angelita, nossa querida amiga, Angelita também. Boa noite para você, meu bem. Fabrício Magalhães, Fabrício, boa noite. Obrigada por estar aqui. Eu não sei de onde você fala, Fabrício. Ah, ele colocou aqui, olha, Curitiba, Paraná. Olha, lá no sul. Muito obrigada pela presença, viu? Obrigada pela presença de todos, né? Então, nós aqui nesse trechinho, vamos avançar um pouquinho, Adilson?
0: Vamos,
1: Vamos
0: opa.
1: pegar aqui, olha, o 3, né? Aqui. Por muito estranhas ou intempestivas se façam as manifestações alheias, é impossível não encontres através delas um caminho para compreender e auxiliar. Aqueles de quem hoje toleras com paciência insultos e irreflexões serão provavelmente amanhã os teus melhores amigos, os amigos a quem cativastes com os teus bons exemplos. Vamos fazer uma pausazinha aqui, Adil, se a gente passa a palavra para você agora.
0: Opa, vamos lá, vamos lá. É, por muito estranhas e intempestivas que sejam as manifestações, porque não têm exatamente o mesmo entendimento, muitas vezes, sempre haverá uma oportunidade de termos uma conversa edificante com o irmão, sempre com muito respeito. E, acima de tudo, utilizando o próprio argumento que ele utiliza. Se nós temos a capacidade de observar as coisas utilizando a razão e aquilo que já entendemos, portanto, podemos sim ter colocações extremamente coerentes para transferir a ele e dentro daquilo que ele próprio comentou, né? Vamos tentar aqui achar um exemplo. Por exemplo, se um irmão diz: não, porque Deus castiga, Deus nos encaminha para o inferno, é a colocação dele, né? Mas você pode complementar quais os atributos de Deus? Ah, Deus é infinitamente bom, infinitamente justo, ele é presciente, ele até sabe antes do que vai acontecer. Agora, será que faz sentido ele nos criar para nos conduzir a um inferno? Fechar a porta para os seus filhos, ou seja, ao mesmo tempo em que ele colocou o seu entendimento, eu, sem desrespeitar de forma nenhuma, mas utilizar aquilo que ele falou, contra-argumentar, para que ele dê uma paradinha e fale: puxa vida, será que é diferente? Será que eu consigo imaginar ou pensar de uma forma diferente? Então, através dos argumentos que eu coloco em cima do que ele nos disse, eu posso levá-lo a uma reflexão. Mas se eu não colocar de uma forma amorosa, através de um exemplo que eu dou dentro daquilo que ele falou, se não tiver amor na colocação, dificilmente ele vai parar para refletir sobre aquilo, né? Fica uma situação assim um pouquinho complicada. Eu posso, por exemplo, colocar aqui, lembrar um episódio que. O episódio da mulher adúltera, que foi levada à presença de Jesus, e ali os judeus, os doutores da lei, os fariseus, queriam que ela fosse apedrejada. Vamos lembrar que que os próprios

0: próprios discípulos, naquele momento, não estavam convictos exatamente daquilo que Jesus fez. Quem nunca errou, atire a primeira pedra. E aí nós vamos ver que os doutores da lei, os fariseus, que estavam ali indignados com o comportamento da mulher, que queriam arremessar a pedra, quando Jesus alerta, olha, quem nunca errou, atire. Aquilo Jesus estava aproveitando para que eles parassem, pensassem e fizessem uma autoavaliação. Como que eu sou? Será que eu tenho feito coisas tão equivocadas ou até mais do que aquela mulher? Mas dentro daquele entendimento de Jesus, eles se retiram porque realmente entenderam que não tinham condição moral para apedrejar a mulher, mas Jesus é arguído naquele momento pelos discípulos. Mestre, será que está correto isso? Eles estavam no começo, né, da caminhada. Será que está correto isso? Será que as pessoas não vão achar estranho o nosso comportamento? E Jesus diz a eles, olha, vocês sabem da vida dessa mulher? Porque a mulher já tinha ido embora e Jesus havia dito a ela para que não errasse mais. Vocês sabem a dificuldade que passa no coração dessa mulher? Vocês imaginam o que teria levado essa mulher a se prostituir? Vocês têm ideia de quem passa por privações, talvez tão fortes como ela passa? Talvez lhe falte até o pão à boca? Será que as noites em que essa mulher ali, aflita, será que essas noites não têm sido para ela um verdadeiro inferno? Por que agravar a dor dela? Nós temos que compreender e ajudar para que ela entenda. Então era Jesus se utilizando daquela situação para que os próprios discípulos, que inicialmente não entendiam o comportamento ali de Jesus, não foram, né, a fundo nesse entendimento, tiveram a oportunidade de compreender. Por quê? Porque eles avaliaram o que poderia estar acontecendo no coração daquela pobre mulher. Então, o exemplo é que fala alto. E Jesus deu um exemplo maravilhoso, magnífico. Olha, eu não te condeno. Agora, não volte a errar. Então, é maravilhoso, maravilhoso essa colocação dele, né?
1: Perfeita colocação. Muito boa lembrança, Adilson. Muito boa. Porque... Como nos diz lá, eu acho que é a Novinha de Luz, se eu não me engano, né? Que nós não devemos julgar a árvore pelo fruto isolado, mas nós considerarmos a natureza, né, da situação, as influências do meio, o contexto, né, para que nós possamos não fazer um julgamento de forma a, neste caso que você colocou agora, né, da mulher, ser feito um julgamento com muita precipitação e sem fundamento, essas ponderações que Jesus colocou, né, que está lá no Boa Nova, né, Adilson? Tem até um trechinho que ele colocou dizendo assim, vocês não têm noção de quanto desprezo ela recebe dos maridos, filhos e pais das mulheres que estão assim na sociedade, né, sem passar as mesmas necessidades que ela passa, né? Quanto desprezo ela vive, quantas noites mal dormidas, né? Isso. Então, somente quem vive essa situação não está justificando, mas toda conduta nossa tem algo que nos move a tal, né? Nós não agimos tão somente por agir. Então, nessa, vamos chamar de tapeçaria, essa tapeçaria humana, né, esse entrelaçamento de todos nós, muitas vezes nós nos deparamos com atitudes, com palavras que soam assim bem dissonantes, né? Até mesmo, quem sabe, até nos trazer uma certa perturbação, não é isso? Mas essas situações, elas vêm nos convidando a nós transcendermos um pouco, né? A nós transcendermos essa condição nossa, essa aparência também da situação, e buscarmos realmente eu não vou dizer nos colocar no lugar do outro, não é isso nem que eu quero dizer, mas imaginarmos o quão profundo pode ser o motivo pelo qual esta pessoa se manifesta dessa forma. Existe realmente algo que leva a criatura a agir assim, quando por vezes, né, porque é muito fácil nós falarmos que o outro agiu e que a gente tem que compreender, que o outro errou e a gente tem que compreender, né? Quanto muitas vezes nós também pecamos no falar, pecamos no proceder, pecamos na falta de paciência, de tolerância, quem sabe, isso também às vezes também acontece conosco, quem sabe ainda estamos como aprendizes desses valores, dessas virtudes, né? Então, lá em Lucas fala, né? Não julgueis e não sereis julgados, não condeneis e não sereis condenados, perdoai e sereis perdoados, né? Então, a nossa visão, ela é ainda um tanto estreita, mas mesmo nós não conseguindo enxergar com olhos espirituais que sejam, né, a condição do outro, desejando também que o outro enxergue, né, as nossas imperfeições e perdoe nossas faltas, mas ainda assim nós temos o entendimento de que nós não estamos iniciando agora, nós temos uma trajetória. E que essa trajetória seja nessa jornada reencarnatória ou anterior, nós temos uma história, né? Nós temos alegrias que trazemos, temos dores que trazemos, temos traumas que trazemos e temos também muitos aprendizados, muitas conquistas. E essas conquistas nos falam que a verdadeira caridade intelectual está naquela nossa disposição de levar luz, né? Aquelas situações que por vezes pareçam obscuras no comportamento humano, né? E nós neste momento oferecermos um suporte para quê? Para colaborar, para despertar a consciência no outro. Então é uma jornada, né, de paciência, de exercício de paciência, né? É uma jornada de exercício de tolerância frente aos desentendimentos, às ofensas, frente à falta de reflexão, às vezes nossa, às vezes do outro. Mas é nós investirmos nesse exercício, porque somente assim nós vamos crescendo, somente assim nós estaremos evoluindo. E a doutrina espírita nos fala da lei de causa e efeito, né? Então, se estamos encontrando um efeito, então com certeza existe uma causa. Mas nós podemos ser a causa, né, nesta situação, neste diálogo com o outro, que pode ter começado um pouco às avessas, mas nós podemos criar um contexto de causa para que esta situação possa se converter em aprendizado, em um momento agradável, onde ali estaremos participando não só da nossa evolução, mas do crescimento do outro também. Mas está em nossas mãos pelo livre arbítrio, né, que Deus nos concedeu. Né? Não, Adilson? Deixa eu dar uma olhadinha aqui nesse chat, só um segundinho, né? Angelita botou um coração aqui para nós, não é isso? E a gente vai seguindo, Adilson. Vamos ler mais um pouquinho?
0: Uhum. Vamos. Você podia fazer só uma colocaçãozinha?
1: Sim, sem dúvida. Né?
0: Quando vemos alguém assim, numa situação complicada, né? Um erro, um equívoco, que direito nós temos de agravar ainda mais aquele coração sofrido? Não temos. E ainda quando nós apontamos, você falou dos erros, todos nós os temos, né? Eu costumo dizer que o erro é a experiência que ainda não deu certo. Um dia dará. Porque nós erramos exatamente porque estamos numa rota ascendente. Estamos aprendendo. Então, a situação de erro de cada um, ela varia porque depende do degrauzinho que a gente está caminhando, as experiências que a gente tenha vivido. Então, um dia, aquilo que nós fizemos e que erramos será uma experiência que dará certo. Por quê? Porque aprendemos. E quando aprendemos, temos que ensinar. Você disse também que nós trazemos experiências de vidas anteriores, né? E equívocos de vidas anteriores. Isso me faz lembrar até uma música de Raimundo Fagner, que ele diz: coração ilhado, preso, amordaçado, volta a incomodar. Então, aquilo que nós passamos, erramos, volta a incomodar. Mas que nós não façamos com que os erros do passado se ampliem exatamente por não observarmos, por não queremos melhorar e querer permitir a outro, também através de um exemplo, aprender. E ainda, para encerrar esse tópico só, Adriana, Livro dos Espíritos, pergunta 886. Qual o verdadeiro sentido da palavra caridade, como entendia Jesus? E aí a resposta é maravilhosa, né? Contudo, é benevolência para com todos, indulgência para as imperfeições dos outros e perdão das ofensas. Então, só isso é a caridade. E aí nós temos que praticar essa verdadeira caridade, né? Benevolência para com todos, indulgência para com as imperfeições deles, que nós temos muitas vezes bem iguais, e perdão das ofensas.
1: Perfeito, né? Esta resposta do Livro dos Espíritos, ela traça assim, um direcionamento de entendimento de vida, né? De nos observarmos como uma criatura existencial tão grande que cabe realmente reflexão profunda, Dilson, né? De como estamos direcionando nossas vidas com base nessas três respostas dessa questão. Uhum. Né? Faz nós mudarmos, muitas vezes, rumos que escolhemos para nós. Atenuando as nossas faltas, porque vai nos trazer um novo despertar, né? E elevando a nossa condição de relacionamento com o outro. Né?
0: Sim.
1: Exatamente. Vamos, então, ler mais um trechinho? Vamos ler agora? Aqui, olha. Se te decides efetivamente a cumprir tarefas de amor ao pé dos semelhantes, não angariarás os recursos de que necessitas para tua própria sustentação sem que aprendas a suportar. Sabes que o ofensor geralmente não conhece toda a extensão do mal de que é vítima. Por que haverias de adquirir-lhe a perturbação entrando voluntariamente na faixa de desequilíbrio da qual se faz ele mostra lamentável? Não ignoramos que a dor da pedrada recebida não se cura lançando outra pedra. Então, Adilson.
0: mostra com uma perfeição esse trabalho da compreensão e isso, trazer o outro para junto de nós. Era aquele episódio do nosso querido Chico, quando tinha 20 anos, 21 anos, ele estava fazendo um trabalho, revendo algumas páginas para serem inseridas no livro Parnaso de Além Túmulo, quando ele começa a ter uma dificuldade com o olho esquerdo, dores, hemorragias. E aí, aquilo incomodava e doía demais. Chico passa, então, a ir, e ele tinha coisa de 20 anos, Adriana, a ir até Belo Horizonte, porque um oftalmo se propôs a auxiliar aquele garoto de 20 anos, nosso querido Chico. E ali, na consulta que ele passa com o oftalmo, ele diz que ele ficaria cego daquela vista e que poderia ficar cego da direita também. E começou um tratamento. Esse tratamento era aplicações de corticoides na vista, que doía demais, provocava muita hemorragia. E o Chico, que morava em Pedro Leopoldo, precisava ir toda semana a Belo Horizonte. Mas como? Se ele estava com a visão dificultada, com as dores, os sangramentos. E aí ele pede ajuda a uma irmã, a irmã dele, que começou a levá-lo semanalmente. Só que ela emprestava o braço lá em Belo Horizonte para que ele pudesse caminhar por uma avenida, subir a um prédio de 3 andares onde ficava o consultório. E assim, todas as semanas, a irmã ajudava, ele passava pela consulta e retornava para casa. Depois de um bom tempo, ele, nos trabalhos lá no centro dele, lá em Pedro Leopoldo, ele recebe a visita de irmãos, companheiros, confrades de Belo Horizonte. E o jovenzinho, Chico, 20 anos de idade, ao terminar o trabalho, um desses que vieram de Belo Horizonte se apresenta a ele dizendo assim: Chico, estamos vindo de Belo Horizonte para lhe trazer uma advertência fraterna. Um pouquinho estranho, né? Uma advertência fraterna. E Chico ali, na humildade dele: mas o que houve? Você, Chico, está todas as semanas sendo visto lá em Belo Horizonte, numa atitude suspeita, braço dado com muita intimidade com uma mulher. Não sabemos se é casado ou não. Você é solteiro, mas não sabemos dela. Vocês entram num prédio de 2, 3 andares ali na avenida, ficam lá 2 horas e depois saem. E você, Chico, para não ser identificado por ninguém, você sai com um lenço no rosto. Isso pega mal, Chico. E aí, logo em seguida, outro que veio de Belo Horizonte, vem e começa também a descortinar muitas coisas que só a mente complicada do homem é possível de fazer, né? Essas críticas. E quando chega no final: bom, e agora? Agora, Chico, trouxemos para você essa mensagem. Seria bom que você cuidasse, né, da sua caminhada. E aí Chico, depois de ouvir isso tudo, diz a eles: bom, deixa eu explicar. O problema é que eu tenho problema na vista. E eu vou até lá, tenho hemorragia, dores profundas, muita dificuldade para ir e voltar. Então, aquela mulher que vocês se reportaram é minha irmã. Ela se prontificou a me ajudar. E vamos lá, ficamos lá no consultório 1, 2 horas, saímos e eu, com tanta dor, tanta hemorragia, eu sou obrigado a sair e vir com um lenço no rosto. E é esse aqui. Ele tira do bolso um lenço todo ensanguentado e aí ele diz: então, me desculpe, eu não entendi o que vocês disseram. Né? A maledicência humana chega a que ponto? E Chico deu, antes de tudo, um exemplo de respeito, de amor, e não foi nada agressivo, nem era do feitio dele. E ali aquelas pessoas com certeza tiveram uma grande lição diante da simplicidade e do amor de Chico.
1: Que história, né? Como que realmente a nossa mente, quando se distrai, ela pode ter pensamentos que não são adequados, né? Aí a gente volta a Dilson, lá naquela sua primeira fala, a boca fala daquilo que tem o coração, né?
0: Sim, sim.
1: Então, nós não precisamos purificar mais nossos corações, Adilson?
0: Ah, estamos caminhando, né? Estamos caminhando. Nós, essa purificação é também aquilo que eu disse, que o que é o erro? O erro é a experiência que ainda não deu certo, porque eu ainda não sei fazer. Mas a cada dia, a cada instante, eu vou aprendendo, as experiências que eu vou buscar vão começar a dar certo. Isso ao longo do tempo. Thomas Edison, para inventar a lâmpada elétrica, quantas tentativas ele fez, né? E eram experiências que não deram certo? Não, eram lições. E foi aprendendo com uma forma que não funcionava. Os nossos equívocos são lições que vamos aprendendo em razão de um comportamento inadequado. E aí a experiência chega um momento que vai dando certo.
1: Muito bom. Esse seu conceito de erro, quer dizer, ele acaba sendo uma experiência que ainda não deu certo, né?
0: Ainda.
1: Ainda não deu certo. Olha que coisa maravilhosa. Mas é uma grande oportunidade de nós ajustarmos a nossa rota,
0: sim,
1: né?
0: Sim.
1: É aquela oportunidade. E se porventura, nesta falta, nós não ajustarmos, mas vai ficar algo, vai ficar uma semente guardada, que num próximo semelhante vai começar a surgir um despertar em algum momento que a gente vai realmente modificar essa rota, né?
0: Sim,
1: deixa eu só certeza. Aqui, Adilson, apesar de eu já ter colocado, mas dá um boa noite para a Laciene, né, nos dando boa noite. Fala para nós, Laciene, de onde você está falando conosco, tá bom, querida? Quando você falou do conceito de caridade, né, o Adilson lembrou que é o famoso BIP, né? Exatamente, eu disse, aquele, né, benevolência, indulgência e perdão, né?
0: Sim.
1: Aquele BIP, né? E temos aqui também conosco mensagens e poesias. A Dulce, Dulce do Espírito Santo, de Vila Velha no Espírito Santo. Boa noite, querida Dulce. Bem-vinda, viu? Bem-vinda para estar aqui conosco, tá? Estamos aqui de 15 em 15 dias nesse bate-papo do Evangelho. Então, Adilson, vamos então ler o trechinho que está faltando para a gente poder, né, fazer o fechamento do nosso estudo. Então, deixa eu puxar aqui. Olha só. Deixa eu só tirar aqui a... Isto. Deixa eu me pegar aqui. Aí, então, a gente vai continuar o texto quando ele coloca assim para a gente. Quando o Emmanuel fala assim. Observa o arrependimento em que te martirizas depois de uma discussão no clima do azedume. E encontrarás suficientes motivos para não te agastares, seja pelo que for, a benefício da saúde própria. A pretexto de não cultivares intolerância, não digas que é preciso defender os teus brios, quando podes perfeitamente fazer isso com paciência e serenidade. Recorda que a recomendação de se oferecer a face direita a quem nos ofenda, a face esquerda veio diretamente de Jesus. Né? Eu acho que eu li de uma forma que não ficou muito clara. Olha só, recorda que a recomendação de se oferecer a face direita a quem nos ofenda a face esquerda veio diretamente de Jesus. E ao que sabemos até hoje, ninguém surgiu na terra com a grandeza e a dignidade do Cristo de Deus. Não tem maior, né, que tenha vindo a esse mundo. Adilson, com você.
0: Vamos lá. Oferecer a face... Às vezes as pessoas interpretam mal, né? Nós vemos aí com a doutrina espírita abrindo a nossa mente. Oferecer a face, quando eu sofro uma determinada coisa, eu ofereço a outra face. Quando eu agrido alguém, em seguida eu vou oferecer a face do arrependimento e do perdão. Então, a outra face é exatamente o oposto daquilo que foi feito de ruim, né? Se eu agredi, eu vou pedir desculpas. Se sofri uma agressão, eu vou orientar a pessoa. Então, a outra face faz sentido dessa forma, né? Não é ficar oferecendo outra face e ficar indefinidamente apanhando. Não tem nada a ver com isso, né? Então, o arrependimento, nós sentimos isso? Que nós sentimos quando nós fazemos alguma coisa, alguma discussão, levamos adiante uma conversa que é ruim, que vai nos agastar e agastar o outro também. Na verdade, isso não faz sentido, porque estou agravando a minha saúde por conta de algo que não vai levar a lugar nenhum. Jesus passou por isso, por uma situação dessa, quando ele foi a Nazaré. Né? Chega em Nazaré, e ali os discípulos estavam juntos, ele vai a uma sinagoga, e ali ele é mal entendido, mal interpretado por aqueles que viviam até com ele em Nazaré, porque ele nasceu em Belém, viveu sempre em Nazaré. Então, quando as pessoas não compreenderam, teve um entrevero entre os discípulos e aqueles que queriam, inclusive, até matar Jesus naquele momento. Não entenderam, não compreenderam e nem quiseram compreender. E os discípulos levantaram a voz, chamavam aqueles para uma discussão aberta em praça pública, para eles colocarem a grandeza de Jesus, o ensinamento de Jesus, frente aos ensinamentos antigos. E aí, quando eles saem de lá, Jesus quase foi morto, quando saíram dali, eles iam estranhando o comportamento de Jesus. Mestre, falaram isso de você, que você é aliado do demônio, que você é isso, que você é aquilo, e você não levantou a voz, não foi contra eles. Jesus diz, nesse momento, quando tudo está exaltado, tudo que você disser fará com que o outro lado entenda que tenha razão. Porque você se exasperou tanto quanto eles. Então Jesus diz que quando há essa discussão, aquilo que você disser nada mais passa de ser barulho dentro de uma caixa. Não vai surtir efeito nenhum. Então é preciso que as coisas se estabilizem, que as coisas se acalmem, para depois você sim, com exemplo, sobretudo com exemplo, você coloque as boas colocações e o outro lado tem a oportunidade de refletir sobre a agressão que cometeu e entender a mensagem que você trazia. Né? Então, temos que ter esse cuidado. Né? Tem tantas passagens de Jesus que falam exatamente sobre isso. Vamos colocar o ponto de vista nosso, mas quando a gente for, não podemos perder o foco de que estaremos sempre ajudando, sempre buscando ajuda. Senão não vale a ida. Se eu vou a um local e me retiro de lá horrorizado pelo desequilíbrio que aquele local tem, eu tenho que ajudar no desequilíbrio. Tem uma passagem também que é muito bonita, quando Jesus pede a Pedro. Eu acho essas historinhas maravilhosas porque elas abrem o nosso coração, abrem a nossa mente para a gente ver que não pode fugir, não pode se entregar a discussões que não levam a nada. Jesus, certa feita, ainda temos um minutinho, Adriana? Temos. Então, Jesus pede a Pedro, porque Jesus estava atendendo as pessoas com todo aquele amor, todo aquele carinho. Pedro, por favor, dê uma chegada na casa de Jeremias. A filha dele está passando por uns problemas e ela precisa da tua presença, da prece, e o pai vai estar lá e vai ajudá-la por teu intermédio, Pedro. E Pedro saiu todo feliz. Foi lá para a casa de Jeremias. Chegando lá, ele entra, vê um comportamento inadequado de Jeremias. Estranho. e outras coisas aconteceram. Pedro simplesmente abandonou aquele lar e voltou para Jesus. E aí, Pedro, conseguiu ir lá socorrer? Mestre, não deu. Não deu. Aquilo é um absurdo. Cheguei lá, Jeremias estava lá bebendo vinho ao lado de uma serva que se insinuava. E, de repente, ele me viu e verbalmente me agrediu. Queria até agredir fisicamente. Eu falei, olha, eu queria ver, conversar com a sua filha, Sara. Ah, entra por aí. De repente, Pedro se depara, num aposento à parte, com um filho mais velho de Jeremias. Estava jogando dados. Jogando dados com uma pessoa não muito respeitável. E quando vê Pedro, esse filho mais velho, vai para cima de Pedro, querendo também esbofeteá-lo. E Pedro diz, olha, eu vim aqui a serviço do bem. Eu queria falar com a sua irmã. Sei lá, não me interesso com a minha irmã. Pedro sai e vai caminhar tentando achar a filha, né, a Sara, filha de Jeremias. Se depara com a dona da casa. A dona da casa estava esbofeteando uma criança pequena, a ponto de tirar-lhe sangue, porque dizia a mulher que aquela criança havia roubado figos. E aquela criança, não, eu não roubei nada. Os galos daqui da casa que pegaram o figo, eu não roubei. Mas a mulher espancou a criança. E Pedro diz, olha, minha senhora, eu preciso falar com a sua filha. Ah, vai para aquele lado. E ele saiu, entra num quarto onde estava o filho mais novo de Jeremias. E ao entrar, ele estava colocando a mão num cofre de joias. Partiu para cima de Pedro. Queria ir para vias de fato. E Pedro diz, olha, eu só quero achar Sara, né? A sua irmã. É, segue aquela direção. E aí ele vai e finalmente encontra-se com Sara. Sara, Pedro dizia para Jesus, realmente está muito doente. Ela veio se insinuando, falando coisas absurdas. Eu não vi como falar do Pai, falar de Deus naquele ambiente. Me retirei e vim aqui. É, Jesus, não dá certo. Aquele lugar não é um antro. E Jesus diz, olha como Jesus encerra esse diálogo com Pedro. Pedro, eu conheço Jeremias, conheço a família de Jeremias, sua esposa, seus filhos, conheço a filha, a Sara. Realmente eles têm problemas. Mas, Pedro, eu apenas pedi para você ir e ajudar. Não criticar, não condenar. Eu pedi apenas que ajudasse. Você, com o pai presente ao seu lado, era uma maravilhosa oficina para ajudar aquela família. Mas você só julgou, não ajudou. Então, assim, muitos se comportam. Apenas a crítica, apenas a condenação e a ajuda. Ajuda é deixada de lado.
1: Então, não é à toa que as situações acontecem à nossa volta. O Cristo está nos dizendo, porque ele falou para Pedro e está falando a mesma coisa conosco, né? Ele estava ali contando conosco para agirmos de forma diferente, dando uma outra direção naquela situação, né, Adilson?
0: Sim, perfeito.
1: Adilson, deixa eu só dar um abraço aqui para a Laciene, ela me falou, olha só, hein, que é da cidade de Araxá, Minas Gerais. Então, nós estamos aqui com nossos amigos de Vitória, Vila Velha, no Espírito Santo, Curitiba, né, lá do Paraná, Araxá, Minas Gerais. Muito obrigada pela presença de vocês. É, nós vamos passar agora um vídeo, né, da Fraternidade Sem Fronteiras. Né? O Luiz está aqui conosco e ele vai colocar para nós esse vídeo agora. Uma pausazinha, um momentinho, tá bom, Adilson? E a gente já volta.

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1: Toda a relação com o nosso estudo, né? Razões para compreender, tolerar, ter paciência, né? É transbordar amor, né? É levar aquilo que estamos aprendendo ao outro. E falando assim, Adilson, nós sabemos que você tem alguns livros. Fala para nós aí, por gentileza. Fala dos seus livros.
2: Temos sim. Temos dois livros. E não é por coincidência, Adriana. Deixa eu pegar.
1: Vai lá, por favor. Realmente, coincidência não existe.
2: Não existe. Vamos lá. O primeiro, já que é com Jesus o seu programa, ele é Caminhando com Jesus. Com Jesus, na Galileia. Esse aqui, ele retrata 2 anos e 3 meses de Jesus distribuindo o Evangelho. Então, é o Evangelho. Os 4 evangelhos, Mateus, Marcos, Lucas e João, faz parte do Novo Testamento, só que sob a forma de romance e na ótica espírita.
1: Olha, que interessante.
2: E o seguinte é, seguindo sempre com Jesus, seguindo com Jesus na Judeia. Então, esses livros, eles foram, desde o início, integralmente doados a Fundação Espírita André Luiz, a Rádio Boa Nova, onde eu trabalho. Tá? Então, os recursos são doados para a Fundação Espírita.
1: Que maravilhoso. E para adquirir os seus livros, como que faz, Adilson?
2: É mais fácil, internet. Pela internet. Então, está vendo em vários locais, né? Seguindo, caminhando com Jesus na Galileia e seguindo com Jesus na Judeia. Estará colaborando com as Casas André Luiz, com a Fundação Espírita André Luiz.
1: De São Paulo?
2: São Paulo, Guarulhos.
1: Guarulhos, né?
2: Encostadinho.
1: Perfeito. Caminhando com Jesus, seguindo com Jesus, sentindo com Jesus, né, Adilson? É o que a gente tem que fazer, né?
2: É, com certeza.
1: Deixa eu me colocar aqui, olha só, a Angelita colocou em algum momento, essa resposta pega a gente pelo pé, né? E o Dilson coloca aqui para nós a senha. A senha é ser, amar e servir. Senha para a vida, para uma vida onde vamos fazer várias conquistas espirituais, aprendizado, crescimento. Né? Seguir com Jesus, caminhar com Jesus. E realmente não é coincidência, né? Porque o nosso com Jesus é nesse sentido. Tudo com Jesus. Né? Então, Adilson, deixe-me ver aqui. Nós iríamos fazer uma colocação assim muito, muito breve, né? Colocando que esse estudo de hoje, nosso então, ele nos fala. Deixa, o telefone começou a tocar aqui, desculpa. Esse nosso texto de hoje, né? Dentre tudo que nos ampara e orienta, né? Ele nos fala dessa importância fundamental da tolerância, da paciência, né? Como ferramenta para o nosso progresso individual e para que a nossa construção de relação possa ser de construção de relações saudáveis, né? Nessa prática da caridade, que é esse instrumento divino na nossa vida, para nós crescermos, né? Como espíritos, né? Então, não deixarmos passar as oportunidades. E se porventura a gente se distrair e passar, buscarmos trazer, né, esse despertamento, buscarmos ficar um pouco mais atentos, porque não tem o que condenar, nós estamos aprendendo. Né? Nós estamos nesse passo a passo de aprendizado. Né? Então, nós gostaríamos de solicitar a você, Adilson, as suas considerações finais. Né? E se puder fazer uma analogia da conversa de hoje, né, com a expressão com Jesus, né? Nós te agradecemos. E no final a gente vai te pedir para poder, se você desejar fazer, então já pode juntar tudo e fazer a nossa prece de agradecimento. Tá bom?
2: Tá bom, perfeito. Com Jesus. Maravilhoso esse programa, Com Jesus. Por quê? Porque eu sempre defendo isso, sempre divulgo isso. Nós precisamos, humanidade, descobrir um Jesus atual, um Jesus de hoje, né? Uma caminhada onde vamos sentir que Jesus está ao nosso lado, em todo e qualquer local, em toda e qualquer situação. Aquele Jesus que aprendemos durante tantos séculos, ali crucificado, dentro de templos, aquela coisa toda. Vamos lembrar que Joana de Ângeles deixou uma frase: o homem precisa aprender a descrucificar Jesus. Isso tem uma importância fantástica. E buscar esse Jesus na atualidade, conversando conosco, em todas as situações. É no ambiente de trabalho, na escola, no esporte, no templo, no centro espírita, em todos os locais, esse Jesus tem que estar conosco. Nós temos que estar com Jesus, em todas as situações. E procurarmos também, isso é fundamental, que Jesus, que há 2000 anos nos deixou: eu sou o caminho, a verdade e a vida. Há 2000 anos. Mas ele disse também: não vos deixo tudo, pedirei ao Pai, e o Pai haverá de enviar o Consolador prometido. Tenho muito a vos falar, mas vocês não poderiam suportar. Não estávamos em condições. Mas esse caminho, verdade e vida de Jesus, há 2000 anos, temos que prestar muita atenção, porque é um caminho que se abre para o infinito. Aquele caminho que Jesus nos deixou, que era grandioso, mas também que foi registrado tão pouco pelos discípulos. Não tinham como registrar muito. Mas aí a doutrina, está aí o Consolador Prometido, nos trazendo esse Jesus, que a gente caminhe com ele, com Jesus, todos os dias. Que essa mensagem, esse caminho se amplie a cada informação, a cada orientação, a cada palestra, a cada livro, a cada consulta que fazemos dentro de um centro espírita, dentro de uma igreja também, né? Os religiosos ali deixando para os seus fiéis uma mensagem bonita, edificante. Então, que a gente aprenda a fazer com que o caminho Jesus, se amplie a cada novo instante. E com base nesse caminho, a construção da verdade é sempre nossa, é individual. Quanto mais se amplia o caminho, maior fica a verdade. E quando eu tenho um caminho cada vez maior de Jesus, uma verdade cada vez mais sólida, construída sobre a pedra, não sobre a areia, vou entender que eu tenho uma vida, a vida do Espírito, cada vez melhor, cada vez mais completa. Então, que busquemos sempre estar com Jesus, sempre. Então, pediria para o encerramento que aqueles que puderem, óbvio, fechar os olhos e trazer à nossa frente Jesus, esse irmão tão lindo, esse companheiro, amigo inseparável de todas as horas, que nós conseguimos encontrar e estar ao lado dele em todos os locais. Vamos levar esse Jesus para casa, convidá-lo a estar conosco. Estou indo para o trabalho, convido. Jesus, vai conosco. Vamos lá, um dia de trabalho, na escola, no templo, em todos os locais. Precisamos levar esse Jesus, e esse Jesus será mostrado aos outros através da forma como nós nos comportamos. Comportamos dando bons exemplos. Amor, respeito, honestidade, carinho. É assim que Jesus se manifesta, por nosso intermédio, mesmo sem termos falado o nome Jesus, mas através do nosso comportamento. Então, sempre, sempre, estejamos com Jesus. Que assim seja, graças a Deus.
1: Graças a Deus. Adilson, muito obrigada, muito obrigada por ter vindo aqui conosco, por ter nos dedicado esse seu tempo, que a gente sabe que é precioso, mas por ter aceitado o nosso convite, conversar um pouquinho sobre Jesus, né? Estarmos aqui mais um pouco com Jesus, caminhando juntos, né? E vamos te pedir, coloca para nós aí, fala novamente o nome dos seus dois livros, por gentileza.
2: Tá. Mas quem agradece sou eu, viu, Adriana? Tá? O primeiro, 2 anos e 3 meses, o Evangelho durou 3 anos, 2 anos e 3 meses, na região da Galileia, é Caminhando com Jesus na Galileia. Caminhando com Jesus na Galileia. E depois, cerca de 8 meses, que é a parte final da caminhada de Jesus, quando ele vai para a Judeia, mais exatamente Jerusalém, né? E aquela região, então é Seguindo com Jesus na Judeia. Aqui tem os 8 meses finais, até a morte de Jesus e o início da Casa do Caminho.
1: Maravilhoso. Com o início da Casa do Caminho, então, nos dando exemplo, né? É maravilhoso. Adilson, já está chegando aqui a nossa hora. Muito obrigada. Nós queremos agradecer a presença, a participação de todos os amigos, né, que estiveram aqui conosco, aqueles que, porventura, poderão escutar mais adiante. Obrigada ao Luiz Domingues, ao Portal da Luz, aqueles todos canais parceiros, a presença do público, a todos que, de toda forma, colaboram para que o programa esteja aqui acontecendo agora. Acima de tudo, a Deus, ao nosso Cristo maravilhoso. Muito obrigada. Desejamos a todos uma noite de paz, de bênçãos, um início de semana de muita harmonia e buscando vivenciar aquilo que conversamos agora, né? Muito obrigada, Adilson. Fica com Deus.
2: Eu que agradeço a você, ao Luiz, e um grande abraço a todos vocês que acompanharam esse programa. Fiquem com
1: Deus. Obrigada. Boa noite. Fica com Deus. Uma boa noite a todos.

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1: Nove horas e 13 minutos.

0: 9:29.
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3: Olá, meus queridos irmãos e amigos da Rádio Boa Nova. É uma alegria muito grande poder mais uma vez dar continuidade ao nosso estudo do Evangelho de João, que já nos aproximamos do final, já estamos no capítulo 20, versículo 25, que foi que terminamos a semana passada. E hoje vamos dar continuidade falando ainda das aparições de Jesus após a sua ressurreição. O versículo 25, que nós lemos, diz ele: pois os outros discípulos vimos o Senhor. Tomé, porém, lhe respondeu: se eu não vi o sinal dos cravos nas suas mãos, e não meter o dedo no lugar dos cravos, e não meter a mão no seu lado, de maneira nenhuma, crerei. Há um simbolismo do ceticismo de Tomé nesse caso, que ele não aceitou absolutamente, mas os estudiosos falam muito sobre isso, e ele ganhou fama, né, na história. Ele ficou como aquele que, no meio da fé cristã, representa aquele que é fiel, o intelecto, ou a racionalidade, ou compreensão, antecede a fé, que chama-se em latim, intellectus precedit fidem, o qual não é necessariamente incompatível com o princípio mais elevado. Porque fides precedit intellectum, entendes o ceticismo, no caso de Tomé, como um ceticismo honesto, que é praticado por aquele que ama a verdade. Isso tem muito a ver com a doutrina espírita, com o espírito erástico que nos ensina no Livro dos Médiuns, que é melhor negar uma verdade do que aceitar 9 mentiras. E a racionalidade defendida por Kardec é exatamente o que empregou Tomé nessa situação. Porque o cético honesto é aquele que não se satisfaz com os supostos limites da verdade e que se dispõe a investigar além do que lhe foi ensinado. Sente-se incomodado com as cadeias impostas por qualquer sistema de pensamento. Esse é um princípio que eu defendo e me considero, como Kardec, ser possuidor de um ceticismo honesto. É aquele que defende, não vai em conversa de terceiro, verifica, vai em loco. E por conta disso é que eu tenho feito esse trabalho de perquirição, investigação, busca científica nos textos originais, para que eu não venha seguir tendências religiosas de quem quer que seja, baseado no achismo, no fanatismo ou na imposição, muitas vezes, por dogmas que somos obrigados a aceitar para não ser jubilado de uma religião. Onde existe imposição, não existe amor, não existe como a doutrina espírita, que expõe sem impor. É o ceticista, ou aquele que é portador do ceticismo honesto, deseja avançar em seu conhecimento, está pronto a crer, mas quando essa crença, para aceitar ela, existe uma evidência ou várias evidências. Não limita seus meios de pesquisa somente à percepção dos sentidos ou ao método científico. Está preparado para receber a verdade através da razão, da intuição e do misticismo. Mas sua inteligência lhe serve de guia. O cético desonesto, em contraste, tem o desejo de não crer e confunde essa enfermidade espiritual como se fora a verdade. Praticamente nenhuma espécie de evidência é capaz de impressioná-lo. Nega tudo. O cético desonesto vive nas trevas e confunde as trevas com a luz. Praticamente nenhuma revelação é capaz de iluminá-lo. E a gente conhece muita gente assim, que não aceitam absolutamente a informação, por mais base que ela possua. Então, esses são os princípios do ceticismo honesto e desonesto. No versículo 26, escreve João: 8 dias depois estavam os discípulos outra vez ali reunidos. Ali aonde? No cenáculo. E Tomé com eles. Chegou Jesus, estando as portas fechadas, pôs-se no meio deles e disse: paz seja convosco. Aqui é uma passagem muito curiosa, porque se Jesus tinha um corpo carnal, como muitos acreditam na ressurreição, como é que ele entrou num ambiente com as portas todas fechadas? Então essa é a primeira pergunta que fazemos. Nesse versículo, temos várias coisas a explorar. Aqui nós temos o primórdio da observância do dia do Senhor, pois novamente naquele memorável primeiro dia da semana, o domingo, os discípulos estavam agrupados. O domingo é aqui salientado pelo próprio Senhor Jesus, honrado pela sua presença especial como dia religioso próprio para a adoração pública, e assim permanecerá até o fim dos tempos. Esse costume de observância religiosa na comunidade primitiva pode ser visto no livro de Atos, capítulo 20, versículo 7. Existem provas nas epístolas de Paulo, como em 1 Coríntios 16, 2, que se tratava de um dia de observância especial. Pelo tempo em que foi escrito o último livro da Bíblia, o Apocalipse, o primeiro dia da semana já assumira o seu título formal, a saber, Dia do Senhor. É expressão essa, contudo, que deve ser distinguida de outra em português, também trazida por Dia do Senhor, mas que no idioma grego original aparece de outra forma. O Senhor Jesus novamente honrou esse dia, concedendo ao apóstolo João, ou pelo menos a começar por aquele dia, a revelação sobre o fim dos tempos, envolvendo acontecimentos importantíssimos como a sua segunda vinda, que não desacredito na segunda vinda de Jesus, apenas que entendo e defendo que na regeneração planetária ele aparecerá, mas mais uma vez em perispírito, nunca em corpo físico. Aqui, quando se trata de 8 dias depois, no versículo, de conformidade com o hebraico, o grego e o latim, isso significava uma semana, como sucede igualmente no moderno português, como é uma expressão popularmente usada. Este versículo demonstra que o autor sagrado não queria indicar em João 20, 17 que a ressurreição e a ascensão de Jesus tiveram lugar no mesmo dia, conforme alguns intérpretes ou estudiosos têm pensado. Jesus, nesta oportunidade, surgiu entre os seus discípulos ao estarem uma vez mais trancadas as portas, segundo já se pode ver no versículo 19 deste mesmo capítulo, como já estudamos. lá atrás. E Jesus aparece para cobrar de Tomé, porque ele tinha dito já entre eles que ele voltaria, que ele ressuscitaria, que ele viria, padeceria na mão dos sacerdotes, seria crucificado, mas no terceiro dia ele ressurgiria como ele apareceu. A aparição de Jesus, ele traz uma frase muito conhecida no hebraico, Shalom Aleichem, a paz do Senhor esteja com vocês, ou aconteça sobre vocês. Além desses ensinamentos, o versículo que agora comentamos, é interessante observarmos que o duvidoso ou cético Tomé ainda não havia abandonado a companhia dos outros discípulos que acreditaram na ressurreição do Cristo. Não encontrara qualquer companhia satisfatória no mundo. Talvez não pudesse concordar com tudo quanto diziam seus irmãos na fé. Durante dias intermináveis, nada sucedeu de novidade entre aquela aparição e uma semana depois. E até que, de repente, surge Jesus e aceitou o desafio de seu discípulo. Põe aqui o dedo nas minhas mãos. Chega também a tua mão e põe no meu lado. Não sejais incrédulos, mas crente. É o que está no versículo 27, que diz assim. Depois Jesus diz a Tomé, chega aqui o teu dedo e vê as minhas mãos. Chega a tua mão e mete ao meu lado. E não mais sejas incrédulo, mas crente. E Tomé, mais uma vez, coitado, surpreso. A única frase que ele diz é, no versículo 28, meu Senhor e meu Deus. Aqui temos, resumidamente, um encontro que marca muito, porque eu imagino como Tomé ficou depois daquele encontro. Felicíssimo pela imortalidade do Mestre, mas ao mesmo tempo decepcionado com ele mesmo por não ter guardado as palavras do Mestre que falava que voltaria, que ressuscitaria. O texto, esse versículo, mostra categoricamente que Tomé disse essas palavras com respeito a Jesus. E nessa exclamação, incorporou também o nome de Adonai, em hebraico, que significa meu Senhor e meu Deus. Adonai Eloheinu, como está lá no Deuteronômio 6,4. As palavras meu Senhor se refere a Jesus, como também as palavras meu Deus, que as acompanha logo em seguida. Então, ele chamou Jesus de Mestre, Senhor e também de Deus, no afã de justificar a sua incredulidade. Estava realmente envergonhado pela sua descrença. E Jesus diz a ele assim, Tomé, por que me viste, creste? Você só acreditou porque me viu. Mas bem-aventurado, feliz, é aquele que não viram e todavia creram. Então aqui é uma bem-aventurança com um significado diferente daquela que está lá no Sermão do Monte, como a gente já discutiu alguma coisa nesse sentido. No versículo 30, João diz o seguinte, faz um reforço e uma observação muito interessante. Jesus, na verdade, realizou na presença de seus discípulos ainda há muitos outros sinais que não estão escritos neste livro. A declaração que houve grande número de sinais, que a maioria chama de milagres, que foi feitos com o propósito de trazer ensinamentos. Ensinamentos de toda natureza. Só precisamos observar que aqui, como também nos evangelhos de Mateus, Marcos e Lucas, essa fórmula aparece no singular. Ao passo que no restante deste evangelho de João, nós a encontramos no plural. Literalmente, no texto grego, aparece como amém. Transliterado do hebraico, no idioma em que o vocábulo queria dizer amém com N, que é que seja dessa forma, que aconteça desta maneira. E essa declaração passou a ser usada como artifício litúrgico para confirmar a solenidade e a veracidade das declarações que aqui estão vinculadas. Nos chama a atenção, meus queridos ouvintes, a veracidade e a importância dessas declarações. E o Senhor, ou seja, Jesus, prefixou esse termo às suas declarações mais importantes. Ele diz isso no diálogo com Nicodemos, Aminan, Aminan, ani omer lecha. Em verdade, eu te digo, o famoso diálogo no capítulo 3 desse evangelho, que tem uma importância muito grande, no sentido de que esse versículo nada mais é do que uma aula muito básica e importante para nós, do espíritas, sobre a reencarnação. Falo aqui do capítulo 3 do Evangelho de João. No versículo 31, João diz o seguinte: estes, porém, estão escritos para que creiais que Jesus Cristo é o Filho de Deus, e para que, crendo ou acreditando, tenhais vida eterna em seu nome. A seleção exposta por João dentro dos sinais realizados por Jesus é ampla e notável para que possa provocar a fé em todos aqueles que leem esse evangelho. Até mesmo aqueles que nunca viram pessoalmente, mas acredito. O alvo aqui é destinado a todos indistintamente. Assim como ele diz que eu vim para que todos tenham vida, lá em João 10, aqui ele diz que essa declaração é universal. Que todos aqueles que acreditarem nessa passagem, no ensino que Jesus deu a Tomé, ele vai ser um recado universal, não foi só para os discípulos. Porque Jesus diz aqui, ó: creais porque que Jesus é o Cristo, Filho de Deus, e para que, crendo, tenhais vida em abundância, vida em seu nome. João demonstrou que a conexão entre Jesus e o Messias não é meramente o vínculo entre um personagem histórico e uma entidade metafísica, mas antes a ligação entre uma história visível, comprimida dentro de alguns poucos anos, e a história continuamente desdobrada através dos séculos que se conhece por história da nossa libertação, da nossa redenção. Essa vida imensa. Vida é uma palavra plural que não se pronuncia no singular. O ensino sobre a divindade de Cristo, é claro, e preciso no Evangelho de João. Por ser humano e divino, Jesus o Cristo é capaz de prover para os homens a libertação, pelo conhecimento, pela prática do bem, pelo amor demonstrado por aqueles que sofrem. Em sua característica de enviado de Deus como o maior no planeta, questão 625 do Livro dos Espíritos, ele eleva os homens para participarem de sua forma de vida e de sua imagem. A começar pela parousia, ou da ressurreição. Assim como ele participou de nossa, viu natureza ou natureza material inferior, pequena, assim chegaremos para participar da sua elevação e atributos espirituais. Os homens poderão a vir compartilhar de forma de vida do próprio Jesus. Isso é uma confirmação da sua promessa, como eu já falei, que está em João 10. Eu vim para que todos tenham vidas e todos tenham vida plenamente. Esse capítulo 20 que encerramos aqui hoje é uma história muito bela acerca da imortalidade da alma, da sobrevivência de Jesus vencendo a morte para nos deixar o exemplo de que ele era um ser imortal, enviado por Deus, como todos nós o somos. E por isso devemos a ele essa esperança, esse exemplo de imortalidade, essa luz que nos conduz para o reencontro com Deus. História maravilhosa, essa história do Evangelho de João, com a sua espiritualidade, com a sua profundidade, que nos faz cada vez mais sentirmos abençoados por ter acesso a esses conhecimentos. Agradecemos a Jesus e particularmente eu agradeço a todos vocês que têm nos acompanhado, porque no próximo programa nós vamos trabalhar já com o último capítulo do Evangelho de João, que para muitos é um apêndice, mas que tem muitos ensinamentos e nós vamos ter muita coisa boa para trazer para vocês em torno ou acerca desse capítulo 21. Fiquem com Jesus e recebam nosso carinho. Obrigado pela sua sintonia, pela sua assistência. Muita paz e até a próxima semana, se Deus assim nos permitir.
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0: 9 horas e 53 minutos.

0: 10 horas e 29 minutos.
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3: 10 horas e 29 minutos.
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0: Olá, meus amigos, um dia de muita paz para todos nós. Hoje, exatamente 25 de abril de 2022, estamos nós reunidos para estudarmos a obra, o que é o Espiritismo. Esse trabalho está sendo conduzido aqui no mundo físico, no plano físico, pela nossa irmã Carla e a nossa irmã Aramita, carinhosamente chamada de Mita. Elevamos então o nosso pensamento para agradecer a Ti, Senhor, por essa oportunidade que o Senhor nos dá aqui na terra de estudarmos essa doutrina bendita. Que nós possamos, Senhor, acordar, estarmos despertos na fala de Paulo de Tarso, sair do sono pesado da acomodação e verdadeiramente entendermos que a vida é uma oportunidade de crescimento moral e que devemos estar em luta constante. Graça te damos, Senhor, e que os amigos espirituais que aqui se fazem presente possam conduzir a todos nós e em particular a Mita e a Carla. Graça te damos, Senhor.
1: Ainda estamos no diálogo entre o crítico e o Allan Kardec, respondendo às objeções do crítico que quer ser convencido e quer assistir duas ou três reuniões para mudar de opinião.
2: Lembrando que isso é só uma... Não foi um diálogo verdadeiro. É uma forma que Kardec achou para melhor explicar e ser mais simples do que uma forma filosófica.
1: E nesse diálogo ele vai colocando as objeções mais comuns, os questionamentos mais comuns, os ataques também mais comuns que aconteceu naquela época. E o visitante fala, né? Não acrediteis que minha opinião se tenha formado levianamente. Vi mesas girarem e produzirem sons como de pancadas. Vi pessoas escreverem o que, segundo diziam, lhes ditavam os espíritos. Estou, porém, convencido de que nisso há charlatanismo.
2: Quanto pagastes para ver essas coisas?
1: Nada, por certo.
2: Kardec responde: ora, aí tendes charlatões de uma espécie singular, que vão reabilitar o nome da sua classe. Porque os charlatões são aqueles que enganam os outros para ganhar um dinheirinho, né? Finge que sabe alguma coisa, mas não sabe nada. E esse aqui não paga nada, então é uma nova espécie de charlatão. Até hoje, ainda não se tinha visto charlatães desinteressados. Pelo fato de um gaiato se ter divertido assim, não se segue que as outras pessoas presentes hajam pactuado com ele. Aliás, com que fim elas se fariam cúmplices de uma mistificação? Para divertir a sociedade, direis. Concordem que elas se prestassem alguma vez a tal brincadeira. Quando, porém, essa brincadeira dura meses e anos, creio que o mistificado é o próprio mistificador. Então ele está falando de um apanhado da própria doutrina no começo, né? Houve mais de anos e anos de mesas girantes batendo, espíritos batedores, e as classes mais instruídas também se interessando por esse assunto. Ele disse, então, como é que vai ficar todo mundo numa brincadeira anos e anos? Então já tem alguma coisa diferente aqui, né? Será crível que só pelo prazer de fazer que acreditem em uma coisa que ele sabe ser falsa, alguém vá passar horas inteiras à volta de uma mesa? Tal prazer não valeria a pena. Antes de julgar isso uma fraude, é preciso primeiro indagar que interesse havia em enganar. Ora, não deixareis de convir que há situações que excluem toda suspeita de embuste. Pessoas cujo caráter já é uma garantia de probidade. Então a gente sabe que é do ser humano enganar para tirar vantagem. E se não está tirando vantagem, vai ficar enganando para quê? É isso que ele coloca, né?
1: E por tanto tempo. E por tanto tempo, meses e anos.
2: Outro tanto não se daria se se tratasse de uma especulação, porque a tentação do ganho é má conselheira. Mas admito mesmo que, nesse último caso, ficasse bem comprovado uma manobra fraudulenta, Isto não provaria coisa alguma contra a realidade do princípio, já que se pode abusar de tudo. Então, houve fraude? Pode haver fraude? Pode. Mas isso não quer dizer que tudo era uma fraude. Por vender esse vinho falsificado, não se deve concluir que não existe vinho puro. O Espiritismo não é mais responsável pelos atos daqueles que abusam e exploram o seu nome do que o é a ciência médica pelos atos dos charlatães que vendem suas drogas, ou a religião pelas ações dos maus sacerdotes que corrompem o seu ministério. Por sua novidade e mesmo por sua natureza, o Espiritismo se presta a abusos. Por que da sua natureza? De ser uma coisa nova, que pouca gente conhecia, que ainda era pouco estudado. Então, por isso que se dava abusos.
1: E a natureza que nem todo mundo é médium para ver. A pessoa pode mistificar, enganar e dizer que é médium sem o ser. Então, isso dá para ser abuso.
2: Ele, o Espiritismo, porém, fornece os meios para que os reconheçam. O quê? Reconheçam o quê? Os abusos.
1: Os embustes.
2: Definindo claramente seu verdadeiro caráter e recusando toda solidariedade com aqueles que o explorassem ou desviassem do seu fim exclusivamente moral, para transformá-lo em meio de vida, em instrumento de adivinhação ou de investigações fúteis.
1: Uma coisa que ele fala bem aí, que até hoje isso é uma marca bem, que ele fala aqui da moral, é não cobrar, dar de graça o que de graça recebeis. E eu vi uma vez um documentário sobre o Chico, e uma das coisas que na Europa e nos Estados Unidos mesmo ficavam muito admirados dele, que ele não ficou rico com as mais de 400 obras. Então, porque na Inglaterra é comum os médiuns cobrarem, né? E aí isso dele era o diferencial, que ele disse, e ele sempre frisou, não é meu, e ele registrava em cartório, doava os direitos autorais.
2: Considerando-se que o próprio Espiritismo traça os limites em que se encerra, define o que pode ou não dizer ou fazer, o que está ou não em suas atribuições, o que aceita e o que repudia, toda falta recai sobre aqueles que, não se dando ao trabalho de estudá-lo, o julgam pelas aparências e que, por terem encontrado saltimbancos adornando-se sob o nome de espíritas para atrair as pessoas, dizem com gravidade: eis o que é o Espiritismo. E para quem não estuda mesmo, porque as obras do Kardec, ele sempre é muito sério, muito exigente quanto ao que vai ser estudado na sociedade, os assuntos. Tem uma revista espírita agora de 1860, um dos meses, que ele fala que recebeu uma comunicação que vai falar algo sobre a doutrina cristã, católica. Ele não entra nesse assunto, mesmo que seja relevante, não é para isso que eles estão lá. Então, em nenhum momento ele aceita nada que se desvie e tem que vá gerar contendas, né?
1: E saltimbanco aí é no sentido de farsante.
2: Sobre quem, em definitiva, cairá o ridículo? Será sobre o saltimbanco que usa do seu ofício? Será sobre o Espiritismo, cuja doutrina escrita desmente tais asserções? Ou antes, sobre os críticos que falam do que não sabem ou de cientemente alterarem a verdade? Aqueles que atribuem ao Espiritismo o que é contrário à sua mesma ciência, fazem-no por ignorância ou má intenção. No primeiro caso, nos que fazem por ignorância, há leviandade. No segundo, má fé. E neste último caso, eles se colocam na posição do historiador que, no interesse de sustentar um partido ou uma opinião, alterasse os fatos históricos. Quando usa desses meios, o partido fica desacreditado e não consegue o seu fim. Notai bem, cavalheiro, que eu não pretendo que a crítica deve necessariamente aprovar nossas ideias, mesmo depois de as haver estudado. Não nos revoltamos de forma alguma contra os que não pensam como nós. O que é evidente para nós pode não ser para vós outros. Cada qual julga as coisas debaixo de certo ponto de vista e do fato mais positivo, nem todos tiram as mesmas consequências. Se um pintor, por exemplo, pinta em seu quadro um cavalo branco, não faltará quem diga que essa cor faz aí mau efeito, que a cor negra conviria mais e nisto não se comete erro. Cometer-se-á, porém, se vendo que o cavalo é branco, afirmar que é negro. É o que faz a maioria dos nossos adversários. Então, para Kardec está explicando aqui, não importa se a tua opinião é diferente da minha, pode ser, mas não diz que o que a gente está falando de espiritismo é outra coisa do que não seja, visto que você não conhece do que está falando, né?
1: Pois é, que ele diz que ele não se revolta se pensar de forma diferente. Mas fraude não, né? Inventar e mentir não.
2: Em resumo, senhor, todos têm completa liberdade de aprovar ou censurar os princípios do espiritismo, de deduzir deles as consequências boas ou más que lhes aprouver. Porém, a consciência impõe ao crítico a obrigação de não dizer o contrário do que ele sabe que é. Ora, para isso, a primeira condição é não falar do que não conhece.
1: Volta de novo do estudo, porque o crítico não tem estudo, só sabe criticar. E o crítico pergunta: voltemos, por favor, às mesas que se movem e falam. Não será possível que elas sejam preparadas com algum artifício?
2: Ou seja, o Kardec já disse que pode ter fraude, mas que nem tudo isso quer dizer que não tenha fraude. Aí ele volta a perguntar, mas não tem alguma mesa preparada assim? Aí o Kardec responde: é sempre a mesma questão de boa fé a que já respondi. Quando a fraude for provada, eu vou-la reconhecerei. Se descobrirdes fatos demonstrados de embuste, charlatanismo, especulação ou abuso de confiança, fustigai-os. E eu, desde já, vos declaro que não irei defendê-los, porque o espiritismo sério é o primeiro a repudiá-los. E quem assinalar tais abusos, o auxilia no trabalho de preveni-los e lhe presta importante serviço. Porém, generalizar essas acusações, lançar sobre elevado número de pessoas honradas a reprovação que só cabe a alguns indivíduos isolados, é um abuso de outro gênero, porque é uma calúnia.
1: Então, ele está dizendo aí que se encontrar uma fraude, se for provada, ele é o primeiro a reconhecer e ele agradece quem declarar que isso é calúnia, que isso é fraude, que ele não irá desmentir, porque o espiritismo é o primeiro que repudia os fraudulentos, os caluniadores.
2: Mas daí admitir que tudo seja fraude, não. Então, a dizer que tudo é um abuso, aí é uma calúnia, é fraude, já é abuso, né? Admitindo, como disseste, que as mesas estivessem preparadas, era preciso que o mecanismo empregado fosse bem engenhoso para fazê-las produzir movimentos e sons tão variados. Ora, como não é ainda conhecido o nome do hábil artista que os fabrica, esse engenho para a mesa bater, responder sozinho, quem é o gênio que fez isso, né? Entretanto, ele deveria gozar de grande celebridade, visto que seus aparelhos estão espalhados pelas 5 partes do mundo. E a gente vê que ele recebe carta de todo lugar com as mesmas manifestações, né? Devemos também convir que o seu processo é assaz, delicado e sutil, para poder adaptar-se à primeira mesa que se apresenta, sem deixar sinal algum exterior que o denuncie. Que era mesa grande, era mesa pequena, onde tivesse...
1: Era tripé, era tríplo, era tudo.
2: Como é que desde Tertuliano, que já tratava das mesas giratórias e falantes, até o presente ninguém conseguiu ver e descrever tal mecanismo?
1: O Tertuliano é o quinto Septimus Florens Tertuliano. Ele nasceu em cerca de 160 d.C. e desencarnou cerca de 220 d.C., com aproximadamente 60 anos. Ele foi um fecundo autor das primeiras fases do cristianismo e foi o primeiro autor a produzir em latim. Ou seja, desde 160, o Tertuliano não conseguiu provar que era fraude, como é que agora...
2: Não, é que ele já descreve, tem uma lá na Revista Espírita, a gente já tinha visto sobre Tertuliano, ele já escreveu sobre essas mesas falantes que batiam. Então, desde lá existe esse mecanismo que o crítico está sugerindo que existe. Então, antes de Cristo já tinha esse mecanismo tão poderoso. Cadê, né? E assim, vamos parar hoje o nosso estudo nessa questão ainda dos críticos, do crítico, né, para Kardec, lembrando que é um diálogo imaginário para a gente refletir também nessas questões que muitas vezes nos são feitas e também para a gente passar a refletir mais e meditar e estudar sobre a doutrina espírita. E agradecemos nosso mestre e amigo Jesus pela oportunidade de estudo, de trabalho e de muito aprendizado. E que não esqueçamos que ele é nosso amigo constante, que está conosco e nos espera há muitos anos. Que possamos já caminhar junto com ele e assim alçarmos novos voos, a novas descobertas, a um novo lugar que nos aguarda, onde as vibrações nos ajudarão os pensamentos e nos elevarão ao mais alto. Que assim seja.

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1: Dez horas e 48 minutos.

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0: Olá, meus amigos, um dia de muita pá para todos nós. Gente, voltamos, acabou as férias, feliz 2025, um 2025 de muita pá para todos nós. E quando nós falamos em pá, a gente já sabe quando é alguém novato no estudo, né? O que é pá, hein? Ah, tem que pegar os estudos antigos, que aí vai entender, né? Mas a pá é o símbolo do trabalho, até mesmo no Antigo Testamento, né? E a gente sempre lembra da história do Jerônimo, o gigante deitado, que dizia para o Chico: Chico, muita paz. Aí o Chico dizia: Não, meu filho, é muita pá, né? E pá na condição de trabalho, o trabalho no bem. Esse é o verdadeiro trabalho quando nós nos referimos. Então, um ano de muita pá para todos nós. Hoje, exatamente 24 de janeiro de 2025, estamos nós reunidos para estudarmos que obra, Aramita?
1: Revista Espírita,
0: Gravando do ano de
1: 1858.
0: Pronto, e esse trabalho é conduzido pelas nossas irmãs Aramita e Carla. Eu já vou solicitar para Aramita fazer nossa prece de gratidão. Carlinha irá fazer a leitura e iremos todos nós comentar. Bora lá?
1: É com gratidão, Senhor Jesus, que nos reunimos novamente para darmos continuidade nos estudos desta obra, que é uma obra portentosa, uma obra que mostra o empenho e a dedicação de Allan Kardec. Então, ajuda-nos para que nós possamos estar presentes no estudo, que nós possamos dar atenção devida, que nós possamos prestar atenção para entender e compreender a história de como foi nascendo, criando e desenvolvendo a doutrina espírita. Queremos te agradecer também esse encontro fraterno, porque nos lembramos das tuas promessas que quando dois ou três estivessem reunidos no teu nome, tu estarias entre eles. Então, obrigado pela tua presença, pelos teus emissários que aqui se fazem presentes, que nos ajudam, nos intuem e nos mostram o melhor caminho. Ajuda-nos, Senhor, a ficarmos contigo, porque sabemos que tu estás conosco desde sempre, que assim seja. Ainda estamos no ano, no mês de janeiro de 1858, e agora vamos dar início a uma nova história.
2: O artigo é História de Joana d'Arc. Peguei aqui são a biografia de Joana d'Arc. Jeanne d'Arc nasceu por volta de 1412 e desencarnou em 1431, aos 19 anos. Foi uma camponesa canonizada pela Igreja Católica, considerada também uma heroína da França pelos seus feitos durante a Guerra dos 100 Anos. E agora a gente vai ouvir o que temos sobre ela. Uma pergunta que nos tem sido feita, aliás, foi um ditado por ela mesma, a senhorita Hernance Dufour.
1: E a importância da Joana d'Arc na Guerra dos 100 Anos era que os franceses já tinham perdido muitos territórios para os ingleses. Então, os ingleses estavam avançando e faltava chegar em Paris. E ela começou a ouvir vozes dizendo para ela procurar o rei e que ela ia derrotar os ingleses. E foi só com ela que começou as derrotas com os ingleses e um pouco da fronteira da França se refez.
2: Mas foi traída pelos franceses aliados com ingleses, e aí foi a fogueira. E aí foi a fogueira, aliás. E Hernance Dufour de La Jonchère nasceu em 8 de março de 1839 e desencarnou em 3 de março de 1915, aos 76 anos. Foi uma notável médium precoce, autora de extraordinárias obras literárias que muito contribuiu com Allan Kardec para a codificação do Espiritismo, inclusive como médium da Sociedade Parisiense de Estudos Espíritas.
0: Bem jovem mesmo, uma adolescente quando ela
2: Isso.
0: começou o trabalho da irmã Sofia.
2: É, aqui nós vamos ver isso.
1: E se você bater na internet e você pesquisar, você encontra esse PDF, a história de Joana d'Arc.
2: Uma pergunta que nos tem sido feita muitas vezes é se os espíritos que respondem mais ou menos com precisão às perguntas que lhes são dirigidas poderiam fazer um trabalho de fôlego. A prova disso está na obra da qual falamos, porquanto aqui não se trata mais de uma série de perguntas e respostas, mas de uma narração completa e seguida como o faria um historiador, e contendo uma infinidade de detalhes pouco ou nada conhecidos sobre a vida da heroína. Aos que poderiam pensar que a senhorita Dufour inspirou-se em seus conhecimentos pessoais, responderemos que ela escreveu o livro com a idade de 14 anos e que havia recebido a instrução que recebem todas as jovens de boa família, educadas com cuidado. Porém, mesmo que tivesse uma memória fenomenal, não seria nos livros clássicos que iria buscar documentos íntimos, dificilmente encontráveis nos arquivos do tempo. Sabemos perfeitamente que os incrédulos sempre terão mil objeções a fazer, mas para nós, que vimos a médium em ação, a origem do livro não poderia suscitar nenhuma dúvida. E é interessante que o tempo passa e a gente vem com Francisco Cândido Xavier, com estudo primário, escreve livros como Há 2000 Anos, que a gente está no canal.
3: O próprio primeiro, Parnasso de Alentum.
2: Tudo isso não tem como ter sido pesquisa dele mesmo.
3: A gente até disse, mas poxa, por que o primeiro livro de Chico Xavier é Parnasso de Alentum? O que que tem dentro do Parnasso?
1: Poesias de vários autores.
3: Poesias, o que mais?
4: Poemas.
3: Versos. E você sabe que tudo isso tem o quê?
4: Regras.
3: Técnicas e regras. E cada poeta tem a sua forma, o seu estilo. E quando você lê, você conhece o autor, você lendo uma obra, você fala, é ele mesmo. Então, por isso, a primeira obra, Parnasso de Alentum, para ficar bem claro que era um trabalho mediúnico, né? Porque a gente já tinha Zilda Gama antes de Chico. Tinha o material de Zilda Gama, psicografias espetaculares também. Mas ele, um jovem...
2: E também estava falando dos livros, dos romances, porque tem dados, como ele diz aqui, que nada tem... Ninguém sabia, só depois que vai se confirmar.
1: E esse livro da Joana tem mais de 250 páginas.
2: Embora a faculdade da senhorita Dufour se preste à evocação de qualquer espírito, de que nós mesmos tivemos provas nas comunicações pessoais que ela nos transmitiu, sua especialidade é a história. Do mesmo modo, ela escreveu a de Luís XI e a de Carlos VIII, que serão publicadas como a de Joana d'Arc. Passou-se com ela um fenômeno bastante curioso. A princípio, era excelente médium psicógrafo, escrevendo com grande facilidade. Pouco a pouco, se tornou médium falante. E, à medida que essa nova faculdade se desenvolvia, a primeira enfraquecia. Hoje, escreve pouco ou com muita dificuldade. Mas o que há de estranho é que, falando, sente necessidade de ter um lápis à mão, fingindo que escreve. É preciso uma terceira pessoa para registrar suas palavras, como as da Sibila. Sibila, na antiguidade, eram mulheres oraculares, mulher que faz profecia, as pitonices. Como todos os médios favorecidos pelos espíritos bons, somente recebeu comunicações de ordem elevada. Ocasião de voltar à história de Joana d'Arc para explicar os fatos de sua vida concernente às suas relações com o mundo invisível, citando que, a respeito, ela ditou de mais notável ao seu intérprete. Um volume em 12 e 12ª, 3 francos Dentu, Palais Royal. Esse em 12ª é o formato do livro.
3: Certo. Muito bem. E é interessante ela se tornar médium falante, que a gente chama hoje de psicofonia, né? Uhum. E ter alguém ali anotando tudo aquilo que ela estava falando, é que é muito mais rápido realmente, né? E ela sentia a necessidade de ter um lápis
4: costume, né?
3: Na mão, mas sem escrever. Costume realmente.
2: Na pesquisa sobre a vida dela, ela achou estranho, né?
3: E ela só se comunicava através dela espíritos elevados. É interessante. Então, Então não era um trabalho de desobsessão, tá? A gente não pode ir para uma desobsessão atender espírito elevado, não é para isso, né? A desobsessão é para atender espíritos sofredores. E as pessoas têm uma dúvida, não, uma confusão muito grande. Acha que o fato de um médium só receber espírito superior, só superior, é que ele é um médium superior. E se ele receber só espírito inferior, é porque ele é um médium em absoluto. O que existe aí é a combinação fluídica. O Chico, com toda a sua superioridade, dava passagem, sim, a espíritos sofredores, ok? Então, isso faz parte do processo. Agora, o que a gente tem que entender era o trabalho, a missão e a responsabilidade para o trabalho da codificação. E a irmã só tinha 14 anos, então é uma mente que ainda não está corrompida, né? Uma jovem, e estou falando jovem, não de 2025, nós estamos falando de uma jovem do século XIX, tá certo? Então era praticamente uma criança, gente, né? Uma criança.
2: Artigo, o Livro dos Espíritos. Tem uma nota do autor.
1: Nota de Allan Kardec. Um volume em oitavo, que é o formato em duas colunas, 3 francos, na livraria Dentu, Palais Royal, e na redação do jornal Rua e Passagem Saint-Étienne, 59, antiga Rua dos Mártires, número 8.
2: Vai lá e compra. Então Kardec já dá logo a dica. 3 francos na livraria. Livro dos Espíritos contém os princípios da doutrina espírita sobre a natureza dos seres do mundo incorpóreo, suas manifestações e suas relações com os homens, as leis morais, a vida presente, a vida futura e o porvir da humanidade. Escrito de acordo com o ditado e publicado por ordem dos Espíritos Superiores por Allan Kardec. Então essa é uma réplica, só está passando aqui, do que tem na introdução do livro, né? Esta obra, como indica seu título, não é uma doutrina pessoal. É o resultado do ensino direto dos próprios Espíritos sobre os mistérios do mundo onde estaremos um dia e sobre todas as questões que interessam à humanidade. Eles nos dão, de algum modo, o código da vida ao nos traçarem a rota da felicidade futura. Esse eles aqui, os Espíritos, né? Não sendo este livro fruto de nossas ideias, visto que sobre muitos pontos importantes tínhamos uma maneira de ver bem diversa, nossa modéstia nada sofreria com os nossos elogios. Preferimos, no entanto, deixar falar os que estão inteiramente desinteressados por esta questão. O Courrier de Paris, de 11 de julho de 1857, publicou sobre este livro o seguinte artigo. E o Courrier foi um jornal semanário francês que circulou durante 30 anos, de 1884 a 1914.
3: Era semanal, era, cara?
2: É, disse que era aqui semanal na minha pesquisa.
1: Ou seja, tinha um bom prestígio, né?
3: Um prestígio, para ser semanal.
1: Não, e circular 30 anos.
3: 30 anos, é. 30 anos.
2: A doutrina espírita. O editor Dentu acaba de publicar uma obra deveras notável, diríamos mesmo bastante curiosa, mas há coisas que repelem toda a qualificação banal. E o editor Dentu, Edouard Henri Justin Dentu, que nasceu em Paris em 1830 e desencarnou em 1884, foi um editor e livreiro francês responsável pela livraria Edentu, que em 1857 editou e distribuiu oficialmente a primeira edição de O Livro dos Espíritos, de Allan Kardec. Então,
3: o editor Dentu, ele foi responsável.
2: Tinha uma editora.
3: É por isso que a gente tem que ler a Revista Espírita, né? Porque aqui é que vai dando todos os detalhes.
2: Vai descobrindo. Então, o editor Dentu acaba de publicar uma obra deveras notável, diríamos mesmo bastante curiosa. Mas há coisas que repelem toda a qualificação banal. O Livro dos Espíritos, do Sr. Allan Kardec, é uma página nova do grande livro do infinito, e estamos persuadidos de que um marcador assinalará essa página. Ficaríamos desolados se pensassem que acabamos de fazer aqui um anúncio bibliográfico. Se pudéssemos supor que assim fora, quebraríamos nossa pena imediatamente. Não conhecemos absolutamente o autor, mas confessamos abertamente que ficaríamos felizes em conhecê-lo. Aquele que escreveu a introdução que inicia o Livro dos Espíritos deve ter a alma aberta a todos os sentimentos nobres. Aliás, para que não se possa suspeitar de nossa boa fé e nos acusar de tomar partido, diremos com toda sinceridade que jamais fizemos um estudo aprofundado das questões sobrenaturais. Apenas se os fatos que se produziram nos causaram admiração, pelo menos jamais nos levaram a dar de ombros. Somos um pouco dessas pessoas que se chamam de sonhadores, porque não pensamos absolutamente como todo mundo. A 20 léguas de Paris, à noite sob grandes árvores, quando não tínhamos em torno de nós senão choupanas esparsas, pensávamos naturalmente em qualquer coisa, menos na bolsa, no macadame, nos bulevares ou nas corridas de Longchamp. Diversas vezes nos interrogamos, e isto muito tempo antes de ter ouvido falar em médiuns, o que haveria de passar no que se convencionou chamar o alto. Outrora chegamos mesmo a esboçar uma teoria sobre os mundos invisíveis, guardando-a cuidadosamente para nós. E ficamos muito felizes de reencontrá-la, quase por inteiro, no livro do Senhor Allan Kardec. Então a gente já vê aqui uma apreciação de que não conhece o Kardec, mas que ele sempre se questionou e agora parece que encontrou ressonância no livro do Senhor Allan Kardec.
3: Não está puxando sardinha,
2: não,
3: né?
2: Apenas comentando como ele sentiu.
1: E que leu a introdução, e que é uma introdução maravilhosa mesmo. E ele está dando devido valor a essa introdução que ele leu no Livro dos Espíritos, que foi, ele diz que é primorosa e é uma alma nobre, né? Deve ter a alma aberta a todos os sentimentos nobres, a pessoa que escreveu a introdução.
3: Parece assim, não digo nem brincadeira, mas é triste, mas poucos espíritas estudam ou estudaram a introdução de O Livro dos Espíritos. Quando pega o Livro dos Espíritos, normalmente o espírita conhece algumas questões, salteado, mas não parou para fazer a introdução de um livro, que é fantástico. Eu digo, quando eu vejo as pessoas dizer, eu sou kardecista, além de eu entrar em transe nessa hora, mas assim, a primeira informação que me vem na cabeça é essa pessoa nunca leu a introdução de um Livro dos Espíritos. Porque o Kardec também se deu ao trabalho para uma nova ciência, novos termos. Então, o que ele diz? Quem estuda essa doutrina deve ser chamado de espírita ou espiritista. Então, ele se preocupou com todos os detalhes, uma vez que era uma nova ciência, né?
1: E também se preocupou em dizer que não era dele o livro.
3: Não era dele o livro, dos espíritos.
2: Continua o artigo do jornal, A todos os desedados da terra, a todos os que caminham e caem, regando com suas lágrimas o pó da estrada, diremos: lede o Livro dos Espíritos, isto vos tornará mais fortes. Também aos felizes, aos que pelos caminhos só encontraram os aplausos da multidão ou os sorrisos da fortuna, diremos: estudai-o, ele vos tornará melhores. Esse aqui não era espírita, mas com certeza
1: leu sem prevenção, sem querer.
3: Sem nenhum preconceito.
1: Sem querer.
3: E outra, gente, se ele fala assim, é porque ele achou o consolo. Né? Quantas pessoas evitaram o suicídio naquela época lendo o Livro dos Espíritos? Cartas que foram enviadas para o professor Denis A, agradecendo, olha, esse livro salvou a minha vida. Mesmo nós do EOS, né? Eu estou aqui com a Lígia, que faz parte da... Ela lê as mensagens, né? Ela responde. Quantas mensagens chega, Lígia? Dizendo assim, o estudo mudou a minha vida. Você já deve ter visto isso, acredita. Porque fica lá no chat. Olha, o estudo mudou a minha vida. Olha, o estudo mudou a minha vida. É a obra.
4: Eu sou outra pessoa.
3: É muito comum não, são várias mensagens que a gente recebe nisso. Mas é resultado do quê? Porque a gente faz o estudo da obra. Então, se a gente se predispõe realmente a estudar com o Senhor aqui, o Jedu Chalarde, né? O Senhor Chalarde, como ele diz, olha, me consolou. Ele está falando isso, olha, porque ele se sentiu consolado, ele se sentiu feliz. Ele diz, qualquer pessoa que for ler vai se sentir. Só que é para ler verdadeiramente, estudar verdadeiramente. Então, a doutrina ela é consoladora. Só que nós, espírita, nos viciamos a ouvir palestras. Só isso. Então, a gente escuta uma palestra, escuta outra palestra. A gente sabe que as palestras, às vezes, são muito en passant em relação à obra básica. Né? Hoje, nós temos um grande número de palestras que fala mais de psicologia do que de espiritismo. E aí, como é que eu vou conhecer o espiritismo se eu ficar só ouvindo palestra? Então, a gente precisa mergulhar no estudo. É fantástico isso aqui. A gente está ouvindo um texto consolador de uma pessoa que não é espírita.
2: E aí, só para reforçar o convite dele, lede o livro dos Espíritos. Isto vos tornará mais fortes. O corpo da obra, diz o senhor Allan Kardec, deve ser reivindicado inteiramente pelos espíritos que o ditaram. Está admiravelmente classificado por perguntas e por respostas. Algumas vezes, estas últimas, as respostas, são sublimes. E isto não nos surpreende. Mas não foi preciso um grande mérito a quem as soube provocar?
3: Que aí seria
2: que são as perguntas do senhor Allan Kardec.
3: Porque a gente sabe que para uma boa resposta tem que ter uma boa pergunta, né? Então imagina quando ele pergunta, aonde está escrita a lei de Deus? Ou então quando ele pergunta assim, se a lei de Deus está escrita na consciência, por que, que Deus manda os profetas? Então, outra pergunta, qual o tipo mais perfeito que Deus tem oferecido à humanidade para servir de guia e modelo? Né? A pergunta, ele não perguntou quem é Deus, mas ele perguntou que é Deus. Né? Ele não colocou o artigo, né? Que é Deus, né? Não o quem é Deus, ou o que é Deus. Então, as perguntas inteligentes de Kardec são realmente, ele pensa em tudo. Às vezes o Espírito diz, nós já te respondemos, lembra? Às vezes o Espírito, mas por que que ele vai, que é para não ficar o quê?
4: Dúvidas.
3: Ou, além, pior do que a dúvida, é a meia-verdade, que faz um estrago enorme. Então, ali ele vai para deixar tudo muito bem claro.
2: Desafiamos a rir os mais incrédulos quando lerem este livro no silêncio e na solidão. Todos honrarão o homem que lhe escreveu o prefácio.
3: Que lindo isso. No silêncio e na solidão. O que, que ele está falando aí? Né,
2: recolhimento, Carlinhos? Meditação. Porque num grupo dá para fazer gracinha de tudo, né? Deboche. Mas no silêncio e na solidão, quando você está sozinho com você
3: desarmado,
2: aí balança.
3: E realmente é muito inteligente. Olha, eu não sei quantas vezes eu já li a obra, o Livro dos Espíritos. E toda vez que eu leio, eu fico... Valha-me Deus, né? É impressionante. Está assim, além de qualquer ser inteligente. Por isso que eu digo, gente, quando a gente lê Kardec, estuda Kardec, e a gente fala Kardec, a gente está falando desses espíritos superiores. Gente, qualquer coisa que a gente leia... Que a gente percebe que é curto, por causa do quão profundo é a obra básica, as obras básicas. A gente está ainda há pouco lendo a Gênesis. Então, é de uma profundidade e, ao mesmo tempo, de uma grandiosidade que você não vai encontrar em nenhum leitor humano encarnado. Você não encontra. Tem muita gente boa? Tem. Mas não se compara. Mas também, quem é que está respondendo o Livro dos Espíritos? Pô, João Evangelista. Santo Agostinho, Sócrates, Fênelon, né? São Luís, Santo Agostinho, o próprio Espírito de Verdade, Nosso Senhor, João Evangelista. Então, onde que a gente vai encontrar o humano que escreva dessa altura?
2: E aí é que faz todo sentido, né? Vieram esses preparados para a gente e deixaram. E a gente vê a grandiosidade, a diferença que nos,
3: sim,
2: que nos cabe, que nessa, de entender quão pequenos nós somos, quão infantis nós estamos diante da grandeza deles mesmos.
3: Agora, por exemplo, quando a gente estuda, se a gente for estudar Santo Agostinho, pai da igreja, lá 300 e pouco, 400 depois de Cristo. Aí, quando tu estuda Santo Agostinho, tu diz, meu Deus, parece que eu estou lendo um pouco o Livro dos Espíritos. Entendeu? Quando tu vai ler Tomás de Aquino, lá em 1300, já da Era Cristã, a ideia dele da criação, tu vai dizer, meu Deus, eu estou lendo...
5: É a preparação.
3: É porque são espíritos que fazem parte da codificação. Então, quando tu lê Santo Agostinho, ele encarnado, e que você vai ler também a obra do Livro dos Espíritos, você vai ver a linha de pensamento. É fantástico.
2: A doutrina se resume em duas palavras. Não façais aos outros o que não quererias que vos fizessem. Lamentamos que o Senhor Allan Kardec não tenha acrescentado: e fazei aos outros o que gostarias que vos fosse feito. O livro, aliás, o diz claramente, e a doutrina, sem isso, não estaria completa. Não basta não fazer o mal, é preciso também fazer o bem.
3: É porque Kardec tem uma pergunta interessante. Eu não vou me lembrar o número agora. Eu estava até estudando um dia desse. Está ali entre, eu acho que é 100 e um pouquinho, mais ou menos, se não me falha a memória. Mas ele diz assim: o fato da pessoa não, ela não fez o mal a ninguém. Não praticou mal a ninguém, mas também não fez o bem. Olha só a pergunta. E aí, isso já é o mal? O que os espíritos responderam? Que isso já era o mal. Não fazer o bem já é o mal. Até então, por isso é que ele fez essa observação. Tu vê que ele estudou,
2: que ele leu
3: mesmo, né? Mas a Lígia trouxe aqui pra gente, pesquisando, tem essa resposta bem parecida aí na questão 642 de O Livro dos Espíritos. Essa é muito boa. Mas aqui vamos ler aqui a questão 642. Lê pra gente, Mitinho.
1: Para agradar a Deus e assegurar a sua posição futura, bastará que o homem não pratique o mal? E os espíritos respondem, não. É preciso que faça o bem no limite de suas forças, pois cada um responderá por todo o mal que haja resultado de não haver praticado o bem.
3: Então a gente também é responsável pelo bem que deixamos de fazer, né? Porque às vezes a gente... Porque o que acontece? Eu estava até num diálogo com uma irmã, minha irmã consanguínea. Se a Mita me fizer um bem, de repente, uma situação difícil, ela chegou na hora exata e me ajudou. A quem eu devo agradecer em primeiro lugar?
5: A Deus.
3: A Deus. Porque, na verdade, o que acontece? Que é isso que a gente não entende. Então, às vezes, a gente fica assim, eu tô tão assim, eu não me senti muito bem pela Mita ter feito. Não foi a Mita que fez. Quem fez foi Deus. Deus mandou uma ordem para a Mita, porque, ou seja, a Mita não está no nível de amor para fazer o bem, como eu também não estou, nenhum de nós estamos ainda. Nós somos aprendizes do amor. Não vem de nós ainda. Mas aí o que a misericórdia divina vai... A Conceição está precisando de ajuda. Então ele vai pedir de... Vai pedir não, ele vai mandar uma ordem, que Deus não pede, né? Mas a gente pode desobedecer. Então ele manda o pedido para a Aramita. Aí vem a intuição da Aramita. Aramita, faça isso. Em relação à Conceição. A Aramita pode desobedecer? Pode. Ela está desobedecendo a quem? A Deus. Entende? Então Deus deu toda a estrutura para ela, para que ela fizesse aquilo para a Conceição. Mas ela pode simplesmente dizer não. Ela está desobedecendo a quem? A Deus. E vai prestar conta com quem? Com Deus. Entende? Então, nós temos que agradecer a Deus. Né? Agradecemos a... Mas a primeira é a Deus. Obrigada, Deus, Pai, por ter suprido essa necessidade assim. Então, será que nós devemos dizer não para quando essa voz interior nos diz, vai lá e faça isso? Entende isso? Então, por isso é que nós nos tornamos responsáveis pelo bem que deixamos de fazer, que é uma ordem divina. Então, e lembra-se aquilo que nós falamos na Gênesis. Como é que eu acendo a luz em mim? Quando eu entro no processo de Jesus, amai-vos uns aos outros. O que, que isso quer dizer? Cuidai-vos. Lembra sempre disso para simplificar. Quando eu cuido de alguém, eu estou amando. Volta a repetir. Se eu servir um chá para ela que está... Olha, eu estou com mal-estar, assim, assim, eu vou lá, faço um chá. Toma, Aramita, esse chá. Eu estou cuidando da Mita? Isso é amor. À medida que eu vou cuidando, cuidando, cuidando, cuidando... Eu estou cuidando da Mita? Isso é amor. À medida que eu vou cuidando, cuidando...

0: permita o que? Apagar a luz. Então a gente está nesse bate-assopra. Entende? A gente acende a luz, aí por isso que Jesus nos ensina o quê? Que a tua mão esquerda não veja o que a direita está dando. Porque se eu espero um retorno, eu vou estar sempre apagando essa luz dentro de mim. Entende? Cuidei, acendeu a luz. Fulana não respondeu, apagou a luz. Vamos finalizar?
1: Não basta não fazer o mal, é preciso também fazer o bem. Se apenas sois um homem de bem, não tereis cumprido senão a metade do vosso dever. Sois um átomo imperceptível desta grande máquina que se chama mundo, onde nada deve ser inútil. Sobretudo, não nos digais que se pode ser útil sem fazer o bem. Ver-nos-íamos forçados de vos replicar por um volume. Lendo as admiráveis respostas dos espíritos na obra do Senhor Kardec, dissemos a nós mesmos que haveria um belo livro a escrever. Bem depressa reconhecemos que nos havíamos enganado. O livro já está escrito. Apenas o estragaríamos se tentássemos completá-lo. Sois homem de estudo e possuís a boa fé, que não pede senão para se instruir. Lede o livro primeiro sobre a doutrina espírita. Estás colocado na classe dos que só se ocupam consigo mesmos e que, como se diz, fazem os seus pequenos negócios muito tranquilamente, nada havendo além dos seus próprios interesses? Lede as leis morais. A desgraça vos persegue com furor e a dúvida vos envolve, por vezes, com o seu abraço gelado? Estudai o livro quarto, Esperanças e Consolações. Todos vós que abrigais nobres pensamentos no coração e que acreditais no bem, lede o livro do começo ao fim. Se alguém nele encontrasse matéria para a zombaria, nós o lamentaríamos sinceramente. G. Duchelard.
2: O senhor não perdeu o emprego. Ele foi despedido, só pode ter sido.
0: E, gente, olha como ele conhece a obra, né? Ele saiu dividido. Tem espírita que não sabe que o livro dos espíritos é dividido em livros dentro dele e que esses livros são desdobrados depois nas obras seguintes, livro dos médiuns. Então vamos pegar. Qual é o primeiro livro, que é o que ele falou aqui, né? Sois homem de estudo e possui a boa fé que não pede senão para se instruir. Leia o livro primeiro sobre a doutrina espírita. O livro primeiro vai falar da criação, vai falar de Deus, que depois é desdobrado aonde? No livro, a Gênese. Aí ele pula para o terceiro livro, que são as leis morais, porque o segundo livro vai ser desdobrado no livro dos médiuns, que vai falar de mundo espiritual. Por isso que eu digo, como é que eu posso estudar o livro dos médiuns se eu ainda não estudei o livro dos espíritos? Ele fala no quarto, que é a esperança e consolação, que vai ser desdobrado no livro céu, inferno, né? Que legal. Todos vós que abrigais nobres pensamentos no coração e que acreditais no bem, lede o livro do começo ao fim. E aí a gente para e pensa, quando Jesus diz assim, os de boa vontade irão reconhecer. Lembra que quando Paulo começou a escrever as cartas, os de boa vontade irão reconhecer. Mas, assim, os de boa vontade irão perceber que quem está inspirando essas cartas sou eu, Jesus. Né? Fantástico. Então, os de boa vontade consegue identificar no livro dos Espíritos o Consolador Prometido.
2: Ele escreveu um lindo artigo, né?
0: Lindíssimo artigo. Eu não lembrava desse artigo. Dá para dar uma palestra.
1: A importância do estudo da Revista Espírita para a gente ver tanta coisa que aconteceu durante a codificação. E assim finalizamos o estudo de hoje. Na próxima semana continuaremos com novas cartas que têm sido dirigidas ao Sr. Allan Kardec.
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1: E agradecemos ao nosso Senhor Jesus e aos amigos espirituais por mais essa oportunidade de encontro de trabalho. E até nosso próximo encontro, se Deus assim permitir.
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1: Onze horas e 28 minutos.

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0: 12:29.
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0: 12:29.
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0: Boa noite
1: a todos, que a paz, a luz e o amor de Jesus esteja conosco hoje sempre. É com muita alegria que nós vimos mais uma noite para o nosso 11º episódio do Bate-Papo com Jesus aqui na Rádio Portal da Luz, agradecendo a parceria dos nossos canais parceiros, a Rádio Portal da Luz e a Web Rádio Portal da Luz, pela retransmissão do nosso programa, a Rai TV, ao Amigo Espiritual, a TV Nova Luz, né? A Sociedade Espírita Joana de Anjos e Dourados, no Mato Grosso do Sul, a Coromandel Espírita também, a TV IDEAC, por estarem retransmitindo e transmitindo essa live aqui para todos nós. Né? E dá boa noite à nossa amiga Bebel, que se encontra aqui conosco para mais um programa. Né? Boa noite, Rogério Tenório, seja bem-vindo também. Boa noite, Elzinha, seja muito bem-vinda também. Né? Boa noite, Francisca Borges, seja bem-vinda. É muito bom, gente, estar aqui mais uma noite para juntos podermos conversar. E vamos conversar dessa noite, né, a respeito dessa obra que a gente vem fazendo aí uma pincelada, um resumão do que essa obra traz para instigar todos ao estudo das obras básicas da doutrina, tá certo? E hoje nós vamos dar continuidade a esta obra. Mas para que nós possamos iniciar a nossa tarefa, vamos orar.
2: Pensemos em Jesus. Mestre amado Jesus, é com muita alegria, Senhor, e o coração de festa que nós realizamos essa tarefa do bem para buscarmos compreender as tuas lições de esperança, de fé e de amor. Por que não dizer de carinho, porque nos sentimos maravilhosamente bem quando falamos sobre a doutrina, quando estudamos sobre a doutrina, quando buscamos trazer o entendimento à luz do Espiritismo, aos assuntos da mediunidade, das problemáticas que existem do ser humano. Mestre, nós te suplicamos, Senhor, ponde os nossos esclarecimentos à altura daqueles que irão nos ouvir, para que possamos tornar as nossas palavras compreensíveis e eles possam, no entendimento, buscarem implementar em suas vidas, no seu dia a dia. Nós te suplicamos, Senhor, o teu amor, a tua paz, hoje e sempre.
1: Que assim seja, graças a Deus. Boa noite, Mônica Zimmermann, seja bem-vinda também. Né? E olha lá, hoje a gente vai dar continuidade a esse capítulo. A gente ficou no capítulo 23, né, que é uma das causas que traz muitas pessoas à seara espírita, a grande maioria, ouso dizer, chega na casa espírita por conta desse processo aqui que ocorre com as pessoas, chamado processo obsessivo.
2: Exato.
1: E nesse capítulo 23 a gente vai falar da obsessão simples, fascinação, subjugação, causas da obsessão e meios de combater. Será que tem uma forma de a gente conseguir combater a obsessão?
2: Com certeza.
1: Se não tivesse, nós não estaríamos mais aqui. Né? Então, com certeza tem. Então, nessa parte, né, quando a gente vai estudar a respeito da obsessão, boa noite, Isabelle Bulhões. Boa noite, Terezinha Ana Oliveira. Seja bem-vinda. Isabelle, nos diga de onde você está nos acompanhando, tá? E veja, a obsessão, para que ela possa se estabelecer, é necessário que a gente possa dar a vazão a isso. Porque precisamos lembrar que lá no Livro dos Espíritos, quando Kardec questionou os Espíritos, se os Espíritos interferem em nossas vidas, a resposta dos Espíritos foi: muito mais do que podeis imaginar. De ordem são eles que vos dirigem.
2: Então, fica parecendo, né, Cristina, que nós somos marionetes, né? Gente, muitas pessoas há que respondem dessa maneira, como se fossem verdadeiros marionetes. Mas nós sabemos que nós temos o nosso livre-arbítrio e podemos sim, não só sedimentar o processo de interferência espiritual, que aí sim tornar-se-á uma obsessão. Mas porque essas simples interferências, elas podem ser combatidas em toda a sua grande maioria no princípio. Por isso que é de extrema importância você dar a devida observação e os cuidados necessários para não entrar em área de perigo.
1: Porque a interferência, como nós já vimos, ela ocorre em todos nós. Agora, perceber essa interferência e, além de percebê-la, aceitá-la e assumir, né, permitir que isso faça parte de você, aí é que encontra-se, onde encontra-se o início do processo obsessivo.
2: É porque os espíritos,
1: né? No princípio, ele é bem simplesinho, né?
2: É, ele é sutil. Eu gosto de chamar muito, é um processo sutil. É apenas uma sugestão. Os espíritos no mundo espiritual se detêm a observar-nos com detalhes as nossas fraquezas, os nossos potenciais, para que eles possam criar uma estratégia de ataque. Olha, nós estamos falando isso, mas não é para trazer o temor às pessoas, não. É para que as pessoas comecem a perceber e identificar a sutileza dos espíritos quando eles querem interferir na nossa vida e conseguir encontrar uma janela, uma porta aberta na nossa consciência para poder atuar. Por isso que nós falamos que são processos de simples sugestões. Percebam, é como se fosse a isca que nós pomos no anzol para pegar o peixe. Então, é a isca. Qual é a isca? Muitas vezes, eu vou dar algumas dicas aqui para que vocês fiquem atentos. Fiquemos todos atentos. Nós temos uma coisa chamada repetição. Repetição é uma coisa que nos chama muita atenção, que são os toques. Aí não, já estamos falando de toque? Não, eu estou falando apenas o transtorno obsessivo à repetição. Que é esse transtorno obsessivo que nos traz a porta aberta para o processo obsessivo. Veja, estamos falando de uma pessoa que tem vícios de linguagem.
1: Mania de limpeza.
2: Lavar as mãos constantemente. Não, não estou dizendo a pessoa que
1: é fechar a casa e depois ter que conferir se fechou tudinho e terminou de conferir, vai conferir, reconferir. Todas as ações repetitivas, de forma que se torne quase que uma coisa automática,
2: um vício ou viciosa,
1: é já um processo de indício de uma obsessão.
2: Ou seja, de um princípio de interferência. E vejam que nós estamos falando apenas da sutileza de uma repetição. Vamos dar um exemplo que tem muita gente que não percebe, mas tem. Ele usa assim o né. Você já viu pessoas quando falam? Né? Nós tivemos a oportunidade de termos alguém para ajudar. Essa pessoa nos pediu para ajudarmos aquele que estava passando por um processo de interferência. E a interferência dele era engraçada. Ele falava uma frase e dizia, né? Gente, em palestra, ele chegou ao ponto de, na primeira parte, dos 30 primeiros minutos, chegar a pronunciar mais de 60 né. Ou outra, que é muito comum, você passa a perceber. Agora que nós estamos falando, você vai passar a se policiar. Está entendendo? Está entendendo? Veja, é preciso que você tenha cuidado, porque os vícios de linguagem são portas abertas à repetição, e a repetição nos dá uma sintonia. Lembrem-se, nós estamos falando da isca que os espíritos inferiores põem em nossas vidas. Como? Eu não tinha esse vício, não. Mas agora começou de um tempo para cá. Eu comecei porque eu vi alguém falar vícios de linguagem. Temos que ter muito cuidado. Porque esses vícios de linguagem vão nos dar, como também vícios de postura. Nós vamos falar algo e aí passamos a mão no cabelo. Sempre estamos falando, aí passamos a mão no cabelo. Aí passa a mão no cabelo. E não, isso é repetição? É repetição. Veja, você está dando início, porque como nós somos terapeutas, eu e Cristiana, nós fazemos linguagem corporal. É uma matéria que nós pagamos no curso de terapeuta, linguagem corporal. E a linguagem corporal nos representa 70% do que você quer me dizer. 70%. Por quê? Porque você só fala 30%. Na realidade, você fala muito mais com o corpo do que mesmo com a língua. Olha que tem gente que fala muito, né? Mas você já viu pessoas que, quando falam aqui, você vai encontrar dois... como é que a gente chama? Pessoas que vêm de famílias italianas, né? Famílias italianas. Italiano fala com as mãos também, né? E aí você vai encontrar dois aqui. Nordestino também adora falar com as mãos, né? Ele mostra as coisas apontando e elogalia um pouquinho e é por trás. Vem de lá de muito tempo, aí ele sempre gesticula com as mãos. Mas isso é outra coisa. Não é vício de linguagem. Vício de linguagem, veja, é tendencioso à repetição. E aí vocês vão compreender, porque vocês vão começar a ficar atentos. Agora vão ficar atentos, né? Por quê? Porque você vai encontrar em você e vai encontrar nos outros. Olha, nós tivemos aqui vários expositores que nós encontramos e eles têm a mania do né, ou do tá entendendo.
1: Eu mesmo, no início, pelo nervosismo, né? Logo quando eu comecei a fazer palestra, eu falava muito né. E foi Naldo que me alertou a isso. Disse, olha, preste atenção, você no meio da palestra, você frequentemente está dizendo essa palavra. E aí eu comecei a me policiar. E hoje já não é dessa maneira. Né? Mas no princípio, que era o quê? Uma forma que a gente busca de tentar encontrar na plateia a consonância daquilo que a gente está falando, a concordância. Né? Aí a gente fala o é para poder ver se alguém balança a cabeça, né? Quer dizer, você, né, está
2: confirmando.
1: Né? Então, o que eu estou falando está indo dentro do caminho adequado. E a gente não precisa disso. Na medida em que a gente vai se policiando e a gente vai se trabalhando, a gente vai vendo que não há essa necessidade. E quando esses processos, né, de interferência começam a se tornar mais próximos, né, e aí a pessoa começa a aceitar a interferência,
2: olha,
1: começa
2: aí
1: uma pequena um processo de obsessão.
2: Simples. Que eu gosto de chamar de obsessão simples. Porque, veja, você aceitou a ideia que o espírito trouxe.
1: Exemplo, que começa bem simples. Todo vício começa com o primeiro gole, com a primeira tragada, com o primeiro consumo, né? Sempre com a primeira coisa, a primeira vez.
2: Ninguém começa fumando uma carteira de cigarro.
1: Isso.
2: Ninguém começa tomando um litro de aguardente.
1: Aí aquilo que dá o prazer.
2: Momentâneo.
1: Aí vem aquele momentâneo. E como você está com dores emocionais, buscando, né, aplacar essas dores, aqui, então você vai em busca cada vez de mais. E aí, veja, começa que o Espírito vem e solta. Olha, hoje é, digamos, sexta-feira, sextou, é o dia do happy hour. Aí você chega, enche a boca de água, porque já está pensando, aí ele faz você lembrar da cerveja bem gelada que você gosta de beber, né, na sexta-feira. E aí faz, aí você já começa a ficar impaciente ao horário de largar para poder ir ao bar para tomar aquela cervejinha de final de tarde. Mas olha, eu não sou viciado, não, Cristiano.
2: Eu só bebo no final de semana.
1: Eu só bebo no final de semana. E eu só bebo, não é nem no final de semana, é só na sexta-feira. Começa assim.
2: Todo começo é assim. Porque, veja, a satisfação não vai ficar no sol no gole. Não na primeira bebida, não no primeiro trago, não na primeira carreira de cocaína. Claro que não. Qualquer vício que você venha, veja, nós estamos falando de viciações orgânicas. Agora vamos para as viciações espirituais. A mentira, a fofoca, a maledicência. São tantas outras que o Espírito chega e joga, porque ele percebe que no seu campo vibracional existe uma consonância com ele.
1: O medo.
2: Medo também
1: é
2: outro.
1: E aí você começa a ter receio de sair de casa.
2: A desconfiança.
1: Daqui a pouco você está achando que alguém está lhe perseguindo.
2: Que alguém está lhe traindo.
1: Ou começa a ter o pânico. Porque algo pode acontecer. E aí você se tranca dentro do lar e não quer mais sair.
2: Gente, veja que todos esses processos de interferência espiritual, não, ele não se estabelece da noite para o dia, não. Ele é lento e gradativo. Eu vou lhe dar uma ideia bastante boa para que você possa entender. O Espírito, muitas vezes, ele não fica junto a você. Ele vem, sugere e se afasta para não te dar o mal-estar. Porque ele pega próximo a você, ele vai te trazer o incômodo. Mas todas as vezes que você aceitar, ele permanecerá um pouco mais junto a você. A cada vez mais. É por isso que a gente chama de obsessão simples. Quando é a obsessão simples? Quando nós aceitamos a sugestão. Só se estabelece obsessão simples quando aceitamos. E enquanto não aceitarmos, Cristiana, é uma simples interferência. E todos podem passar. Cristiana passa, eu passo, o Luiz passa, a Teresina Oliveira, a Mônica Zimmel, a Francisca Borges, o Rogério, a Elzinha, qualquer pessoa. Nós sofremos interferências ou influenciações, que eu gosto de chamar de influenciações. Nós somos influenciados desde pequeno. Quais são os nossos maiores influenciadores quando nós somos pequenos? O nosso pai e a nossa mãe. Depois vem os irmãos, depois vem os tios, os avós, aquelas pessoas que são os nossos mestres, todos irão nos influenciar. Aquele que você aceitar será o seu ídolo. Está vendo como é engraçado? Passa a ser o ídolo, passa a você copiá-lo. É por isso que a doutrina dos Espíritos vem e nos acende uma luz magnífica, que apenas foca um Espírito. Na questão 625 do Livro dos Espíritos, que modelo e guia a espiritualidade Deus ofereceu à humanidade? Nosso Senhor, o Cristo. A menor resposta do Livro dos Espíritos, Jesus. Gente, se nós temos um modelo e guia, se nós temos um ídolo, é Jesus, não existe outro. Boa noite, Nath. Seja bem-vinda.
1: Boa noite, Nath. Seja bem-vinda. E aí, veja, após esse início de obsessão simples, quando não percebida e quando não buscado o ajuste necessário para que essa interferência possa cessar e a pessoa seguir a sua vida, aí essa interferência pode seguir para um campo e avolumar. E aí é quando se estabelece agora, não mais a obsessão simples, mas a subjugação. Desculpe, a fascinação. Boa noite, Lia Pires. Seja bem-vinda. A fascinação.
2: E eu gosto muito de dizer assim, nós temos a interferência espiritual que todo mundo sofre, ninguém está livre dela. Essa, todo mundo. Se você entrar em sintonia, sim, é obsessão simples. Mas quando você realmente aceitou a obsessão simples, e isso estabelece-se a obsessão simples. Mas quando você já tem um tempo com ela, eu chamo de obsessão. Aí sim é uma obsessão. Daí para você ir a uma próxima fase. Qual é essa fase? A fase em que você vai... Lembra o ídolo? Aquela ideia agora passa a ser também sua. Você não só aceitou, como você promulga ela também. Agora você está em sintonia direta com o Espírito. Você está fascinado.
1: E essa fascinação, ela pode acontecer tanto individualmente como pode acontecer em grupo.
2: E coletivo.
1: E aí, muitas vezes acontece da gente se permitir entrar nesse processo de fascinação quando aquele espírito começa a nos sugerir coisas que nos agradam,
2: o íntimo,
1: nos beneficiando, e aí a gente vai aceitando tudo que aquele espírito traz, e daí a um tempo você já não mais questiona o que ele está trazendo. Porque para você ele é um amigo espiritual e tudo que ele traz é positivo, e é verdade. Mesmo que ele traga algo que seja extremamente esdrúxulo
2: e que até a sua percepção cognitiva diga, meu Deus, eu estou surpreendido, ele trouxe uma coisa agora que em outra época eu diria que era absurdo, que é errado. Não, é absurdo e errado, só que você já comprou a ideia dele e ele vai insistir com aquilo, como deixa para lá, sou eu que estou dizendo. E quando a gente ouve essa frase, sou eu que estou dizendo, você impregna-se, olha, sou eu que estou dizendo. A ideia dele é minha também. Nós encontramos, gente, olha, não fique pensando que isso é coisa de outro mundo, não. Não, não, não, não. Não fique pensando assim. Tenho certeza de que processo de fascinação já é uma coisa pré-estabelecida na humanidade. Ah, mas então você quer dizer o que é isso? A fascinação pela bebida. A fascinação pelo cigarro. Há pessoas que defendem o tabagismo. Há pessoas que dizem, eu bebi, meu avô bebeu, minha família bebe, ninguém nunca foi alcoólatra. Ou seja, ele está numa família alcoólatra, lembra? Porque se você bebe um gole, ou um copo, ou uma garrafa, ou litros, indifere. Você já é alcoólatra desde o primeiro gole. Ou você esqueceu que ser alcoólatra é o fazer uso do alcoólico, você já faz. Ah, mas é só no final de semana, é só na sexta-feira, leve e suave, para todo início é assim. E a fascinação vai dizer o que você? Eu consigo controlar, eu tenho controle sobre minha bebida, sobre o que eu bebo, sobre o que eu fumo, sobre o que eu aspiro, qualquer coisa.
1: Ele sempre se engana dizendo que no dia e na hora que ele não quiser, ele não faz. Aí ele, para provar que é assim, ele passa um dia que ele decide que, não, hoje é um dia que eu não estou a fim de beber, não bebe.
2: Aí, e aí se acha...
1: Está vendo que eu sei me controlar?
2: Sou autossuficiente.
1: Quando vai ser no outro dia que ele vai beber, ele não consegue parar.
2: Tem que tirar o atraso, né?
1: O alcoolismo, o vício, ele não necessariamente é aquele que é todo dia, não.
2: E vocês nos perdoem se vocês entenderem que nós estamos falando apenas dos alcoólicos, não? Por favor, aqui entra mentira, aqui entra desonestidade, porque veja, quem rouba um real ou rouba um milhão, também é ladrão. Aquela história de achado não é perdido, não é roubado, isso é uma grande lei do engano, uma que a gente chama de enganação. Porque se eu encontrei, não é meu. O meu subconsciente vai dizer, devolva, isso não é seu. E você vai devolver de qualquer maneira. Então, não se preocupe. Tudo que você pegou, que foi equivocado, tenha certeza que você vai levar um desdobro e você vai devolver.
1: Não é terminado, é bom.
2: Se não for nessa encarnação, será da próxima. Lembra o nosso irmão? Contador, muito bem sucedido, frequentava a Casa da Prece junto com Chico Xavier, mas certo dia ele chegou parecendo que tinha caído, um cachorro caído de mudança, chorando, triste, acabrunhado. E o Chico aproximou-se: "Ô, meu irmão, o que houve?" E ele disse: "Ah, Chico, a desgraça se fez na minha vida. Os ladrões entraram no meu escritório de contabilidade, levaram tudo, Chico. Máquinas de calcular, máquinas de escrever, máquinas de calcular, que a gente chamava de contabilidade, né? Que tinham máquinas de estenografia e outras que tinham lá, que eram bastante complicadas, mas que só eram usadas para quem era contador." E ele começou a chorar, Chico lhe pôs ao ombro, encostou e sussurrou o ouvido: "É difícil devolver, né, meu irmão?" Olha, ele disse tudo. Porque aqueles que viviam... Não, não estou dizendo que ele era desonesto, não, como contador. Não. Mas nas outras encarnações, em outros momentos, agora chegou a hora da expiação. Porque a gente acha que o planeta é somente de provas.
1: Boa noite, Ângelo Matos, de Curimatá, Piauí.
2: Seja bem-vindo, Ângelo. A todos os piauienses, sejam muito bem-vindos e apresentados aqui por ele, por Ângelo.
1: E aí, veja, quando a gente passa desse processo que já tem a fascinação, que é aquela que já a pessoa não aceita, principalmente quando é o médium, né, já está fascinado por aquele espírito que já está lhe dominando os pensamentos, qualquer pessoa que se aproxima dele para falar algo que está estranho, ele já não aceita mais. E aí ele já capta daquele espírito a informação de que aquela pessoa é o inimigo dela. Ele está com inveja. E a pessoa já assume aquilo como sendo inveja. E aí já está, o espírito já domina ele. Que bom, Ângelo, que você nos acompanha. Ficamos felizes, viu? Muito obrigada. E aí, ele vai adentrando a esse processo e esse processo vai tendenciosamente avolumando-se e torna-se uma subjugação que antigamente se chamava de possessão. Mas como foi esclarecido pelos Espíritos que dois Espíritos não podem ocupar o mesmo corpo, né? O que ocorre é a aproximação perispiritual do espírito que está subjugando o outro junto a ele, e essa simbiose se torna tão forte que torna-se uma subjugação.
2: Ou seja, um depende do outro para viver.
1: Depende, inclusive, energeticamente, viu, gente?
2: Emocionalmente. Alimenta-se junto-se com o outro, bebe água junto com o outro. Então, veja, uma dependência.
1: É
2: agora não
1: parasita,
2: tem mais.
1: Um parasita. Uma árvore.
2: Exato.
1: Né? Ele suga e chega um momento em que, se você mata o parasita, a árvore morre também.
2: Um trabalha para sustentar dois. Um trabalha para dois beber. Um trabalha e ganha dinheiro para os dois comerem, para os dois beberem, para os dois usufruírem do sexo, da drogadição, da mentira, da fofoca. Agora, essa psique, a psique de ambos, já se confunde. Por isso que chama-se subjugação. Porque um está subjugado ao outro.
1: E aí, veja, dentro dessa condição, a gente tem uma situação que nos é narrada, inclusive, pelo próprio Bezerra Menezes, né? O caso do próprio filho de Bezerra Menezes. No filme O Diário de um Espírito, que é o filme de Bezerra Menezes, O Diário de um Espírito, ele traz justamente o caso, que é o caso do filho dele. O filho de Bezerra, ele sofria um processo obsessivo, né, de subjugação muito severo, desde pequenino, tá? E aí, quando Bezerra vem anos ali tentando administrar aquela subjugação do seu filho e doutrinando aquele espírito em conversas longas ininterruptas vezes, anos a fio, até que finalmente, naquela noite, Bezerra consegue tocar o coração daquele espírito. E aí, naquele momento em que Bezerra consegue tocar o coração daquele espírito, ele pede para que ele afastasse, que ele seguisse o seu caminho, porque ele estava prejudicando a si e ao filho dele. E que ele precisava buscar se melhorar. E aquele espírito olha para Bezerra e diz que ele não sabia o que ele estava pedindo a ele. E aí Bezerra pergunta, como não? Claro que eu sei, menino. E o espírito olha muito sério para Bezerra e diz assim, nossa ligação está a tal ponto que se eu me afastar dele agora abruptamente, ele perecerá. Tá? E aí Bezerra olha para aquele espírito e diz, meu irmão, não importa. O que me importa é que você agora siga a sua vida. Não há sentido você continuar dentro dessa postura. E aquele espírito diz, você tem certeza do que você está me pedindo? Olhe. E Bezerra diz a ele, com toda honestidade, meu irmão, com o meu coração, com toda a sinceridade que eu posso lhe dizer, eu tenho certeza do que eu estou dizendo. E aí o Espírito disse assim, então eu vou deixá-lo, mas eu advirto, assim que terminar, que eu me for terminar a reunião, corra, porque pode ser que não dê tempo de você chegar em casa e ainda encontrá-lo respirando. E Bezerra disse, com muita tranquilidade, não se preocupe, meu irmão, siga em paz. E dali o espírito deixou a comunicação, encerraram seus trabalhos e Bezerra saiu de imediato para o lar. E ao chegar em casa, ele já depara-se com a sua esposa à porta aguardando e o filho já havia desencarnado. Certo? Então, para a gente ver até que ponto pode chegar uma fascinação com uma criatura, quando não buscado, e muitas vezes é buscado tratamento, como era no caso do filho de Bezerra, que ele vinha ajudando com frequência, mas lembremos que Bezerra podia tentar ajudar o filho em todas as reuniões. Mas quem dá a sintonia? Quem precisava se ajustar? Era o filho. Então, muitas vezes, o espírito que subjuga o outro, quando ele toma consciência de que, de fato, precisa se afastar, às vezes o próprio subjugador é quem vem dizer, olha, peço, por favor, para ele parar de me chamar, porque vocês estão me pedindo para eu deixar ele, eu deixei, mas não sou eu, mas não, é ele que fica me chamando.
2: Agora é uma dependência. É uma dependência emocional, uma dependência orgânica. Veja, porque agora, lembre-se, aquele condutor do corpo, que é a alma que conduz o corpo, criou uma dependência tão grande de absorção de energias para dois. Agora que se retira um, o que é que ele vai fazer com aquele excesso? O excesso da bebida, o excesso do sexo, das drogadições, seja o que for. Agora ele estará o quê? Saturado. E logo encontrará o desencarne. Por isso que é preciso não só fazer o tratamento desobsessivo, mas principalmente o terapêutico, evangelioterapia com essa pessoa. Porque ele precisa da terapia do evangelho para se transformar, para mudar a sua vida, mudar o seu conceito e fazer aquela verdadeira transformação íntima. Tanto quanto pede Joana de Anjos.
1: É por isso que aqui no capítulo ele traz os meios de combater. Mas ele também traz, antes disso, as causas da obsessão. O que é que pode fazer uma pessoa entrar num processo obsessivo? E aí a gente vai encontrar a resposta dentro de nós mesmos. São as nossas más inclinações. são os nossos defeitos.
2: As imperfeições morais.
1: São as nossas imperfeições morais. Elas é quem abre o campo para o processo obsessivo.
2: Com certeza.
1: Então, eu faço lembrar, né, do livro em que os espíritos se reuniram para eleger o novo chefe das trevas, quando Gregório foi resgatado. Né? E aí eles diziam justamente isso. Vamos pegar a humanidade pela
2: vaidade,
1: pela bebida,
2: pela cupidez.
1: Dava pontos e lá em tudo, sempre tinha um que dizia assim, não, mas isso não pega todos, isso pega só uma parte. E aí quando finalmente o Tamerlão do fundo diz assim, eu sei como vamos conseguir. É pelo sexo. Porque, de fato, e hoje a gente vê isso muito claro,
2: para é
1: lá de demonstrado, né, que é os processos de devaneios sexuais que a gente vê aí. Gente casando com árvore, com bicicleta, com casa, né, tendo relacionamento sexual com boneca, se casando com boneca.
2: E claro, agora é de três, casando de três, casando de quatro, casando do mesmo sexo, de sexos diferentes, mas o desequilíbrio de comportamento. Por que eu falo isso? Porque não quer dizer que seja bissexual, homossexual, e todos esses outros que são denominados, nós não estamos aqui condenando, não. Nós estamos dizendo que esses processos de desequilíbrio de comportamento moral... Ah, mas eu sou homossexual e não sou imoral. Você é fora da regra. Essa regra é só para aqueles que são imorais. Porque, veja, gente, existe uma coisa que a espiritualidade sempre está nos advertindo. Existe a pessoa imoral, é aquele que sabe a lei de Deus, mas a transgride, consciente. Esse é imoral. Agora que eu entendi, faleceu hoje a menina Rebeca. Eu estou lendo, viu?
1: A Rebeca Santos Ferreira, de 8 anos, que faleceu hoje. E a Pires pede para que a gente ponha o nome dela na prece. Na prece final, estaremos remetendo as nossas melhores ligações para esse espírito recente desencarnado.
2: Então, vejam, todas as vezes que nós estamos com o pensamento falando a respeito de equívoco, imoralidade. Imoral é aquele que sabe a regra, mas quebra. De todo jeito, ele é imoral. O amoral é aquele que não sabe, não conhece a lei. Esse terá a sua pena atenuada, contam-nos os espíritos. Então, nós que temos consciência, se eu sei que eu estou atentando contra a moral, eu sou uma pessoa imoral, porque eu sei da lei, mas estou transgredindo porque eu quero transgredir. Eu sei. Então, aquelas pessoas que se dizem isso, aquilo ou aquilo outro, sabem, estão transgredindo leis, leis naturais. Mas eu estou assumindo minha responsabilidade, eu não vejo nada mal nisso. Assuma a responsabilidade. Todos nós iremos responder pela nossa administração. Então, você, Inaldo, continua dizendo que a pessoa está agindo errado? Não. Não. Você prejudica alguém com o seu comportamento? Você está maltratando alguém, fere alguém, está de encontro à lei de Deus. Mas qual é a lei de Deus? Não estou falando da lei de Moisés, não. Não, não. Estou falando da lei de Deus. Amar a Deus sobre todas as coisas e amar ao próximo como a si mesmo. E quando eu não faço como Jesus nos pediu, não faça ao próximo aquilo que você não gostaria que o outro lhe fizesse. As regras são simples. E o resto é lei de atração, repulsão, lei de trabalho, lei de destruição, lei de amor. São leis. E nós temos que seguir essas leis, leis divinas. Então, não me acho transgressor de leis. Perfeito. Se você se acha que não é transgressor de lei, exatamente isso que eu estou lhe dizendo. Tenha a consciência tranquila, o coração pacificado, você estará em paz. Então, precisamos sim, gente, assumirmos nossas responsabilidades. Como dizia Ana Guimarães, ímpar, quando ela me disse, meu irmão, todos nós iremos responder pela nossa administração de vida, moral e material. Porque se eu sou imoral, eu sei que eu sou imoral. Ninguém precisa me dizer não. Por isso que a pessoa diz, não, você está certo ou errado. Eu digo, isso não existe. Não existe essa coisa de certo e de errado. Certo e errado é medida de egoísta. Todo egoísta sabe o que é certo e todo egoísta sabe o que é errado. Sabe por quê? Porque tudo que agrada a ele é certo. Tudo que desagrada a ele é errado. Então isso é medida íntima. Então não é melhor eu dizer assim, eu aceito as leis de Deus e eu as cumpro. Ponto. Veja, o Evangelho nos cita que existem equívocos que nós estamos cometendo porque somos amorais. Por quê? Porque a gente não conhece a moral qual é. Vocês lembram de uma? Eu vou lembrar aqui. Não useis o nome de Deus em vão. Sabe por quê? Porque isso nos fere profundamente. A todos nós, quando você diz, eu sou. Se você diz, eu sou, lembra que foi questionado a Deus quem ele era pelos antigos profetas. E Deus disse, está lá na Bíblia, eu sou. Eu sou. Eu sou quem sou. A resposta é essa lá. Ele não disse que o nome dele era Deus, não. Deus é a nossa linguagem. É o nosso vernáculo. Para outros é Tupã, para outros é Yahvé, outros, cada um chama do seu jeito. Mas o nome dele é Eu Sou Quem Sou. É por isso que ele diz, não useis o nome de Deus em vão, quando a gente diz, eu sou ignorante, eu sou, você não é ignorante, você está ignorante. Então não use o nome de Deus em vão. Não use o nome de Deus dizendo, eu sou. Você não é, você está conquistando. Então,
1: boa noite, Marco Moura. Marco Moura.
2: Deve ser Marco Moura, né?
1: Eu acho que é Moura, né?
2: É. Peço orações para todos os meus familiares e amigos. Muita gratidão e energia para todos vocês. Para todos nós, Marco, sim. Na hora que nós formos fazer a prece final, que será cristiana, você acompanha e pensa em todas essas pessoas que são os seus familiares e irmãos, e você com certeza irá obter as vibrações benéficas que serão direcionadas para eles.
1: Então, essas causas do processo, vamos dizer assim, se estabelecer em nós, elas não estão lá fora. E aí, a doutrina vem trazer para a gente o entendimento que nada é responsabilidade do outro em nossa vida, mas de nós mesmos. Porque, veja, se a interferência ela se estabelece pelas minhas imperfeições morais, a quem cabe mudar? A quem cabe buscar se melhorar moralmente?
2: E olha, Jesus advertiu, não foi? Se eu retirar um espírito ruim de junto de Cristiana e ela não melhorar, aí Jesus disse, não adianta retirar um espírito ruim se você não muda. Porque senão vem sete no lugar do outro. Quem é o imã? Ela. Com o quê? Com os pensamentos, as palavras e os atos. Hoje nós estamos aprendendo.
1: Ele pode sair, ele pode voltar com outros espíritos, mas se encontrar em você uma morada que está ocupada com bons pensamentos, com o trabalho no bem, com o exercício contínuo da autorreflexão e do reajuste, ele não vai encontrar guarida em você.
2: Não tem sintonia.
1: Não vai ter sintonia.
2: Não tem sintonia.
1: E, consequentemente, o que é que vai acontecer? Gente, quantas e quantas vezes acontece de um espírito que aproxima-se de nós na interferência e inicia um processo obsessivo e a gente começa a estudar, se melhorar e fazer o nosso reajuste, esse espírito tanto pode se afastar de nós como ele pode olhar e dizer assim, poxa, ela está mudando, eu quero mudar junto com ela. E fica próximo a gente. E passa a ser um espírito protetor.
2: Um amigo
1: porque
2: espiritual.
1: Passa a perceber a nossa mudança, gostar, se aproxima, fica junto a nós para nos auxiliar, a partir de então, ser auxiliado e nos auxiliar. E aí se torna um amigo espiritual. Não é um
2: protetor.
1: Um anjo guardião.
2: Não.
1: É um amigo espiritual.
2: E aí nós precisamos angariar amigos, né? No mundo espiritual. Para pelo menos estes, que estão mais próximos de nós, nos receber quando nós chegarmos do outro lado.
1: E aí, dessa maneira, é que a gente vai fazer o quê? Vai ter os meios de combater a obsessão. Com pensamento reto, no livro do Plenitude, no capítulo 8, que se denomina o nome Saúde.
2: Que é de Joana de Anjos, né?
1: Joana de Anjos. Ela nos traz ali um mecanismo de comportamento que nos auxiliará a conseguirmos chegar a esse meio de combater a obsessão. É quando ela nos convida a pensar retamente, falar retamente, viver retamente, andar retamente, pensar retamente, agir retamente, viver retamente. Esse retamente, gente, é viver conforme os preceitos do Pai. Que não nos é fácil.
2: Que seja o seu dizer sim, sim, não, não.
1: Não é fácil, mas não é impossível. Então, cabe a cada um de nós o esforço íntimo em entregar em si o que a gente não consegue mudar ninguém, a não ser a nós mesmos. É a única criatura que nós conseguimos fazer com que ela possa modificar-se. É a nós mesmos. Então, a gente precisa ir buscar esse trabalho íntimo para esse reajuste ético e moral dentro de nós, para então a gente não deixar brecha e não dar guarida, nem ouvidos, àqueles que são desavisados e querem nos desviar desta vida reta.
2: É muito importante que nós temos bastante discernimento mediúnico. Porque você imagina o médium que está sempre recebendo interferência de espíritos de todo o matiz, bons e maus, medianos, enlouquecidos, de toda forma, de toda a natureza. E é importante que nós estejamos prontos para auxiliarmos a cada um sem precisar estarmos sintonizando com eles. Eu os ajudo, mas não devo, hipótese nenhuma, auxiliar alguém quando eu estou doente. Então, o que é que eu preciso fazer? Na casa espírita, eu preciso pedir ajuda. Cristiana quer acrescentar?
1: Não, eu acho que dentro do processo nosso, na casa espírita, o que é que a gente pode fazer para ser auxiliar? É chegar cedo para buscar o passe magnético, levar água para purificação, assistir a evangelioterapia, porque é através do evangelho, do estudo do evangelho, do estudo da doutrina, que a gente vai conseguir se blindar dessa interferência. E assim poder se ajudar nessa transformação que evitará o processo obsessivo. Esse é o meio que a casa espírita pode nos auxiliar.
2: É por isso que Jesus nos pedia que nós orássemos e vigiássemos. Então é do extremo
1: nos auxiliar.
2: É por isso que Jesus nos pedia que nós orássemos e vigiássemos.

0: de sonhar, de estarmos juntos, de edificarmos o Evangelho de Jesus em nossos corações sem esforço. É por isso que Kardec nos asseverou, reconhece-se o verdadeiro espírita pelo esforço que ele empreende em domar as suas más inclinações. Se nós temos más inclinações, é preciso que trabalhemos. É preciso que façamos o que tem que ser feito para que juntos possamos um dia encontrarmos com Jesus e poder dizer, Senhor, missão cumprida. E aos nossos amigos e irmãos de Ideal, do Portal da Luz, e todos os outros que retransmitem o nosso sinal, nós gostaríamos de agradecer essa oportunidade de estarmos aqui e conversarmos um pouco mais sobre esta doutrina de esclarecimento, de fé, de luz e de esperança. Hoje nós falamos sobre a obsessão. No próximo capítulo nós iremos
1: falar sobre a identidade dos espíritos.
0: Exato, identidade no capítulo...
1: Capítulo 24.
0: 24.
1: E aí vamos agora orar, né, juntos. E lembrando que o nosso próximo episódio, o episódio 12, acontecerá daqui a 15 dias. Nós estamos sempre fazendo esse trabalho junto à Rádio Portal da Luz, na primeira, terceira e quinta segunda-feira de cada mês. Certo? Esse é o nosso encontro marcado junto a todos aqueles que quiserem estar conosco. É sempre na primeira, terceira e quinta segunda-feira do mês. Como esse mês não tem a quinta, então o nosso próximo episódio será dia 1º de dezembro. É quando nós vamos retomar. Vamos elevar o nosso pensamento ao alto para agradecer. Divino e amado Mestre Jesus, nós te agradecemos, Senhor, por mais uma oportunidade de juntos estarmos aqui unidos e realmente em teu nome. Agradecemos, Senhor, pelo teu amor, pelo teu amparo constante a cada um de nós. E te rogamos a misericórdia, Senhor, para a alma dessa pequenina que retorna ao mundo espiritual no dia de hoje. Esse espírito recém-desencarnado, Sofia Rebeca Santos Ferreira, de 8 anos. E também a família do nosso irmão que pede orações, Marco Coura, ele e todos os seus familiares. Assim como a todos os amigos que aqui se encontram, conectados conosco, presencialmente, aos espíritos que possam estar interligados, a cada um que abriu a porta do celular através desse evangelho para nos ouvir, os desencarnados também, que possam ser eles, Senhor, auxiliados por ti, pelo teu amor, que eles possam entender a sua condição e possam compreender que estar ao lado do outro, interferindo equivocadamente na sua vida, não prejudica o outro, mas atrasa a sua condição de evolução moral. Então, o verdadeiro sentido do teu amor, Senhor, para cada um de nós, é o progresso. Então, que cada um de nós, inclusive aqueles que possam estar ao nosso lado, tentando nos prejudicar, claro que com suas razões, o seu entendimento de resolutividade, mas compreendemos também que essas criaturas merecem ser felizes, merecem seguir o seu progresso, e por isso, que rogamos, Senhor, que possam eles ouvir a nossa rogativa e seguir o seu caminho, o caminho do bem e do amor ao próximo. Que a tua paz esteja com cada um de nós, hoje, agora e sempre. Muita paz a todos e que Deus nos abençoe.
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0: 13h59.
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1: Olá, é um prazer imenso estarmos juntos novamente para mais uma noite de reflexões sobre o Evangelho e, em especial, nesse programa, conversando sobre o Sermão do Monte, essas mensagens profundas, essenciais para nossas vidas, que o Cristo nos legou, nos deixou, para que pudéssemos estudar e refletir sobre elas. Vamos, então, em mais este encontro de hoje, buscar aprender as lições de Jesus, com Jesus, para buscarmos viver cada vez mais com Jesus em nossos corações. E é uma grande satisfação estarmos aqui juntos novamente. E nesse encontro dessa noite, nós temos um convidado especial que vamos chamá-lo então para estar aqui conosco neste momento. Olá, Dilson Ferreira, boa noite, seja muito bem-vindo.
2: Boa noite, Adriana, uma alegria estar no programa Com Jesus e aproveitando um abraço para todos aqueles que acompanham.
1: Muito obrigada, Dilson. Você está falando para nós de São Paulo, não é isso?
2: Isso.
1: E de qual cidade?
2: A capital mesmo, cidade de São Paulo.
1: Cidade de São Paulo. E o bairro que você falou, qual é?
2: Jaraguá.
1: Jaraguá. E como é que está hoje aí? Está friozinho? Como é que está o clima aí hoje?
2: Até há pouco chovia, mas deu uma trégua. E o friozinho está começando, está dando um sinalzinho.
1: Está dando um sinalzinho, que bom, né? Bem fresquinho, né? Que ótimo. Muito bem-vindo, Adilson. Nosso programa, nós escolhemos estudar o Sermão do Monte, né? E cada encontro nosso, que acontece quinzenalmente, nós estudamos um versículo, né, que Jesus nos deixou.
2: Perfeito.
1: E é um prazer em tê-lo aqui conosco. Nós vamos fazer o seguinte, nós vamos fazer uma prece preparatória, né? E em seguida a gente vai dar continuação à nossa conversa, tá bom?
2: Combinado.
1: Vamos, neste momento, dizer: Senhor Deus, nosso Pai de amor infinito, aqui nos encontramos, Senhor, agradecendo mais este momento, reunidos em nome do Senhor e de nosso Senhor Jesus Cristo, para mais um momento de reflexão, de estudo sobre o Evangelho. Agradecemos ao Senhor, rogando suas bênçãos, inspiração e amparo, para que possamos compreender, Senhor Jesus, a Tua mensagem, para que possamos trazê-la às nossas mentes e podermos, a cada dia, buscarmos vencer as imperfeições que trazemos em nós, fazendo com que a Tua mensagem possa fluir das nossas mãos, da nossa boca, do nosso olhar, do nosso jeito de ser, com aqueles que aos poucos vamos encontrando no nosso dia a dia. Ajuda-nos, Senhor Jesus, a elevar nossos sentimentos para que se torne melhor a cada momento, cada vez mais próximos do Senhor. Muito obrigada por tudo e rogamos Teu amparo nesta conversa de agora à noite, nos inspirando, nos auxiliando, a compreendermos ainda mais o Teu Evangelho. Obrigada, Senhor Jesus, a tua bênção ao nosso convidado, a Dilson, ao Luiz, Domingues, a todos aqueles amigos e irmãos que estarão aqui conosco neste estudo, o Teu amparo, àqueles que neste momento estão em nossos pensamentos, onde se encontrarem, que possam receber os fluidos de luz deste encontro. Muito obrigada, Senhor Jesus, as Tuas bênçãos, assim seja. Então, Adilson, vamos olhar aqui, olha, nós estamos com o Paulo Intergelli, né, Wanda Salles, sejam bem-vindos, estarem aqui conosco. Wanda está falando de Vila Velha no Espírito Santo, né, muito bem-vindos todos, recebam o nosso abraço, nosso carinho. Muito obrigada pela presença. Então, o nosso estudo de hoje, sobre a bem-aventurança, né? Bem-aventurados os misericordiosos, porque alcançarão misericórdia, está em Mateus, capítulo 5, versículo 7, né? E nós trouxemos um texto para nos servir de base nesse estudo, apesar de que está ampliado, né? Aquela possibilidade de trazermos todos os outros conhecimentos, né, a respeito. Mas o nosso texto base, hoje, ele está no livro titulado Cartas do Alto, Autores Diversos, né? Essa mensagem é de Emmanuel, capítulo 38, Razão para Tolerar Sempre. O título, Adilson, já nos faz um grande convite, né?
2: Com certeza.
1: Razão para Tolerar Sempre. Então, já deu para ter ideia do que Emmanuel vai tratar aqui conosco. Então, nós vamos fazer o seguinte, nós vamos ler um trechinho pequeno, a gente para, conversa um pouquinho e vai assim seguindo, tá bom?
2: Combinado.
1: Então, vamos aqui. Certamente, não te educarás e nem progredirás sem base nas ideias próprias, mas, tão somente a título de garantir as tuas opiniões, nada lucrarás fazendo um inimigo. Estimas a liberdade de cunhar em palavras os teus pensamentos originais. Não será justo que os outros usufruam direito idêntico? Então, vamos fazer uma pausa aqui, Adilson?
2: Vamos
1: nós. Então, fique à vontade, tá bom? De falar um pouquinho para nós.
2: Perfeito. Ele diz assim que não te educarás e nem progredirás sem base nas ideias próprias. Nós fomos criados para a evolução, para aprendermos. O livre-arbítrio está aí. Então, nós temos as nossas ideias. Vamos formando ao longo de tanto tempo, né? Tantas encarnações, vamos amealhando esses entendimentos. Agora, para garantir, aí que está o nosso erro às vezes, para garantir as opiniões que são nossas, né? Muitas vezes eu acabo gerando inimizade. Né? Por quê? Porque muitas vezes eu não quero expor, eu quero impor. Aí a grande beleza que eu vejo, né? Uma das grandes belezas da nossa doutrina, ela não é uma doutrina que impõe absolutamente nada. A doutrina expõe, nos mostra, para que cada um de nós colha aquilo que realmente entende, aquilo que realmente está buscando e vai crescendo. Então, defender a nossa posição, ou seja, o nosso entendimento, sempre eu vou defender. Enquanto for meu entendimento, eu defendo. Mas sempre com cuidado para não gerar inimizades. Não faz o menor sentido, né? Para garantir aquilo que eu entendo, eu vou gerar inimigos? Não. Não posso agredir de forma nenhuma. Quem quer que seja, que tenha um entendimento diferente do meu, não posso de forma nenhuma agredi-lo com, por exemplo, palavras. Mas com entendimento, Adriana, que palavras são palavras ditas, palavras escritas, são gestos, e muitas vezes a gente, através dos gestos, a gente está agredindo. Então, que a gente não agrida de forma nenhuma, que a gente tenha sempre a doçura para expor aquilo que eu sinto. Eu sinto dessa forma, de uma forma doce, serena, eu exponho para que quem entender, quem buscar entender, realmente aproveite, né? Isso me faz recordar de um episódio que aconteceu com Jesus, está narrado, aquele em que ele nos fala que da boca é que saem as impurezas nossas. Por que impurezas nossas? Porque aquilo que está no nosso coração é aquilo que nós exprimimos, né? Mas é interessante entendermos também, Adriana, em que contexto Jesus falou sobre isso. Por que que ele disse? O problema, a impureza é o que sai da boca, não o que entra pela boca. Os discípulos, Adriana, perguntaram a Jesus por que que os fariseus ficaram revoltados com ele a respeito dessa colocação. O que contamina o homem é o que sai da boca, não o que entra. É que Jesus havia advertido os fariseus, minutos antes, com relação a uma colocação que eles fizeram com relação aos próprios discípulos, censurando os discípulos. Olha, Jesus, os teus discípulos se alimentam sem lavar as mãos. Então, eles estão preocupados com aquilo que entrava pela boca. E aí Jesus se contrapõe a eles, dizendo que, olha, estão falhando nas tradições dos religiosos. Mas e vocês? Vocês estão se esquecendo dos mandamentos do próprio Pai. Vocês burlam o entendimento, a orientação do Pai, a determinação do Pai. Por quê? Porque nos mandamentos está lá honrar pai e mãe. E tem que se cuidar bem do pai e da mãe. É honrar. Vai até além do amar. É honrar, cuidar, estar ali acompanhando. Entretanto, os religiosos diziam que quando você vai destinar aquilo que era para o pai e a mãe, para acudi-los, para ajudá-los, mas se oferecer a Deus é dentro da religião, né? Se oferecer a Deus, está livre do honrar pai e mãe, que seria um absurdo, né? Então, não faria menor sentido isso. Então, ele diz, olha, aí está o equívoco de vocês. O equívoco por quê? Porque não é destinando a Deus que você está livre de socorrer o seu pai e a sua mãe, honrar o seu pai e a sua mãe. Então, Jesus, nessa hora, nesse momento, está exatamente dizendo isso. Olha, esse ensinamento está errado. Não pode ser dessa forma. E aí, os discípulos começam a entender que aquilo que vai contaminar aos outros é uma palavra errada, um ensinamento errado. Não é aquilo que nós ingerimos, porque o organismo expele, não tem problema. Mas aquilo que está na nossa boca é aquilo do que o nosso coração fala.
1: São pontuações muito interessantes, né? Aquilo que sai de nossa boca está partindo dos nossos sentimentos, né, Adilson? Dos nossos corações, né? É muito interessante essa colocação sua, lembrando do honrar pai e mãe, né? Do lavar as mãos. São passagens, assim, muito interessantes dentro desse contexto que nós estudamos hoje, né? E quando a doutrina espírita vem e nos fala que o nosso autoaperfeiçoamento, ele está ligado à nossa capacidade de nós formularmos conclusões, né? Que são frutos das nossas reflexões, que acabam regendo as nossas vidas, os nossos princípios de vida, né? Então, Emmanuel nos coloca que a doutrina espírita, ela é um convite à nossa razão lógica, ela nos traz aquele convite a nós raciocinarmos, né? Para que a gente possa examinar, compreender, né? Aceitar as verdades que nós vamos estudando, que o Evangelho vai nos mostrando, né? Só que essa capacidade, Adilson, de nós elaborarmos, de fazermos essa construção individual do saber, ela não pode nos levar à atitude de intolerância, né? Ela é exatamente para fazer o contrário. Ela não pode nos levar a nós erguermos muros de animosidade contra quem pensa um pouco diferente de nós. Uhum. Né? Então, lá em Romanos, capítulo 12, versículo 18, né, está assim, se possível, quanto depender de vós, tende paz com todos os homens. Né? Então, essa verdadeira educação do Espírito, ela está também nessa humildade de aprender, nessa caridade de nós compreendermos, mesmo quando estivermos conversando com ideias que se divergem das nossas, né? E nós sabemos que a nossa capacidade de verbalizar aquilo que é convicção nossa, por causa do estudo, das pesquisas, né? A capacidade de verbalizar é um dom muito precioso, né? Que nós conquistamos nesse decorrer da evolução. E muitas vezes nós vamos encontrar na doutrina como que é importante essa conversa respeitosa, né? Essa conversa de interação, onde pessoas com ideias diferentes colocam seus estudos, seus pontos de vista, e um vai se alimentando, também se nutrindo, junto com aquilo que o outro está oferecendo, né? Então, isso nos fala de um progresso individual, né? Essa conquista da nossa consciência, que reflete, que constrói, que elabora, que temos a razão iluminada pelo Evangelho, é a evolução nossa. Mas nós sabemos que chega na razão aquilo que nós colocamos no sentimento. Nós sentimos, pensamos e agimos, né? Então nós vamos evoluindo, construindo convicções. Só que essa defesa apaixonada pelas próprias ideias, essa defesa agressiva de uma opinião, sem respeitar o nosso próximo, ela acaba revelando uma imaturidade espiritual. Então, lá em Romanos 13, 18, eu adoro Romanos também, né? Fala bem assim: a ninguém devais coisa alguma, a não ser o amor com que vos ameis uns aos outros, porque quem ama aos outros cumpriu a lei, né? E na segunda carta a Timóteo, ele fala assim: e o servo do Senhor não deve contender, mas ser manso para com todos, apto para ensinar, paciente. Não, Adilson, o que, que você diz?
2: Não, perfeito. É que se nós formos analisar, a partir do advento da doutrina espírita, começamos a usar a razão, a ter uma visão mais profunda, né, e correta de tudo. Estávamos habituados, ao longo de muitos séculos, a pegar... Eu uso um termo, não é pejorativo, mas que orienta. Nós estávamos acostumados a pegar um prato pronto, né? Uma colocação feita, e ali nós seguíamos, ao longo dos séculos, aquele entendimento que prevaleceu e que continua prevalecendo no coração de muitos, com todo respeito. Mas quando começamos a ter um entendimento novo, isso nos pede ainda muito mais cuidado. Por quê? Porque é natural que divirjam as coisas. É natural que isso, num dado momento, vai exigir uma busca maior, um raciocínio maior, uma preocupação maior por parte daqueles que não entendem. E é natural que surjam essas divergências. Mas cabe a nós sempre, com amor, com paciência, com tolerância, com carinho, mostrar aos poucos aquilo que nós entendemos, aquilo que é razoável, aquilo que nos leva realmente à direção de Deus, né? Quando você disse ainda no final desse parágrafo: estimas a liberdade de cunhar em palavras os teus pensamentos originais. Todos nós queremos colocar as nossas posições da forma como acreditamos, então, já nem acreditamos, temos certeza de todas essas informações. Agora, é justo também para que o outro também usufrua desse direito. Ele coloca as posições dele. Não é uma briga, pelo contrário, são posições diferentes, divergentes até, em determinados sentidos. Então, que a gente coloque sempre em palavras doces e que respeitemos sempre a igualdade de direito. Eu expus a minha forma, o nosso irmão expôs a forma dele, está ótimo, sempre com respeito.
1: Igualdade de direitos, né? O princípio da justiça, né, Adilson?
2: Tem que ter justiça, né?
1: Deixa eu puxar só um pouquinho nossos amigos que estão na live, tá bom? Olha só, Nós temos aqui a Sônia Barbirato, né? Sônia, um prazer te ver aqui, viu, Sônia? Sônia está em Vitória, no Espírito Santo. O Rafael Melo também. Deixa eu só tirar aqui o texto para poder aparecer aqui, olha. O Rafael Melo está aqui conosco, nosso querido Rafael. A Sônia, que nós mencionamos. O Odilson Vargas, né? Querido amigo nosso, também aqui da nossa terra. Rinaldo Soares. Rinaldo, prazer. Muito obrigada pela presença. Receba o abraço de todos nós, viu, meu querido? Em breve a gente vai estar junto aqui no programa. A Angelita, Angelita, nossa querida amiga, Angelita também. Boa noite para você, meu bem. Fabrício Magalhães. Fabrício, boa noite. Obrigada por estar aqui. Eu não sei de onde você fala, Fabrício. Ah, ele colocou aqui, olha, Curitiba, Paraná. Olha, lá no sul. Muito obrigada pela presença, viu? Obrigada pela presença de todos, né? Então, nós aqui nesse trechinho, vamos avançar um pouquinho, Adilson?
2: Vamos.
1: Vamos pegar aqui, olha, o 3, né? Aqui. Por muito estranhas ou intempestivas se façam as manifestações alheias, é impossível não encontres através delas um caminho para compreender e auxiliar. Aqueles de quem hoje toleras com paciência insultos e irreflexões serão provavelmente amanhã os teus melhores amigos, os amigos a quem cativastes com os teus bons exemplos. Vamos fazer uma pausazinha aqui, Adilson, se a gente passa a palavra para você agora.
2: Opa, vamos lá, vamos lá. Por muito estranhas e intempestivas que sejam as manifestações, porque não têm exatamente o mesmo entendimento, muitas vezes, sempre haverá uma oportunidade de termos uma conversa edificante com o irmão, sempre com muito respeito. E, acima de tudo, utilizando o próprio argumento que ele utiliza. Se nós temos a capacidade de observar as coisas, utilizando a razão e aquilo que já entendemos, portanto, podemos sim ter colocações extremamente coerentes para transferir a ele. E dentro daquilo que ele próprio comentou, né? Vamos tentar aqui achar um exemplo. Por exemplo, se um irmão diz, não, porque Deus castiga, Deus nos encaminha para o inferno, é a colocação dele, né? Mas você pode complementar. Quais os atos do inferno? É a colocação dele, né? Mas você pode complementar.

0: que ele falou, contra-argumentar, para que ele dê uma paradinha e fale: puxa vida, será que é diferente? Será que eu consigo imaginar ou pensar de uma forma diferente? Então, através dos argumentos que eu coloco em cima do que ele nos disse, eu posso levá-lo a uma reflexão. Mas se eu não colocar de uma forma amorosa, através de um exemplo que eu dou dentro daquilo que ele falou, se não tiver amor na colocação, dificilmente ele vai parar para refletir sobre aquilo, né? Fica uma situação assim um pouquinho complicada. Eu posso, por exemplo, colocar aqui, lembrar um episódio que... o episódio da mulher adúltera, que foi levada à presença de Jesus, e ali os judeus, os doutores da lei, os fariseus, queriam que ela fosse apedrejada. Vamos lembrar que os próprios discípulos, naquele momento, não estavam convictos exatamente daquilo que Jesus fez. Quem nunca errou, atire a primeira pedra. E aí nós vamos ver que os doutores da lei, os fariseus, que estavam ali indignados com o comportamento da mulher, que queriam arremessar a pedra, quando Jesus alerta: olha, quem nunca errou, atire. Aquilo Jesus estava aproveitando para que eles parassem, pensassem e fizessem uma autoavaliação. Como que eu sou? Será que eu tenho feito coisas tão equivocadas ou até mais do que aquela mulher? Mas dentro daquele entendimento de Jesus, eles se retiram, porque realmente entenderam que não tinham condição moral para apedrejar a mulher, mas Jesus é arguído naquele momento pelos discípulos. Mestre, será que está correto isso? Eles estavam no começo, né, da caminhada. Será que está correto isso? Será que as pessoas não vão achar estranho o nosso comportamento? E Jesus diz a eles: olha, vocês sabem da vida dessa mulher? Porque a mulher já tinha ido embora e Jesus havia dito a ela para que não errasse mais. Vocês sabem a dificuldade que passa no coração dessa mulher? Vocês imaginam o que teria levado essa mulher a se prostituir? Vocês têm ideia de quem passa por privações, talvez tão fortes como ela passa? Talvez lhe falte até o pão à boca. Será que as noites em que essa mulher ali, aflita, será que essas noites não têm sido para ela um verdadeiro inferno? Por que agravar a dor dela? Nós temos que compreender e ajudar para que ela entenda. Então era Jesus se utilizando daquela situação para que os próprios discípulos, que inicialmente não entendiam o comportamento ali de Jesus, não foram, né, a fundo nesse entendimento, tiveram a oportunidade de compreender. Por quê? Porque eles avaliaram o que poderia estar acontecendo no coração daquela pobre mulher. Então, o exemplo é que fala alto. E Jesus deu um exemplo maravilhoso, magnífico. Olha, eu não te condeno. Agora, não volte a errar. Então, é maravilhoso, maravilhoso essa colocação dele, né?
1: Perfeita colocação. Muito boa lembrança, Adilson. Muito boa. Porque... Como nos diz lá, eu acho que é a Novinha de Lúcia, se não me engano, né? Que nós não devemos julgar a árvore pelo fruto isolado, mas nós considerarmos a natureza, né, da situação, as influências do meio, o contexto, né, para que nós possamos não fazer um julgamento de forma a, neste caso que você colocou agora, né, da mulher, ser feito um julgamento com muita precipitação e sem fundamento, essas ponderações que Jesus colocou, né? Que está lá no Boa Nova, né, Adilson? Tem até um trechinho que ele colocou dizendo assim: vocês não têm noção de quanto desprezo ela recebe dos maridos, filhos e pais das mulheres

0: que estão assim na sociedade, né, sem passar as mesmas necessidades que ela passa, né? Quanto desprezo ela vive, quantas noites mal dormidas, né?
1: Isso.
0: Então, som isso, então somente quem vive essa situação não está justificando, mas toda conduta nossa tem algo que nos move a tal, né? Nós não agimos tão somente por agir. Então, nessa, vamos chamar de tapeçaria, a diz, vamos chamar de tapeçaria, essa tapeçaria humana, né, esse entrelaçamento de todos nós, muitas vezes nós nos deparamos com atitudes, com palavras que soam assim bem dissonantes, né, até mesmo, quem sabe, até nos trazer uma certa perturbação, não é isso? Mas essas situações, elas vêm nos convidando a nós transcendermos um pouco, né? A nós transcendermos essa condição nossa, essa aparência também da situação, e buscarmos realmente, assim, eu não vou dizer nos colocar no lugar do outro, não é isso nem que eu quero dizer, mas imaginarmos o quão profundo pode ser o motivo pelo qual esta pessoa se manifesta dessa forma. Existe realmente algo que leva a criatura a agir assim, quando por vezes, né? Porque é muito fácil nós falarmos que o outro agiu e que a gente tem que compreender, que o outro errou e a gente tem que compreender, né? Quanto muitas vezes nós também pecamos no falar, pecamos no proceder, pecamos na falta de paciência, de tolerância, quem sabe? Isso também às vezes também acontece conosco. Quem sabe ainda estamos como aprendizes desses valores, dessas virtudes, né? Então, lá em Lucas fala, né? Não julgueis e não sereis julgados, não condeneis e não sereis condenados, perdoai e sereis perdoados, né? Então, a nossa visão, ela é ainda um tanto estreita. Mas mesmo nós não conseguindo enxergar com olhos espirituais que sejam, né, a condição do outro, desejando também que o outro enxergue, né, as nossas imperfeições e perdoe nossas faltas, mas ainda assim nós temos o entendimento de que nós não estamos iniciando agora, nós temos uma trajetória. E que essa trajetória seja nessa jornada reencarnatória ou anterior, nós temos uma história, né? Nós temos alegrias que trazemos, temos dores que trazemos, temos traumas que trazemos e temos também muitos aprendizados, muitas conquistas. E essas conquistas nos falam que a verdadeira caridade intelectual está naquela nossa disposição de levar luz, né? Aquelas situações que por vezes pareçam obscuras no comportamento humano, né? E nós neste momento oferecermos um suporte para quê? Para colaborar, para despertar a consciência no outro. Então é uma jornada, né, de paciência, de exercício de paciência, né? É uma jornada de exercício de tolerância frente aos desentendimentos, às ofensas, frente à falta de reflexão, às vezes nossa, às vezes do outro, mas é nós investirmos nesse exercício, porque somente assim nós vamos crescendo, somente assim nós estaremos evoluindo. E a doutrina espírita nos fala da lei de causa e efeito, né? Então, se estamos encontrando um efeito, então com certeza existe uma causa, mas nós podemos ser a causa, né, nesta situação, neste diálogo com o outro, que pode ter começado um pouco às avessas, mas nós podemos criar um contexto de causa para que esta situação possa se converter em aprendizado, em um momento agradável, onde ali estaremos participando não só da nossa evolução, mas do crescimento do outro também. Mas está em nossas mãos pelo livre arbítrio, né, que Deus nos concedeu. Né? Não, Adilson, deixa eu dar uma olhadinha aqui nesse chat, só um segundinho, né? Angelita botou um coração aqui para nós, não é isso? E a gente vai seguindo, Adilson. Vamos ler mais um pouquinho?
1: A
0: Vamos.
1: gente podia fazer só uma colocaçãozinha do
0: Sim, sem
1: anterior,
0: dúvida.
1: né? Quando vemos alguém assim, numa situação complicada, né? Um erro, um equívoco, que direito nós temos de agravar ainda mais? aquele coração sofrido? Não temos. E ainda quando nós apontamos, você falou dos erros, todos nós os temos, né? Eu costumo dizer que o erro é a experiência que ainda não deu certo. Um dia dará. Porque nós erramos exatamente porque estamos numa rota ascendente. Estamos aprendendo. Então, a situação de erro de cada um, ela varia porque depende do degrauzinho que a gente está caminhando, as experiências que a gente tenha vivido. Então, um dia, aquilo que nós fizemos e que erramos será uma experiência que dará certo. Por quê? Porque aprendemos. E quando aprendemos, temos que ensinar. Você disse também que nós trazemos experiências de vidas anteriores, né? E equívocos de vidas anteriores. Isso me faz lembrar até uma música de Raimundo Fagner, que ele diz: coração ilhado, preso, amordaçado, volta a incomodar. Então, aquilo que nós passamos, erramos, volta a incomodar. Mas que nós não façamos com que os erros do passado se ampliem exatamente por não observarmos, por não queremos melhorar e querer permitir a outro, também através de um exemplo, aprender. E ainda, para encerrar esse tópico, só, Adriana, Livro dos Espíritos, pergunta 886. Qual o verdadeiro sentido da palavra caridade, como entendia Jesus? E aí a resposta é maravilhosa, né? Contudo, é benevolência para com todos, indulgência para as imperfeições dos outros e perdão das ofensas. Então, só isso é a caridade. E aí nós temos que praticar essa verdadeira caridade, né? Benevolência para com todos, indulgência para com as imperfeições deles, que nós temos muitas vezes bem iguais, e perdão das ofensas.
0: Perfeito, né? Esta resposta do Livro dos Espíritos, ela traça assim, um direcionamento de entendimento de vida, né? De nos observarmos como uma criatura existencial tão grande que cabe realmente reflexão profunda, Dilson, né? De como estamos direcionando nossas vidas com base nessas três respostas dessa questão. Uhum. Né? Faz nós mudarmos muitas vezes rumos que escolhemos para nós, atenuando as nossas faltas, porque vai nos trazer um novo despertar, né? E elevando a nossa condição de relacionamento com o outro, né?
1: Sim,
0: exatamente. Vamos então ler mais um trechinho. Vamos ler agora. Aqui, olha, se te decides efetivamente a cumprir tarefas de amor ao pé dos semelhantes, não angariarás os recursos de que necessitas para a tua própria sustentação sem que aprendas a suportar. Sabes que o ofensor geralmente não conhece toda a extensão do mal de que é vítima. Por que haverias de adquirir-lhe a perturbação entrando voluntariamente na faixa de desequilíbrio da qual se faz ele mostra lamentável? Não ignoramos que a dor da pedrada recebida não se cura lançando outra pedra. Então, Adilson.
1: Vamos lá. Olha, se te decides cumprir tarefas de amor, não vamos angariar nenhum recurso para nossa própria sustentação sem que a gente aprenda a suportar. Suportar. Então, se temos essa decisão firme nessa causa do bem, no início até, no meu entendimento, podemos usar a palavra suportar. Mas depois a gente passaria a mudar, eu mudaria. De suportar para compreender. No início, talvez até precise suportar, mas com o passar do tempo eu vou compreender a dificuldade dele e aí tentar, de fato, ajudar. Quando fazemos um julgamento de alguém, estamos equivocados, porque o julgamento que deve ser aplicado, e com rigor, é o auto-julgamento. Por quê? Porque eu me conheço. Eu não conheço o outro e nem tenho direito de julgá-lo. Mas, a mim, eu tenho que fazer esse auto-julgamento, sim. É isso que me move para o progresso, né? Mas só que nós estamos, muitas vezes, muito mais atentos ao comportamento do outro e desprezamos o nosso comportamento. Ignoramos o nosso comportamento. Falhamos. E aí, a necessidade de compreendermos. Tem uma passagem maravilhosa que mostra com uma perfeição esse trabalho da compreensão e isso, trazer o outro para junto de nós. Era aquele episódio do nosso querido Chico, quando tinha 20 anos, 21 anos, ele estava fazendo um trabalho, revendo algumas páginas para serem inseridas no livro Parnaso de Além Túmulo, quando ele começa a ter uma dificuldade com o olho esquerdo, dores, hemorragias. E aí, aquilo incomodava e doía demais. Chico passa, então, a ir, e ele tinha coisa de 20 anos, Adriana, a ir até Belo Horizonte, porque um oftalmo se propôs a auxiliar aquele garoto de 20 anos, nosso querido Chico. E ali, na consulta que ele passa com o oftalmo, ele diz que ele ficaria cego daquela vista e que poderia ficar cego da direita também. E começou um tratamento. Esse tratamento era aplicações de corticoides na vista, que doía demais, provocava muita hemorragia. E o Chico, que morava em Pedro Leopoldo, precisava ir toda semana a Belo Horizonte. Mas como? Se ele estava com a visão dificultada, com as dores, os sangramentos. E aí ele pede ajuda a uma irmã, a irmã dele, que começou a levá-lo semanalmente. Só que ela emprestava o braço lá em Belo Horizonte para que ele pudesse caminhar por uma avenida, subir a um prédio de 3 andares onde ficava o consultório. E assim, todas as semanas, a irmã ajudava, ele passava pela consulta e retornava para casa. Depois de um bom tempo, ele, nos trabalhos lá no centro dele, lá em Pedro Leopoldo, ele recebe a visita de irmãos, companheiros, confrades de Belo Horizonte. E o jovenzinho, Chico, 20 anos de idade, ao terminar o trabalho, um desses que vieram de Belo Horizonte se apresenta a ele dizendo assim: Chico, estamos vindo de Belo Horizonte para lhe trazer uma advertência fraterna. Um pouquinho estranho, né? Uma advertência fraterna. E Chico ali, na humildade dele, mas o que houve? Você, Chico, está todas as semanas sendo visto lá em Belo Horizonte, numa atitude suspeita, braço dado com muita intimidade com uma mulher. Não sabemos se é casado ou não. Você é solteiro, mas não sabemos dela. Vocês entram num prédio de 2, 3 andares ali na avenida, ficam lá 2 horas e depois saem. E você, Chico, para não ser identificado por ninguém, você sai com um lenço no rosto. Isso pega mal, Chico. E aí, logo em seguida, outro que veio de Belo Horizonte, vem e começa também a descortinar muitas coisas que só a mente complicada do homem é possível de fazer, né? Essas críticas. E quando chega no final, bom, e agora? Agora, Chico, trouxemos para você essa mensagem. Seria bom que você cuidasse, né, da sua caminhada. E aí Chico, depois de ouvir isso tudo, diz a eles: Bom, deixa eu explicar. O problema é que eu tenho um problema na vista. E eu vou até lá, tenho hemorragia, dores profundas, muita dificuldade para ir e voltar. Então, aquela mulher que vocês se reportaram é minha irmã. Ela se prontificou a me ajudar. E vamos lá, ficamos lá no consultório, 1, 2 horas, saímos e eu com tanta dor, tanta hemorragia, eu sou obrigado a sair e vir com um lenço no rosto. E é esse aqui. Ele tira do bolso um lenço todo ensanguentado e aí ele diz: então, me desculpe, eu não entendi o que vocês disseram. Né? A maledicência humana chega a que ponto? E Chico deu, antes de tudo, um exemplo de respeito, de amor, e não foi nada agressivo, nem era do feitio dele. E ali, aquelas pessoas, com certeza, tiveram uma grande lição diante da simplicidade e do amor de Chico.
0: Que história, né? Como que realmente a nossa mente, quando se distrai, ela pode ter pensamentos que não são adequados, né? Aí a gente volta a Dilson, lá naquela sua primeira fala, a boca fala daquilo que tem o coração, né?
1: Sim, sim.
0: Então, nós não precisamos purificar mais nossos corações, Adilson?
1: Ah, estamos caminhando, né? Estamos caminhando. Essa purificação é também aquilo que eu disse, que o que é o erro? O erro é a experiência que ainda não deu certo, porque eu ainda não sei fazer. Mas a cada dia, a cada instante, eu vou aprendendo, as experiências que eu vou buscar vão começar a dar certo. Isso ao longo do tempo. Thomas Edison, para inventar a lâmpada elétrica, quantas tentativas ele fez, né? E eram experiências que não deram certo? Não, eram lições. E foi aprendendo com uma forma que não funcionava. Os nossos equívocos são lições que vamos aprendendo em razão de um comportamento inadequado. E aí a experiência chega um momento que vai dando certo.
0: Muito bom. Esse seu conceito de erro, quer dizer, ele acaba sendo uma experiência que ainda não deu certo, né?
1: Ainda.
0: Ainda não deu certo. Olha que coisa maravilhosa. Mas é uma grande oportunidade de nós ajustarmos a nossa rota.
1: Sim.
0: Né? É aquela oportunidade. E se porventura, nesta falta, nós não ajustarmos, mas vai ficar algo, vai ficar uma semente guardada, que num próximo semelhante vai começar a surgir um despertar em algum momento, sim, que a gente vai realmente modificar essa rota. Né?
1: Sim,
0: deixa eu só
1: certeza.
0: Aqui, Adilson, apesar de eu já ter colocado, mas dá uma boa noite para a Laciene, né, nos dando boa noite. Fala para nós, Laciene, de onde você está falando conosco, tá bom, querida? Quando você falou do conceito de caridade, né, o Odilson lembrou que é o famoso BIP, né? Exatamente, eu disse, aquele, né, benevolência, indulgência e perdão, né?
1: Sim.
0: Aquele BIP, né? E temos aqui também conosco mensagens e poesias. A Dulce, Dulce do Espírito Santo, de Vila Velha no Espírito Santo. Boa noite, querida Dulce, bem-vinda, viu? Bem-vinda para estar aqui conosco, tá? Estamos aqui de 15 em 15 dias nesse bate-papo do Evangelho. Então, Adilson, vamos então ler o trechinho que está faltando para a gente poder, né, fazer o fechamento do nosso estudo. Então, deixa eu puxar aqui. Olha só. Deixa eu só tirar aqui a... isto. Deixa eu me pegar aqui. Aí, então, a gente vai continuar o texto quando ele coloca assim para a gente, quando o Emmanuel fala assim: observa o arrependimento em que te martirizas depois de uma discussão no clima do azedume e encontrarás suficientes motivos para não te agastares, seja pelo que for, a benefício da saúde própria. A pretexto de não cultivares intolerância, não digas que é preciso defender os teus brios, quando podes perfeitamente fazer isso com paciência e serenidade. Recorda que a recomendação de se oferecer a face direita a quem nos ofenda a face esquerda veio diretamente de Jesus, né? Eu acho que eu li de uma forma que não ficou muito clara. Olha só, recorda que a recomendação de se oferecer a face direita a quem nos ofenda a face esquerda veio diretamente de Jesus. E ao que sabemos até hoje, ninguém surgiu na terra com a grandeza e a dignidade do Cristo de Deus. Não tem maior, né, que tenha vindo a esse mundo. Adilson, com você.
1: Vamos lá. Oferecer a face, às vezes as pessoas interpretam mal, né? Nós vemos aí com a doutrina espírita abrindo a nossa mente. Oferecer a face, quando eu sofro uma determinada coisa, eu ofereço a outra face. Quando eu agrido alguém, em seguida eu vou oferecer a face do arrependimento e do perdão. Então, a outra face é exatamente o oposto daquilo que foi feito de ruim, né? Se eu agredi, eu vou pedir desculpas. Se sofri uma agressão, eu vou orientar a pessoa. Então, a outra face faz sentido dessa forma, né? Não é ficar oferecendo outra face e ficar indefinidamente apanhando. Não tem nada a ver com isso, né? Então, o arrependimento, nós sentimos isso? Que nós sentimos quando nós fazemos alguma coisa, alguma discussão, levamos adiante uma conversa que é ruim, que vai nos agastar e agastar o outro também. Na verdade, isso não faz sentido, porque estou agravando a minha saúde por conta de algo que não vai levar a lugar nenhum. Jesus passou por isso, por uma situação dessa, quando ele foi a Nazaré, né? Chega em Nazaré, e ali os discípulos estavam juntos, ele vai a uma sinagoga e ali ele é mal entendido, mal interpretado por aqueles que viviam até com ele em Nazaré, porque ele nasceu em Belém e viveu sempre em Nazaré. Então, quando as pessoas não compreenderam, teve um entrevero entre os discípulos e aqueles que queriam, inclusive, até matar Jesus naquele momento. Não entenderam, não compreenderam e nem quiseram compreender. E os discípulos levantaram a voz, chamavam aqueles para uma discussão aberta em praça pública, para eles colocarem a grandeza de Jesus, o ensinamento de Jesus, frente aos ensinamentos antigos. E aí, quando eles saem de lá, Jesus quase foi morto, quando saíram dali, eles iam estranhando o comportamento de Jesus. Mestre, falaram isso de você, que você é aliado do demônio, que você é isso, que você é aquilo, e você não levantou a voz, não foi contra eles. Jesus diz, nesse momento, quando tudo está exaltado, tudo que você disser fará com que o outro lado entenda que tenha razão. Porque você se exasperou tanto quanto eles. Então, Jesus diz que, quando há essa discussão, aquilo que você disser nada mais passa de ser barulho dentro de uma caixa. Não vai surtir efeito nenhum. Então, é preciso que as coisas se estabilizem, que as coisas se acalmem, para depois você, sim, com exemplo, sobretudo com exemplo, você coloque as boas colocações e outro lado tem a oportunidade de refletir sobre a agressão que cometeu e entender a mensagem que você trazia, né? Então, temos que ter esse cuidado, né? Tem tantas passagens de Jesus que falam exatamente sobre isso. Vamos colocar o ponto de vista nosso, mas quando a gente for, não podemos perder o foco de que estaremos sempre ajudando, sempre buscando ajuda. Senão, não vale a ida. Se eu vou a um local e me retiro de lá horrorizado pelo desequilíbrio que aquele local tem, eu tenho que ajudar no desequilíbrio. Tem uma passagem também que é muito bonita. quando Jesus pede a Pedro. Eu acho essas historinhas maravilhosas, porque elas abrem o nosso coração, abrem a nossa mente para a gente ver que não pode fugir, não pode se entregar a discussões que não levam a nada. Jesus, certa feita, ainda temos um minutinho, Adriana? Temos. Então, Jesus pede a Pedro, Pedro, porque Jesus estava atendendo as pessoas com todo aquele amor, todo aquele carinho. Pedro, por favor, dê uma chegada na casa de Jeremias. A filha dele está passando por uns problemas e ela precisa da tua presença, da prece, e o pai vai estar lá e vai ajudá-la por teu intermédio, Pedro. E Pedro saiu todo feliz. Foi lá para a casa de Jeremias. Chegando lá, ele entra, vê um comportamento inadequado de Jeremias. Estranho. E outras coisas aconteceram. Pedro simplesmente abandonou aquele lá e voltou para Jesus. E aí, Pedro, conseguiu ir lá socorrer? Mestre, não deu. Não deu. Aquilo é um absurdo. Cheguei lá, Jeremias, estava lá bebendo vinho, ao lado de uma serva que se insinuava, e de repente ele me viu e verbalmente me agrediu, queria até agredir fisicamente. Eu falei, olha, eu queria ver, conversar com a sua filha, Sara. Entra por aí. De repente, Pedro se depara, num aposento à parte, com um filho mais velho de Jeremias. Estava jogando dados. Jogando dados com uma pessoa não muito respeitável. E quando vê Pedro, esse filho mais velho, vai para cima de Pedro, querendo também esbofeteá-lo. E Pedro diz, olha, eu vim aqui a serviço do bem. Eu queria falar com a sua irmã. Sei lá, não me interesso com a minha irmã. Pedro sai e vai caminhar tentando achar a filha, né, a Sara, filha de Jeremias. Se depara com a dona da casa. A dona da casa estava esbofeteando uma criança pequena, a ponto de tirar-lhe sangue, porque dizia a mulher que aquela criança havia roubado figos. E aquela criança, não, eu não roubei nada. Os galos daqui da casa que pegaram o figo, eu não roubei. Mas a mulher espancou a criança. E Pedro diz, olha, minha senhora, eu preciso falar com a sua filha. Vai para aquele lado. E ele saiu, entra num quarto onde estava o filho mais novo de Jeremias. E ao entrar, ele estava colocando a mão num cofre de joias. Partiu para cima de Pedro. Queria ir para vias de fato. E Pedro diz, olha, eu só quero achar Sara, né? A sua irmã. Segue aquela direção. E aí ele vai e finalmente encontra-se com Sara. Sara, Pedro dizia para Jesus, realmente está muito doente. Ela veio se insinuando, falando coisas absurdas. Eu não vi como falar do Pai, falar de Deus naquele ambiente. Me retirei e vim aqui. Jesus, não dá certo. Aquele lugar não é um antro. E Jesus diz, olha como Jesus encerra esse diálogo com Pedro. Pedro, eu conheço Jeremias. Conheço a família de Jeremias. Sua esposa, seus filhos. Conheço a filha, a Sara. Realmente eles têm problemas. Mas, Pedro, eu apenas pedi para você ir e ajudar. Não criticar, não condenar. Eu pedi apenas que ajudasse. Você, com o pai presente ao seu lado, era uma maravilhosa oficina para ajudar aquela família. Mas você só julgou, não ajudou. Então, assim, muitos se comportam. Apenas a crítica, apenas a condenação e a ajuda. Ajuda é deixada de lado.
0: Então não é à toa que as situações acontecem à nossa volta. O Cristo está nos dizendo, porque ele falou para Pedro e está falando a mesma coisa conosco, né? Ele estava ali contando conosco para agirmos de forma diferente, dando uma outra direção naquela situação, né, Adilson?
1: Sim, perfeito.
0: Adilson, deixa eu só dar um abraço aqui para a Laciene, ela me falou, olha só, hein, que é da cidade de Araxá, Minas Gerais. Então, nós estamos aqui com nossos amigos de Vitória, Vila Velha, no Espírito Santo, Curitiba, né, lá do Paraná, Araxá, Minas Gerais. Muito obrigada pela presença de vocês. É, nós vamos passar agora um vídeo, né, da Fraternidade Sem Fronteiras. Né? O Luiz está aqui conosco e ele vai colocar para nós esse vídeo agora. Uma pausazinha, um momentinho, tá bom, Adilson? E a gente já volta.
1: Tá bom.

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1: Toda relação com o nosso estudo, né? Razões para compreender, tolerar, ter paciência, né? É transbordar amor, né? É levar aquilo que estamos aprendendo ao outro. E falando assim, Adilson, nós sabemos que você tem alguns livros. Fala para nós aí, por gentileza. Fala dos seus livros.
2: Temos sim. Temos dois livros. E não é por coincidência, Adriana. Deixa eu pegar.
1: Vai lá, por favor. Realmente, coincidência não existe.
2: Não, não existe. Vamos lá. O primeiro, já que é com Jesus o seu programa, ele é Caminhando com Jesus. Com Jesus, na Galileia. Esse aqui, ele retrata 2 anos e 3 meses de Jesus distribuindo o Evangelho. Então, é o Evangelho, os 4 evangelhos, Mateus, Marcos, Lucas e João, faz parte do Novo Testamento, só que sob a forma de romance e na ótica espírita.
1: Olha, que interessante.
2: E o seguinte é, seguindo sempre com Jesus, seguindo com Jesus na Judeia. Então, esses livros, eles foram, desde o início, integralmente doados à Fundação Espírita André Luiz, à Rádio Boa Nova, onde eu trabalho. Tá? Então, os recursos são doados para a Fundação Espírita.
1: Que maravilhoso. E para adquirir os seus livros, como que faz, Adilson?
2: É mais fácil, internet. Pela internet. Então, está vendo em vários locais, né? Seguindo, caminhando com Jesus na Galileia e seguindo com Jesus na Judeia. Estará colaborando com as casas André Luiz, com a Fundação Espírita André Luiz.
1: De São Paulo?
2: São Paulo, Guarulhos.
1: Guarulhos, né?
2: Encostadinho.
1: Perfeito. Caminhando com Jesus, seguindo com Jesus, sentindo com Jesus, né, Adilson? É o que a gente tem que fazer, né?
2: É, com certeza.
1: Deixa eu me colocar aqui, olha só, a Angelita colocou em algum momento, essa resposta pega a gente pelo pé, né? E o Dilson coloca aqui para nós a senha é ser, amar e servir. Senha para a vida, para uma vida onde vamos fazer várias conquistas espirituais, aprendizado, crescimento, né? Seguir com Jesus, caminhar com Jesus, e realmente não é coincidência, né? Porque o nosso com Jesus é nesse sentido, tudo com Jesus, né? Então, Adilson, deixe-me ver aqui. Nós iríamos fazer uma colocação assim muito, muito breve, né? Colocando que esse estudo de hoje nosso, então, ele nos fala... Deixa, o telefone começou a tocar aqui, desculpa. Esse nosso texto de hoje, né? Dentre tudo que nos ampara e orienta, né? Ele nos fala dessa importância fundamental da tolerância, da paciência, né? Como ferramenta para o nosso progresso individual e para que a nossa construção de relação possa ser de construção de relações saudáveis, né? Nessa prática da caridade, que é esse instrumento divino na nossa vida, para nós crescermos, né? Como espíritos, né? Então, não deixarmos passar as oportunidades. E se porventura a gente se distrair e passar, buscarmos trazer, né, esse despertamento, buscarmos ficar um pouco mais atentos, porque não tem o que condenar, nós estamos aprendendo, né, nós estamos nesse passo a passo de aprendizado. Né? Então, nós gostaríamos de solicitar a você, Adilson, as suas considerações finais, né, e se puder fazer uma analogia da conversa de hoje, né, com a expressão com Jesus, né? Nós te agradecemos. E no final a gente vai te pedir para poder, se você desejar fazer, então já pode juntar tudo e fazer a nossa prece de agradecimento. Tá bom?
2: Tá bom, perfeito. Com Jesus. Maravilhoso esse programa, Com Jesus. Por quê? Porque eu sempre defendo isso, sempre divulgo isso. Nós precisamos, humanidade, descobrir um Jesus atual, um Jesus de hoje, né? Uma caminhada onde vamos sentir que Jesus está ao nosso lado, em todo e qualquer local, em toda e qualquer situação. Aquele Jesus que aprendemos durante tantos séculos, ali crucificado, dentro de templos, aquela coisa toda, vamos lembrar que Joana de Ângeles deixou uma frase: o homem precisa aprender a descrucificar Jesus. Isso tem uma importância fantástica. E buscar esse Jesus na atualidade, conversando conosco, em todas as situações. É no ambiente de trabalho, na escola, no esporte, no templo, no centro espírita, em todos os locais, esse Jesus tem que estar conosco. Nós temos que estar com Jesus, em todas as situações. E procurarmos também, isso é fundamental, que Jesus, que há 2000 anos nos deixou: eu sou o caminho, a verdade e a vida. Há 2000 anos. Mas ele disse também: não vos deixo tudo, pedirei ao Pai, e o Pai haverá de enviar o Consolador prometido. Tenho muito a vos falar, mas vocês não poderiam suportar. Não estávamos em condições. Mas esse caminho, verdade e vida de Jesus, há 2000 anos, temos que prestar muita atenção, porque é um caminho que se abre para o infinito. Aquele caminho que Jesus nos deixou, que era grandioso, mas também que foi registrado tão pouco pelos discípulos. Não tinham como registrar muito. Mas aí a doutrina, está aí o Consolador Prometido, nos trazendo esse Jesus, que a gente caminhe com ele, com Jesus, todos os dias. Que essa mensagem, esse caminho se amplie a cada informação, a cada orientação, a cada palestra, a cada livro, a cada consulta que fazemos dentro de um centro espírita, dentro de uma igreja também, né? Os religiosos ali deixando para os seus fiéis uma mensagem bonita, edificante. Então, que a gente aprenda a fazer com que o caminho Jesus, se amplie a cada novo instante. E com base nesse caminho, a construção da verdade é sempre nossa, individual. Quanto mais se amplia o caminho, maior fica a verdade. E quando eu tenho um caminho cada vez maior de Jesus, uma verdade cada vez mais sólida, construída sobre a pedra, não sobre a areia, vou entender que eu tenho uma vida, a vida do Espírito, cada vez melhor, cada vez mais completa. Então, que busquemos sempre estar com Jesus, sempre. Então, pediria para o encerramento que aqueles que puderem, óbvio, fechar os olhos e trazer à nossa frente Jesus, esse irmão tão lindo, esse companheiro, amigo inseparável de todas as horas, que nós conseguimos encontrar e estar ao lado dele em todos os locais. Vamos levar esse Jesus para casa, convidá-lo a estar conosco. Estou indo para o trabalho, convido. Jesus, vai conosco. Vamos lá, um dia de trabalho. Na escola, no templo, em todos os locais, precisamos levar esse Jesus. E esse Jesus será mostrado aos outros através da forma como nós nos comportamos. Comportamos dando bons exemplos. Amor, respeito, honestidade, carinho. É assim que Jesus se manifesta, por nosso intermédio, mesmo sem termos falado o nome Jesus, mas através do nosso comportamento. Então, sempre, sempre, estejamos com Jesus. Que assim seja, graças a Deus.
1: Graças a Deus. Adilson, muito obrigada. Muito obrigada por ter vindo aqui conosco, por ter nos dedicado esse seu tempo, que a gente sabe que é precioso, mas por ter aceitado o nosso convite, conversar um pouquinho sobre Jesus, né? Estarmos aqui mais um pouco com Jesus, caminhando juntos, né? E vamos te pedir, coloca para nós aí, fala novamente o nome dos seus dois livros, por gentileza.
2: Mas quem agradece sou eu, viu, Adriana? Tá? O primeiro, 2 anos e 3 meses, o Evangelho durou 3 anos, 2 anos e 3 meses, na região da Galileia, é Caminhando com Jesus na Galileia. Caminhando com Jesus na Galileia. E depois, cerca de 8 meses, que é a parte final da caminhada de Jesus, quando ele vai para a Judeia, mais exatamente Jerusalém, né? E aquela região, então é Seguindo com Jesus na Judeia. Aqui tem os 8 meses finais, até a morte de Jesus e o início da Casa do Caminho.
1: Maravilhoso. Com o início da Casa do Caminho, então, nos dando exemplo, né? É maravilhoso. Adilson, já está chegando aqui a nossa hora. Muito obrigada. Nós queremos agradecer a presença, a participação de todos os amigos, né, que estiveram aqui conosco, aqueles que, porventura, poderão escutar mais adiante. Obrigada ao Luiz Domingues, ao Portal da Luz, aqueles todos canais parceiros, a presença do público, a todos que, de toda forma, colaboram para que o programa esteja aqui acontecendo agora. Acima de tudo, a Deus, ao nosso Cristo maravilhoso. Muito obrigada. Desejamos a todos uma noite de paz, de bênçãos, um início de semana de muita harmonia e buscando vivenciar aquilo que conversamos agora, né? Muito obrigada, Adilson. Fica com Deus.
2: Eu que agradeço a você, ao Luiz, e um grande abraço a todos vocês que acompanharam esse programa. Fiquem
1: com Deus. Obrigada. Boa noite. Fica com Deus. Uma boa noite a todos.

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1: Horas e 13 minutos.

0: 15h30.
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1: Boa tarde. Vamos então iniciar nossas reflexões e estudos da série psicológica de Joana de Ângeles. Distonias e suas consequências é o tema central desse nosso encontro nesta tarde. E vamos, como de hábito, iniciar numa breve reflexão de uma mensagem do Espírito Emmanuel. Do livro O Evangelho Comentado por Emmanuel, Cartas de Paulo, é uma passagem no capítulo 4, versículo 4, da carta aos Tessalonicenses. Emmanuel nos escreve pela mediunidade abençoada de Francisco Cândido Xavier. O vaso da criatura é o corpo que lhe foi confiado. O homem comum, em sua falsa visão do caminho evolutivo, inadvertidamente procura saturá-lo de enfermidade, lama e sombras. E em toda parte observam-se consequências funestas de semelhantes desvios. Emmanuel nos convida a refletir ao comparar o nosso corpo físico, a estrutura orgânica em que nos encontramos temporariamente reencarnados, como vaso que foi-nos confiado pelas leis divinas. No entanto, o homem comum, em sua visão do caminho evolutivo, inadvertidamente procura saturá-lo de enfermidade. De fato, distanciados do verdadeiro entendimento da sua verdadeira natureza, que é espiritual, o homem atira-se desequilibrado nas satisfações instintivas, imediatas e materiais, e deste modo, como consequência, o vaso, o seu corpo físico, estabelece aberturas para a instalação de enfermidades, de doenças e desequilíbrios, consignados aqui por Emmanuel como lama e sombras. E as consequências de tudo isso são terríveis, são funestas, representando grande parte no caminho de provas, de expiações, de sofrimentos que atinge a experiência do homem. E, sobretudo, estando ele no mundo de provas e expiações. E realmente, percebemos nessa mensagem que Emmanuel nos traz, uma referência indireta ao nosso tema central do estudo dessa tarde. E vamos então iniciar com o primeiro tópico que separamos de distonias e suas consequências. A vida orgânica é resultado da harmonia vibratória do ser, que equilibra as células nos campos onde se aglutinam, dando forma aos órgãos e estas ao corpo físico, com as suas complexidades, através das quais se exterioriza o psiquismo. Então, Joana começa nos chamando a atenção a essa consequência, a princípio, harmoniosa da vida orgânica que, estabelecendo equilíbrio nas células, nos campos onde se aglutinam, dando origem aos órgãos, com as consequentes complexidades, mas entendamos aqui, harmoniosas e equilibradas, que promovem todo o desenvolvimento da estrutura orgânica em que estamos temporariamente aprisionados. Prossigamos. Quando ocorre a ruptura do equilíbrio existente entre a consciência e o corpo, irrompem as enfermidades, as quais expressam a reação que ora se estabelece. Então, tudo vai bem até o momento em que o homem, no uso deliberado do seu livre-arbítrio, abre campo para conflitos entre o discernimento que a sua consciência apresenta e o seu comportamento, as suas atitudes. É aí onde surge essa ruptura e a consequência, surgimento de enfermidades que expressam reação a tudo isso. Nós vamos então entendendo por que Jesus, inúmeras vezes, nas curas que realizava, dizia àquele que era alvo da sua intervenção: recebeste a cura, mas não peques mais para que não te aconteça algo pior. E aí o mestre já apontava a ligação sutil que existe entre comportamento e doença. O pecado, que é não atingir o alvo, não realizar aquilo que a nossa consciência já assinala como certo, implica em desequilíbrios que fazem romper, fazem surgir enfermidades. Eis a razão da advertência de Jesus a inúmeros daqueles que foram beneficiados por sua cura. Um erro de comunicação entre a consciência e o corpo favorece a desorganização molecular, propiciando a instalação das doenças. Esse erro de comunicação que Joana nos assinala aqui entre a consciência e o corpo é exatamente aquele que se expressa quando sabemos o que é certo, o proceder correto, e agimos de forma contrária à nossa consciência. E o resultado? O surgimento de enfermidades, propiciando, como Joana aqui lembra, a instalação das doenças. Como precisamos estar atentos e vigilantes àquilo que alimentamos, desde as estruturas mentais, aos hábitos mentais, aos sentimentos, ao comportamento, que precisam corresponder àquilo que a nossa consciência já assinala como correto. A energia vitalizadora que o espírito irradia, preservando a harmonia psicofísica, resulta dos pensamentos e atos a que o mesmo se afervora. É interessante aqui algumas considerações que vamos fazer. Vejam, quando a nossa atitude em equilíbrio ao que nós pensamos se harmoniza com as leis de Deus, há uma vitalização das nossas energias. Por isso, no final desse parágrafo, Joana diz assim: pensamentos e atos a que eu mesmo se afervora. Afervora aqui é uma palavra mais forte no sentido de se entusiasma em fazer. Identifica-se plenamente pelas suas atitudes e comportamentos com aquilo que a sua consciência diz que é certo. Ocorrendo isso, há uma vitalização das nossas energias, um fortalecimento do nosso sistema imunológico, correspondendo a equilíbrio e a saúde. A enfermidade de qualquer natureza é uma guerra que se apresenta nas paisagens do ser, encontrando dissonantes os campos vibratórios que constituem os equipamentos da maquinária humana, instalam-se as colônias microbianas perniciosas que passam a predominar no organismo. Podemos assim nos perceber em relação às nossas células que compõem o nosso corpo físico como um regente, um orientador a como essas células devem se comportar. O problema todo, e aqui eu vou usar uma forma didática de entendermos, é quando, ao sabermos o que é certo e sentirmos ou fazermos o que é errado, é como se nós dessemos direcionamentos conflitivos aos participantes da orquestra. Aí as células, os músicos, ficam sem saber o que vão atender. Há uma diretriz da consciência, mas há uma outra proveniente dos aspectos emocionais e físicos. E nesse embaralhamento, aí surgem conflitos, atritos. É o que aqui é chamado de encontrando dissonantes os campos vibratórios que constituem os equipamentos da maquinária humana, aí se instalam as colônias microbianas. Ou seja, ao perceber que não há ordem, que não há equilíbrio nas orientações do maestro, aí aproveitam-se os infiltradores, encontrando campo vasto para desequilíbrios, as chamadas colônias microbianas perniciosas. E é natural que elas surjam. Por quê, meus amigos? Nós estamos num mundo de provas e de expiações, um mundo lotado de agentes tóxicos e contrários ao equilíbrio e à harmonia. agentes que estão tanto no mundo material quanto no mundo espiritual. Quando os nossos sentimentos e atitudes são contrários às leis divinas, abrem-se brechas para infiltrações desses agentes, tanto de ordem física, por vírus, micróbios, desequilíbrios orgânicos, quanto de ordem espiritual, processos obsessivos, distúrbios psíquicos de origem das interferências espirituais. Por isso é tão importante haver esse cuidado, esse esforço nosso em padronizar o que a gente pensa, o que a gente sente, com o que a gente faz. Porque agindo assim, nós fortalecemos nossas energias vitais, nosso sistema imunológico e a saúde. Como resultado, vai se estabelecendo. Na raiz, portanto, de qualquer enfermidade, encontra-se a distonia do espírito, a perturbação, né? O ruído, a distonia do espírito. Que deixa de irradiar vibrações harmoniosas, rítmicas, para descarregá-las com baixo teor e interrupções que decorrem da incapacidade geradora da fonte de onde procedem. Isso é uma questão muito séria, né, meus amigos? Na raiz de qualquer enfermidade, encontra-se a distonia do espírito, que descuidou-se de estar irradiando vibrações harmoniosas para descarregá-las com baixo teor e interrupções. Então a questão, ela é muito clara. De profundo alerta para todos nós. Precisamos, diante daquilo que já é matéria de iluminação, de aprendizagem nossa, estarmos sempre vinculando no dia a dia atitudes, ações, sentimentos, emoções. Em equilíbrio com o que sabemos que é certo. Na mesma ordem estão os conflitos, os transtornos psicológicos, os distúrbios fóbicos e outros da área psiquiátrica, mesmo quando a sua psicogênese se encontra na hereditariedade, fatores estressantes. Psicossociais, as causas reais se originam do ser espiritual, que é o agente de todos os acontecimentos que lhe diz respeito. É fogo, né? A responsabilidade é totalmente nossa. Mesmo nos distúrbios de ordem psiquiátrica, nos transtornos psicológicos. Por trás dele tem um espírito fraudador que tem corrompido as suas estruturas orgânicas pelos choques com as leis divinas e abrindo campo para as doenças. E não podemos utilizar as desculpas da hereditariedade, da genética, nem de causas associadas a educação, a sociedade, a fatores estressantes a que estejamos nos submetendo no dia a dia. Porque todos esses fatores podem e representam pano de fundo para que o distúrbio e o problema se expresse. Mas a raiz originadora somos nós. O agente de todos os acontecimentos que nos dizem respeito. Assim nós vamos percebendo como a doutrina espírita é profundamente verdadeira ao nos esclarecer e apontar o caminho certo para onde devemos dirigir a nossa atenção, o nosso mundo mental, emocional, a nossa maneira de agir, e não o meio, as adversidades, as questões até familiares, que poderiam estar propiciando distúrbios ou desequilíbrios, mas que, na verdade, esses distúrbios só se apresentam pela condescendência e pelo fator originador, nós mesmos. Para o tenta-me do reequilíbrio e bem-estar, a interiorização do ser e o pensamento carregado de amor constituem os valores que reparam as engrenagens supersensíveis do modelo organizador biológico, nosso corpo espiritual, restabelecendo-lhe a harmonia. Então, a partir de agora, Joana vai nos apontando elementos, meios de trabalharmos o reequilíbrio e de sustentarmos uma linha de procedimento que evite essas distonias, essas enfermidades, que sejam de ordem física, psíquica, emocional. E aqui ela diz: para o tenta-me, para o caminho de reequilíbrio e bem-estar, a interiorização do ser, a busca do autoconhecimento. E o pensamento carregado de amor, a sensibilidade ao bem, a caridade, constitui os valores que reparam as engrenagens. E aqui é importante quando ela diz que engrenagens são essas. São aquelas que estão nas estruturas do nosso corpo espiritual. É a partir dele que o corpo físico materializa, somatiza os distúrbios que procederam a princípio do espírito. E que agora, através de um trabalho renovador, espiritualizante, envolvido de uma forma mais eficiente na prática do bem, vai abrindo tentames e possibilidades para a saúde, para o equilíbrio. Nunca será demasiado propor-se elevação moral e renovação espiritual do ser humano, autor do próprio destino, considerando-se que, de acordo com aquilo que aspire e faça, proporcionará a si mesmo, hoje, ou mais tarde, o resultado da sua escolha. Então, a diretriz é essa: elevação moral, renovação espiritual. do ser humano. E aqui é importante frisarmos a frase seguinte: autor do próprio destino. Autor do próprio destino. Considerando-se que, de acordo com aquilo que aspire e faça, proporcionará a si mesmo, hoje ou mais tarde, o resultado da sua escolha. E então, o que vamos escolher? Equilíbrio, harmonia, saúde, bem-estar. Principal determinante para que isso de fato aconteça somos nós mesmos. Cada um de nós. Introspecção, alegria, reflexão, cultivo de ideias superiores. Oração constituem terapias avançadas com os seus efeitos vibracionais positivos em favor de quem os mantenha, produzindo saúde pela recomposição do equilíbrio psicofísico. Então, introspecção. Introspecção é sinônimo de recolhimento, de meditação, de introversão, de procurar dentro de si os elementos com os quais nos identificamos perante os valores renovadores que a doutrina espírita tem procurado agora inundar o nosso psiquismo. Então, alegria, reflexão, cultivo de ideias superiores. Quando a gente fala em alegria, a gente sempre se lembra daquela exortação do apóstolo Paulo, mesmo quando estava sob prisões, ensinava: rejubilai-vos sempre, estejais profundamente alegres, face um entendimento libertador das leis divinas, da realidade do mundo espiritual. Constituem terapias avançadas com os seus efeitos vibracionais positivos. Em favor de quem os mantenha produzindo saúde pela recomposição do equilíbrio psicofísico. Assim, vamos percebendo a importância dessas colocações que Joana de Ângeles nos traz. É preciso, como barreira de proteção, como armadura, lembrando certas palavras também do apóstolo Paulo nas suas cartas, né? Nos envolvermos da armadura do Espírito, no sentido da iluminação espiritual que já temos recebido da doutrina espírita, procurando, deste modo, estabelecer os meios, os instrumentos que diariamente devemos estar atentos na sua utilização para o equilíbrio, para a saúde, para nos colocarmos de fato harmonizados com as leis divinas. Nós agora agradecemos a todos aí que estejam nos acompanhando. Gilmara, que deixou o seu boa tarde, Orlando Assunção, boa tarde a todos. O Elaim também muito bom. Nossa esposa, minha esposa Silmara Mello, boa tarde a todos. Muita paz. E, sobretudo, ao nosso amigo Luiz, que é o irmão que nos possibilita essa transmissão pela Web Rádio Portal da Luz, pelos amigos parceiros. Deixamos aí uma excelente tarde. Hoje, logo mais à noite, 9h30 da noite, teremos com Silmara Mello, nesses mesmos canais, a transmissão do seu estudo do livro Religião dos Espíritos. Então, até o próximo encontro. Uma boa tarde a todos.
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0: Olá, queridos amigos, um bom dia, um domingo maravilhoso, novamente com vocês, com o nosso programa O Amor em Canto, na nossa quarta edição, o nosso quarto episódio. Gratidão por estar nos acompanhando, né? E cada dia, cada domingo, a cada programa, as visualizações estão melhorando, né? E vocês estão curtindo muito, a gente fica muito grato por isso, e essa alegria imensa de estar adentrando no seu lar mais uma vez, com a permissão, com a tua licença, para que a gente possa cantar junto o amor na sua mais pura expressão.
1: Olá, queridos amigos, bom dia, um bom domingo para todos nós e uma semana repleta de esperança e de paz.

0: fazer a nossa parte. Vamos fazer o que deve ser feito. E o que deve acontecer, nós já sabemos, é o amor. Então, vamos fazer a nossa parte, cada um, do seu jeito, sua maneira, sempre com alegria no seu coração, para que possamos, então, ter esperança de um futuro melhor, de dias melhores e um mundo melhor que nós queremos, que está a caminho, se transformando cada vez melhor.
1: Com fé e confiança, com fé e com muita esperança. Tá, e desejar a cada um de vocês o que de melhor existe, né? Desejar a esperança, a paz, né? A solidariedade, a fraternidade em nossos corações, né? E que essa nossa amizade continue sendo assim, de forma tão intensa, assim, com tanto amor e com tanto carinho. Que a gente possa continuar assim todos os domingos nessa vibração de paz e de amor.

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0: muito importante saber que em todo lugar que estivermos, há um ser superior
1: espera
0: que
1: nós.
0: Vela por nós.
1: E que a vida é passageira, que passa muito rápido demais, né?
0: Então a gente precisa viver em alegria, cultivar a alegria, a gratidão, porque Deus está sempre a nos amparar, a nos proteger e a nos dar tudo que for de melhor, que for do nosso direito de receber, nós receberemos.
1: E curtir a vida da melhor maneira possível, né? Abraçar os nossos filhos, os nossos pais, enquanto a gente está aqui, porque a vida passa e a gente nem vê, não é assim?

0: Então, meus queridos irmãos, amigos, a nossa vida é tão passageira, é como se fosse um piscar de olhos aqui na Terra, perante a eternidade do nosso espírito. Então, vamos aproveitar, meus queridos, todos os momentos da nossa vida, buscando a alegria de viver, buscando a esperança de um futuro melhor, porque não estamos sozinhos nesse mundo. Estamos sempre auxiliados pela espiritualidade maior, que está sempre à nossa retaguarda, nos assistindo, nos intuindo os bons pensamentos, os bons propósitos. E assim vamos seguindo à frente na nossa longa caminhada, buscando o amor maior, que é o nosso Pai.
1: Tá, então vamos estar sempre acreditando que o amor sempre está nos envolvendo e que nós estamos cada dia progredindo e evoluindo mais, né? Juntamente com o nosso planeta, que apesar de passar por essas tribulações de momento, a gente sabe que isso aí é passageiro, que vai passar. E que a gente vai sonhar com um mundo assim muito melhor, porque quando sairmos dessa crise, a gente vai estar mais humanizado, vai estar mais espiritualizado, a gente vai ter mais Deus em nosso coração, não é isso?
0: Vamos buscar mentalizar esse mundo melhor, esse mundo de paz, esse mundo transformado, que todos nós queremos. E tudo começa da nossa mente, do nosso coração. E aí, então, tudo acontece.
1: E a gente vai sonhando.

0: Então, que bom estar curtindo esse domingo com vocês, né? Junto, a alegria imensa em tê-los na nossa residência, emanando esse amor que brota no nosso coração. E passando essas mensagens de fé, de confiança, essas mensagens de esperança, né? Sobretudo, assim, a confiança que teremos um mundo, assim, cada vez melhor. E para isso a gente precisa lidar com situações, com consequências, né? Com momentos, e ressignificar os nossos instantes das nossas vidas. Enfim, aprender a viver assim de uma forma ideal, de uma forma melhor, né? Para que a gente não encontre tantos espinhos no nosso caminho.
1: É isso aí. E então a gente precisa aprender a viver de forma mais leve, de forma mais alegre, mais tranquila, para que a gente não se machuque tanto no nosso caminho e a gente só encontre flores que o amor proporciona, através da paciência, da boa vontade e da certeza de dias melhores na nossa vida.
0: E a vida é maravilhosa.

0: E agradecer a todos por esses momentos lindos, né? Que estivemos mais esse domingo, né? Nos interagindo, nos amando, nos abraçando, transferindo essas energias tão salutares para os nossos dias. Que possamos estar juntos no próximo domingo, felizes e radiantes, como sempre. Um beijo grande no coração de vocês.
1: Um abraço carinhoso a todos. Muita paz, muita luz. Tenham todos um ótimo domingo e uma semana de muita alegria, muitas realizações. Muita paz em Jesus.
0: Isso.

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1: Olá, prezados amigos internautas, aqui da sua web rádio Portal da Luz, de Dourados, Mato Grosso do Sul. Iniciando neste momento mais uma vibração cósmica para o planeta. Pedimos então que você separe aí uma jarra com água para ser fluidificada e também que possa compartilhar com seus amigos, seus familiares, este nosso site da Web Rádio Portal da Luz. Vamos então iniciando com a prece mensagem Tudo Passa, na voz de Renato Prieto.
2: Todas as coisas na Terra passam. Os dias de dificuldades passarão. Passarão também os dias de amargura, solidão, as dores e as lágrimas passarão. As frustrações que um dia nos fez chorar passarão. As saudades do ser querido que está longe passará. Dias de tristeza, dias de felicidade, são lições necessárias que na Terra passam, deixando no espírito imortal as experiências acumuladas. Se hoje para nós é um desses dias repletos de amargura, paremos um instante, elevemos o pensamento ao alto e busquemos a voz suave da manhã amorosa nos dizer carinhosamente: isso também passará. E guardemos a certeza, pelas próprias dificuldades já superadas, que não há mal que dure para sempre. O planeta Terra é semelhante à enorme embarcação. Às vezes parece que vai sossobrar diante das turbulências de gigantescas ondas. Mas isto também passará, porque Jesus está no leme desta nau. Segue com o olhar sereno de quem guarda a certeza de que a agitação faz parte do roteiro evolutivo da humanidade, que um dia também passará. Ele sabe, a Terra chegará a porto seguro porque esta é a sua destinação. Assim, façamos a nossa parte, o melhor que pudermos, sem esmorecimento, e confiemos em Deus, aproveitando cada segundo, cada minuto, que por certo também passará. Tudo passa, exceto Deus. Deus é o suficiente.

Que Jesus ilumine o meu coração, ilumine o seu coração. Gostaria de agradecer a sua presença aí deste lado, para que juntos nós possamos realizar mais esse momento de oração, mais esse momento de paz, de união de pensamentos, para podermos elevar as nossas vibrações, elevar as nossas energias de amor para os nossos familiares, para todas as pessoas que neste momento passam por dores, dores de perda, dores de angústia, as dores da alma, também as dores físicas, aquelas pessoas que não têm o que comer. Sabemos que são muitas pessoas que estão nessa situação. Que Jesus possa amparar, que Jesus possa proteger e enviar mãos amigas para todas elas. Sabemos que essa travessia não está sendo fácil para ninguém, mas que nós possamos seguir firmes, segurarmos na mão, nas mãos de Deus, nas mãos de Jesus, e temos a certeza que Ele nos guiará nessa travessia. E lá na frente, ao olharmos para trás, vamos perceber o quanto crescemos. Crescemos espiritualmente. Que Jesus possa abençoar todos nós. Neste momento, convido você a fechar os olhos, a colocar e colocar-se em posição de receptividade. Deixar que a espiritualidade maior envolva todos vocês, todos nós, com fluidos benéficos, com calmante, com paz, com fluidos de cura, que estes fluidos benéficos possam aumentar a nossa imunidade física, curar a nossa dor física, curar também a dor, as dores da nossa alma. Que Jesus, na sua infinita misericórdia, jorre sobre nós aquilo que mais necessitamos neste momento. Vamos fechar os nossos olhos e sentir a presença amorosa de Jesus.

0: Pai nosso que estais nos céus, santificado seja o vosso nome. Venha a nós o vosso reino. Seja feita a sua vontade, assim na terra como nos céus. O pão nosso de cada dia nos dai hoje, Senhor. Perdoe as nossas ofensas, assim como nós perdoamos aqueles que têm nos ofendido. E não nos deixe cair em tentação. Livra-nos de todo mal, que assim seja. Que esta água que aí está possa ser fluidificada e que ela sirva de remédio para o corpo, para a alma, aumentando a nossa imunidade física e acalmando o nosso espírito. A prece de hoje será feita pela nossa querida Célia Gouveia de Uberaba.
1: Pela paz mundial, pela paz no nosso querido Brasil, pela paz na nossa cidade, pela paz em nossos corações. Oração rogativa, Chico Xavier e Emmanuel. Senhor Jesus, agradecendo-te o amparo de todos os dias, eis-nos aqui, de espírito ainda em súplica, no campo em que nos situaste. Ensina-nos a procurar a vida eterna, a beleza e o ensinamento da temporária vida humana. Apesar de amadurecidos para o conhecimento, muitas vezes somos crianças pelo coração. Ágeis no raciocínio, somos tardios no sentimento. Em muitas ocasiões, dirigimos-nos à tua infinita bondade, sem saber o que desejamos. Não nos deixe assim em nossas próprias fraquezas. Nos dias de sombra, ser nossa luz. Nas horas de incerteza, ser nosso apoio e segurança. Mestre Divino, guia-nos o passo na senda reta. Dá-nos a consciência da responsabilidade com que nos enriqueces o destino. Auxilia-nos para que o suor do trabalho nos alimente o lume da fé. Não admitas que o verme do desalento nos coroa o ideal e ajuda-nos para que a ventania da perturbação não nos utilize a sementeira. Educa-nos para que possamos converter os detritos do temporal em adubo que nos favoreça a tarefa. Ao redor da leira que nos confiaste, rondam aves de rapina, tentando instilar-nos desânimo e discórdia. Não longe de nós, flores envenenadas deitam um capitoso aroma, convidando-nos ao repouso inútil, e aves canoras da fantasia, através das melodias fascinantes, concitam-nos a ruinosa distração. Fortalece-nos a vigilância para que não venhamos a cair. Dá-nos a coragem para vencer a hesitação e o erro, a sombra e a tentação que nascem de nós. Faze-nos compreender os tesouros do tempo, a fim de que possamos multiplicar os créditos de conhecimento e de amor que nos emprestaste. Divino amigo, sustenta-nos as mãos no arado de nossos compromissos, na verdade e no bem, e não permitas, em tua misericórdia, Senhor, que os nossos olhos se voltem para trás. Que a tua vontade, Senhor, seja nossa vontade, agora e para sempre, e por toda a posteridade. Que assim seja.
0: Que assim seja. Queridos ouvintes, gostaria de agradecer a presença de todos vocês. Continue conosco para ouvir mais mensagens, mais músicas durante a nossa programação. Fiquem na paz, fiquem na luz e amanhã estaremos novamente juntos neste mesmo horário.
2: Vamos então dando continuidade com a mensagem psicografada. Exaltação do Reino Divino, do Espírito Emmanuel, psicografia de Francisco Cândido Xavier, na voz de Paulo Goulart.
3: Na exaltação do Reino Divino, glorificarás o Senhor Supremo e serás discípulo do Grande Mestre. Contudo, não apenas porque te mostres entendido nas Divinas Escrituras, não somente porque saibas apregoar os méritos da sublime revelação, comovendo a quem te ouve, não apenas por guardares de cor as tradições dos antepassados, não somente por te sustentares assíduo no culto externo, não apenas pelo reconforto recebido de mensageiros da vida superior, não somente por escreveres páginas brilhantes, não apenas porque possua dons espirituais, não somente porque demonstres alevantadas aspirações. A palavra do Evangelho é insofismável. Glorifiquemos a Deus e converter-nos-emos em discípulos do Cristo, produzindo frutos de paz e aperfeiçoamento, regeneração e progresso, luz e misericórdia. A semente infecunda, por mais nobre, é esperança cadaverizada no seio da terra. Assim também, por mais ardente, a fé que não se exprime em obras de educação e de amor, redenção e bondade, é talento morto. Se te dizes seguidor de Jesus, segue-lhe os passos. Ajuda, ampara, consola, instrui, edifica e serve sempre. Façamos algo na extensão do bem de todos. Somente assim cresceremos para o céu, na construção do Reino de Deus.
2: Agradecemos a sintonia de todos vocês que estão aí no Brasil e em outros países. Temos ouvintes agora na Argentina, em Buenos Aires, na Rússia, na Alemanha, na Suíça, Zurique. No Brasil, nós estamos em Dourados, Goiânia, São Paulo, Porto Alegre, Campo Grande, São Luís, Rio de Janeiro, Itaporã e outras cidades que não aparece o nome aqui. Muito obrigado. Gratidão infinita pela sua companhia, por estar nos ajudando com a sua vibração. Porque juntos nós somos um. Então, terminando, como sempre, Ave Maria.

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1: 18 horas e 3

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1: 18 horas e 31 minutos.
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1: 18 horas e 32 minutos.

0: o homem perde muito tempo sobre a terra. Estaciona por longos anos à margem da estrada que lhe compete percorrer. Distancia-se de suas possibilidades. Vê passar a juventude. Assiste ao declínio das forças físicas. Prepara-se a vida inteira, quase sempre, para o que nunca fará. Quando acorda do seu estado letárgico, os seus dias no corpo escasseiam. Não tem mais o vigor de outrora e a paisagem em torno já não é a mesma. Quer retroceder, correr atrás do sonho que agora observa pelo retrovisor da existência, mas não pode. Lamenta-se inutilmente. Por que não fez no exato momento em que tomou consciência da necessidade de fazer? Irmão José, psicografia do médium Carlos Baccelli.
1: O meu bom dia de luz, o meu boa tarde de paz, o meu boa noite depressa.
0: Leitura do capítulo 5 de O Evangelho segundo o Espiritismo. Bem-aventurados os aflitos, instruções dos Espíritos, a desgraça real. Item 24. Toda gente fala da desgraça. Toda gente já a sentiu e julga conhecer-lhe o caráter múltiplo. Venho eu dizer-vos que quase toda gente se engana e que a desgraça real não é absolutamente o que os homens, isto é, os desgraçados, o supõem. Eles a veem na miséria, no fogão sem lume, no credor que ameaça, no berço de que o anjo sorridente desapareceu, nas lágrimas, no féretro que se acompanha de cabeça descoberta e com o coração despedaçado, na angústia da traição, na desnudação do orgulho que desejava envolver-se em púrpura e mal oculta sua nudez sob os andrajos da vaidade. A tudo isso e a muitas coisas mais se dá o nome de desgraça na linguagem humana. Sim, é desgraça para os que só veem o presente. A verdadeira desgraça, porém, está nas consequências de um fato, mais do que no próprio fato. Dizei-me se um acontecimento considerado ditoso na ocasião, mas que acarreta consequências funestas, não é realmente mais desgraçado do que outro que, a princípio, causa viva contrariedade e acaba produzindo bem. Dizei-me se a tempestade que vos arranca as árvores, mas que saneia o ar, dissipando os miasmas insalubres que causariam a morte, não é antes uma felicidade do que uma infelicidade. Livro dos Espíritos, segunda parte, capítulo 1, dos Espíritos, progressão dos Espíritos, questão de número 115. Dos Espíritos, uns terão sido criados bons e outros maus? Resposta: Deus criou todos os Espíritos simples e ignorantes, isto é, sem saber. A cada um deu determinada missão com o fim de esclarecê-los e de fazer chegar progressivamente à perfeição pelo conhecimento da verdade para aproximá-los de si. Nesta perfeição é que eles encontram a pura e eterna felicidade. Passando pelas provas que Deus lhes impõe, é que os espíritos adquirem aquele conhecimento. Uns aceitam submissos essas provas e chegam mais depressa à meta que lhes foi destinada. Outros só a suportam lamentando, e pela falta em que desse modo incorrem, permanecem afastados da perfeição e da prometida felicidade. Pergunta de número 115A. Segundo o que acabais de dizer, os espíritos em sua origem seriam como as crianças, ignorantes e inexperientes, só adquirindo pouco a pouco os conhecimentos de que carecem com o percorrerem as diferentes fases da vida. Resposta: sim, a comparação é boa. A criança rebelde se conserva ignorante e imperfeita. Seu aproveitamento depende de sua maior ou menor docilidade. Mas a vida do homem tem termo, ao passo que a dos espíritos se prolonga ao infinito. Queridos irmãos, este estudo das questões 115 e 115A é especialmente consolador, porque nos mostra que nenhum espírito foi criado destinado ao mal. Todos partimos do mesmo ponto, simples e ignorantes, e caminhamos através das experiências e das escolhas rumo à perfeição. A questão 115 apresenta um dos princípios mais esperançosos da doutrina espírita. Deus criou todos os espíritos iguais em sua origem. Não existem espíritos criados bons e outros criados maus. Todos receberam do Criador os mesmos recursos fundamentais para o progresso e a mesma destinação, a perfeição e a felicidade. As diferenças que observamos entre os espíritos são, portanto, resultado do caminho percorrido por cada um. Uns aceitam com maior docilidade as experiências e provas da existência. Outros resistem, rebelam-se e retardam o próprio crescimento. Mas ninguém está condenado eternamente à ignorância ou ao sofrimento. A questão 115A compara o espírito em sua origem a uma criança, ignorante e inexperiente, que vai adquirindo conhecimentos à medida que vive e aprende. A criança rebelde demora mais a aproveitar as oportunidades de aprendizado. O mesmo ocorre com o espírito que se recusa a aprender com as experiências que a vida lhe oferece. Há, porém, uma diferença fundamental. A existência humana tem um termo, enquanto a vida do espírito se prolonga ao infinito. Isso significa que nenhuma dificuldade é definitiva e nenhuma imperfeição precisa ser permanente. Essa compreensão modifica profundamente nossa maneira de olhar para nós mesmos e para os outros. Diante daquele que erra, em vez de enxergarmos um ser irremediavelmente mau, podemos reconhecer um espírito ainda em processo de aprendizado. Isso não significa aprovar o erro, mas compreender que o amor, a educação e o tempo são instrumentos do progresso. As questões 115 e 115A, portanto, deixam uma mensagem de profunda esperança. Todos temos um destino de luz. As questões 115 e 115A, portanto, deixam uma mensagem de profunda esperança. Todos temos um destino de luz. podemos retardar nossa caminhada pelas escolhas equivocadas, mas jamais estaremos excluídos da oportunidade de aprender, corrigir nossos caminhos e aproximarmos-nos de Deus. Ave Cristo. Vamos agora, meus queridos irmãos, elevar o nosso pensamento e o nosso coração em prece de agradecimento e louvor a Deus. Oremos. Senhor Deus, nosso Pai de infinita bondade, agradecemos-te pela oportunidade de compreender que todos os espíritos são teus filhos e que nenhum de nós foi criado para o mal ou destinado à imperfeição permanentemente. Ajuda-nos a aceitar com humildade as experiências que a vida nos oferece, compreendendo que cada prova pode representar uma oportunidade de aprendizado e crescimento. Quando encontramos dificuldades, concede-nos coragem para enfrentá-las. Quando erramos, dá-nos humildade para reconhecer nossos enganos e força para corrigi-los. Senhor, ensina-nos também a olhar para aqueles que ainda se encontram distantes do bem com mais compreensão, paciência e misericórdia, sem jamais confundirmos tolerância com conivência diante do erro. Que possamos compreender que a nossa jornada é longa e que, embora ainda sejamos espíritos imperfeitos, todos caminhamos para a luz, para a verdade e para a felicidade que nos destinaste. Ampara os nossos familiares, amigos e todos aqueles que neste momento enfrentam dores, aflições, enfermidades ou dificuldades. Que teus mensageiros de amor os envolvam em paz e esperança, e que, ao encerrarmos este momento de estudo e oração, permaneça em nossos corações a certeza de que nunca estamos abandonados e de que sempre teremos novas oportunidades para aprender, servir, amar e progredir. Que assim seja.

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1: Dezoito horas e 47 minutos.
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Olá, meus queridos amigos, amigas. Sempre uma alegria renovada estarmos juntos em um momento de reflexão. Hoje trazendo uma mensagem maravilhosa do Espírito Emmanuel através do nosso também querido Chico Xavier. Está no livro Momentos de Paz. E a mensagem se intitula Teu recado. E o benfeitor diz assim para nós: não te afirmes inútil. Deus te criou sem cópia. Ninguém possui na vida cérebro igual ao teu. A voz com que te exprimes é um dom intransferível. Ideal que te nutre, não fornece xerox. Não te omites, trabalha, age e cria servindo. Dá teu próprio recado para a obra de Deus. Que mensagem tão maravilhosa, né? Muitas vezes a gente se julga, né? Inútil, incapaz, impotente, fraco, sem serventia. E a espiritualidade aqui dizendo para nós: não te afirmes inútil, porque Deus te criou sem cópia. Quer dizer, nós temos o nosso papel no mundo. Ninguém poderá fazer o que nos cabe fazer do jeito que nós podemos fazer. Então, somos pessoas dotadas de potenciais. E prossegue a espiritualidade dizendo: ninguém possui na vida cérebro igual ao teu. E também ninguém possui voz igual à nossa. Não há xerox de nós. Olha, se Deus criou as criaturas dessa forma, é porque cada uma é especial. Isso não quer dizer que é melhor do que o outro, ou inferior à outra. Não. É especial pela sua individualidade. Deus não faz cópias. Você é original. E se você não exprimir essa tua originalidade, essa tua essência, o mundo vai ficar carente disto. A obra divina pressupõe que cada um de nós exprima o seu talento, um talento que Deus deu a cada um de nós. Não há ninguém sem talento. Não há ninguém sem capacidade, não há ninguém sem força. Por isso, a espiritualidade está exaltando aqui. Não te omitas. Não te omitas. Muitas vezes a gente fica invejando os outros, né? Ah, porque o outro fez isso, o outro fez aquilo, o outro sabe isso, o outro conseguiu aquilo. E nós? O que estamos fazendo de nós mesmos? O que estamos fazendo com os talentos que Deus nos deu? E que ninguém os tem na medida que nós temos, na característica que nós temos. Então podemos admirar, claro,
as capacidades dos outros, mas nunca nos rebaixar nos sentindo menores. Nós devemos pegar essa admiração que temos pelos outros e ser um incentivo para que nós possamos também trabalhar as nossas próprias capacidades e dons, do nosso jeito, da nossa forma, porque o nosso jeito e a nossa forma é o divino que está em nós, é Deus em nós. Quando a gente quer imitar os outros, a gente está fugindo de nós mesmos. E o legal é que quando cada um exala o seu próprio perfume, então conclui Emmanuel aqui dizendo: dá teu próprio recado ao mundo. Que recado nós estamos dando ao mundo? Estamos oferecendo ao mundo a nossa contribuição do melhor que podemos ser? O mundo vai ficar um pouquinho, ainda que seja um pouquinho do menos, mas o mundo vai ficar um pouquinho melhor, mais bonito, mais leve, mais amoroso, mais criativo, mais belo, mais harmonioso com a nossa passagem. E quando eu falo mundo, eu falo o mundo em que Deus nos criou, o mundo da tua casa, do teu lar, da tua família, do teu trabalho, da tua comunidade, do teu grupo de ação social, da tua igreja, do teu centro. Será que a gente é apenas um participante sem nada a oferecer de nós? O que estamos oferecendo ao mundo? É oferecer o que temos da nossa essência amorosa que Deus plantou em cada um de nós. Então vamos dar o nosso recado. Que isso seja uma mensagem que nos ajude a levantar, sacudir a poeira da lamentação, da baixa autoestima. Porque somos seres divinos, criados à imagem e semelhança de Deus. Jesus falou: vós sois deuses, brilhe a tua luz. Você tem luz, claro. Você é filho de Deus. Talvez as pessoas que estão com maior destaque, a quem invejamos, elas nada mais, nada menos estão fazendo do que deixarem sua luz brilhar. E nós muitas vezes estamos trancando a nossa luz no porão da vergonha, do negativismo, da sensação de inutilidade, da baixa autoestima. Dá teu recado ao mundo. Porque é isto, vai fazer bem não só ao mundo, o mundo à tua volta, mas vai fazer bem principalmente a você, a nós. Porque é a sensação de que eu estou participando do mundo. Não sou vítima do mundo, sou criador, co-criador com Deus de um mundo melhor. Isto é realização, e felicidade tem tudo a ver com realização íntima. Vamos lá? Dá o nosso recado? Eu estou esperando o seu.

0: 18:59.
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0: Meus amigos, um dia de muita pá para todos nós. Hoje, exatamente 25 de abril de 2022, estamos nós reunidos para estudarmos a obra, o que é o Espiritismo. Esse trabalho está sendo conduzido aqui no mundo físico, no plano físico, pela nossa irmã Carla e a nossa irmã Aramita, carinhosamente chamada de Mita. Elevamos então o nosso pensamento para agradecer a Ti, Senhor, por essa oportunidade que o Senhor nos dá aqui na Terra de estudarmos essa doutrina bendita. Que nós possamos, Senhor, acordar, estarmos despertos na fala de Paulo de Tarso, sair do sono pesado da acomodação e verdadeiramente entendermos que a vida é uma oportunidade de crescimento moral e que devemos estar em luta constante. Graça te damos, Senhor, e que os amigos espirituais que aqui se fazem presente possam conduzir a todos nós e, em particular, a Mita e a Carla. Graça te damos, Senhor.
1: Ainda estamos no diálogo entre o crítico e o Allan Kardec, respondendo as objeções do crítico que quer ser convencido e quer assistir duas ou três reuniões para mudar de opinião.
2: Lembrando que isso é só uma, não foi um diálogo verdadeiro, é uma forma que Kardec achou para melhor explicar e ser mais simples do que uma forma filosófica.
1: E nesse diálogo ele vai colocando as objeções mais comuns, os questionamentos mais comuns, os ataques também mais comuns que aconteceu naquela época. E o visitante fala, né? Não acrediteis que minha opinião se tenha formado levianamente. Vi mesas girarem e produzirem sons como de pancadas. Vi pessoas escreverem o que, segundo diziam, lhes ditavam os espíritos. Estou, porém, convencido de que nisso há charlatanismo.
2: Quanto pagastes para ver essas coisas?
1: Nada, por certo.
2: Kardec responde: ora, aí tende charlatões de uma espécie singular, que vão reabilitar o nome da sua classe. Porque os charlatões são aqueles que enganam os outros para ganhar um dinheirinho, né? Finge que sabe alguma coisa, mas não sabe nada. E esse aqui não paga nada, então é uma nova espécie de charlatão. Até hoje, ainda não se tinha visto charlatães desinteressados. Pelo fato de um gaiato se ter divertido assim, não se segue que as outras pessoas presentes hajam pactuado com ele. Aliás, com que fim elas se fariam cúmplices de uma mistificação? Para divertir a sociedade, direis. Concordem que elas se prestassem alguma vez a tal brincadeira. Quando, porém, essa brincadeira dura meses e anos, creio que o mistificado é o próprio mistificador. Então, ele está falando de um apanhado da própria doutrina no começo, né? Houve mais de anos e anos de mesas girantes batendo, espíritos batedores, e as classes mais instruídas também se interessando por esse assunto. Ele disse, então, como é que vai ficar todo mundo numa brincadeira anos e anos? Então já tem alguma coisa diferente aqui, né? Será crível que só pelo prazer de fazer que acreditem em uma coisa que ele sabe ser falsa, alguém vai passar horas inteiras à volta de uma mesa? Tal prazer não valeria a pena. Antes de julgar isso uma fraude, é preciso primeiro indagar que interesse havia em enganar. Ora, não deixareis de convir que há situações que excluem toda suspeita de embuste. Pessoas cujo caráter já é uma garantia de probidade. Então a gente sabe que é do ser humano enganar para tirar vantagem. E se não está tirando vantagem, vai ficar enganando para quê? É isso que ele coloca, né?
1: E por tanto tempo. E por tanto tempo, meses e anos.
2: Outro tanto não se daria se se tratasse de uma especulação, porque a tentação do ganho é má conselheira. Mas admito mesmo que, nesse último caso, ficasse bem comprovado uma manobra fraudulenta, Isto não provaria coisa alguma contra a realidade do princípio, já que se pode abusar de tudo. Então, houve fraude? Pode haver fraude? Pode. Mas isso não quer dizer que tudo era uma fraude. Por vender esse vinho falsificado, não se deve concluir que não existe vinho puro. O Espiritismo não é mais responsável pelos atos daqueles que abusam e exploram o seu nome do que o é a ciência médica pelos atos dos charlatães que vendem suas drogas, ou a religião pelas ações dos maus sacerdotes que corrompem o seu ministério. Por sua novidade e mesmo por sua natureza, o Espiritismo se presta a abusos. Por que da sua natureza? De ser uma coisa nova, que pouca gente conhecia, que ainda era pouco estudado. Então, por isso que se dava abusos.
1: E a natureza que nem todo mundo é médium para ver. A pessoa pode mistificar, enganar e dizer que é médium sem o ser. Então, isso dá para ser abuso.
2: Ele, o Espiritismo, porém, fornece os meios para que os reconheçam. O quê? Reconheçam o quê? Os abusos.
1: Os embustes.
2: Definindo claramente seu verdadeiro caráter e recusando toda solidariedade com aqueles que o explorassem ou desviassem do seu fim exclusivamente moral, para transformá-lo em meio de vida, em instrumento de adivinhação ou de investigações fúteis.
1: Uma coisa que ele fala bem aí, que até hoje isso é uma marca bem, que ele fala aqui da moral, é não cobrar, dar de graça o que de graça recebeis. E eu vi uma vez um documentário sobre o Chico, e uma das coisas que na Europa e nos Estados Unidos mesmo ficavam muito admirados dele, que ele não ficou rico com as mais de 400 obras. Então, porque na Inglaterra é comum os médiuns cobrarem, né? E aí isso dele era o diferencial que ele disse, e ele sempre frisou, não é meu, e ele registrava em cartório, doava os direitos autorais.
2: Considerando-se que o próprio Espiritismo traça os limites em que se encerra, define o que pode ou não dizer ou fazer, o que está ou não em suas atribuições, o que aceita e o que repudia, toda falta recai sobre aqueles que, não se dando ao trabalho de estudá-lo, o julgam pelas aparências e que, por terem encontrado saltimbancos adornando-se sob o nome de espíritas para atrair as pessoas, dizem com gravidade: eis o que é o Espiritismo. E para quem não estuda mesmo, porque as obras do Kardec, ele sempre é muito sério, muito exigente quanto ao que vai ser estudado na sociedade, os assuntos. Tem uma revista espírita agora de 1860, um dos meses, que ele fala que recebeu uma comunicação que vai falar algo sobre a doutrina cristã, católica. Ele não entra nesse assunto, mesmo que seja relevante, não é para isso que eles estão lá. Então, em nenhum momento ele aceita nada que se desvie, que vá gerar contendas, né?
1: E saltimbanco aí é no sentido de farsante.
2: Sobre quem, em definitiva, cairá o ridículo? Será sobre o saltimbanco que usa do seu ofício? Será sobre o Espiritismo, cuja doutrina escrita desmente tais asserções? Ou antes, sobre os críticos que falam do que não sabem ou de cientemente alterarem a verdade? Aqueles que atribuem ao Espiritismo o que é contrário à sua mesma ciência, fazem-no por ignorância ou má intenção. No primeiro caso, nos que fazem por ignorância, há leviandade. No segundo, má fé. E neste último caso, eles se colocam na posição do historiador que, no interesse de sustentar um partido ou uma opinião, alterasse os fatos históricos. Quando usa desses meios, o partido fica desacreditado e não consegue o seu fim. Notai bem, cavalheiro, que eu não pretendo que a crítica deve necessariamente aprovar nossas ideias, mesmo depois de as haver estudado. Não nos revoltamos de forma alguma contra os que não pensam como nós. O que é evidente para nós pode não ser para vós outros. Cada qual julga as coisas debaixo de certo ponto de vista e do fato mais positivo, nem todos tiram as mesmas consequências. Se um pintor, por exemplo, pinta em seu quadro um cavalo branco, não faltará quem diga que essa cor faz aí mau efeito, que a cor negra conviria mais e nisto não se comete erro. Cometer-se-á, porém, se vendo que o cavalo é branco, afirmar que é negro. É o que faz a maioria dos nossos adversários. Então, para Kardec está explicando aqui, não importa se a tua opinião é diferente da minha, pode ser, mas não diz que o que a gente está falando de espiritismo é outra coisa do que não seja, visto que você não conhece do que está falando, né?
1: Pois é, que ele diz que ele não se revolta se pensar de forma diferente. Mas fraude não, né? Inventar e mentir não.
2: Em resumo, senhor, todos têm completa liberdade de aprovar ou censurar os princípios do espiritismo, de deduzir deles as consequências boas ou más que lhes aprover. Porém, a consciência impõe ao crítico a obrigação de não dizer o contrário do que ele sabe que é. Ora, para isso, a primeira condição é não falar do que não conhece.
1: Volta de novo do estudo, porque o crítico não tem estudo, só sabe criticar. E o crítico pergunta: voltemos, por favor, às mesas que se movem e falam. Não será possível que elas sejam preparadas com algum artifício?
2: Ou seja, o Kardec já disse que pode ter fraude, mas que nem tudo isso quer dizer que não tenha fraude. Aí ele volta a perguntar, mas não tem alguma mesa preparada assim? Aí o Kardec responde: é sempre a mesma questão de boa fé a que já respondi. Quando a fraude for provada, eu vou-la reconhecerei. Se descobrirdes fatos demonstrados de embuste, charlatanismo, especulação ou abuso de confiança, fustigai-os. E eu, desde já, vos declaro que não irei defendê-los, porque o espiritismo sério é o primeiro a repudiá-los. E quem assinalar tais abusos, o auxilia no trabalho de preveni-los e lhe presta importante serviço. Porém, generalizar essas acusações, lançar sobre elevado número de pessoas honradas a reprovação que só cabe a alguns indivíduos isolados, é um abuso de outro gênero, porque é uma calúnia.
1: Então, ele está dizendo aí que se encontrar uma fraude, se for provada, ele é o primeiro a reconhecer e ele agradece quem declarar isso é calúnia, que isso é fraude, que ele não irá desmentir, porque o espiritismo é o primeiro que repudia os fraudulentos, os caluniadores.
2: Mas daí admitir que tudo seja fraude, não. Então, a dizer que tudo é um abuso, é calúnia, é fraude, já é abuso, né? Admitindo, como disseste, que as mesas estivessem preparadas, era preciso que o mecanismo empregado fosse bem engenhoso para fazê-las produzir movimentos e sons tão variados. Ora, como não é ainda conhecido o nome do hábil artista que os fabrica, esse engenho para a mesa bater, responder sozinho, quem é o gênio que fez isso, né? Entretanto, ele deveria gozar de grande celebridade, visto que seus aparelhos estão espalhados pelas 5 partes do mundo. E a gente vê que ele recebe carta de todo lugar com as mesmas manifestações, né? Devemos também convir que o seu processo é assaz, delicado e sutil, para poder adaptar-se à primeira mesa que se apresenta, sem deixar sinal algum exterior que o denuncie. Que era mesa grande, era mesa pequena, onde tivesse...
1: Era tripé, era tríplo, era tudo.
2: Como é que desde Tertuliano, que já se tratava das mesas giratórias e falantes, até o presente ninguém conseguiu ver e descrever tal mecanismo?
1: O Tertuliano é o quinto Septimus Florens Tertuliano. Ele nasceu em cerca de 160 d.C. e desencarnou cerca de 220 d.C., com aproximadamente 60 anos. Ele foi um fecundo autor das primeiras fases do cristianismo e foi o primeiro autor a produzir em latim. Ou seja, desde 160, o Tertuliano não conseguiu provar que era fraude, como é que agora...
2: Não, é que ele já descreve. Tem uma lá na Revista Espírita, a gente já tinha visto sobre Tertuliano, ele já escreveu sobre essas mesas falantes que batiam. Então, desde lá existe esse mecanismo que o crítico está sugerindo que existe. Então, antes de Cristo já tinha esse mecanismo tão poderoso. Cadê, né? E assim, vamos parar hoje o nosso estudo nessa questão ainda dos críticos, do crítico, né, para Kardec, lembrando que é um diálogo imaginário para a gente refletir também nessas questões que muitas vezes nos são feitas e também para a gente passar a refletir mais e meditar e estudar sobre a doutrina espírita. E agradecemos nosso mestre e amigo Jesus pela oportunidade de estudo, de trabalho e de muito aprendizado. E que não esqueçamos que ele é nosso amigo constante, que está conosco e nos espera há muitos anos. Que possamos já caminhar junto com ele e assim alçarmos novos voos, a novas descobertas, a um novo lugar que nos aguarda, onde as vibrações nos ajudarão os pensamentos e nos elevarão ao mais alto. Que assim seja.

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1: Dezenove horas e 18 minutos.

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0: Olá, meus amigos, um dia de muita pá para todos nós. Gente, voltamos, acabou as férias, feliz 2025, um 2025 de muita pá para todos nós. E quando nós falamos em pá, a gente já sabe quando é alguém novato no estudo, né? O que é pá, hein? Ah, tem que pegar os estudos antigos, que aí vai entender, né? Mas a pá é o símbolo do trabalho, até mesmo no Antigo Testamento, né? E a gente sempre lembra da história do Jerônimo, o gigante deitado, que dizia para o Chico: Chico, muita paz. Aí o Chico dizia: não, meu filho, é muita pá, né? E pá na condição de trabalho, trabalho no bem. Esse é o verdadeiro trabalho quando nós nos referimos. Então, um ano de muita pá para todos nós. Hoje, exatamente, 24 de janeiro de 2025, estamos nós reunidos para estudarmos que obra, Aramita?
1: Revista Espírita.
0: Gravando do ano de
1: 1858.
0: Pronto, e esse trabalho é conduzido pelas nossas irmãs Aramita e Carla. Eu já vou solicitar para a Aramita fazer nossa prece de gratidão. Carlinha irá fazer a leitura e iremos todos nós comentar. Bora lá?
2: É com gratidão, Senhor Jesus, que nos reunimos novamente para darmos continuidade nos estudos desta obra, que é uma obra portentosa, uma obra que mostra o empenho e a dedicação de Allan Kardec. Então, ajuda-nos para que nós possamos estar presentes no estudo, que nós possamos dar atenção devida, que nós possamos prestar atenção para entender e compreender a história de como foi nascendo, criando e desenvolvendo a doutrina espírita. Queremos te agradecer também esse encontro fraterno, porque nos lembramos das tuas promessas que quando dois ou três estivessem reunidos no teu nome, tu estarias entre eles. Então, obrigado pela tua presença, pelos teus emissários que aqui se fazem presentes, que nos ajudam, nos intuem e nos mostram o melhor caminho. Ajuda-nos, Senhor, a ficarmos contigo, porque sabemos que tu estás conosco desde sempre, que assim seja. Ainda estamos no ano, no mês de janeiro de 1858, e agora vamos dar início a uma nova história.
3: O artigo é História de Joana d'Arc. Peguei aqui só a biografia de Joana d'Arc. Jeanne d'Arc nasceu por volta de 1412 e desencarnou em 1431, aos 19 anos. Foi uma camponesa, canonizada pela Igreja Católica, considerada também uma heroína da França pelos seus feitos durante a Guerra dos 100 Anos. E agora a gente vai ouvir o que temos sobre ela. Uma pergunta que nos tem sido feita, aliás, foi um ditado por ela mesma, a senhorita Hernance Dufour.
2: E a importância da Joana d'Arc na Guerra dos 100 Anos era que os franceses já tinham perdido muitos territórios para os ingleses. Então, os ingleses estavam avançando e faltava chegar em Paris. E ela começou a ouvir vozes dizendo para ela procurar o rei e que ela ia derrotar os ingleses. E foi só com ela que começou as derrotas com os ingleses e um pouco da fronteira da França se refez.
3: Mas foi traída pelos franceses aliados com os ingleses e aí foi a fogueira. E aí foi a fogueira, aliás. E Hernance Dufour de la Jonchère nasceu em 8 de março de 1839 e desencarnou em 3 de março de 1915, aos 76 anos. Foi uma notável médium precoce, autora de extraordinárias obras literárias que muito contribuiu com Allan Kardec para a codificação do Espiritismo, inclusive como médium da Sociedade Parisiense de Estudos Espíritas.
0: Bem jovem mesmo, uma adolescente, quando ela começou o trabalho da irmã Sinofor.
3: É, aqui nós vamos ver isso.
2: E se você bater na internet e você pesquisar, você encontra esse PDF, a história de Joana d'Arc.
3: Uma pergunta que nos tem sido feita muitas vezes é se os espíritos que respondem mais ou menos com precisão às perguntas que lhes são dirigidas poderiam fazer um trabalho de fôlego. A prova disso está na obra da qual falamos, porquanto aqui não se trata mais de uma série de perguntas e respostas, mas de uma narração completa e seguida como o faria um historiador, e contendo uma infinidade de detalhes pouco ou nada conhecidos sobre a vida da heroína. Aos que poderiam pensar que a senhorita Dufour inspirou-se em seus conhecimentos pessoais, responderemos que ela escreveu o livro com a idade de 14 anos e que havia recebido a instrução que ela escreveu o livro com a idade de 14 anos e que havia recebido a instrução que recebe

0: E a gente vem com Francisco Cândido Xavier, com estudo primário, escreve livros como Há 2000 anos, que a gente está no canal.
1: O próprio primeiro, Parnaso, já nem turma.
0: Tudo isso não tem como ter sido pesquisa dele mesmo.
1: A gente até disse, mas poxa, por que o primeiro livro de Chico Xavier é Parnaso de Alentuno? O que que tem dentro do Parnaso?
2: Poesias de vários
1: Poesias, que mais? Versos. E você sabe que tudo isso tem o quê? Técnicas e regras. E cada poeta tem a sua forma, o seu estilo. E quando você lê, você conhece o autor, você lendo uma obra, você fala, é ele mesmo. Então, por isso, a primeira obra, Parnaso de Alentum, para ficar bem claro que era um trabalho mediúnico, né? Porque a gente já tinha Zilda Gama antes de Chico. Tinha o material de Zilda Gama, psicografias espetaculares também. Mas ele, um jovem.
0: E também estava falando dos livros, dos romances, porque tem dados, como ele diz aqui, que nada tem, ninguém sabia, só depois que vai se confirmar.
2: E esse livro das Joanas tem mais de 250 páginas.
0: Embora a faculdade da Senhorita do Fô se preste à evocação de qualquer espírito, de que nós mesmos tivemos provas nas comunicações pessoais que ela nos transmitiu, sua especialidade é a história. Do mesmo modo, ela escreveu a de Luís XI e a de Carlos VIII, que serão publicadas como a de Joana d'Arc. Passou-se com ela um fenômeno bastante curioso. A princípio, era excelente médium psicógrafo, escrevendo com grande facilidade. Pouco a pouco, se tornou médium falante. E, à medida que essa nova faculdade se desenvolvia, a primeira enfraquecia. Hoje, escreve pouco ou com muita dificuldade. Mas o que há de estranho é que, falando, sente necessidade de ter um lápis à mão, fingindo que escreve. É preciso uma terceira pessoa para registrar suas palavras, como as da Sibila. Sibila, na antiguidade, eram mulheres oraculares, mulher que faz profecia, as pitonisas. Como todos os médios favorecidos pelos espíritos bons, somente recebeu comunicações de ordem elevada. Na ocasião de voltar à história de Joana d'Arc para explicar os fatos de sua vida, concernente às suas relações com o mundo invisível, citando que, a respeito, ela ditou de mais notável ao seu intérprete. Um volume em 12 e 12ª, 3 francos Dentu, Palais Royal. Esse em 12ª é o formato do livro.
1: Certo.
0: Muito bem.
1: E é interessante ela se tornar médium falante, que a gente chama hoje de psicofonia, né? E ter alguém ali anotando tudo aquilo que ela estava falando, é porque é muito mais rápido realmente, né? E ela sentia a necessidade de ter um lápis
3: Costume, né?
1: na mão, mas sem escrever. Costume realmente, né?
0: Na pesquisa sobre a vida dela, ela não quis, ela achou estranho, né?
1: E ela só se comunicava através dela espíritos elevados. É interessante. Então, não era um trabalho de desobsessão, tá? A gente não pode ir para uma desobsessão atender espírito elevado, não é para isso, né? A desobsessão é para atender espíritos sofredores. E as pessoas têm uma dúvida, não, uma confusão muito grande. Acha que o fato de um médium só receber espírito superior, só superior, é que ele é um médium superior. E se ele receber só espírito inferior, é porque ele é um médium em absoluto. O que existe aí é a combinação fluídica. O Chico, com toda a sua superioridade, dava passagem, sim, a espíritos sofredores, ok? Então, isso faz parte do processo. Agora, o que a gente tem que entender era o trabalho, a missão e a responsabilidade para o trabalho da codificação. E a irmã só tinha 14 anos, então é uma mente que ainda não está corrompida, né? Uma jovem, e estou falando jovem, não de 2025. Nós estamos falando de uma jovem do século XIX, tá certo? Então era praticamente uma criança, gente, né? Uma criança.
0: Artigo: O Livro dos Espíritos. Tem uma nota do autor.
2: Nota de.

0: de Allan Kardec, um volume em oitavo, que é o formato em duas colunas, 3 francos, na livraria Dentu, Palais Royal, e na redação do jornal Rua e Passage Saint-Étienne, 59, antiga Rua dos Mártires, número 8. Vai lá e compra. Então Kardec já dá logo a dica. 3 francos na livraria. Livro dos Espíritos contém os princípios da doutrina espírita sobre a natureza dos seres do mundo incorpóreo, suas manifestações e suas relações com os homens, as leis morais, a vida presente, a vida futura e o porvir da humanidade. Escrito de acordo com o ditado e publicado por ordem dos Espíritos Superiores por Allan Kardec. Então, essa é uma réplica, só está passando aqui, do que tem na introdução do livro, né? Esta obra, como indica seu título, não é uma doutrina pessoal. É o resultado do ensino direto dos próprios espíritos sobre os mistérios do mundo onde estaremos um dia e sobre todas as questões que interessam à humanidade. Eles nos dão, de algum modo, o código da vida ao nos traçarem a rota da felicidade futura. Esse eles aqui, os espíritos, né? Não sendo este livro fruto de nossas ideias, visto que sobre muitos pontos importantes tínhamos uma maneira de ver bem diversa, nossa modéstia nada sofreria com os nossos elogios. Preferimos, no entanto, deixar falar os que estão inteiramente desinteressados por esta questão. O Courrier de Paris, de 11 de julho de 1857, publicou sobre este livro o seguinte artigo. E o Courrier foi um jornal semanário francês que circulou durante 30 anos, de 1884 a 1914.
1: Era semanal, era cara?
0: É, disse que era aqui semanal na minha pesquisa.
2: Ou seja, tinha um bom prestígio,
1: Um bom
2: né?
1: prestígio, para ser semanal.
2: Não, e circular 30 anos.
1: 30 anos, é? 30 anos.
0: A doutrina espírita. O editor Dentu acaba de publicar uma obra deveras notável. Diríamos mesmo bastante curiosa. Mas há coisas que repelem toda a qualificação banal. E o editor Dentu, Edouard Henri Justin Dentu, que nasceu em Paris em 1830 e desencarnou em 1884, foi um editor e livreiro francês responsável pela livraria Edentu, que em 1857 editou e distribuiu oficialmente a primeira edição de O Livro dos Espíritos, de Allan Kardec. Então,
1: O editor Dentu, ele foi responsável.
0: Tinha uma editora
1: Edentu. É
2: que
1: por isso que
2: na
1: a gente tem que
2: livraria dele.
1: ler a revista Espírita, né? Porque aqui é que vai dando todos os
0: Vai
1: detalhes,
0: descobrindo,
1: vai
0: né?
1: descobrindo.
0: Então, o editor Dentu acaba de publicar uma obra deveras notável. Diríamos mesmo bastante curiosa. Mas há coisas que repelem toda a qualificação banal. O Livro dos Espíritos, do senhor Allan Kardec, é uma página nova do grande livro do infinito. E estamos persuadidos de que um marcador assinalará essa página. Ficaríamos desolados se pensassem que acabamos de fazer aqui um anúncio bibliográfico. Se pudéssemos supor que assim fora, quebraríamos nossa pena imediatamente. Não conhecemos absolutamente o autor, mas confessamos abertamente que ficaríamos felizes em conhecê-lo. Aquele que escreveu a introdução que inicia o Livro dos Espíritos deve ter a alma aberta a todos os sentimentos nobres. Aliás, para que não se possa suspeitar de nossa boa-fé e nos acusar de tomar partido, diremos com toda sinceridade que jamais fizemos um estudo aprofundado das questões sobrenaturais. Apenas se os fatos que se produziram nos causaram admiração, pelo menos jamais nos levaram a dar de ombros. Somos um pouco dessas pessoas que se chamam de sonhadores, porque não pensamos absolutamente como todo mundo. A 20 léguas de Paris, à noite sob grandes árvores, quando não tínhamos em torno de nós senão choupanas esparsas, pensávamos naturalmente em qualquer coisa, menos na bolsa, no macadame, nos bulevares ou nas corridas de Longchamp. Diversas vezes nos interrogamos, e isto muito tempo antes de ter ouvido falar em médiuns, o que haveria de passar no que se convencionou chamar o alto. Outrora chegamos mesmo a esboçar uma teoria sobre os mundos invisíveis, guardando-a cuidadosamente para nós. E ficamos muito felizes de reencontrá-la, quase por inteiro, no livro do Sr. Allan Kardec. Então a gente já vê aqui uma apreciação de que não conhece o Kardec, mas que ele sempre se questionou e agora parece que encontrou ressonância no livro do Sr. Allan Kardec.
1: Está puxando sardinha,
0: não,
1: né?
0: Apenas comentando como ele sentiu.
2: E que leu a introdução, e que é uma introdução maravilhosa mesmo. E ele está dando devido valor a essa introdução que ele leu no livro dos Espíritos, que foi, ele diz que é primorosa e é uma alma nobre, né? Deve ter a alma aberta a todos os sentimentos nobres, a pessoa que escreveu.
1: Parece assim, não digo nem brincadeira, mas é triste, mas poucos espíritas estudam ou estudaram a introdução de O Livro dos Espíritos. Quando pega O Livro dos Espíritos, normalmente o espírita conhece algumas questões salteado, mas não parou para fazer a introdução de um livro que é fantástico. Eu digo, quando eu vejo as pessoas dizer eu sou kardecista, além de eu entrar em transe nessa hora, mas assim, a primeira informação que me vem na cabeça é essa pessoa nunca leu a introdução de um livro dos Espíritos. Porque o Kardec também se deu ao trabalho para uma nova ciência, novos termos. Então, o que ele diz? Quem estuda essa doutrina deve ser chamado de espírita ou espiritista. Então, ele se preocupou com todos os detalhes, uma vez que era uma nova ciência, né?
2: E também se preocupou em dizer que não era dele o livro.
1: Não era dele o livro, dos espíritos.
0: Continua o artigo do jornal. A todos os deserdados da terra, a todos os que caminham e caem, regando com suas lágrimas o pó da estrada, diremos: lede O Livro dos Espíritos, isto vos tornará mais fortes. Também aos felizes, aos que pelos caminhos só encontraram os aplausos da multidão ou os sorrisos da fortuna, diremos: estudai-o, ele vos tornará melhores. Esse aqui não era espírita, mas com certeza
2: leu sem prevenção, sem querer.
1: Sem nenhum preconceito.
2: Sem querer.
1: E outra, gente, se ele fala assim, é porque ele achou o consolo. Né? Quantas pessoas evitaram o suicídio naquela época lendo O Livro dos Espíritos? Cartas que foram enviadas para o professor Denis A, agradecendo: olha, esse livro salvou a minha vida. Mesmo nós do EOS, né? Eu estou aqui com a Lígia, que faz parte da... Ela lê as mensagens, né? Ela responde. Quantas mensagens chega, Lígia? Dizendo assim: o estudo mudou a minha vida. Você já deve ter visto isso, acredita. Porque fica lá no chat. Olha, o estudo mudou a minha vida. Olha, o estudo mudou a minha vida. É a obra. Eu sou outra pessoa. É muito comum. São várias mensagens que a gente recebe nisso. Mas é resultado do quê? Porque a gente faz o estudo da obra. Então, se a gente se predispõe realmente a estudar com o senhor aqui, o Gedu Chalard, né? O senhor Chalard, como ele diz, olha, me consolou. Ele está falando isso, olha, porque ele se sentiu consolado, ele se sentiu feliz. Ele diz: qualquer pessoa que for ler vai se sentir. Só que é para ler verdadeiramente, estudar verdadeiramente. Então, a doutrina, ela é consoladora, só que nós, espírita, nos viciamos a ouvir palestras, só isso. Então, a gente escuta uma palestra, escuta outra palestra, a gente sabe que as palestras, às vezes, são muito en passant em relação à obra básica, né? Hoje, nós temos um grande número de palestras que fala mais de psicologia do que de espiritismo. E aí, como é que eu vou conhecer o espiritismo se eu ficar só ouvindo palestra? Então, a gente precisa mergulhar no estudo. É fantástico isso aqui. A gente está ouvindo um texto consolador de uma pessoa que não é espírita.
2: E aí, só para reforçar o convite dele, é lede o livro dos Espíritos, isto vos tornará mais fortes. O corpo da obra, diz o senhor Allan Kardec, deve ser reivindicado inteiramente pelos Espíritos que o ditaram. Está admiravelmente classificado por perguntas e por respostas. Algumas vezes, estas últimas, as respostas, são sublimes. E isto não nos surpreende, mas não foi preciso um grande mérito a quem as soube provocar,
1: que, aí seria
2: que são as perguntas do senhor Allan Kardec.
1: Porque a gente sabe que para uma boa resposta tem que ter uma boa pergunta, né? Então imagina quando ele pergunta, aonde está escrita a lei de Deus? Ou então quando ele pergunta assim, se a lei de Deus está escrita na consciência, por que Deus manda os profetas? Então outra pergunta, qual o tipo mais perfeito que Deus tem oferecido à humanidade para servir de guia e modelo? Né? A pergunta, ele não perguntou quem é Deus, mas ele perguntou que é Deus. Né? Ele não colocou o artigo, né? Que é Deus, né? Não o quem é Deus, ou o que é Deus. Então, as perguntas inteligentes de Kardec são realmente... Ele pensa em tudo. Às vezes, diz assim, às vezes o Espírito diz, nós já te respondemos, lembra? Às vezes o Espírito... Mas por que que ele vai, que é para não ficar o quê?
0: Dúvidas.
1: Dúvidas. Ou, além, pior do que a dúvida, é a meia-verdade, que faz um estrago enorme. Então, ali ele vai para deixar tudo muito bem claro. Né?
2: Desafiamos a rir os mais incrédulos quando lerem este livro no silêncio e na solidão. Todos honrarão o homem que lhe escreveu o prefácio.
1: Que lindo isso. Silêncio e da solidão. O que ele está falando aí, né?
2: Recolhimento, meditação. Porque num grupo dá para fazer gracinha de tudo, né? Deboche. Mas no silêncio e na solidão, quando você está sozinho com você
1: desarmado,
2: aí balança.
1: E realmente é muito inteligente. Olha, eu não sei quantas vezes eu já li a obra, o Livro dos Espíritos. E toda vez que eu leio, eu fico... Valha-me Deus, né? É impressionante. Está assim, além de qualquer ser inteligente. Por isso que eu digo, gente, quando a gente lê Kardec, estuda Kardec, e a gente fala Kardec, a gente está falando desses espíritos superiores, gente, qualquer coisa que a gente leia, que a gente percebe que é curto, por causa do quão profundo é a obra básica. As obras básicas, além da pouco lendo a Gênesis. Então, é de uma profundidade e, ao mesmo tempo, de uma grandiosidade que você não vai encontrar em nenhum leitor humano encarnado. Você não encontra. Tem muita gente boa? Tem. Mas não se compara. Mas também, quem é que está respondendo o Livro dos Espíritos? Pô, João Evangelista, Santo Agostinho, Sócrates, Fênelon, né? São Luís, Santo Agostinho, o próprio Espírito de Verdade, Nosso Senhor, João Evangelista. Então, onde que a gente vai encontrar um humano que escreva dessa altura?
2: E aí é que faz todo sentido, né? Vieram esses preparados para a gente e deixaram. E a gente vê a grandiosidade, a diferença que nos,
1: sim,
2: que nos cabe, né? De entender quão pequenos nós somos, quão infantis nós estamos diante da grandeza deles mesmos.
1: Agora, por exemplo, quando a gente estuda, se a gente for estudar Santo Agostinho, pai da igreja, lá 300 e pouco, 400 depois de Cristo. Aí, quando tu estuda Santo Agostinho, tu diz, meu Deus, parece que eu tô lendo um pouco o Livro dos Espíritos. Entendeu? Quando tu vai ler Tomás de Aquino, lá em 1300, já da Era Cristã, a ideia dele, da criação, tu vai dizer, meu Deus, eu tô lendo...
0: Não é preparação.
1: É porque são espíritos que fazem parte da codificação. Então, quando tu lê Santo Agostinho, ele encarnado, e que você vai ler também a obra do Livro dos Espíritos, você vai ver a linha de pensamento. É fantástico.
2: A doutrina se resume em duas palavras. Não façais aos outros o que não quererias que vos fizessem. Lamentamos que o senhor Allan Kardec não tenha acrescentado. E fazei aos outros o que gostarias que vos fosse feito. O livro, aliás, o diz claramente, e a doutrina, sem isso, não estaria completa. Não basta não fazer o mal, é preciso também fazer o bem.
1: É, porque Kardec tem uma pergunta interessante. Eu não vou me lembrar o número agora. Estava até estudando um dia desse. Está ali entre... acho que é 100 e um pouquinho, mais ou menos, se não me falha a memória. Mas ele diz assim, o fato da pessoa não... Ela não fez o mal a ninguém. Não praticou mal a ninguém, mas também não fez o bem. Olha a sua pergunta. E aí, isso já é o mal? O que os espíritos responderam? Que isso já era o mal. Não fazer o bem já é o mal. Então é por isso que ele fez essa observação. Tu vê que ele estudou.
2: Que ele leu mesmo, né?
1: Mas a Lígia trouxe aqui pra gente, pesquisando, tem essa resposta bem parecida aí na questão 642 de O Livro dos Espíritos. Essa é muito boa. Mas aqui vamos ler aqui a questão 642. Lê pra gente, Mitinho.
2: Para agradar a Deus e assegurar a sua posição futura, bastará que o homem não pratique o mal? E os espíritos respondem, não. É preciso que faça o bem no limite de suas forças, pois cada um responderá por todo o mal que haja resultado de não haver praticado o bem.
1: Então a gente também é responsável pelo bem que deixamos de fazer, né? Porque às vezes a gente... Porque o que acontece? Estava até num diálogo com uma irmã, minha irmã consanguínea. Se a Mita me fizer um bem... De repente, uma situação difícil, ela chegou na hora exata e me ajudou. A quem eu devo agradecer em primeiro lugar?
3: A Deus.
1: Porque, na verdade, o que acontece? Que é isso que a gente não entende. Então, às vezes, a gente fica assim... Ah, eu tô tão... Assim, eu não me senti muito bem pela Mita ter feito. Não foi a Mita que fez. Quem fez foi Deus. Deus mandou uma ordem para a Mita. Porque, ou seja... A Mita não está no nível de amor para fazer o bem, como eu também não estou, nenhum de nós estamos ainda. Nós somos aprendizes do amor. Não vem de nós ainda. Mas aí o que a misericórdia divina vai... A Conceição está precisando de ajuda. Então ele vai pedir de quê? Vai pedir não, ele vai mandar uma ordem, que Deus não pede, né? Mas a gente pode desobedecer. Então ele manda o pedido para a Mita. Aí vem a intuição da Aramita. Aramita, faça isso em relação à Conceição. A Aramita pode desobedecer? Pode. Ela está desobedecendo a quem? A Deus. Entende? Então Deus deu toda a estrutura para ela, para que ela fizesse aquilo para a Conceição. Mas ela pode simplesmente dizer não. Ela está desobedecendo a quem? A Deus. E vai prestar conta com quem? Com Deus. Entende? Então, nós temos que agradecer a Deus. Né? Agradecemos a... Mas a primeira é a Deus. Obrigada a Deus, Pai, por ter suprido essa necessidade assim. Então, será que nós devemos dizer não para quando essa voz interior nos diz, vai lá e faça isso? Entende isso? Então, por isso é que nós nos tornamos responsáveis pelo bem que deixamos de fazer, que é uma ordem divina. Então, e lembra-se aquilo que nós falamos na Gênesis. Como é que eu acendo a luz em mim? Quando eu entro no processo de Jesus, amai-vos uns aos outros. O que é que isso quer dizer? Cuidai-vos. Lembra sempre disso para simplificar. Quando eu cuido de alguém, eu estou amando. Volta a repetir. Se eu servir um chá para ela, que está... Olha, eu estou com mal-estar, assim, eu vou lá, faço um chá. Toma, Aramita, esse chá. Eu estou cuidando da Mita? Isso é amor. À medida que eu vou cuidando, a minha luzinha vai crescendo, até chegar um momento... que ela acendeu. E depois que ela acende, meu amigo, não tem mais quem apague isso. Porque eu venho aqui e sirvo um chá para a Aramita. A Aramita vai e é grossa comigo. Faz alguma atitude. Aí eu vou e digo, também eu não sirvo mais o chá para ela. O que é que eu faço? Eu acendi a luz e devido à atitude dela, eu me permito o quê? Apagar a luz. Então, a gente está nesse bate-assopra. Entende? A gente acende a luz, aí por isso que Jesus nos ensina o quê? Que a tua mão esquerda não veja o que a direita está dando. Porque se eu espero um retorno, eu vou estar sempre apagando essa luz dentro de mim. Entende? Cuidei, acendeu a luz. Fulana não respondeu, apagou a luz. Vamos finalizar?
2: Não basta não fazer o mal, é preciso também fazer o bem. Se apenas sois um homem de bem, não tereis cumprido senão a metade do vosso dever. Sois um átomo imperceptível desta grande máquina que se chama mundo, onde nada deve ser inútil. Sobretudo, não nos digais que se pode ser útil sem fazer o bem. Ver-nos-íamos forçados de vos replicar por um volume. Lendo as admiráveis respostas dos Espíritos na obra do Senhor Kardec, dissemos a nós mesmos que haveria um belo livro a escrever. Bem depressa reconhecemos que nos havíamos enganado. O livro já está escrito. Apenas o estragaríamos se tentássemos completá-lo. Sois homem de estudo e possuís a boa fé, que não pede senão para se instruir. Lede o livro primeiro sobre a doutrina espírita. Estás colocado na classe dos que só se ocupam consigo mesmos e que, como se diz, fazem os seus pequenos negócios muito tranquilamente, nada havendo além dos seus próprios interesses? Lede as leis morais. A desgraça vos persegue com furor e a dúvida vos envolve, por vezes, com o seu abraço gelado? Estudai o livro quarto, Esperanças e Consolações. Todos vós que abrigais nobres pensamentos no coração e que acreditais no bem, lede o livro do começo ao fim. Se alguém nele encontrasse matéria para a zombaria, nós o lamentaríamos sinceramente. G. do Chelart.
0: Esse homem perdeu o emprego. Ele foi despedido, só pode ter sido.
1: E, gente, olha como ele conhece a obra, né? Ele saiu dividido. Tem espírita que não sabe que o livro dos espíritos é dividido em livros dentro dele e que esses livros são desdobrados depois nas obras seguintes, Livro dos Médiuns. Então, vamos pegar. Qual é o primeiro livro, que é o que ele falou aqui, né? Sois homem de estudo e possui a boa fé que não pede senão para se instruir, lede o livro primeiro sobre a doutrina espírita. O livro primeiro vai falar da criação, vai falar de Deus, que depois é desdobrado aonde? No livro, a Gênesis. Aí ele pula para o terceiro livro, que são as leis morais. Porque o segundo livro vai ser desdobrado no livro dos médiuns, que vai falar de mundo espiritual. Por isso que eu digo, como é que eu posso estudar o livro dos médiuns se eu ainda não estudei o livro dos espíritos? Ele fala no quarto, que é a esperança e consolação, que vai ser desdobrado no livro céu, inferno, né? Legal. Todos vós que abrigais nobres pensamentos no coração e que acreditais no bem, lede o livro do começo ao fim. E aí a gente para e pensa, quando Jesus diz assim, os de boa vontade irão reconhecer. Lembra que quando Paulo começou a escrever as cartas, os de boa vontade irão reconhecer. Mas, assim, os de boa vontade irão perceber que quem está inspirando essas cartas sou eu, Jesus. Né? Fantástico. Então, os de boa vontade consegue identificar no livro dos Espíritos o Consolador Prometido.
0: E escreveu um lindo artigo, né?
1: Lindíssimo artigo. Eu não lembrava desse artigo. Dá para dar uma palestra.
2: A importância do estudo da Revista Espírita para a gente ver tanta coisa que aconteceu durante a codificação. E assim finalizamos o estudo de hoje. Na próxima semana continuaremos com novas cartas que têm sido dirigidas ao Sr. Allan Kardec.
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1: E agradecemos ao nosso Senhor Jesus e aos amigos espirituais por mais essa oportunidade de encontro de trabalho. E até nosso próximo encontro, se Deus assim permitir.
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1: Dezenove horas e 58 minutos.